dar mais 4 anos para torcer pelo Brasil. É que no ano que vem tem Copa do Mundo Feminina e pela primeira vez ela vai ser realizada aqui no Brasil. 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

Maria Bethânia, tocando em frente, vamos de informação. Eleitores e eleitoras que estarão em cidade diferente do seu domicílio eleitoral no dia do pleito podem solicitar a transferência temporária da sessão eleitoral de um município para outro a partir do dia 20 de julho a 20 de agosto. Aqueles com título cancelado ou suspenso não podem solicitar a modalidade. 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

Vando sempre será a versão ao vivo e seguimos de informação. O município de Balneário Arroio do Silva se prepara para a 22ª edição da Semana Farroupilha. E além de todas as atividades que estarão acontecendo, acontece também a Corrida Rústica. Ela será realizada no dia 20 de setembro com largada às 8h30. Inscrições através dos sites RSF Pro Eventos e também do site Atletes.

0: 14 bis, bola de meia, bola de gude, a participação de Samuel Rosa. Seguimos de informação. A expectativa cresce para um dos momentos mais aguardados da programação da Festa do Agricultor, em Lauro Miller. Nesta semana, a região vai conhecer representantes que serão eleitas, né, durante a abertura oficial do evento, que é na noite desta quinta-feira. 13 candidatas foram indicadas por suas respectivas comunidades. Elas subirão a passarela para representar a beleza, a simpatia, a elegância e as tradições do município.
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0: Rica Amorim, Barato Total. E o Criciúma terá neste início de semana um novo desafio fora de casa na disputa da Série B do Campeonato Brasileiro. O Tigre duela com o Novo Horizontino nesta terça-feira, dia 21, no estádio Dr. Jorge Ismael de Biasi, em Novo Horizonte, São Paulo. O confronto, válido pela 19ª e última rodada do primeiro turno da competição nacional, terá início às 19h30.
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0: Milton Nascimento, Cravo e Canela e a participação de Loborges. E a Defesa Civil do Rio Grande do Sul informou hoje que 43 municípios relataram danos devido às tempestades, granizo e ventanias que atingiram o estado desde a semana passada. Os maiores danos são queda de árvore, destelhamentos de casas e cortes de energia. No total, há 19 desalojados em 6 municípios. 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

0: Fechando música com notícia, edição desta segunda-feira, 20 de julho, dia do amigo. Um abraço a todos os amigos e amigas, né? A todos que brindam a amizade. Bom, fechei com Lila Branco, As Dores do Mundo. Tô me despedindo por aqui, volto amanhã às 14 horas com atualidades. Um beijo e até breve.
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1: 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Garçom, separa a minha aí, porque essa mulher vai querer beber tudo que tem aqui. 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
9: Olá a todos, muito bom dia. Está no ar a edição desta terça-feira, dia 21 de julho de 2026, do programa Força do Campo. Eu sou o Diego Macan e vamos juntos até as 7 horas, trazendo os principais destaques do agro em Santa Catarina e em todo o Brasil. Mas antes, deixa eu te perguntar, você já se informou hoje? Ainda não? Então acesse o portal radioararanguá.com.br e fique por dentro de tudo que está acontecendo aqui na região. Dito isso, vamos ao programa Força do Campo desta terça-feira. Calça as botas, vista o chapéu e bora trabalhar. Está no ar a Força do Campo. Terça-feira, minha gente boa, então bora aproveitar e fazer desse dia um excelente dia. A terça inicia com os termômetros na casa dos 15 graus, uma manhã com temperaturas amenas. Já tarde não deve ultrapassar os 18 graus. Umidade relativa do ar 96%, ventos de 8 km por hora e temos chance de chuva para hoje. Seguindo com a programação, vamos aprender a preparar o carneiro hidráulico.
10: Meu nome é Alcio Pedrão, sou extensionista rural do município de Frei Rogério, do escritório municipal da IPAGRE. Eu vou mostrar para vocês hoje como é que se monta um carneiro hidráulico. As peças, esse carneiro está sendo um sucesso nos últimos 2-3 anos. Ele serve para bombear a água, recalcar a água de baixo para cima, sem energia elétrica nem combustível fóssil. Bom, vamos mostrar agora quais são as peças que compõem o carneiro hidráulico, começando pela válvula de sucção ou válvula de poço. Vai precisar também 3 porcas, chave 13, parafuso 5/16. Uma mola com 2,8 centímetros de comprimento. Parafuso 5/16, sextavado com rosca sem fim de 3 polegadas. Um registro de gaveta. Uma válvula de retenção vertical. Um joelho ou cotovelo. 2 T's. 4 nipel. 1 adaptador para mangueira. 2 adaptadores curtos. 1 cap. 1 pedaço de cano com 10 cm. Mais um pedaço de cano com 40 cm. 1 tubo de cola. Veda rosca. 1 pedaço de lixa. 1 alicate de pressão. 2 chaves de boca número 13. Para começar a montar, precisamos pegar a válvula de sucção de poço. Originalmente, ela não vem com um furo, então nós precisamos fazer um furo com uma broca 7,5 para que o parafuso 5/16 com rosca sem fim seja adaptado aqui. Primeiramente, abrimos a válvula. Colocamos a primeira porca no parafuso, é necessário que ela vá até o final, que essa fica na parte de fora do carneiro. Em seguida, colocamos mais uma porca. Depois, a outra porca. precisamos das duas chaves para que apertamos uma sobre a outra. Nesse momento, deixamos 3 voltas de rosca, colocamos a mola e rosqueamos no parafuso. Isso faz com que a mola fique firme e não saia no trajeto original na hora da regulagem. Depois de rosqueada a mola, giramos o parafuso no sentido anti-horário. Ele está totalmente dentro da peneira. Agora nós recolocamos a peneira na válvula. Firmamos bem, giramos o parafuso no sentido horário, até que tenha uma resistência da mola. Neste caso, ela já está pronta para montar no carneiro e fazer a regulagem definitiva. Lixamos os 2 pedaços de cano, que posteriormente será colado.

Colocaremos o veda-rosca sobre as peças. Primeiro, pelos adaptadores curtos. O ideal é que tenha entre 18 e 20 voltas. E por último, o veda-rosca, passamos no adaptador para mangueira. Este necessita de 45 voltas. Bom, agora vamos mostrar para vocês como se monta. Inicialmente, começa com o primeiro T e um nipple. A próxima peça é a válvula de retenção vertical. Atentamos para o detalhe de colocar com a seta indicativa no sentido da água. Depois da válvula de retenção vertical, colocamos mais um nipple. Apertamos com alicate de pressão. Em seguida, utilizamos o outro T. Colocamos em seguida o adaptador para a mangueira. Finalizando também, fazendo o último aperto. Na sequência, colocamos o outro nipple. Colocamos agora o cotovelo ou o joelho. Atentamos que deveremos deixar ele exatamente na posição vertical, perpendicular à válvula de retenção vertical. Agora, colocamos o último nipple. Colocamos nesta parte aqui a válvula já pronta. Agora vamos para o outro lado do carneiro, para finalizar ele. Colocamos um dos adaptadores curto. Agora, vamos colar o primeiro pedaço de cano com 10 centímetros. Neste caso, utilizamos o tubo de cola. Passamos a cola nos dois lados para que a aderência seja total. Agora, nós vamos colar o registro no pedaço de cano de 10 centímetros.

0: Agora vamos colar o pedaço de cano de 40 centímetros que serve como câmara de ar. Pegamos o cap e colamos em uma das pontas. No outro lado, colocamos o último adaptador curto. Está pronta a câmara de ar. Agora nós rosqueamos no carneiro. Bom, estamos aqui nesta propriedade, onde a captação de água aqui, move, que faz o carneiro funcionar, vem de uma fonte de água, distante daqui em torno de 400 metros. A água não tem desnível suficiente para chegar até onde que o agricultor deseja. Então nós instalamos no limite de onde que vem a água, do nível da água da fonte, instalamos uma caixa que serve como captação. Então, daquela caixa é que vai abastecer o carneiro para fazer o seu funcionamento. Da caixa até o carneiro tem 18 metros, que é o mínimo recomendado, pode ser 24, 30 ou maiores distâncias. Da captação até o carneiro sempre deve ser cano rígido de água, e do carneiro até o destino final com mangueira, sempre. Na instalação, o carneiro, da captação até o carneiro, o tubo de captação deve ser o mais reto possível. Uma estaca para fixar o carneiro, pode ser uma estaca, pode ser um palanque, pode ser qualquer um objeto onde que a gente possa deixar ele nivelado na horizontal e na vertical, amarrado com borracha, que é a melhor maneira de fixar o carneiro. Dentre os tamanhos de carneiro que nós temos, este, nesta propriedade em especial, é um carneiro de 1/2 polegada, que é o menor deles, porque a necessidade deles é pequena, a água, o volume que eles precisam é muito pouco. Então esse de 1/2 polegada supre a necessidade deles. Mas, se vocês precisam de um volume maior de água, nós temos a opção de colocar um carneiro de 3 quartos, de 1 polegada ou maior. Esse de 3 quartos, nós temos um volume maior de água que a gente precisa para fazer ele funcionar, mas, consequentemente, o volume de água maior que ele recalca. O de 1 polegada também, nós precisamos de 1 polegada de água ou maior, mas também ele recalca um volume muito maior de água. Então, dependendo da situação do agricultor ou da necessidade dele, nós colocamos um carneiro que cabe exatamente na sua necessidade. Bom, agora vamos para uma etapa importante da instalação do carneiro, que vamos fazer a retirada do ar do sistema para depois proceder à regulagem. Giramos o registro até a retirada do ar. A partir do momento que retira o ar, fechamos o registro. Agora nós colocamos a válvula. Inicialmente apertamos no sentido horário. Deixamos a mola travada, para que no início da regulagem a gente só gire no sentido anti-horário. Então, isso aqui facilita. Agora, no sentido anti-horário, vamos girando o parafuso, até começar a dar as batidas. Iniciadas as batidas, regulamos girando mais um pouquinho no sentido anti-horário, até que tenhamos entre 30 e 50 batidas por minuto. Aproximamos a contraporca e fixamos ela com duas chaves 13, uma segura em cima e a outra aperta, não arrocha, simplesmente aperta. Está regulado o carneiro. Interessante mostrar no carneiro, na questão do seu funcionamento e regulagem, é que quando o carneiro está muito bem regulado para esse desnível, para essa altura e distância que temos que enviar, fechamos o registro do carneiro. Pode ficar um dia, dois dias, três dias desligado, e assim que o agricultor sentir a necessidade que precisa encher de novo o reservatório que ele vai consumir, é só abrir o registro e ele deverá voltar na mesma regulagem que estava anteriormente, sem nenhuma necessidade de novo ajuste. Estamos aqui então no final do destino que o volume de água tem que chegar. Ainda está retirando o último ar do sistema aqui. Mas um volume aproximado aqui nessa distância de 60 metros e 10 metros de altura, em torno de 70, 80 litros por hora. Aqui o destino agricultor, ele faz o que ele quiser com a água, seja para consumo humano, seja para consumo animal, ou seja para irrigação, para horta, enfim, para qualquer uso que ele queira destinar essa água aqui.
1: Dando sequência ao programa, vamos aprender mais sobre a produção de pitaia.
2: A pitaia é uma fruta exótica originária da América Central. Seu nome tem origem indígena e significa fruta escamosa. Também conhecida como fruta do dragão, a pitaia se mostra como uma excelente fonte de renda para a agricultura familiar, pois seus frutos têm alto valor agregado e a planta é rústica, exigindo poucos tratos culturais. O pesquisador da EPAGRE da Estação Experimental de Itajaí, Alessandro Borini, nos mostra as técnicas de produção dessa fruta, desde o preparo do solo para a implantação do pomar até a colheita.
3: Bom, para a implantação do pomar de pitaia, a primeira coisa que a gente recomenda seria uma análise de solo, né, para garantir, né, para a realização da calagem, né. E em relação à adubação, ainda não existe uma recomendação de adubação para a cultura em condições brasileiras. O que a gente recomenda seria a aplicação, né, de cama de aves, no caso, para entre 20 a 40 quilos por palanque, tá, isso ano, e dividido essa aplicação de 2 a 3 vezes no ano. Bom, a pitaia, por ser uma planta, né, que tem como característica ser uma trepadeira, né, ela precisa de um suporte, né, no caso um palanque. Nós recomendamos o palanque de concreto, tá? Porque ela é uma planta que vai ficar, né, muitos anos na sua propriedade, vai ficar muito tempo, uma planta perene. E a utilização de palanques de madeira não é recomendado porque a durabilidade dele é muito baixa, né? Ela dura em torno de 4, no máximo 6 anos. Né? E também o palanque de madeira, no caso do tratado, ele também não é recomendado quando se trabalha com produção orgânica, né? Que hoje no estado de Santa Catarina a grande parte dos produtores de pitaia segue esse viés orgânico. Né? Em relação ao palanque, então, de concreto, a gente recomenda, né, um palanque aqui que ele fique para fora do solo, em torno de 1,5 metros fora do solo, tá? Aterrando uns 40 centímetros, 50 centímetros. Né? Por que essa altura de 1,5 metros? Né? Porque facilita o trabalho depois com a planta. Né? Você tem a altura, uma altura boa de trabalho com a planta. Né? E a gente recomenda também na base que faça essa montoa de solo também, antes aqui do plantio, né, para garantir que a planta fique mais elevada em relação ao chão, né, para não acumular água em volta dela. Porque esse acúmulo de água, ele pode gerar podridões na base da pitaia. Bom, para a produção de mudas de pitaia, bom, existem dois métodos, né? Você pode conseguir a muda através de sementes ou através de estacas, né? Comercialmente é utilizado a estaquia, né, o método de estaquia para a obtenção de muda de pitaia. Para isso você precisa de um ramo, né, um cladódio de pitaia, aí você vai cortar esse ramo, né, em comprimento entre 20, pode ser até 50 centímetros, né, então você pega e corta o ramo. Você pode usar tanto ramos basais, pode usar ramos, né, da parte mediana, pode usar também ramos apicais também, tá, como obtenção da muda, não tem problema, né. O importante é que fique entre 20 a 50 centímetros, tá, essas estacas. Na base, nesses ramos medianos aqui, a gente costuma fazer essas incisões aqui até para marcar qual que é a parte basal, né, para diferenciar aqui a parte basal do ramo. Deixa-se esse ramo em repouso, né, de 7 a 14 dias para que essa região do corte aqui, ela cicatrize e não dê problema de podridões na hora do plantio. Aqui nisso aqui você pode utilizar um solo adubado ou um substrato comercial qualquer. Então o processo aqui de estaquia é simples, né? Você só firma a estaca no saquinho com o substrato, né? Aqui ele entra em torno de 5 a 7 centímetros, né? E aqui ele vai para uma casa de vegetação ou um viveiro com telado, tá? Com sombreamento em torno de 50%. E após 2 a 3 meses, né, a estaca já vai estar enraizada e já vai estar com emissão de broto. Tá, e após esse período ela já pode ser plantada no campo. Bom, em relação à construção desse suporte para a copa da pitaia, né, que a pitaia ela vai formar essa copa aqui, né, então a gente tem a utilização de diversos materiais. Né, aqui nós estamos usando pneu, é um pneu de moto mesmo, que consegue emborracharia. Né, então nós montamos essa estrutura com o pneu do suporte. Aqui ela está fixada com arame, né, um arame mais grosso, né, e cano de PVC. Mas essa estrutura ela pode ser montada também, né? Muitas pessoas montam em madeira, Mas a madeira também ela tem uma durabilidade pequena, né? E pode ser montado também com uso de vergalhão também. Outra coisa, né? O espaçamento de plantio também aqui entre as pitaias, né? Normalmente ele fica de a cada 3 metros para pôr o palanque, né? De 3 metros na linha e 3 metros na fila, né? Ou pode ser também 3 metros na linha e 2 metros na fila, né? E o número de plantas que são plantadas aqui junto ao palanque, né? Ele pode variar, né? De 1 até 4 mudas por palanque. Bom, em relação à polinização da pitaia, né? É um procedimento bem simples, né? Você vai precisar um potinho, né? Qualquer pote, e um pincel. Você pega a flor e só realmente você bate na flor para coletar o pólen, tá? Aí o pólen vai cair na caixinha. E com esse pólen aqui você vai fazer a polinização. Essa polinização ela vai poder ser feita na mesma flor, nesse caso, né? Ou em outras flores, né? Então com o auxílio do pincel você coleta o pólen. Aqui no estigma, que seria a parte feminina da flor, você vai pincelar esse pólen, né, no estigma. Então você coleta na caixinha o pólen e passa aqui no estigma, né, e a polinização está feita. Tá? E para proteger, normalmente para proteger a flor após a polinização, a gente utiliza um copinho de plástico, né, cobrindo a flor. Tá? Então você cobre a flor, né, para proteger do quê? Para proteger principalmente de alguns insetos que podem vir a consumir esse pólen, tá? Reduzindo a eficiência da polinização. Ou também para proteger da chuva, tá? Caso ocorra chuva após a polinização, a chuva ela pode lavar esse pólen que está no estigma, na parte feminina da flor, né? Diminuindo a quantidade desse pólen, né? Prejudicando o processo de polinização, né? Vindo a ocasionar a formação de frutos pequenos ou até o não pegamento desse fruto, né? A não formação desse fruto. Após a polinização, né? Até o desenvolvimento e a maturação do fruto, no caso das pitaias de polpa branca e as pitaias de polpa vermelha, tá? Esse processo demora em torno de 30 dias, né? De 29 até 32 dias, né? Para o desenvolvimento do fruto e amadurecimento do mesmo. Né? O ponto de colheita, normalmente a gente recomenda o ponto de colheita a partir do ponto que ela começa realmente a mudar de cor, sair do verde e partir para um vermelho. Né? E na colheita, a gente procede da seguinte forma, né? A gente pega o fruto e corta, trazendo parte do cladódio, parte do caule, junto com o fruto, tá? Porque isso aqui ele vai garantir que o fruto dure mais, tem um tempo de prateleira maior, né? E se demorar muito, né, muito tempo para se colher o fruto, você corre o risco, né, do mesmo ser atacado por pássaros ou por outras pragas, ou mesmo, no caso desse fruto aqui, ocorrer isso aqui, que seria a rachadura, tá? Que é a rachadura do fruto. Né? Esse aqui passou do ponto, né, ficou muito tempo. Então ele já apresenta essa rachadura. Em relação à poda da pitaia, né, o que a gente recomenda? A gente recomenda, na verdade, a poda desses ramos que estão aqui embaixo, que são ramos mais antigos, que são ramos sombreados, né, e são ramos que não vão produzir, tá? Eles vão servir somente de dreno, né? Os ramos produtivos são esses ramos que estão aqui mais na parte externa desse guarda-chuva, né, e são ramos que pegam sol, né, fazem fotossíntese e vão florescer e produzir frutos. Então a gente recomenda a eliminação desses ramos que estão sombreados, que são ramos improdutivos, né? Para cada palanque a gente tem uma recomendação de deixar em torno de 50 a 55 ramos, né, ou cladódios, né? Então seria esse o número para garantir uma boa produção.
1: E com isso vamos para o intervalo, mais um sai daí, voltamos já.
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1: Estamos de volta com a Força do Campo desta terça-feira, programa que leva você, produtor, informações sobre o que está acontecendo no agro em Santa Catarina e em todo o Brasil. E seguindo com a programação, vamos conhecer mais sobre o concurso estadual do queijo em Minas Gerais.
9: Olhos bem atentos e celulares em mãos. Nenhuma novidade passou despercebida durante o intercâmbio promovido pela Emater Minas aos jurados e ao corpo técnico do 18º Concurso Estadual dos Queijos Artesanais.
10: Então nós negociamos com a Prefeitura Municipal, com os veterinários da Prefeitura Municipal e em conjunto traçamos um roteiro onde vão ser visitadas 5 propriedades. As 5 propriedades com visões distintas, umas mais focadas na produção, outras mais focadas no turismo rural. Então, qual que é a importância? É de ter extensionistas, jurados, pesquisadores, entusiastas da ciência e da tradição queijeira, conhecendo aqui a região da Mantiqueira, especialmente aqui no município de Itanhandu, e ao retornarem para os seus municípios, eles levarem novas ideias.
9: A visitação técnica também apreciou produções arrojadas, como a Fazenda Pérola da Serra, em Itaiandu. O local abriga um laticínio de produção artesanal de queijos de leite de búfalas. São cerca de 130 fêmeas criadas nos 25 hectares da propriedade, numa rotina que alia tradição, inovação e manejo cuidadoso.
11: E o nosso búfalo, eles são de origem indiana e italiana. Como que a gente conhece quando é indiana e italiana? Sempre pelo formato do chifre, tá? Quando ela enrola o chifre aqui, igual essa aqui, ó, ela é uma raça burra, é uma raça indiana. Quando ela abre o chifre, tem umas que abrem mais, lá na a Inês, lá que está perto, lá, é uma raça italiana chamada Mediterrâneo. São as duas raças mais leiteiras que tem, né? E aí elas foram dando cria, a gente não conseguia fazer o queijo. Na hora de filar a massa não dava liga. Procuramos amigos queijeiros aí da região, né? Todo mundo com boa vontade, ninguém conseguiu fazer o queijo. Aí nós ficamos desesperados, né? A gente queria mudar uma tradição secular da região. Todo mundo chamando a gente de louco, né? A gente tinha um cachorro fila aqui pesando uns 100 quilos, tanto comer queijo que não dava certo. Queijo não nasceu, mas eu acho que as orações funcionaram, porque nós descobrimos que estava vindo um italiano, professor da Universidade de Nápoles, para dar um curso no Brasil só de mussarela. Aí meu filho foi, aprendeu a fazer o queijo, e aí começou a nossa história, né?
9: A produção diária gira em torno de 750 litros de leite, que se transformam em aproximadamente 150 peças de queijos. Entre os destaques estão a mussarela em diferentes formatos, a burrata, o queijo meia-cura, além do pedra da mina, variedade de maturação mais longa e sabor marcante.
12: O leite chega aqui no laticínio, ele vai cair dentro desse tanque aqui, onde ele vai ser esquentado. A partir de uma certa temperatura, 38 graus, a gente coloca o fermento nele, coloca o coalho, depois desse tempo a gente cozinha ele. Daí é tudo feito manualmente. Daí a gente dá um ponto, feito na mão, depois desse ponto a gente fera a massa da acidez. Assim que ela completa a acidez, a gente começa a filar ela, no qual vocês viram o processo, estica ela. Daí ali a gente consegue fazer o queijo que a gente quiser, que é a burrata, trança, entre outros.
9: A fazenda também investe em turismo rural, abrindo as portas para visitantes interessados em conhecer a cultura do queijo artesanal. Ao final do roteiro, o extensionista João Paulo, da Rede do Queijo da Emater, na região do Cerro, avaliou positivamente a capacitação técnica.
13: Essas visitas, elas são muito importantes, pois elas agregam muito para o conhecimento do extensionista, pois a gente tem uma vivência de outras experiências em outras localidades. O que eu gostei bastante, que me chamou muita atenção, são as maturações do queijo da Mantiqueira em cavas, no subterrâneo, pois isso altera bastante a estrutura do queijo, agrega a questão do valor, questão do sabor que é modificado, e são coisas que a gente pode estar levando junto com os nossos produtores.
1: seguindo com o programa, vamos saber como foi o julgamento em Taiandu, Minas Gerais, do concurso estadual do queijo.
9: À primeira vista, o trabalho realizado pelos 32 jurados do 18º concurso estadual dos queijos artesanais do estado pode parecer uma simples degustação. Mas, na verdade, o julgamento das amostras inscritas é a parte mais importante da competição, que exige sensibilidade e conhecimento profundo sobre o universo dos queijos artesanais.
14: Eu sou a Carol Dyer, jornalista, sou curadora gastronômica do Fartura Comidas do Brasil e estou aqui como jurada, extremamente emocionada. Eu costumo falar que é o auge de da carreira de qualquer jornalista mineiro a poder vir escolher o melhor queijo do estado, né? Esses queijos, até por causa da maturação, né? São queijos normalmente que trazem um frutado muito forte. Então a gente sente muito o gosto e o cheiro do abacaxi. Eu senti em alguns um gosto da castanha do pequi, uma coisa mais amendoada. A gente, em algum momento aqui, a gente teve um pouquinho de um cheiro de cogumelo, de terra. Então, assim, isso só demonstra que mesmo tá todo mundo na mesma região, cada terroir é diferente, cada fazenda faz um trabalho diferente. E é isso que faz com que o queijo mina seja tão rico.
15: Eu venho do Rio Grande do Sul, Instituto Federal Farroupilha, Campus Panambi, e a Associação Gaúcha de Laticinistas, a AGL. E é a primeira vez que eu participo de um concurso como jurada aqui em Minas. É uma honra. E a gente está provando diversos produtos aqui, de diversas categorias, né? E tá muito gostoso, muito marcante as diferenças que tem entre os queijos.
9: O concurso estadual dos queijos artesanais chegou à maioridade. Em sua 18ª edição, a competição, realizada em Itaiandu, no sul do estado, reuniu ao todo 129 queijos divididos em 5 categorias, contemplando o tradicional queijo Minas artesanal, com maturação de 14 a 30 dias, queijos artesanais de Alagoa e Mantiqueira de Minas, com maturação que variam de 14 a 30 dias, mais de 50 dias, e versões com ingredientes opcionais ou defumados. A novidade deste ano foi a criação da categoria Queijo Minas Artesanal de Casca Florida Natural, com até 60 dias de maturação.
16: Ele é um queijo que tem a mesma base do queijo Minas Artesanal, que é feito de leite cru, usando pingo, passando por um período, né, de salga seca, maturação. Durante esse processo da maturação, que ele se transforma. O ambiente ali de cada queijaria proporciona que o fungo, né, que é o Geotrídeo cândido, ele vai incorporando nesse queijo ao longo do seu período de maturação e vai colonizando esse queijo. Então fica ali a casca toda branca, né, uniforme, e ele dá uma textura diferente nesse queijo.
9: O QMA Casca Florida foi devidamente regulamentado em junho do ano passado pelo governo de Minas, após um rigoroso trabalho de pesquisa e extensão desenvolvido pelas empresas vinculadas à Secretaria de Estado de Agricultura e instituições de referência científica. A regulamentação abriu espaço para que esse produto, devidamente registrado, pudesse chegar ao mercado com segurança e qualidade reconhecida. O Rodrigo, que é queijista do Rio de Janeiro, foi um dos responsáveis por avaliar os queijos artesanais inscritos nesta categoria do concurso e destacou a importância de Minas Gerais sair na frente nesse processo.
17: O queijo de Casca Florida foi regulamentado em Minas e existe até uma questão que gostaríamos muito que os outros estados pudessem entender, né, todo esse trabalho, toda essa arte que é o queijo de Casca Florida, porque os órgãos no Rio de Janeiro, por exemplo, não libera essa característica do queijo, né, de Casca Florida, como Minas já entendeu essa regionalidade, essa característica de Minas Gerais. Então acho que é um passo que ainda precisa ser dado, que talvez com, de repente, da Emater, junto com outros órgãos de outros estados, para que a gente possa fazer esse trabalho junto aos governos fora de Minas, né, como do Rio, como São Paulo.
9: Para além da premiação, a competição também é uma importante ferramenta de assistência técnica e extensão rural, auxiliando no desenvolvimento dos produtores.
18: Todos os queijos que são analisados pelo corpo de jurados da mais alta competência, jurados inclusive do Brasil todo, o produtor recebe esse feedback, né, onde ele pode melhorar o seu queijo. Então é uma ferramenta de educação informal onde a gente, através dos concursos, propicia que cada produtor que envia o seu queijo receba um feedback mostrando para ele onde ele deve atuar para melhorar a qualidade do seu queijo.
9: A cerimônia de premiação dos vencedores é neste sábado, dia 13 de setembro. Serão premiados os 3 melhores colocados em cada uma das categorias. O Concurso Estadual dos Queijos Artesanais de Minas Gerais é uma realização do Governo de Minas por meio da Emater, com apoio da Prefeitura Municipal de Itaiandu.
1: Dando sequência ao programa, vamos aprender mais sobre a babosa, que é um cicatrizante anti-inflamatório.
10: Beleza, vamos falar da babosa. Cadê a babosa? Quem trouxe a babosa aí? Aqui, ó. Essa aqui, gente, é Aloe arborescens, tá? Ela é fina, ela não é carnudona igual a Aloe Vera. Tá? É essa aqui que é para dar para vaca. Então vocês vão lavar bem lavado, tirar os espinhos, é a babosa fininha, é a babosa Aloe arborescens, que escreve, arborescens. Ela é diferente da Aloe Vera, que é a babosa mais comum, é a Aloe Vera. Tirou os espinhos para não machucar a vaca, né? Vocês vão pesar, tem que pesar, viu, gente? 50 gramas é mais ou menos isso aqui, ó. Mais ou menos, eu vou chutar, tá? Vocês vão pesar. Vocês vão dar no coxo da vaca, faz de conta que aqui é o coxo, né? A ração, com silagem, seja lá o que for. Vocês vão picar, pica bem pequenininho, tá, gente? Quanto mais pequenininho, menor, melhor. Esse é muito margoso. E aí, vocês vão colocar pra vaca comer. Isso durante 7 a 10 dias. No mínimo 7 dias, no máximo 10, tá? Isso aqui é pra desinflamar a ubre de vaca. Não vai só desinflamar o ubre da vaca, não. Vai colocar tudo quanto é porcariada para fora. Isso aqui é um bactericida. Se tiver com furunco, algum machucado, vai sair tudo para fora. É cicatrizante. Isso aqui bem higienizado, né, gente? Bem lavadinho e tal. Vocês vão pegar, fazer os pacotinhos de 50 gramas e congelar. Para não ficar fazendo isso tem toda hora. Você tira do congelador, passa uma aguinha lá de fora do saquinho, descongela muito rápido, que é um gel isso aqui, e joga no coxo. Então já faz os pacotinhos, tudo 50 gramas. Essa babosa aqui, ela não tem toxina, né? Essa babosa não tem nenhuma toxina para vaca. Uma vaca que não está doente, comer isso aqui vai fazer mal? Não. Aquele leite vai ser descartado? Não. Eu entendi a sua pergunta. Alguma vaca vai acabar comendo isso também. Tem lugar que não tem jeito de separar, não, por causa da estrutura do produtor. Acaba comendo junto com as outras vacas. Mas isso aqui é para dar só para vaca doente, né? Só para a vaca com o peito inflamado. E com abscesso. Qualquer abscessozinho que tiver vai fechar. Isso aqui é cicatrizante, tá?
1: Em frente com a programação, vamos aprender mais sobre a terra de formigueiro para produção de mudas.
19: Eu vou mostrar para vocês como preparar um substrato com terra de formigueiro para você produzir qualquer tipo de muda. A terra de formigueiro é uma terra pobre, porque ela é do subsolo, porém é uma terra pura, que não tem semente de ervas daninhas. Como ela é pobre, a gente vai enriquecer essa terra de formigueiro com humus de minhoca e farinha de osso. A quantidade que eu vou usar é 3 para 1, né? 3 partes de terra de formigueiro, uma de humus de minhoca e farinha de osso. Pessoal, então eu estou colocando 3 baldes de terra de formigueiro, né? Esse aqui é o terceiro, para a gente entrar então com os outros ingredientes, que é um balde de humus de minhoca e 300 gramas de farinha de osso. Para enriquecer essa terra de formigueiro, que é uma terra pobre, que é do subsolo, porém uma terra pura, né? Sem sementes de ervas daninhas. Pessoal, agora vamos misturar uma parte de humus de minhoca nessas 3 partes de terra de formigueiro. Agora vamos acrescentar 300 gramas de farinha de osso. Agora, só misturar. Agora vamos aproveitar essas caixinhas de suco, né, e de leite, né, para encher com esse substrato. Para em seguida colocar a muda que você quiser. Aqui nós vamos fazer muda de hortaliça, mudas de couve. Que aí para transplantar pro local definitivo, ela vai estar uma mudinha bem sadia e já bem pegadinha aqui nesse recipiente. Bem, agora, gente, eu vou retirar uma muda desse pezinho de couve, né, que a gente fala uma estaca, né, que é um brotinho que a gente deixa crescer no pé de couve aqui, ó, e depois a gente retira para usar como muda. Vou retirar. Olha, esse já está até com raiz, que beleza, ó. E vou plantar aqui no meu substrato que eu preparei lá com terra de formigueiro. Vou tirar o excesso de raiz e vou plantar aqui, ó. Muito simples, ó. Só furar um buraquinho. Dá um apertinho aqui, depois eu vou regar. Que essa planta, isso aqui vai dar uma muda muito mais forte para estar indo para o canteiro definitivo, né? Futuramente vai dar um pé de couve bem mais saudável. Gente, agora eu vou regar minhas mudinhas. E daí um mês elas já vão estar prontas para ir para o seu local definitivo. Após 30 dias do plantio da mudinha de couve, a gente vai transplantá-la agora para o local definitivo. Essa terra já está adubada e eu vou usar um espaçamento de 40 centímetros entre plantas e 40 entre linhas também. Deixa eu dar uma palhadinha para evitar a perda d'água, né? A planta não sentir muito, porque a couve é muito sensível a isso. E vou regar. Pessoal, após 60 dias, o seu canteiro de couve vai estar assim, ó. Esse aqui já tem 60 dias desde o nosso transplante, né, para esse local definitivo. Olha que beleza dessas couves. São mudas feitas através a partir da terra do formigueiro, humus de minhoca e farinha de osso. Seguindo esses passos de produção de muda a partir da terra de formigueiro, em 3 para 4 meses vocês terão essas couves maravilhosas aqui, ó. Olha que beleza. Que muda sadia, que folhas suculentas.
1: E com isso, vamos para o intervalo. Mas não sai daí, voltamos já.
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1: Voltamos com a Força do Campo desta terça-feira, programa feito especialmente para você, produtor rural, você quem faz a engrenagem de lá. E seguindo seguindo com a nossa programação, vamos conhecer mais sobre as plantas bioativas.
0: A 18ª Reunião Técnica Estadual sobre Plantas Bioativas aconteceu nesta semana em Frederico Westphalen. Em paralelo, foi realizado o 3º Seminário Regional de Plantas Bioativas e, pela primeira vez, foi realizado durante esse evento de plantas bioativas a primeira Feira Sabor Gaúcho, que teve em Frederico a participação de agroindústrias e também de cooperativa da região.
2: É um momento diferente, é uma oportunidade que a gente encontrou, que aqui na 18ª Reunião Técnica Estadual de Plantas Bioativas, agregar e oportunizar as agroindústrias do município e da região mostrarem seus produtos, comercializar, visto que é um evento que traz pessoas do estado do Rio Grande do Sul, dos quatro cantos do estado, é uma oportunidade importante para dar visibilidade aos produtos que estão produzidos na região. Incluímos, né, nesses 3 dias de evento, essa oportunidade para que as agroindústrias possam comercializar e também aqui toda a estrutura foi utilizada para também as oficinas, para as palestras, num ambiente agregado junto à nossa universidade, a URI de Frederico Westphalen. É a primeira Feira Sabor Gaúcho agregado ao evento, junto, que acontece junto com o evento.
3: Ela reúne em torno de 35 cooperativas da região, não só do Frederico. E tem uma diversidade aí da parte de farináceos, de laticínios, da parte de vinícola, e além de toda a parte de hortifruti, né? Atendemos o público, né, em geral, e também demos foco nas merendas escolares de toda a região. Né? Atendemos mais de 15 prefeituras e em torno de 52 colégios estaduais.
4: E desde quando existe a cooperativa?
3: Ela foi fundada em 2007, né? E em 2010 começou com a parte da merenda escolar. Né? E estamos aí até hoje, né? Em torno de, no total, de 103 associados, né?
4: E o que representa para a cooperativa participar de eventos como uma feira essa do Sabor Gaúcho aqui durante a reunião técnica sobre plantas bioativas?
3: Isso é fundamental para a cooperativa, porque ela representa os produtores, né? E além da venda, né, a gente divulga muito, né? Então, quando tem pessoa público de vários municípios, né, a gente consegue expandir a nossa venda também.
5: Somos aqui de Frederico Westphalen, do interior, da linha Santos Anjos. A Agroindústria Sabores do Vale, ela foi inaugurada em 2019, mas até o momento de ser inaugurada, ela teve um longo caminho, né, que a gente foi procurar alternativas do que montar uma agroindústria. Foi onde que a gente foi até a Emater, conversamos e montamos uma agroindústria, então, de minimamente processado. Que hoje a nossa agroindústria, a gente trabalha com geleias, mandioca congelada, né, pescada congelada. Também trabalhamos com minimamente processado, que é cebola picada, tomate, cenoura, brócolis e couve-flor.
4: Também tudo produzido na propriedade?
5: Temos produzido na propriedade. E onde a gente tem os parceiros que nos ajudam, né? Que estamos trabalhando junto, né? Trabalhamos também com o turismo rural, então, ligado com a agroindústria, a gente montou um café colonial, onde a gente oferece na propriedade para as pessoas que chegam até a propriedade, por agendamento, né? Outra propriedade é aberta. A gente trabalha com o morango, colipague do morango. Também temos uva, né? Então a gente tem algo diferente que a gente fornece para o pessoal chegar lá na propriedade e ter uma experiência diferente.
4: E quem faz parte ali da propriedade? É familiar?
5: A agroindústria familiar é eu, meu esposo Eliseu, e nossa família tem as duas meninas que a gente trabalha muito para ter a sucessão rural, né? Que elas possam continuar o que a gente está trabalhando.
4: Sim, e a importância de participar, Ana Cláudia, de feiras, de eventos, o que isso representa assim, para vocês enquanto família empreendedora? Né?
5: Participar de feiras e eventos, a gente leva até o público conhecer o nosso produto. Tem. A gente chega até ele, explica como ele é produzido, da onde que vem, e poder dizer que é um produto de qualidade, que é produzido pela família e é da agricultura familiar.
0: Extensionistas e agentes de saúde de várias regiões do estado participaram dessa reunião técnica sobre plantas bioativas em Frederico Westphalen. Uma delas é a extensionista Karine Reis Braga, de Cerro Grande, que trouxe uma comitiva do município para participar do evento.
6: Mas eles vieram para buscar conhecimento, né? Buscar esses saberes sobre as plantas bioativas para estar passando informações melhores, né? Cientificamente comprovadas e mais seguras para as famílias que eles atendem. Eles são um trabalho de ponta, como assim nós da Emater, eles trabalham diretamente com o público, então eles precisam estar muito bem informados para passar uma informação segura. E esse evento contribuiu muito para o trabalho deles, tanto quanto para o nosso na extensão rural e lá onde a gente está em contato, né, direto com as mulheres, com as famílias, tanto para nós quanto para eles é um trabalho muito importante. Por isso nós da Extra Grande, nós fizemos um trabalho para mobilizar pelo menos a metade dos agentes de saúde e a área da saúde para estar participando desse evento que é muito importante.
4: Então a Emater, além de sensibilizar, também se coloca para prestar um apoio técnico para as famílias também que querem desenvolver, querem ter suas áreas com plantas bioativas.
6: Sim, exatamente. Sinais. A gente trabalha tanto a parte técnica quanto a parte de trabalhar a planta mesmo. Foi muito importante para a gente saber, com profissionais renomados, tudo que a gente pode fazer com uma pequena plantinha bioativa que está lá, às vezes, atrás da nossa casa. E que muitas vezes a gente acaba resgatando saberes antigos dos nossos avós, só que agora de uma maneira cientificamente comprovada, né? Por isso a importância desse evento.
0: Os participantes tiveram a oportunidade de participar de diversos mini cursos.
11: E às vezes, quando eu vou fazer um controle de qualidade microbiológico, coliforme, né? Ou às vezes, por exemplo, quando eu uso para molhar essa horta, uma água, né, que tem alguma contaminação.
0: No último dia do evento, o presidente da Emater, Luciano Schwerz, palestrou sobre plantas medicinais, estratégias e oportunidades. Ele avalia sobre a realização do evento.
12: Ao longo destes 70 anos de história da Ascar Emater, Emater Ascar, da extensão rural gaúcha, as plantas bioativas sempre estiveram presentes no nosso trabalho, no uso, na orientação para o uso das famílias, fomentando a saúde, a qualidade de vida das pessoas. E aqui na 18ª Reunião Técnica Estadual, nós falamos também das plantas bioativas como gerador.

0: para o produtor entender toda a cadeia produtiva, desde a implantação, da condução dessas plantas, também ao processamento, à utilização e à comercialização. Então a Emater, dentro da sua caminhada, dentro da sua expertise, reforça aqui o seu compromisso de fazer com que possamos, através deste conhecimento, desta história, fazer com que as plantas bioativas sejam mais uma oportunidade para a agricultura gaúcha, fazendo frente a estas medidas de diversificação e adaptação a esse novo cenário climático desafiador, e que nós sim temos condições plenas de superar com conhecimento, com trabalho, e o trabalho e a vontade da extensão rural de fazer parte desse processo.
1: E do agricultor, da família, vamos dizer, se capacitar, se qualificar também para conhecer todas as possibilidades.
0: Exatamente. Nosso agricultor precisa entender, conhecer o assunto. E nós temos essa estrutura, nós temos esse conhecimento, e todas as equipes, né, dos escritórios da Emater estão à disposição para poder dar esse suporte e fazer com que o agricultor enxergue as oportunidades nas plantas bioativas. É um mercado, é um segmento que cresce muito no Brasil. No ano 2024 foi 12% de crescimento, o mercado mais de 1,8 bilhões de reais, fazendo então com que sim se apresente como uma oportunidade estratégica para o desenvolvimento da agropecuária gaúcha.
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5: 6 horas e 51 minutos, muito bom dia. Hoje é terça-feira, dia 21 de julho de 2026. Terça-feira que começa com tempo encoberto, chove aqui no centro da cidade das avenidas e temos uma temperatura na marca de 17 graus na média aqui na nossa região. Hoje aqui no programa eu vou conversar com o pré-candidato a deputado estadual Evandro Scaini e via MIT converso com o deputado, pré-candidato a deputado federal José Milton Schaefer, ambos do Partido Progressista. Eles falam sobre o pré-lançamento das candidaturas que acontece amanhã aqui em Araranguá, no Contato Ecoparque. Também vou receber aqui no programa o prefeito de Lauro Miller, Valdir Fontanella, que vem falar sobre a festa do agricultor em seu município. Na edição de hoje você também vai ouvir o grito desesperado de pedido de ajuda das pessoas portadoras de fibromialgia. Ontem na Câmara dos Vereadores de Araranguá, né, houve um pedido velado de choro, de impotência das pessoas portadoras dessa doença. Um triste quadro plantado pela Gisele Cunha, que é presidente da Girassóis Fibromiálgicos e que ontem, representando mais de 200 pessoas que lutam diariamente contra essa doença, expôs na casa ontem pedindo ajuda. Também vai saber que há mais de um ano, a Celesc não atende pedido para troca de poste quebrado. E que a Igreja Evangélica Assembleia de Deus vai realizar um vestibular bíblico. Você também vai acompanhar a previsão do tempo com Peter Scheuer. Os nossos comentaristas Alexandre Garcia, o Piara Bosque, o Jairo Silva com os destaques da polícia e do esporte. E o Lucas Casagrande com as informações do Notícia da Hora. 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Eu volto em 8 minutos com a mensagem do dia e já começando a nossa programação também com a previsão do tempo com Peter Joia.
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5: A vida é um mosaico formado por nossas decisões diárias. Cada caminho que você escolhe ou renuncia molda o seu futuro e define a sua paz de espírito. Aprender a escolher com sabedoria, responsabilidade e o coração leve é o segredo para uma jornada com propósito. 7:01, 7:01, manhã de terça-feira, chove aqui na cidade das Avenidas, a nossa rainha do sul catarinense, a cidade que tem o rio mais bonito do mundo, que troca de cor. Não é qualquer cidade que tem um rio que troca de cor. Araranguá tem, é a nossa gloriosa cidade das Avenidas. Então, para começar esse dia, nada melhor do que conversar com o homem do tempo, Peter Scheuer, que vai nos trazer agora a nossa previsão do tempo para hoje e para os próximos dias. Bom dia, Peter.
6: Oi, muito bom dia para você, Saulo. Bom dia para todos. Olha, no geral, vai seguindo com um tempo mais instável. A gente está com a influência de uma área de baixa pressão e uma frente fria, o que vem organizando inúmeras instabilidades que tem um potencial para estar provocando chuva praticamente o tempo todo. Claro que não ruim 100%, né, o tempo todo, mas assim, é um dia mais fechado, chuvoso, ora a chuva é fraca, ora a chuva ela é um pouco mais forte, podendo vir acompanhada de algum trovão. E a temperatura ela permanece mais agradável, ela não consegue evoluir muito não. Hoje, por exemplo, a máxima em Araranguá deve chegar em torno aí dos 20, 22 graus. Quem for para aquela região mais ali de Braço do Norte, um pouco mais ao norte aí de vocês, Rio Fortuna, Garopaba, Imbituba, por ali até o sol consegue aparecer um pouco mais no decorrer do dia, até esquenta por lá. Mas de Criciúma, Uruçanga, até a região de vocês, aí até a divisa aí com o Rio Grande do Sul, o tempo ele é mais instável mesmo. Até ocorre algumas breves melhorias, mas é um dia assim para andar com guarda-chuva mesmo. A expectativa é que essa baixa pressão ela ganhe até um pouco mais de força ao longo dessa noite de terça-feira e madrugada amanhã da quarta-feira, né? Onde a chuva ela é um pouco mais volumosa. São chuvas que vão e voltam, mas sempre podendo vir acompanhada por alguma descarga atmosférica, alguma trovoada. Durante o período da tarde e noite, o tempo ele melhora bastante na quarta-feira. Na quinta, sexta e sábado são dias com predomínio das nuvens, céu nublado, sol aparece bem pouquinho. E o máximo que pode ter nesses três dias é uma garoa fina e isolada. A temperatura também permanece mais amena, ela não vai passar muito dos 20 graus. No domingo, o tempo é bom, friozinho pela manhã, agradável à tarde. Mas não vai demorar muito, Saulo, para já ter entrada de instabilidade já na próxima semana. Já tem previsão de chuva na próxima semana.
5: O Vitoralista está perguntando aqui, final de semana em Florianópolis, sexta, sábado e domingo?
6: Olha, a princípio o sábado tem alguma chuva ainda passageira para acontecer, mas é uma chuva que ela é rápida, pontualmente ocorre mais durante o período ali da madrugada, início da manhã, depois melhora. Então, sábado, vamos considerar aí um dia com tempo seco só, início da manhã com alguma chuva rápida. E no domingo o tempo é bom, bem aproveitável, com sol, poucas nuvens. Então, a princípio, um fim de semana bem estável.
5: Bem tranquilo, né? Tem uma manchete aqui no ND+, dizendo que o sul ia sofrer com muitas chuvas, mas não é agora, então.
6: Porque assim, a gente está com um episódio de chuva agora bem marcante que está sendo concentrado mais no Rio Grande do Sul. O Noroeste, Gaúcho, Centro-Norte também está tendo bastante chuva no momento, né? Por ali tem previsão de chuvas mais volumosas. Já passou eles 220 milímetros no extremo sul do Rio Grande do Sul. Então, se é assim em relação ao Rio Grande do Sul, sim, muita chuva mesmo. No estado de Santa Catarina, oeste de Santa Catarina, que é onde é que eu estou, aqui em Chapecó, que tem chuvas mais concentradas, podendo até passar aí dos 100 milímetros. Mas assim, Saulo, durante os próximos meses aí vai ter muita chuva. Sim. Muita chuva mesmo. Já na próxima semana já tem um novo episódio de chuva que vai acontecer. Então, mais para setembro, outubro, novembro, assim, a gente vai estar no auge desse Super El Niño. Aí sim a gente vai ter muita chuva mesmo.
5: Certo, mas isso mais adiante. Agora, por enquanto, o problema mais sério é Rio Grande do Sul.
6: Isso. E o oeste de Santa Catarina. Então, para vocês, em resumo geral, para vocês tá mais tranquilo agora. Mas cedo ou tarde a chuva ela vai acontecer para vocês também.
5: Claro. Peter Scheuer, obrigado pelas suas informações. Tenha um bom dia de trabalho. Um abraço.
6: Valeu, Saulo. Abraço para você tudo e bom e até logo mais.
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5: 7:07, agora vamos ao comentário do jornalista Alexandre Garcia, em nome da Sicoob Credisulca, Alcidino Joalheria Ótica, Gênios Veículos, Hackler Limpeza Urbana e Mecânica Laurim.
8: Bom dia. Ontem o Tribunal Superior Eleitoral nos informou que somos 158 milhões e 700 mil eleitores, 2 milhões e pouco a mais em relação a 2022, a última eleição presidencial. O estado que tem mais eleitor é São Paulo, depois vem Minas Gerais, os dois juntos têm muito mais eleitor que o Nordeste inteiro, depois vem Rio de Janeiro, vem Bahia, Rio de Janeiro e Paraná, né? São 5 estados com mais eleitores. As mulheres têm quase 9 milhões, eu acho que é 9 ou 7 milhões de eleitoras, né, em relação aos homens. interessante que os jovens estão meio decepcionados com a política. Os políticos não estão à altura das expectativas dos jovens de 16 e 17 anos, porque caiu em 14% a inscrição de jovens que podem votar, mas não têm obrigação. Assim como quem tem mais de 70 anos também não tem obrigação, mas eu aconselho, por favor, não abram mão do direito do voto, não deixem que outros decidam por você. Foi 25% na última eleição que não votaram, ou votaram em branco, ou anularam o voto, né? Neste ano, 25% dá 40 milhões de brasileiros. É muita gente. Então, vamos votar, exercer esse direito que também é uma obrigação. Não deixe que os outros escolham por você. E, por favor, pense com a sua cabeça, né? Eu sei que tem muito fanatismo aí, que a pessoa vota porque o fulano mandou, sei lá, né? Pense com a sua cabeça, para escolher quem tem condições de administrar esse país com essa herança que vai receber se for vitorioso. Que seja alguém que tenha condições de desempenhar bem nos debates, essa coisa toda. Bom, mas eu queria também falar de uma tragédia brasileira. Aconteceu lá no estado do Amazonas, em Itapiranga. Um pai quis repreender o filho, agredindo-o com uma mochila. E nessa mochila tinha um terçado, que já foi arma de guerra no século XVII, século XVIII, né, para cortar gargantas, etc. E esse terçado estava na mochila, não sei como foi, e furou as costas do filho, um menino de 6 anos. Ele levou o filho para o hospital, o filho morreu. Certamente furou o pulmão, o hospital de lá não tinha recursos para... Ou não tinha médico, ou tinha médico mal formado, como já aconteceu lá no Amazonas mesmo, né? Morreu uma criança em Manaus porque a médica não sabia o que fazer, né? A gente tem centenas de escolas é um dos países do mundo com mais escola de medicina, né? Que é produção em série, né? Bom, mas enfim, voltando. Claro que o pai não fez isso de propósito, mas claro que era uma cultura de ignorância, né? De decidir pela violência. O pai tem 24 anos, o filho tem 4, tem 6, significa que ele foi pai aos 18 anos. É tudo uma coisa assim que, dentro de uma cultura, que é uma coisa horrível. A gente viu aquele pai chutando o rosto de uma menina que vinha chorando atrás dele na rua, que foi flagrado pelas câmeras. Era um pai violento que está preso ainda, né? Porque um gerente, um treinador de uma academia de ginástica estava do outro lado da rua, viu e quis interferir. Ele mandou: não se meta, não se meta, que vai sobrar para você também. Então, queria registrar essa violência. E outra questão, que também dá uma tristeza enorme. Eu já trabalhava em rádio e noticiei Fidel Castro na Sierra Maestra, em 57, 58. No dia 1º de janeiro de 59, ele tomou o poder. 1º de janeiro de 59. E a ditadura castrista, comunista, dura até hoje. E pobre do povo. Olha, Cuba, eu ouvia a Rádio Havana, com aquelas orquestras maravilhosas dos cassinos de Havana. Era um país mais florescente da América Latina. E depois da Revolução, o pessoal da esquerda brasileira ia lá ajudar a colher cana para produzir açúcar. Só que hoje eu acho que não tem nem cana para ser colhida. Tem lá o porto com o nosso dinheiro, que foi construído aí com benefícios de Lula e garantia de charuto, coisas incríveis. Eles não têm petróleo porque a Venezuela, que sustentava Cuba com petróleo, parou. A Rússia não tem, mandou um navio, mas o navio voltou porque o Trump não deixou. A mexicana ajudou com um navio, mas foi o último, porque o Trump disse: olha, escolha o parceiro, ou Cuba ou Estados Unidos, né? E está acabando essa ditadura com presos políticos, com perseguição política. A nomenclatura cubana ainda tem seus luxos, né? Mas o povo não. É uma tristeza. Então eu registro aqui porque parece que está acabando, né? E lá na Venezuela, vocês lembram do Diosdado Cabello, que era mais tirano que o Maduro? E ele que está intermediário dos Estados Unidos ajudando os americanos, apareceu agora durante o terremoto, helicópteros americanos, soldados americanos estão lá ajudando, né, mandando material de humanitário, né, e o Diosdado Cabello está no meio. Ele está sendo processado pela justiça americana por tráfico de cocaína, tem 25 milhões de oferta pela cabeça dele, né, ele está registrado lá como inimigo dos direitos humanos pela ONU, né, mas está fazendo de tudo, nunca mais vestiu camisa vermelha, está fazendo de tudo para ficar, digamos, serviçal aos americanos, para ver se consegue garantir um futuro que não seja na prisão como Maduro. De Brasília, Alexandre Garcia.
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5: Sete horas e 16 minutos, vamos agora ao comentarista, o Piara Bosque. Bom dia, Piara.
6: Bom dia, Saulo. Bom dia a todos os ouvintes da Rádio Araranguá. Prazer falar com vocês mais uma vez. Então, tem um dado da seleção que está me chamando bastante atenção, especialmente na comparação com as duas últimas eleições estaduais, que foram marcadas pelas ondas de votação, as ondas eleitorais geradas pela popularidade do ex-presidente Jair Bolsonaro em Santa Catarina, né? O ex-presidente Jair Bolsonaro, em 2018, pelo Nanico PSL, com pouquíssima visibilidade, disparou na votação em Santa Catarina, mais de 65% dos votos no primeiro turno, e puxou com ele candidatos do PSL que ninguém conhecia. Levou o Carlos Moisés para o segundo turno, o Esmeraldino quase venceu a eleição para o Senado, o Jorginho Melo, que estava já no PL, foi empurrado porque conseguiu beliscar esse segundo voto, e deputados federais e estaduais ingressaram na política nesses cargos através do PSL da primeira onda Bolsonaro. Depois, com ele já na presidência da República e filiado ao PL, um partido mais organizado, e que aqui no estado tinha um trabalho feito pelo Jorginho Melo como senador, ele conseguiu ir mais longe. Ele manteve essa votação na casa de 65% no primeiro turno e 75% no segundo, e conseguiu eleger o governador Jorginho Melo, eleger o Jorge Seif ao Senado, nunca tinha disputado uma eleição, e aumentar as bancadas de deputado estadual e deputado federal. Foram duas ondas Bolsonaro, uma com rodinha, a outra sem rodinha. Sei que onda pode ter rodinha. Mas o que a gente está olhando nessas primeiras pesquisas eleitorais que estão sendo realizados esse ano, diversos institutos, diversas metodologias. Em todas elas, o Jorginho Melo tem uma intenção de votos maior, às vezes ligeiramente maior, mas às vezes até abrindo uma certa vantagem, do que a intenção de votos que tem Flávio Bolsonaro, que é o pré-candidato, que vai ser confirmado agora dia 25 de agosto como candidato presidencial do PL, substituindo o pai Jair Bolsonaro. E aí fica a questão que se levanta, é a seguinte: a candidatura do Flávio Bolsonaro, ela tem o poder para gerar uma nova onda, uma terceira onda Bolsonaro em Santa Catarina, ou agora o PL vai depender mais da construção feita pelo governador Jorginho Melo nesses últimos 3 anos e meio, durante sua gestão, da aprovação de gestão que ele tem, e aí não seria, no caso, o Bolsonaro puxando o Jorginho, como foi na eleição passada, mas o Jorginho puxando o filho do Bolsonaro. As pesquisas indicam o Flávio Bolsonaro em Santa Catarina liderando, obviamente, com ampla vantagem sobre Lula, e os outros candidatos muito atrás, muito fora do jogo, mas liderando na faixa de 46% a 51%, de acordo com os diferentes institutos de pesquisa. É bem menos do que o Jair Bolsonaro fez tanto em 2018 quanto em 2022, no primeiro turno, que era na casa de 65%, de 15 a 20 pontos menos. Mas é bom lembrar que as pesquisas de 2022, eu acabei de resgatar uma agora para checar isso, apontavam também o Jair Bolsonaro na faixa de 50%, e ele teve mais. mas Jorginho largava na época, que não era governador, não tinha essa estrutura, largava de 17 pontos, de 17, 18 pontos, ou seja, Jorginho incorporou no cargo de governador. Talvez seja mais útil agora como cabo eleitoral do que foi em 2022, quando ele precisou muito mais do bolsonarismo. E agora, o Flávio, ele vai precisar de Jorginho, como Jorginho precisou de Jair? A gente vai ver ao longo da sequência de pesquisas, mas principalmente com o voto na urna.
5: 7:20. Obrigado, jornalista Piara Bosch, trazendo as suas informações nesta manhã de terça-feira, que manhã chuvosa, né? Chove, para, enfim. Tem agora um ventinho soprando, temperatura 17 graus, mas a sensação térmica um pouco menos, né? E agora o Jairo Silva já está ao meu lado para trazer os principais destaques aí da área policial e também do esporte. Bom dia.
0: Bom dia, Saulo. Olha, jovem é vítima de atropelamento na BR-101 em Sombrio. O acidente aconteceu na madrugada de hoje, por volta de aproximadamente 4 da manhã, e mobilizou o Corpo de Bombeiros e também a CCR via costeira. A vítima teve ferimentos graves e foi conduzida então ao hospital Dom João aqui em Sombrio. Também tivemos outras ocorrências que chamam a atenção, como por exemplo, a Polícia Militar recuperou um veículo furtado em Criciúma. O carro estava abandonado há mais de 15 dias em um posto de combustíveis na localidade de Quarta Linha. Aí um frentista observou isso, ligou para a polícia, a PM foi até o local, mesmo não tendo registro de furto, foi constatado que pneus furados, né, portas abertas, bateria furtada, enfim, além de outros objetos que estavam no interior do automóvel. O veículo foi recolhido, então, para o pátio de uma permissionária, viu, Saulo?
5: Às vezes os caras pegam, levam o carro, né? Não vão vender, acabam carneando, como eles falam.
0: Exatamente.
5: Carneando.
0: Acabam furtando tudo que há no veículo, né? Isso, o que dá dinheiro ali, eles acabam carregando tudo.
5: E aí, de novo, né? Se roubam isso, é porque tem quem compra.
0: Tá aí, os receptadores estão aí, porque tem sempre gente comprando, né? Senão eles não teriam para quem vender, né? Dificilmente iam furtar, né, Saulo?
5: Com certeza.
0: Isso realmente é fato. E isso é costumeiro, lamentavelmente, é uma coisa que traz prejuízo, né? O carro, por exemplo, tem placas do Rio Grande do Sul. Quer dizer, provavelmente ele pode ter sido furtado, inclusive, no estado gaúcho. Então, há essa suspeita da própria polícia, né? Claro, macaco, chave de roda, enfim, levaram
5: tudo que poderiam carregar. Que podiam levar, levaram.
0: Levaram.
5: É isso. Bom, no futebol.
0: No futebol, a bola rola hoje pela Série B e também pela Série A. Na Série A tem um jogo isolado, inclusive, da 19ª rodada entre Atlético Mineiro e Bahia. Hoje, portanto, o jogo começa às 19h30. Amanhã nós teremos também confrontos válidos pela 19ª rodada da Série A. O São Paulo, por exemplo, recebe o Atlético do Paraná, o Internacional pega o Cruzeiro, esses jogos serão às 21h30, Chapecoense e Flamengo também será amanhã 21h30, e um pouco mais cedo o Corinthians joga contra o Remo, 7h30 da noite, e o líder Palmeiras vai atuar contra o Coritiba em Curitiba, na Série A do Campeonato Brasileiro. Na Série B, o líder Criciúma defende a primeira colocação num jogo importante hoje no interior de São Paulo, na cidade do Novo Horizonte, diante do Novo Horizontino. Então a partida começa às 19h30, o Criciúma soma 36 pontos, é a melhor campanha esse ano, realmente vive um grande momento o Criciúma, enquanto que o Avaí também joga hoje às 7h30. O Avaí, que está na zona do rebaixamento, é o 18º colocado com 17 pontos, atua em casa na ressacada contra o América Mineiro. Então fechando aí as participações das equipes de Santa Catarina na Série B do Campeonato Brasileiro. Na Série A, está aberta aí praticamente a janela aí para negociações, né? Há um espaço aí para que os clubes contratem, enfim. E o Flamengo continua insistindo no Almada. O Almada, que foi campeão da Libertadores pelo Botafogo, naquela grande campanha do Botafogo, continua no Atlético de Madrid, onde realmente não fez uma boa campanha. Não foi um expoente, assim, não, acabou não se firmando. Então há um interesse não só do Flamengo, como também do River Plate, tenta a sua contratação, e o Flamengo está otimista, não sei, mas até agora só tem conversa.
5: Só a conversa.
0: Só a conversa.
5: Ó, as conversas.
0: As conversas, como diz o Paulinho Xaria, né? Ó, as conversas. É mais ou menos por aí.
5: É bucha,
0: como diz o Biriba.
5: Nosso Biriba, né?
0: Dois grandes humoristas aí, tanto o Biriba quanto o Paulinho Xaria, né?
5: Biriba é espetacular também.
0: Sensacional, um talento da, da região, né?
5: E vem aí o municipal.
0: E o municipal começa no próximo domingo já. Teremos jogos aí da primeira divisão, rodada de abertura, inclusive na arena municipal, né? A arena que tem um novo gramado, aliás, um gramado que tá belíssimo, tá muito bom, tá muito bem cuidado. O pessoal tem dado um tratamento especial para essa grama, que é uma grama nova. E realmente teremos aí dois grandes jogos na abertura da taça Hamilton Mino Nazário. O Hamilton, que partiu não faz muito tempo, né? Que atuou na arbitragem araranguaense aqui na região, bandeirou muitos jogos, apitou muitos jogos, né? O Hamilton Mino Nazário, que era natural do bairro Coloninha. A outra taça, a taça da segunda divisão, leva o nome, inclusive, do ex-árbitro, né? Que também, também foi, trabalhou muito tempo na arbitragem, o caso do Renato Guterres Machado, né? Também teve grandes atuações também por aqui. Foram pessoas que deram sua contribuição para o esporte na nossa região, né, Saulo?
5: Merecidas as
0: homenagens.
5: Duas homenagens merecidas.
0: Isso, exatamente.
5: Pessoas que foram integradas ao nosso esporte aqui.
0: Ao nosso esporte, né? E que todos os domingos estavam em campo, né? Vale lembrar que nessa rodada do próximo domingo, o Amigos do João pega o Lagoão, abrindo então o campeonato, e depois o Santa Cruz, o atual campeão, enfrenta o Areias. E a Suaranaguá transmite Santa Cruz e Areias.
5: O Areias, que no último de campeonato chegou bem perto, né?
0: Chegou, é verdade, fez boas campanhas, né? O Areias cresceu bastante, né? Tem se notabilizado aí também no campeonato municipal. E o Santa Cruz, que é dono do segundo título consecutivo, tem vários outros títulos também do município, mas é o bicampeão na sequência.
5: Certo, certo. Sim. Bicampeão. Muito bem, Jair volta ao programa daqui a pouco. Informações de polícia, 1 da tarde, tem As Esportivas. 7:26, 7:26, outros destaques desta edição do programa. Câmara de Vereadores recebeu na noite de ontem a presença da presidente da Associação Girassóis Fibromiálgicos do Extremo Sul Catarinense, Gisele Cunha. Ela expôs uma fratura exposta da dor que as pessoas sentem com a fibromialgia. E também o desamparo, elas não têm nem remédio pelo SUS. E muitas mulheres com fibromialgia são abandonadas pelos maridos, porque elas sentem dor, como ela disse ontem. É como se você tivesse, por exemplo, uma dor de dente, aquela mais profunda, quem teve sabe, mas isso não acaba nunca. O remédio atenua. E aí você vai tomando o remédio, e esse remédio que atenua a tua dor vai estragar uma outra parte do seu corpo. É realmente um quadro bem triste que ela pintou ontem na sessão da Câmara de Vereadores de Araranguá. União da Mocidade da Igreja Evangélica Assembleia de Deus Araranguá realiza este ano o Vestibular Bíblico 2026. Durante a discussão, a aprovação do projeto que autorizou a contribuição de melhoria para o calçamento da rua Santilina Rodrigues Rocha, algo inusitado aconteceu. O presidente da Câmara anunciou que cada um vai ter que pagar R$ 2.500 cada terreno com testada de 12 metros de frente. Havia pessoas lá comemorando, mas opa, vão ter que pagar, claro, a contribuição de melhoria é exatamente a autorização para a cobrança. Celesc também foi cobrada pelo vereador Juliano Jacques. Faz mais de um ano que ele fez um requerimento para a troca de um poste quebrado. Até agora não aconteceu. Mesmo assim, ele fez um outro requerimento pedindo a troca de um outro poste quebrado. Será que vai levar mais um ano? Nosso portal chama na sua capa: Brasil terá 158,7 milhões de eleitores aptos a votar em outubro. Eleitores fora do domicílio eleitoral já podem solicitar voto em trânsito. Também tem informação aqui: TRE de Santa Catarina iniciará a convocação de mesários para as eleições 2026 através do WhatsApp. Em nível estadual, o portal NSC Total diz que Brasil chega a 158,7 milhões de eleitores. Santa Catarina é o 10º maior colégio eleitoral do país. Portal ND+, de vinhos a tacos de hóquei. Estados Unidos impõe tarifa de 50% sobre produtos do Canadá. Então não é só no Brasil, né? O Trump levanta de manhã, não estou gostando do Canadá, vai lá. Taxa. E vai taxando, tá? O homem, sei lá, né? Não sei onde ele quer chegar com isso. Em nível nacional, Folha de São Paulo diz que governo Lula afrouxa regra e destrava 536 milhões para estado de Alcolumbre. Tá entendendo? A Amapá consegue crédito 3 meses após dar calote em dívidas que a união é, é fiadora, né? Nós brasileiros somos fiadores, aí eles deram calote, né? Sem a mudança teria que cumprir quarentena, mas não precisa. Vamos dar dinheiro de novo para eles gastar errado de novo, né? O Colombo é parceiro, né? Governo Trump concede green card a Eduardo Bolsonaro. Com esse green card agora ele pode trabalhar lá, pode exercer a sua profissão sem problema nenhum, né? Pode até virar cidadão americano, acho que tem que fazer isso, que se voltar para cá vai ser preso, né? O estado de São Paulo, milícia fecha Mar Vermelho e eleva pressão sobre custos de energia. Como é que ninguém toma providência nisso no Brasil? Milícias chegam e tomam conta do teu bairro. Por exemplo, aqui na Vila São José. A milícia chega ali, agora quem manda aqui é nós. Você vai pagar tanto por mês, senão já sabe, né? Vamos botar fogo na tua casa, vamos te matar, e aí tu tem que pagar. É isso que acontece no Rio de Janeiro, é isso que acontece nos grandes centros do Brasil hoje. E ninguém toma uma providência. Ninguém vai lá e para, você não pode fazer isso. Só para vocês entenderem o que é que acontece, é isso. Chega aqui no bairro do Sanguinho, a partir de agora aqui, nós aqui mandamos aqui, você vai pagar R$300 por mês, porque nós vamos te dar segurança. Que segurança? Nada. É isso, milícia é isso. Exército aponta avanço de facções e ataques hacker como ameaça à defesa. CIE detectou 754 bilhões de tentativas de invasão nos sistemas digitais em 2025. Cocaína que passa pelo país valeria 50 bilhões. O jornal O Globo, Rio de Janeiro, está abrindo manchete hoje. A ação dos Houthis do Mar Vermelho abre nova ameaça ao comércio global. Grupo rebelde aliado ao Irã anuncia bloqueio de estreito, que é a principal ligação econômica entre Europa e Ásia e por onde escoa o petróleo saudita. Já o jornal Zero Hora de Porto Alegre traz como destaque aqui: parte do Rio Grande do Sul entra em alerta vermelho por excesso de chuva. E multidão recepciona os bicampeões nas ruas de Madrid. Isso aqui também está em quase todos os jornais desta manhã de terça-feira. São os principais destaques desta terça-feira, que está apenas começando. 7h32, para você interagir com a nossa programação nesta terça-feira, você tem várias opções. 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É muito simples. Em qualquer parte do Brasil ou do mundo, você pega o seu celular, digita facebook.com/Rádio Araranguá e pronto, você tem o nosso som, a nossa imagem na tela do seu celular. Deixa lá o seu recado. Júlia Terezinha Guizzi, bom dia. O Assis João Maciel, bom dia. Bom dia, Patrick Rodrigues Oliveira, Pato Branco do Paraná. Bom dia, Vanderlei Constante, o Francisco Alves, o Chico aqui da Barranca, deixando um bom dia. O Volney Faber também está com a gente. O Luciano Alves Figueiredo, Rosinalda Lovison, bom dia pro pessoal do Macamotos, Ronete Zendegger Ferreira, o Ademir Peron também com a gente, a Zélia Crescencio, Sidney Guinzani, Terezinha Santana Maia, bom dia pra Janice Alexandre, bom dia pro Bento Bittencourt, bom dia pro Jair Cândido, a Rui do Silva. Também aqui o Matheus Oliveira, Dilney Antunes também com a gente, Flávio Silveira, o Jusilé Estevão, Lauro Gonçalves Machado, Josué Lopes Dias, bom dia para Loecir, Laurindo da Silva, pessoas que estão conosco e outras que estão chegando aqui, como a Sandra da Silva e o Zé Pura, também já deixando o seu bom dia. Outra opção é nosso WhatsApp, 489-8808-4667. Tucamaia presente, Transjúlio Transportes com a gente, a Sofia também deixou um bom dia, pessoal da Oficina Mecânica Urbano, Patrick Cardoso Urbano, bom dia. Outro bom dia chegando aqui, da Maria, como sempre com a gente, o Júnior, vereador Júnior Bailão, direto de Sombrio, dando o seu bom dia, já trabalhando de manhã cedo, né? Vamos lá. O Johnny, mecânico lá em Maracajá também, deixando o seu bom dia, vamos lá, vamos trabalhar. É, o Elza da Silva Fogaça e o Joelcio Fogaça também com a gente e outras pessoas que estão chegando por aqui no nosso WhatsApp, deixando as suas mensagens, né? Você pode interagir conosco por aqui. Eu vou falar de novo, que as pessoas às vezes mandam mensagem de áudio, eu não posso ouvir enquanto estou no ar. Às vezes no intervalo dá tempo, nem sempre, né? O melhor mesmo é escrever. Quer mandar uma foto, um vídeo, tudo bem, a gente pode ver depois. Mas às vezes eu não consigo atender por aqui, né? E outras coisas aqui que são... As pessoas perguntam sobre comercial, sobre isso. Esse aqui não é o WhatsApp, aqui é para é para o ouvinte interagir conosco, né? Daí fica difícil. Quando eu posso, eu respondo, mas nem sempre é possível, tá bom? Somos taxados todos os dias e não podemos reclamar. Agora, quando o Trump mete uma taxinha, está tudo certo? Pelo menos não está taxando o povo dele. É com essa que desejo bom dia, nosso Guilherme Emerim. É, a China também taxou, né? Mas aí parece que não teve muita repercussão aí, né? Ellison Dallagnol também com a gente. Quero, quero, fecha 14 lojas após prejuízo milionário. E liga o alerta no Brasil. Dizendo aqui, ele mandou essa mensagem para mim aqui. Não sei de que manchete isso aqui, mas loja Quero Quero tem aqui na Navarra também, uma loja do Rio Grande do Sul, né? 3524-0137 é o nosso velho e bom telefone que ainda toca, www.radioaranguá.com.br é o nosso portal, entra lá, dá uma espiada, tem sempre novas informações para você no nosso portal. Você pode nos acompanhar no Instagram da Rádio Aranguá. Se a sua televisão está ligada na internet, vai lá, YouTube, Rádio Aranguá, programa dia a dia, pronto, você tem o nosso som, a nossa imagem na tela do seu... No seu celular, não, já falei, né? Não, para aí, tá confundindo. Para só um pouquinho, apaga tudo, vamos de novo. Se a sua televisão está ligada na internet, vai lá no YouTube, aí você sabe, YouTube é fácil, né? Tem aquela lupinha do lado, procura, bota Rádio Aranguá e você está na nossa página, vê ali, dia a dia, data de hoje, clica em cima, pronto. Aí sim, você tem o nosso som, a nossa imagem na tela da sua televisão. Sete horas e 36 minutos, Kelvin Vitor da mesa de áudio, então vamos lá, vamos de novo, eu aqui nessa bancada, você aí do outro lado, bora, vem comigo, vamos trabalhar. 7:36, o dia começa com a repercussão da fala da presidente da Associação Girassóis Fibromiálgicos do Extremo Sul Catarinense, Gisele Cunha, ontem na Câmara de Araranguá. Ela utilizou o seu espaço de fala através de requerimento para expor a triste situação das pessoas que sofrem com a fibromialgia. A fala foi desde o descaso público, onde precisa esperar 30 dias, às vezes, ou mais para uma consulta, sendo que a dor não pode esperar.
7: Então, pessoal, gostaria muito que vocês conseguissem ouvir a voz de todos os pacientes com fibromialgia, hoje representada por mim. Eu convivo com a fibromialgia há mais de 30 anos. Eu fui uma adolescente incompreendida. Sofri muito. Saí do colégio quando tinha 13 anos, na sétima série. Por quê? Porque eu era a Maria das Dores na escola. Só que ninguém entendia. Então era fase de crescimento. Eu tinha tantas dores que eu tinha convulsões. E eu não entendia. As pessoas riam de mim porque eu caía, me batia. E eu sabia que ia dar convulsão pela dor que estava em mim, no meu corpo. Eu tinha muita enxaqueca, muita dor de cabeça. E a minha vida fui crescendo com a dor. Você imagina você ter uma dor de dente, né? Você se incomoda passar uma noite com dor de dente. Agora você imagina uma pessoa com dor crônica viver todos os dias com dor. Natal, Ano Novo, teu aniversário... Gente, dia das mães, não poder fazer um passeio com a família porque a dor está te consumindo. Gente, eu estava dizendo hoje, eu estava vindo para cá com o meu carro, com as meninas no carro, e disse para elas, eu fiquei 7 dias e 7 noites sem pregar o meu olho. Vocês imaginam a irritação dessa pessoa que está com dor. Gente, a dor, ela não faz você dormir, pode se dopar de todos os medicamentos, morfina em 4 horas, tu não consegue dormir. A dor não te deixa em paz. Ela não te dá folga, como eu falei. E sabe por que eu estou aqui, gente? Porque a gente existe lei. A gente lutou tanto, tanto, e a gente chegou a Brasília. Ano passado, em novembro, estávamos lá. Foi a primeira vez na história de Brasília que foi enchido 2 plenários de pacientes com fibromialgia para ser aprovada uma lei. Vocês imaginam quantas pessoas aqui em Araranguá têm fibromialgia? 2.000 pessoas. 2.199 pessoas têm fibromialgia, para não dizer 2.200 exato. Tem fibromialgia. E sabe que esses pacientes não têm uma medicação pelo SUS? Você imagina quanto que é um tratamento para quem tem dor crônica? Você tem um remédio para tudo, porque todos os fibromiálgicos, não existe um fibromiálgico só com fibromialgia. Eles têm várias patologias. Eu, por exemplo, gente, trombose. Eu nem imaginava que trombose dava no intestino. De tanto tomar Tramal, o meu intestino foi pifando e eu estava com trombose. Em 2022, a gente perdeu uma colega por causa da medicação. Ela teve embolia pulmonar, 47 anos, de tanto tomar medicamentos para dor. Em 2020, a gente perdeu duas, uma do Morro da Fumaça e a outra de Estação Cocal. 29 anos, você imagina, mãe, uma menina com a vida toda pela frente. Medicamentos, infarto, o coração não aguentou. Você sabe o que é a gente tomar medicação todos os dias? Eu já cheguei a tomar 30 comprimidos. E foi isso que quase levei a perder meu rim. Faz 4 anos que eu tomo antibiótico todos os dias para a bactéria não subir para o rim. Porque eu tenho problemas por conta de tanta medicação. Meu rim já não suporta mais. E sabe o que a gente veio pedir aqui? Duas medicações que são básicas para nós fibromiálgicos. Doloxetina e pregabalina.
5: Gisele também desmentiu os que romantizam os pacientes de fibromialgia, afirmando que não estão protegidos pelo Sistema Único de Saúde.
7: E eles estão lá falando assim uma realidade bem romantizada, que o SUS tem isso, que o SUS tem aquilo, que através do SUS tu vai conseguir equipe multidisciplinar, tudo balela e mentira. Mas eu estou aqui para falar a realidade. A nossa realidade... É triste, tu chega no posto de saúde, eu vim a semana passada aqui conversar com a secretária de saúde. A nossa associação, somos em 1.500 pessoas, a gente é a ANREC, a MESC e a Murel. Atendemos toda essa região, Passo de Torres a Garopaba. E todos eles é a mesma coisa, município empurra para o estado empurra para o município. O estado empurra para o federal empurra para o estado. E o paciente, como fica? E nós, paciente, hoje somos nós, mas amanhã pode ser um de vocês. Fibromialgia não dá só em mulher, tem crianças com fibromialgia. Tem crianças, 2 anos atrás chegou uma menina de 13 anos numa cadeira de roda. Quando ela teve a oportunidade de ter o tratamento multidisciplinar, ela saiu da cadeira de roda. Hoje ela é professora. Hoje ela é professora. Isso foi em 2021. E hoje ela já está dando aula. Vocês entendem o que é a diferença daquele paciente que não tem tratamento e aquele paciente que tem tratamento multidisciplinar? Não tem cura, mas tem qualidade de vida. Gente, a dor tem pressa. Ninguém em sã consciência consegue aguentar 2 meses para esperar uma consulta quando tu está com emergência. Pare de dizer que a fibromialgia não é nada. Só quem sente sabe o que é a fibromialgia. Pergunta para uma paciente dessa se ela tem condições de esperar 2 meses. Gente, muitas de nós acabamos separadas. Porque nem o marido aguenta ficar com uma mulher chata do lado reclamando o dia inteiro de dor. Eu fui uma dessas. Eu sofri violência doméstica 9 anos. Apanhei do meu marido. Minhas filhas apanhavam porque a mulher fica irritada. Tu imagina, tu tá com dor e não ser compreendida. Família não te entende, filhos não te entendem. Hoje, com toda essa divulgação, muita gente diz que entende o que é fibromialgia, mas quantas vezes eu cheguei aqui na tribuna para falar e os próprios que fazem a lei, que são vocês, não sabem nem falar a palavra fibromialgia. Quantas vezes eu cheguei ali e eles dizem, fibromialgia? Ninguém nem sabe falar essa palavra, gente, porque é nova. Na boca de muitos é nova a fibromialgia. Mas para mim ela é muito antiga. Eu estou 30 anos levando ela nas minhas costas. E eu estou cansada de vir aqui pedir para vocês o mínimo de respeito pelo paciente, que é a medicação. E hoje eu quero dizer para vocês, existe a delegacia da mulher, existe a proteção da mulher. E eu, com uma doença crônica, eu quero ser protegida. Porque eu estou vulnerável. A dor não me deixa trabalhar. E tem muitos em casa passando necessidade. Não tem dinheiro para comprar medicação. Não é justo fazer tantas leis para as mulheres e não proteger as mulheres, porque a maioria que tem fibromialgia são mulheres. E cadê essa proteção das mulheres quando a gente mais pede? Como que a gente vai defender os nossos filhos, colocar, trazer o pão de cada dia, se a gente não tem saúde para colocar o pão de cada dia dentro de casa? Pergunta para essas mulheres quanto tempo elas estão na fila esperando o reumatologista. E se não tem dinheiro para pagar, porque não existe reumatologista pelo SUS. Aí a gente tem que sair daqui, pegar um carro de madrugada da saúde para ir lá consultar no hospital regional, sendo que nós temos um hospital regional e que poderia trazer o mesmo protocolo e ser atendido aqui em Araranguá. E atender todo o Turvo, toda essa região que tem aqui, ó, Gaivota, Sombrio, Arroio do Silva, Meleiro. Olha quantos municípios pode ser atendido no hospital regional aqui, com ambulatório para dor crônica.
5: Bem, após a fala da presidente da Associação Girassóis Fibromiálgicos, o presidente Paulinho Souza determinou que a Comissão de Saúde da Câmara tome providências. A comissão é presidida pelo vereador Zé Carlos da Rosa, o Neno Fontoura, e deverá conversar com o setor de saúde do município e do estado para apurar a situação dos pacientes e o que pode ser melhorado em termos de atendimento às suas necessidades. A União da Mocidade e da Igreja Evangélica Assembleia de Deus de Araranguá realiza este ano o Vestibular Bíblico 2026, projeto que alia o estudo da Bíblia ao estímulo à formação educacional. A expectativa da organização é reunir cerca de 200 candidatos divididos em duas categorias, jovens de até 15 anos e jovens acima de 15 anos. Entre as premiações previstas, tem até uma bolsa de estudo na Unesc em Araranguá. As inscrições são gratuitas e seguem abertas até o dia 5 de outubro, exclusivamente por meio de formulário online. No dia seguinte, 6 de outubro, será divulgada a lista de inscrições deferidas e indeferidas. Essa maratona de provas está programada para os dois finais de semana consecutivos. No dia primeiro, no dia 25 de outubro, os participantes enfrentarão 60 questões de múltipla escolha. Já no dia 1º de novembro, serão aplicadas mais 40 questões objetivas e a prova de redação. Em ambas as datas, os portões abrem às 7h30 e fecham pontualmente às 8 horas, com início das avaliações às 8h15 e encerramento às 11h15. As provas serão aplicadas na estrutura da Unesc em Araranguá. Foi aprovado ontem na Câmara de Araranguá um projeto que autorizou a cobrança de contribuição de melhoria para o calçamento da rua Santilina Rodrigues da Rocha, trecho compreendido entre a Alameda Sendino de Moraes de Sá e a rua Porfírio Belmiro Nunes. Chamou atenção a fala do presidente da casa, Paulinho Souza. Ao nominar moradores da rua que estavam presentes, entre eles o conhecido Jair Bala, Paulinho alertou que a pavimentação será cobrada, né? E que deve ficar em torno de R$ 2.500 por terreno contestada de até 12 metros de frente. Ele foi questionado sobre a cobrança e informou que era exatamente o que estava sendo aprovado naquele momento, a contribuição de melhoria. Na última sessão deste mês de julho, que foi ontem aqui em Araranguá, registramos a reclamação do vereador Juliano Jacques de que a Celesc recebeu pedido de troca de um poste quebrado há mais de um ano e que o serviço ainda não foi realizado. Mesmo assim, ontem, o vereador aprovou requerimento, mais um, solicitando a troca de um outro poste, que também está quebrado. Juliano registrou que a demora não tem justificativa e solicitou que o serviço seja realizado em menos tempo. Abre aspas. Se a conta de energia atrasa, eles cortam. Mas e quando eles têm que prestar o serviço, quem é que cobra deles? Fecha aspas, questionou o vereador.

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15: 8:01. Vamos em frente nas informações e discussões do dia a dia, amanhã de terça-feira. 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É uma 20. Isso aqui é o seu Mazinho, homem famoso, homem tá, pá, na internet tá bombando, pai do Xande, né? Alto Fácil. Seu Mazinho, esse assunto que o senhor me mandou aqui, a gente já pegou no mesmo dia, né? É o cidadão aquele que veio com a carretinha, o Corsinha, parou no canteiro central da Coronel João Fernandes, descarregou o lixo todinho da carretinha e foi embora. Só que alguém pegou a placa dele, a gente já passou pro Dr. Jorge Giraldo, no mesmo dia ele foi visitado pelos policiais, já prestou depoimento e vai responder por crime ambiental. 5 mil de multa no mínimo, né? Então, esse assunto que o senhor me passou aqui, seu Mazinho, obrigado. Eu sei que teve a sua colaboração, inclusive, na placa aqui, né? Mas tudo bem, já foi encaminhado, né? E que sirva de lição para as pessoas que acham que podem pegar lixo e jogar na rua. Não pode, é crime ambiental. 5 mil de multa. Ah, mas eu não vou pagar, não tenho dinheiro. Vai para o teu CPF. Daí, como é que fica? Você pode ser negativado? Então, por que que faz isso? Evita. Pior é que o seu Mazinho, que o cidadão em questão, que foi abordado pelo policial, que foi lá inquirir, olha, você tem que comparecer amanhã na delegacia. Você, mas o que que eu fiz de errado? Como assim, o que que você fez de errado? Você parou, mas primeiro cometeu um delito de trânsito. Parou no canteiro central, não pode, tem que parar do outro lado. E aí despeja lixo. Tem o código de postura do município, isso vale para Aranguá, Arroio, Maracajá, para qualquer cidade. Isso é crime ambiental, não pode, né? Não pode. Então, que sirva de exemplo. Bom dia aqui para o Anselmo, da Barranca, com a gente aqui sempre trazendo as suas mensagens. O Alvari Lefa, bom dia a todos. O Alvari tem uma Kombi, uma combosa, né? O Nadir Eduardo com a gente, bom dia também para o compadre Hamilton. Aqui também o Gerson Cruz. Também conosco, Pirulito Agropecuária, Buena Saulo, parabéns, um abraço. O João Acácio com a gente, o Clóvis Tedeschi também. Giovanni Alexandre, bom dia, tenho fibromialgia há mais de 10 anos e é muito difícil quando você está com dor extrema e as pessoas dizem que é mentira, né? Pois estamos bem vestidas, né? A fala está correta, não temos remédio, não temos psicólogo disponível, não temos tratamento adequado, parabéns pela fala. Eu fiz questão de trazer a palavra da presidente da associação aqui, né? Porque ontem na Câmara ela foi às lágrimas e os vereadores ficaram, né, surpresos com tudo que ela disse. E é verdade, tem gente que não sabe nem dizer fibromialgia, fibromiálgicos, não sabem. Né? Infelizmente, uma doença que precisa ser muito mais divulgada para as pessoas entenderem o que é. Tem pessoas que têm uma mais leve, ainda dá para levar. Agora, as pessoas que têm crises, como ela disse ontem, cara, é como se você tivesse uma dor de dente que não passa. E você tem que conviver com isso. E aí você toma remédio, remédio, remédio, e o remédio vai estragando teu rim, vai estragando teu... Olha, é difícil, muito complicado. A Rosinalda Lovison, bem assim, no trabalho, a discriminação de quem luta, né? É lamentável sentir dor e viver assim. Então, infelizmente, né? Dr. Fábio Estevão Machado também está conosco. Adriana Sacon, sobre a fibromialgia, precisamos de um tratamento adequado a essa doença aqui no nosso hospital regional, né? Não se, não para não ter que se deslocar a Florianópolis. É outro absurdo, nós temos um hospital regional aqui que é do governo e a gente tem que ir a Florianópolis, botar num carro a pessoa com dor para ir lá fazer um tratamento que nem sempre vai corresponder à realidade, mas enfim, é uma triste realidade que a gente expôs aqui e vamos voltar a tratar deste assunto. Porque agora o nosso assunto é política. Está aqui comigo Evandro Scaini, pré-candidato a deputado estadual pelo Partido Progressista. Bom dia.
16: Bom dia, Saulo. Bom dia a todos os ouvintes da Rádio Araranguá. Um especial bom dia a toda a população do Vale que acompanha a nossa furiosa Rádio Araranguá.
15: A super Rádio Araranguá, é, que era de tempo antigo, né? E também está conosco, mas está em roteiro fora daqui, está voando baixo. O deputado Zé Milton tem que trabalhar, tem que correr bastante. Não é com duas conversas que se consegue uma eleição para deputado federal. Está trabalhando, a gente entende. Está conosco por telefone. Bom dia, deputado Zé Milton.
17: Bom dia, Saulo. Bom dia ao Evandro Scaini, a todos os amigos que nos acompanham aí pela nossa querida Rádio Araranguá.
15: O senhor está onde hoje?
17: Hoje eu estou na região da Grande Florianópolis, estou visitando municípios por aqui.
15: Está perto?
17: Ontem, no final do dia, eu estava em Gaspar, mas já estive em Araquari no dia de ontem.
15: Gastando a sola de sapato, deputado?
17: Olha, tem que gastar a sola de sapato, né, e trabalhar bastante também para poder atingir os objetivos que é da gente poder conquistar uma cadeira aí na Câmara Federal.
15: É verdade. Acontece amanhã aqui em Araranguá no Ecoparque, Evandro, o pré-lançamento, é uma coisa incrível, né? O deputado Júlio que falou, tem que ter o pedido de pré-voto, né? Porque tem pré-campanha, depois tem a campanha, então pede pré-voto, é complicado.
16: É, em virtude da nova legislação, do prazo de campanha, que é 43, 44 dias, existe o período da pré-campanha, que é maior do que o da campanha. E a gente, como não pode pedir o voto, né, a gente tem que pedir ajuda, né, pedir apoio. Então existe a pré-campanha para isso. A gente vai fazer o pré-lançamento da pré-campanha na noite de quarta-feira.
15: Aí depois vai ter o lançamento da campanha também, não?
16: Sim, depois tem o lançamento. Nossa, da campanha, cara. Que daí tem o
15: material. É o Brasil.
16: Daí tem o material de campanha, que daí é o santinho, os adesivos.
15: Mas você já tem, sim?
16: Não, não.
15: O número?
16: Não, não.
15: Mas tem candidato que já tem o número.
16: Não, a gente tem o número do 11, que é o número fixo do partido, né? O número do candidato somente depois da convenção.
15: Aí sai o quente mesmo.
16: Aí sai, mas é o período da convenção ainda, você não pode divulgar.
15: Sim, lógico.
16: A divulgação é somente no dia 16 de agosto em diante.
15: Deputado Zé Milton, na Câmara Federal é algo que o senhor pode tentar propor uma mudança nessa questão de pré e pré e depois campanha e essa coisa toda aí, não?
17: É uma legislação federal, né, que há muito tempo o período de campanha era 3 meses, agora ele continua sendo 3 meses, só que tem uma série de regras chamada de pré-campanha, que mudou um pouco isso. Acho que é algo para se debater, para se discutir. Acho que o sistema eleitoral tem que ser rediscutido no país e a Câmara vai ser o local correto, Saulo.
15: É verdade, é verdade. Agora, o senhor eleito deputado federal, é claro que muda o seu foco, né? Porque o senhor hoje está centrado nos problemas de Santa Catarina, enfim, mas só que aí, lá em Brasília, o senhor vai ter, digamos, um poder de fogo maior para tentar resolver os nossos problemas aqui.
17: Exatamente, né? O ouvinte da Rádio Araranguá, ele percebe que, por exemplo, nós precisamos mudar muita coisa no país, precisamos alterar muitas questões, e essa mudança tem que começar pela Câmara dos Deputados. Eu acho que tem que mudar a postura, a maneira de se trabalhar na Câmara, né? Levar a experiência, levar o sentimento da população, a necessidade da sociedade catarinense e da nossa região para Brasília e a partir daí transformar em projetos de leis e em postura para que a gente possa, aos poucos, né, ir criando uma nova performance, vou dizer assim, para a Câmara Federal. Toda mudança começa pelo Parlamento. Santa Catarina hoje é um estado de referência porque o Parlamento fez leis e aprovou uma série de ações que permitiram com que Santa Catarina pudesse ser hoje um estado diferenciado. E a nossa ideia é levar a nossa experiência, o conhecimento, né, que a gente adquiriu ao longo dos mandatos, e o conhecimento e o relacionamento que a gente tem para Brasília, para ajudar, né, ajudar a região da MESC, que há mais de 12 anos não tem um deputado federal. O último deputado federal nosso foi o deputado Jorge Bueira, para ocupar esse espaço, mas mais do que isso também, levar, né, os valores da nossa gente, as necessidades, para Brasília, para ser debatidos lá os nossos temas.
15: Mas o senhor, é claro, o senhor tem hoje uma cadeira na Assembleia Legislativa de Santa Catarina. Para não perder esse espaço aqui na região, na nossa região, o senhor fez uma dobradinha com o Evandro Scaini. Quer dizer, o copo cheio do PP regional seria o senhor deputado federal e o Evandro estadual?
17: Esse é o projeto, Saulo, não tem sentido, né? O ouvinte da Rádio Araranguá vai nos entender, do deputado Zé Milton deixar de ser deputado estadual e nós perdermos este gabinete aqui. A região da MESC, ela hoje é representada por dois deputados e nós temos que continuar com dois. Se der, até eleger três, porque o deputado estadual, a característica dele é exatamente o trabalho regional, né? Cuidar da nossa região. E a gente tem vários temas em andamentos, né, o prefeito Evandro Scaini, o ex-prefeito Evandro Scaini, escolhido, foi debatido e indicado, né, por os principais líderes do Partido Progressista da região da MESC, pelo preparo que ele tem, pela experiência, pela vontade de trabalhar, que quem convive com o Evandro sabe da vontade, da determinação dele. E aqui em Florianópolis, para você conseguir mudar uma realidade, você tem que ter muita vontade. Senão você fica só conversando, né? Você fica só, precisa. Não, tem que construir caminhos, soluções. E foi isso que eu aprendi a fazer aqui em Florianópolis, e é isso que o Evandro Scaini fez, né, na gestão dele no município de Balneário Arroio do Silva. E essas características fazem com que as lideranças da região, não só do nosso partido, mas também lideranças institucionais, associações comerciais, CDLs, sempre apontaram, né, para o nome do Evandro Scaini como uma pessoa preparada, em condições de lutar e de representar a região da MESC na Assembleia Legislativa. E por isso que nós estamos fazendo uma, vamos dizer assim, uma parceria, alguns chamamos de dobradinha eleitoral, com o Evandro, porque a nossa região, ela precisa crescer em força de liderança. Na liderança política, nós temos que manter os espaços que nós temos hoje e temos que buscar uma vaga na Câmara Federal para que a MESC ela não fique em segundo plano em relação a outras regiões do estado. A gente está nos últimos 3 anos em segundo plano em função da falta de um representante na Câmara Federal. Então nós construímos um projeto junto com o Partido Progressista da região, mas também junto com instituições como a CIVA, a CDL, as outras associações comerciais, no sentido de buscarmos mais força, mais liderança para a nossa região, mais protagonismo, para que as nossas ações não tenham que demorar 5, 10 anos para saírem do papel, algumas até 40, como demoravam até bem pouco tempo atrás.
15: A escolha do Evandro Scaini para ser o seu parceiro e ser, em tese, né, o seu sucessor na Assembleia, se dá pelo fato do senhor, por exemplo, eu lhe conheci quando o senhor não tinha ainda entrado, não experimentado a urna, antes do senhor ser prefeito de Sombrio pela primeira vez. Seria também pelo fato de ele, a exemplo do senhor, ter sido um prefeito, né, que aí o prefeito entende a situação, né, de quem vai com o Pires na mão a Florianópolis buscar recurso e tentar resolver os problemas?
17: Exatamente. Eu julgo a experiência, né, da prefeitura fundamental para fazer um bom mandato de deputado estadual. Se você vai representar quase 200 mil pessoas, você tem que ter experiência, conhecimento, conhecer os caminhos. O Evandro é um deputado que vai chegar, é um pré-candidato a deputado que vai chegar pronto aqui em Florianópolis. Ele já conhece os caminhos, né? Ele buscou isso através da prefeitura, através da articulação regional com a MESC, tem relacionamentos fortes aqui na capital. Então é um candidato que a hora que tiver eleito, ele vai representar muito bem a nossa região pelo conhecimento. E é necessário, né? Você hoje, se tiver um problema de saúde um pouco grave, você vai procurar um médico que já fez 10, 20, 50, 1000 cirurgias. E também um representante, para representar 200 mil pessoas, ele tem que ter experiência, conhecimento, muita vontade. E o Evandro reúne todas essas características. Tanto é que nós percorremos, no começo sozinho, de Praia Grande até Morro Grande, né, no outro lado, Araranguá, Maracajá, e todos os líderes do nosso partido e também lideranças comunitárias sugeriram, né? Eu disse, olha, eu estou parando de deputado estadual, mas não queremos que a MESC perca esse mandato, porque se a gente perder para criar outra liderança e recuperar, nós vamos levar mais 15, 20 anos. Então, por isso que houve uma indicação do nome dele, pelas características pessoais dele, pela experiência, mas acima de tudo, pela vontade de trabalhar que o Evandro demonstrou nos cargos em que ele ocupou aí, tanto na gestão pública quanto privada.
15: Evandro, claro que é a meta, né? Chegar e ocupar, talvez o gabinete até que era o mesmo número, né?
16: 25.
15: O 25 do Zé Milton, mas é uma grande responsabilidade também.
16: É, a gente sabe que o desafio não é só a eleição, né? O grande desafio é, se eleito for, trabalhar tanto quanto o Zé Milton, porque ele é um
15: é deputado, a referência, né?
16: É uma referência.
15: É a régua alta, né?
16: Exatamente. Você vai ter que, no mínimo, fazer igual ou melhor, porque a cobrança virá e o Zé Milton é um deputado que tem muito resultado, né? O trabalho dele tem muito resultado, tem muita entrega. E a gente vai ser exigido da mesma maneira. Então, a responsabilidade vai aumentar, o trabalho vai aumentar. Mas a gente está preparado, a gente tem vontade, determinação, nós vamos, tendo essa oportunidade, a gente vai abraçar com unhas e dentes e vai representar muito bem o Vale do Araranguá.
15: E sim, isso que o deputado Zé Milton fala é a realidade. Você, como prefeito, em vários mandatos, aprendeu os caminhos, né? O caminho das pedras em Florianópolis. Né?
16: Bastante. A gente tem um bom tráfego na capital, independente dos governos que tiveram, da sigla A, B ou C, a gente sempre transitou muito bem, tratou todo mundo com muita educação, com muita seriedade, com muito respeito, sempre procurando fazer o melhor trabalho, sendo muito rápido nas respostas, documentos, postura, e isso nos referencia, nos dá deixa as portas abertas, né? Porque independente de sigla que comandou o Estado, a gente sempre teve uma boa relação. E continuará tendo, né? Independente do resultado da eleição, a gente faz campanha, faz política falando dos projetos, falando das coisas boas, não faz política falando mal das pessoas. Então isso nos dá a condição de se manter vivo na área política por muitos e muitos anos. Então é esse trabalho que a gente está emprestando para a região, que a gente está se prestando a fazer, mas depende depende do povo. Então, estamos trabalhando e o real motivo de estar aqui hoje é convidar as pessoas amanhã à noite no Contato Eco Park aqui em Araranguá, no bairro Barranca. A gente vai fazer um pré-lançamento da pré-campanha e a gente está aproveitando a oportunidade da audiência da Rádio Araranguá, do teu programa, Saulo, para convidar as pessoas que gostam da gente, que olham esse projeto como um projeto que vai trazer frutos para Araranguá e região e que vai realmente manter esse espaço que o Vale precisa. A gente precisa fazer a manutenção dessas duas cadeiras na Assembleia. Então, é um momento especial para que as pessoas possam se ver, se enxergar, ver o time de São João do Sul encontrar o time de Maracajá, o time de Praia Grande encontrar o time do Rincão, o time da Garopaba encontrar o time do Arroio do Silva. São os times que fazem parte do projeto de Evandro e Zé Milton, que estarão presentes amanhã à noite aqui na Barranca, fazendo uma grande confraternização e um grande pré-lançamento.
15: Deputado Zé Milton, problemas que nós precisamos resolver em Brasília não faltam, né? Tanto que o senhor e o Thiago Zilli já foram tentar resolver problemas aqui que os federais que dizem nos representar não tomaram conhecimento, né?
17: Exatamente, precisa ter representante da região com foco, porque você não resolve um problema só falando, né? Tem que ter ações, conhecimento técnico e vontade. E quando a gente é da região, a gente defende a região com conhecimento, né? Nós estivemos lá no IBAMA resolvendo um problema de licença ambiental lá para concluir a Serra do Faxinal em Praia Grande. Tiramos da gaveta um processo lá que já estava parado há anos. E isso por que a gente fez isso e conseguimos em 40 dias ter a licença na mão? Porque nós estávamos defendendo um assunto que nós conhecemos, que nós tínhamos argumentos técnicos e também políticos no sentido. Então isso faz toda a diferença em ter representantes regionais. Nós temos municípios, regiões aqui que tem 3-4 deputados federais, 3-4 deputados estaduais, e essas regiões é cada vez com mais força. Então a AMESC, um dos passos agora é a gente se unir a nível de região, né, e na hora de buscar principalmente deputados estaduais e federais, focar nos nossos deputados da região, que são aqueles que vão ficar 4 anos, né, e nós vamos ter acesso. Se algum morador de Araranguá, de Maracajá ou de Praia Grande querer falar com o Evandro Scaini, deputado estadual, ele vai falar ou em Florianópolis ou aí em Araranguá ou em Arroio do Silva. Não é diferente também com o Zé Milton, com o próprio atual deputado Thiago, vai ser da mesma forma. Então, é importante que tenhamos representantes da região, mas esse projeto não pode ser um projeto do Evandro, né? O Evandro praticou um gesto determinado, corajoso, né, de renunciar à prefeitura. Por quê? Porque ele sabe da importância para o Vale do Araranguá. Ele abriu mão de algo pessoal para atender um apelo da região em nome das pessoas. Ao longo desses últimos 10 anos, a gente viu várias coisas se transformarem no Vale, hospitais melhorarem, a gente viu escolas sendo construídas, a gente está vendo rodovias saindo do papel, mesmo com dificuldades, às vezes tendo que licitar 2 vezes a mesma rodovia. Mas por que que licita 2, se uma já é difícil? Porque tem pressão política aqui na Assembleia. O governador precisa dos deputados, e o deputado que é trabalhador, ele consegue transformar isso em obras para a região, não em benefício pessoal. E é isso que a gente tem feito, e nós que esse trabalho não pode parar. Mas não pode ser um projeto ou um sonho apenas do Evandro Scaini ou do deputado Zé Milton ou de alguns outros líderes. Tem que ser um sonho, um projeto de todos nós moradores da região. E nós temos esse poder na nossa mão, que é na hora da decisão do voto. Então é isso que está sendo feito agora. Ela é uma ação política em nome do fortalecimento da MESC. E eu tenho que agradecer ao Evandro Scaini por essa disposição dele, por essa vontade de se colocar à disposição da região para manter o nosso gabinete. Se o Evandro não tem esse gesto, eu não poderia ser candidato a deputado federal e deixar a nossa região mais fraca politicamente. Então isso permite com que a gente saia no dia 4 de outubro, Saulo, com mais força, né? Se Sim. tudo der certo, o Evandro Scaini, deputado estadual, deputado Zé Milton, deputado federal, vamos eleger mais um estadual também, o Thiago, e aí nós vamos ter força política aqui em Florianópolis para melhorar cada vez mais a vida das pessoas que moram na região. Essa é a nossa missão, seja lá em Brasília, seja em Florianópolis. E eu estou muito preparado, com muita vontade de ir para Brasília para fazer a diferença para a nossa região.
15: O Márcio Desta está dizendo aqui, bom dia, grande abraço para os futuros deputados, a Neide Nervos também mandando um abraço. O Lei do Mar Azul, bom dia, Saulo, bom dia, Evandro, deputado Zé Milton, chegando quarta-feira, vai ser um grande evento. Então, claro, vocês estarão presentes, mas alguma liderança mais, digamos, expressiva do PP, de Florianópolis ou de Brasília vem?
16: Isso, nós temos a pré-confirmação do senador Espiridião Amin, que deve, na tarde de hoje, confirmar ou não, mas já está agendado, né? Então, deputado Zé Milton, que é a nossa maior liderança, Sim. o presidente estadual do partido e senador e pré-candidato ao Senado, Espiridião Amin, são as nossas lideranças. É um evento que é exclusivo da pré-candidatura do Evandro Scaini, Então, por isso, não a presença dos outros pré-candidatos a deputados estaduais. Aqui,
15: daí não, né?
16: Aqui nós vamos cercar, aqui nós vamos botar uma cerca, né? É, né? Porque se o evento fosse do deputado Zé Milton, né? Aí o Zé Milton teria que abrir para as dobradinhas, a gente entende isso, mas o evento é do pré-candidato Evandro Scaim, então os convidados são os meus e os meus parceiros de caminhada, que é o deputado Zé Milton e o senador Espiridião.
15: Claro, com certeza. E que é a dobradinha de vocês aqui no Vale, enfim. Né?
16: Com certeza, falta de cabelo não vai ter na foto.
15: Eu acho que vai.
16: Vamos botar a peruca, agora tem IA, né?
15: Se há uma coisa que vai faltar é cabelo. Então, bom, antes que falte cabelo do que voto. Né?
16: Não, vamos faltar cabelo e vamos torcer para sobrar voto.
15: Bom dia, Saulo. Quero mandar um abraço ao amigo Evandro, desejar muito sucesso nessa nova etapa da sua caminhada. Que Deus abençoe e lhe conceda essa vitória nas urnas. Temos que representar, temos que ter representantes aqui da nossa região. O Evandro será um grande guerreiro, trabalhando com dedicação e compromisso em favor da nossa população. Boa sorte, o Vera.
16: Ô, Vera. Esse, abraço, Vera.
15: Esse abraço aí. Né? Então, amanhã, 19 horas e 30 minutos ou 19?
16: 19h30, no Contato Ecopark, no bairro Barranca, o grande encontro, grande noite de pré-lançamento da pré-campanha deputado estadual do pré-candidato Evandro Scaim. Tem que lembrar sempre dos pré, para não cometer
15: não,
16: nenhum...
15: Não, dá problema, dá
16: não
15: problema.
16: Cometer nenhum crime eleitoral aí. É sempre pré, pré, pré.
15: O cara vem aqui dar entrevista depois, já na campanha, né? Também não pode pedir voto. Mas todo mundo sabe que é o que ele vem fazer. Mas agora...
16: mas agora, a legislação a gente tem que tentar cumprir um... Às vezes escapa. Quando tu percebe, tu nem percebeu o que falou, depois tu vai ver a gravação, tu falou. Porque tu conversa vários assuntos e às vezes escapa, né? Mas é agradecer a disponibilidade do deputado Zé Milton, que está na Grande Florianópolis, aguardar ele amanhã, que nós vamos ter bastante trabalho, mas um trabalho gostoso, porque nós vamos receber as pessoas e as pessoas que estão imbuídas de um projeto para o Vale do Araranguá, e com certeza será um projeto vitorioso, mas com bastante trabalho e bastante dedicação.
15: Deputado Zé Milton, muito obrigado pela sua disponibilidade de conversar conosco e claro que estará aqui amanhã para esse evento, né, de pré-lançamento da candidatura de Evandro. Um abraço.
17: Obrigado, Saulo. Como eu disse anteriormente, esse projeto, esse sonho não é do Evandro, não é só do Zé Milton, é de toda uma região. E amanhã no Ecopark, às 7h30 da noite, às 7 horas nós já vamos estar chegando lá. Vamos receber as caravanas que vão vir de todos os municípios da MESC, alguns também de fora da MESC, em apoio, né, à pré-candidatura do nosso pré-candidato Evandro Scaim. É um gesto importante de fortalecimento da nossa região. Nós não podemos, né, sob hipótese alguma, perder esse espaço aqui na Assembleia Legislativa. Isso significa melhor educação, melhor saúde, melhor infraestrutura, mais geração de emprego para o Vale do Araranguá. Então a presença de cada um lá será muito importante, vai levar uma mensagem de coragem, de apoio, de caminhar junto. Eu, quando me elegi a primeira vez, Saulo, não me elegi sozinho, eu me elegi com todas as pessoas da região. Quando eu botei o pé na Assembleia, botei com a população do Vale do Araranguá, e a gente precisa passar essa mensagem também amanhã de apoio para o Evandro Scaim, encorajando, trazendo motivação e caminhando junto com ele até o dia 4 de outubro, para que a nossa região ela se fortaleça ainda mais politicamente e com isso a gente possa continuar trabalhando para melhorar a vida das pessoas. Então, reforço aqui o convite para amanhã, lá no Ecopark, a partir das 7h30 da noite, né, o lançamento da pré-candidatura do Evandro Scaim a deputado estadual, e o deputado Zé Milton também acompanhando aí com a sua pré-candidatura a deputado federal. Um grande abraço, um santo e abençoado dia a todos e muito obrigado aí pela oportunidade e desejar que Deus abençoe aí a caminhada do meu amigo, meu companheiro Evandro Scaim, que ele tenha muito sucesso, porque o sucesso dele vai ser o sucesso das pessoas que moram na nossa região.
15: Tá certo, um abraço, deputado Zé Milton. O Macan aqui do Macan Motos, aqui da Vila São José, está perguntando o seguinte, bom dia, Saulo. Pergunta pro Evandro se vai ter a pré-costela.
16: Tá combinado, tá combinado.
15: É pré-candidato, é pré-voto, é pré.
16: O Macan foi bem, foi bem. Tem que dar os parabéns pra ele. Foi. Não, vamos fazer a pré-costela, né? Rapaz, essa pré-costela tá marcada no Macan Moto já faz um tempão, mas tempão, a gente não consegue acertar o dia. Cada dia a gente tá sai de casa cedo, 7 da manhã e chega 11h30, meia-noite.
15: Difícil.
16: Então, mas nós vamos achar o dia da pré-costela. pré-costela. Pode ter certeza,
15: pré-costela.
16: Avisa o povo aí que nós vamos na pré-costela.
15: Aliás, nós somos no tempo que tinha showmício, os candidatos faziam régua, faziam, né, boné, faziam, não pode mais nada.
16: Era, como é que era? Pão com banha, aquela salsicha de soja?
15: Rapaz, não, tinha os carreteiros, rapaz do céu.
16: Era o Sávio e o Tchaca.
15: Aqueles carreteiros, rapaz.
16: Falecido Sávio e falecido Tchaca, no Caldeirão. Ah, mas tempos bons.
15: O Repolho também metia uns...
16: Também.
15: E aqui, ó.
16: É o tempero, né? Tempero. Mas assim, a gente tá caminhando, Saulo. E a gente tem se deparado com muitas particularidades dos municípios. Tem os pré-candidatos folclóricos, os cabos eleitorais. Sim. As pessoas que fazem a política de maneira muito, muito pitoresca, de visita um a um. Né? Então, ainda tem muito disso. E a gente se depara com isso no dia a dia. E às vezes tem alguns fatos inusitados que são engraçados. Sim. E a gente ri muito, se diverte bastante, porque a gente tem que se descontrair.
15: É, não dá para levar tudo à ponta de faca.
16: Não. E na semana passada eu tive um encontro em Uruçanga, com o meu grupo de Uruçanga. Eu tenho lá um grupo bom que está me ajudando. E eu levei a minha esposa, ela foi comigo. E a gente foi no carro com o grupo que anda comigo, o Big, o Bife, o Ramires. Então, e ela foi junto e a gente foi contando um pouco dos casos, né?
15: Imagina.
16: Ela foi rindo e voltou rindo. Vai, vem, ela olha pra mim dentro de casa e diz, e aquela do refrigerante? E ela... Porque é a parte boa, né? São os momentos de alegria, de descontração. É o que nos faz motivar para que a gente continue, porque isso aí é a prova da sinceridade do povo.
15: Sim, sim.
16: Da simplicidade, do jeito pitoresco de cada um de fazer a campanha. E o jeito que cada um encontra de contribuir para o projeto. É, então a gente tem que agradecer. Só o Valdir Fontanella chegando aí.
15: Chegando, nosso próximo entrevistado.
16: Prefeito de Laurumi tem me ajudado lá. Lá eu tenho um time montado bom. Ricardo Fontanella, vereador, a Heloísa, secretária de saúde, a Maria, que é a primeira suplente, lá tem um time bem montado, o Reginaldo, vice-presidente do partido. Lá eu tenho um time que me ajuda também. E graças à ajuda do seu Fontanella, do seu Valdir. Então, sim, a gente tem time montado aí em 59 cidades. E esse time vai nos ajudar a realizar esse projeto, a buscar esse projeto, que vai ser bom para todo mundo.
15: Fora o laço que você já fez da última campanha.
16: A gente tem aquele patrimônio político, né? Que são as pessoas que estiveram com a gente, que são os amigos da gente. Vai se somar a relação político-partidária do PP e mais as pessoas que estão no projeto em virtude do belo trabalho que o deputado Zé Milton vem fazendo nesses 16 anos de mandato. Então tudo isso vai se somar para dar o resultado que a gente precisa lá no dia 4 de outubro.
15: Carlos Henrique Nicoletti, mandando um abraço. Opa, sucesso.
16: Abraço.
15: Ao Evandro Zé Milton, também a Alice de Bona, o João Viana Matheus. O João tá, me convida para a costela dele.
16: Com certeza. Vamos ver quantas churrasqueiras o Macan vai ter lá, né?
15: Pois é, mas aí vai ser complicado.
16: Fechar a rua, né?
15: Não pode. Não pode, não.
16: Não, mas jogamos uma moto no chão e disfarçamos que alguém caiu na frente da loja de moto.
15: Né? Aí vamos ver, né? Tânia Luzia Guimarães também mandando um abraço aqui nos acompanhando nessa manhã. Bom dia, um grande abraço, amigo Evandro. Será mais um representante do povo na região da MESC, fazendo falta nas peladas do Grêmio Fronteira.
16: Bah, tem que achar um horáriozinho, tô em falta com eles. Meu centroavante, Beto.
15: Tá dizendo que tá se fazendo falta. Pô, vocês não estão jogando nada, o Evandro tá fazendo falta, por favor. Né?
16: Não, mas não é no jogo, é falta na resenha depois do jogo.
15: Ah, não, é assim.
16: O Beto não foi, não explicou toda a história. Bom.
15: Não é lá dentro.
16: No belisco, depois do jogo.
15: Ali, depois.
16: Tá o assim. Mais importante é ali.
15: Sim, imagina. O jogo é só um detalhe. Obrigado, Evandro, pela tua presença.
16: Obrigado
15: aqui
16: pela oportunidade. Então, reforçando amanhã à noite, todo mundo convidado. Contato Ecoparque na Barranca, a partir das 19h30. Todos são convidados e serão bem-vindos. Um abraço e até amanhã.
15: Tá certo. Muito bem, são 8h33, nós vamos para o intervalo. Depois do intervalo tem informação de polícia com Jairo Silva. Tem notícia da hora com Lucas Casagrande. No último bloco do programa eu recebo aqui o prefeito Lauro Miller. Valdir Fontanella vem falar sobre a festa do agricultor no seu município. Intervalo, voltaremos em seguida.
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14: 8h46, vamos à informação de polícia, Jairo Silva.
15: Olha, pois não, só do jovem é vítima de atropelamento na BR-101. Em Sombrio, ele tem ferimentos graves. O Corpo de Bombeiros de Sombrio atendeu uma ocorrência de acidente de trânsito durante a madrugada de hoje, desta terça-feira, dia 21, em Sombrio. Trata-se de um atropelamento que ocorreu por volta de 4h15 da manhã, no quilômetro 430, da rodovia BR-101, no bairro Januária, em Sombrio. Ao chegar no local da ocorrência, os socorristas encontraram um jovem de 23 anos, que estava consciente e orientado com sinais vitais normais, porém estava deitado sobre a pista da rodovia. A vítima apresentava um corte contuso na região da face, no supercílio, fratura também de tíbia da perna esquerda e deformidade na região medial da coxa direita. Após o atendimento pré-hospitalar, o mesmo foi conduzido então ao Hospital Dom Joaquim, em Sombrio.
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1: Oito horas e 50 minutos, 8h50. Bom dia para o Valdeci Batista de Carvalho, Tânia Luzia Guimarães, que estão aqui conosco no facebook.com/radioAraranguá. Tem um ouvinte que colocou aqui: bom dia, seu Everton, quando o senhor vai deixar as figurinhas na rádio? Daí o senhor me avisa. Não sei se o senhor Everton está me ouvindo, mas se tiver, deixa as figurinhas aqui. Que eu...
2: Não deixem.
1: O Vitor está esperando. Não, o menino aqui, o Vitor, rapaz, está esperando assim. Aliás, bom dia.
2: Bom dia,
1: Lucas.
2: Não deixe, depois, se faltar na minha coleção lá é...
1: Pois então, o Brasil saiu da Copa. E os álbuns, o pessoal continua, né?
2: Imagina, né?
1: O Fabrício ali, todo final de semana, dia de semana, né? Legal isso aí.
2: É a troca, legal, legal. Foi um movimento interessante, né? Que aconteceu. A criançada, eu acho que é a criançada, né? A criançada forçou os pais a
1: fazer. Legal isso, que aí vai o pai ou vai a mãe, sempre tem um junto ali, compra figurinha, troca.
2: E faz.
1: Mas não viu o pessoal no bafo,
2: não? Não, mas não tem. É câmbio, né?
1: Pois é, agora modernizou.
2: Ah, é negócio agora, é business. É business.
1: É business.
2: Ô, tá. Rapaz, uma figurinha aí daquelas especial ali da. Ué.
1: E no meu tempo tinha as mais difíceis, né?
2: Sim, mas essas são as especiais.
1: Aí, cara, o cara pra conseguir aquele cara, aquela figurinha ali.
2: São
1: nossa.
2: Especiais.
1: Era o meu tempo que o cara trocava as bolinhas, né? Aquelas bolinhas de gude. É. Tinha umas bonitas, maiores, não sei o quê.
2: Não, não, o negócio é business, né? Mas tu sabe quanto é que sim? Eu tava numa reunião da escola, né? Eu tô brincando, minha filha acabou não fazendo álbum esse ano, escapei.
1: Escapou. Também não foi incentivada, cara, a fazer.
2: Tu sabe quanto é que custa pra fazer um álbum desse? Tem gente gastando R$2,000, R$3,000.
1: Ave Maria.
2: É, por quê? Porque o que acontece? É, pra completar ali, se tu for considerar o valor da figurinha, pra completar, vai pouco menos de R$1,000. Pela quantidade de figurinhas, o livro e tal.
1: É.
2: Vai um pouco menos. Só que tu não consegue comprar, acertar todas, né? Vem repetida.
1: Claro.
2: Ah, vai trocar? Vão.
1: Propositalmente eles põem algumas a menos, que é porque o pessoal pode
2: dificultar. Uma determinada quantidade tu consegue trocar.
1: É o negócio deles, né?
2: Outras, outras não consegue trocar.
1: Né?
2: Não, não acha pra trocar e tu vai comprando. Tu vai comprando.
1: Então, até assim, achar. Tinha que fazer um álbum desse figurinha, não da Copa do Mundo, mas dos políticos, né, cara? Hein? E tu acha?
2: Acho que não vai vender.
1: Não?
2: Não. Não vai vender. Acho que... Eu sou do tempo do Santinho no bafo aqui, ó.
1: Sim.
2: E tinha que bater virando a mão ainda aqui, ó. Porque era pra ajudar a virar, né?
1: É. Não, eu já participei do álbum também. Tinha esse negócio do bafo ali. Que eu
2: sou
1: lá
2: do bafo.
1: E figurinho, cara, paf, batia. Se virasse, tu ganhava. Senão...
2: É, senão o outro jogava.
1: O outro jogava em PR. Vamos lá. Ou casava as duas.
2: Não, casava, claro, né?
1: Cada um casava. Não uma, virou. Né?
2: Não, só vai eu casar. Não, casava
1: as duas. A tua tu perdeu. Não, que às vezes era uma só. Quem fizesse, quem conseguisse.
2: Não, mas que era, botava dentro.
1: Tinha. Era uma vez cada um botava.
2: Ah, tá. Nossa, eu não peguei essa regra, eu não peguei. Cada não, um casava a sua. E dobradinha.
1: E tinha o Rapa-Luz também, né? Rapa-Luz. Às vezes o cara botava quatro figurinhas pra voar, fazia o quê, um vinha lá, o maior roubava tudo. E aí tu ia te queixar como? O cara era mais forte.
2: Dava ruim.
1: Uma vez nós pegamos uma, deu uma camaçada de pau. Nós só estávamos juntos. Estávamos em maioria, os pequenos.
2: Já deu confusão.
1: Pegamos o grandão, rapaz, deu.
2: Não é, mãe?
1: Não, mas eu acho muito legal esse movimento, sabe? Porque tu coloca ali o pai, a mãe, né? O pessoal responsável, junto com os filhos. Eu passei ali, não foi esse domingo, domingo anterior ali? Estava frio, final de tarde, cheio de gente na praça.
2: É todo domingo.
1: Eu acho que a Copa terminou, não sei se... Eu acho que tem gente que não terminou
2: o álbum. Agora vai ter o próximo domingo agora, né?
1: É.
2: Tem que esperar o domingo, né?
1: Pois é. Não, mas no dia de semana também o pessoal estava ali na banca do Fabrício ali. Ah, se mexendo lá. Completando o álbum de figurinha. Pois então, que legal. Para que vai servir também não sei. Não é? Qual é o seu destaque do Notícia da Hora?
2: TSE abre prazo para solicitação de voto em trânsito. Para quem não vai estar na cidade no dia da eleição,
1: já pode
2: solicitar aí o voto em trânsito.
1: Voto em trânsito.
2: Para o primeiro turno, tá?
1: Sim, depois abre para o segundo turno.
2: Isso.
1: O Lucas Casagrande nos traz agora Notícia da Hora. Nós vamos para o intervalo e depois eu volto para conversar.

0: conversar então com o prefeito de Lauro Miller, Valdir Fontanella, sobre a Festa do Agricultor, o seu município. Ele vai fazer um convite especial para vocês participarem desta grande festa.
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2: A Justiça Eleitoral abriu nesta segunda-feira o prazo para o eleitor solicitar a habilitação para votar em trânsito nas eleições de outubro. O voto em trânsito permite ao eleitor votar fora da sua cidade no dia do pleito. A solicitação pode ser feita até o dia 20 de agosto pela página do Tribunal Superior Eleitoral, na internet ou então nos cartórios eleitorais em todo o país. Se optar pela solicitação eletrônica, o eleitor deve clicar no menu Fazer Transferência Temporária do Local de Votação. Em seguida, deve preencher seus dados, consultar os locais com vagas disponíveis e seguir os comandos da página. No caso de atendimento presencial, basta apresentar um documento oficial com foto no cartório eleitoral mais próximo. Nós temos cartório eleitoral aqui em Araranguá. Para o Notícia da Hora, Lucas Casagrande.
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5: Nove horas e dez minutos, 9:10. Vamos em frente nas informações e discussões do dia a dia. Manhã de terça-feira, chove, para, enfim, não é um dia para estender roupa na corda, né, dona de casa. Hoje é aquele dia complicado, né? Mas, enfim, faz parte, né? Faz parte. Nem todos os dias nós temos a presença do sol, principalmente no inverno. E a temperatura agora é de 18 graus aqui na região sul do estado de Santa Catarina. 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Estou recebendo aqui no programa, né, o prefeito de Lauro Miller, que está aqui para conversar conosco sobre a festa do agricultor. E pelo que eu vi aqui da programação, será uma grande festa do agricultor. Prefeito, bom dia.
6: Muito bom dia, Saulo. Muito bom dia, ouvintes do dia a dia. Muito bom dia à sua audiência maravilhosa aqui da região da MESC, da região da REC, enfim, toda essa região maravilhosa aqui do litoral catarinense.
5: Com certeza. Prefeito, como é que está Lauro Miller?
6: Lauro Miller é uma cidade acolhedora, uma cidade de pessoas trabalhadoras, uma cidade de pessoas que gostam de fazer os seus investimentos. Nós temos agora voltado a fazendo a primeira área de distrito industrial, Saulo, para que nós possamos sair um pouco da transição justa do carvão para buscarmos alternativa para as empresas, para as pessoas que querem se alojar, se quiser montar o seu negócio, a sua pequena indústria, porque entendemos que ninguém nasce grande, todos nascem pequenos e com o decorrer dos anos ficam grandes como nós, que nascemos muito pequenos e ficamos grandes e hoje estamos produzindo pelo Brasil afora.
5: O que que Lauro Miller tem para oferecer em termos de, por exemplo, se um empresário quiser se instalar no município?
6: Nós exportamos, Saulo, todos os dias mais de 3 mil pessoas que vai buscar trabalhos em Orleans, São Lugero, Braço do Norte, Uruçanga, Criciúma. E nós o que é que estamos fazendo? Nós estamos fazendo o inverso. Nós queremos fazer com que nós emigramos indústria e mantemos o nosso povo no nosso município. Nós somos uma cidade de pessoas um pouco velhas, de idade avançada, porque o nosso jovem foi buscar trabalho, buscar sustento para a sua vida em outra cidade, em outro estado, até outro país. Nós temos muitas pessoas na América, nós temos muita pessoa na Alemanha, principalmente, na Alemanha, na Itália, muitas pessoas. Então, o que é que nós temos que fazer? Nós temos que fazer o contrário, trazer a indústria. Por isso, essa vontade de fazermos uma área industrial, temos já conversado com as pessoas, temos uma área lá que nós fizemos um pré-levantamento com a SATIC de 20 terrenos de 5 mil metros quadrados que possamos aglutinar pessoas. Talvez uma indústria com duas, talvez a gente tira um pouco, faz pequeno, nós vamos fazer de acordo com a necessidade das pessoas. É claro que temos que ter algumas exigências, mas a nossa intenção é dar gratuitamente para que essa pessoa possa construir o seu galpão e tocar o seu negócio. Então, é uma transição justa, está na Câmara de Vereadores nesse momento. Sim. A Câmara de Vereadores está em recesso, deve votar e votar favorável ou não, porque nós precisamos também de buscar um empréstimo para fazer a infraestrutura, porque não adianta nós dar uma área e não fazer a infraestrutura, ninguém vai querer. Nós temos que dar certinho para que no futuro o próprio, o que que acontece, o fortalecimento do comércio local, dos impostos, a não ida mais de pessoas para fora, porque você acaba trabalhando lá fora, você acaba levando a sua família, porque você vai enjoando de trabalhar. Sim, sim. Então nós queremos fazer esse caminho inverso, fazer com que as pessoas trabalhem no nosso município, por isso nós estamos brigando por tudo isso, o Saulo.
7: Agora, ali é uma cidade onde passa muita gente, porque você vai subir a serra, eu fui fazer um passeio de moto, passei por ali, a gente sobe, né? Vai para a serra do. Vai pega a serra do Rio do Rastro e sobe. Turisticamente, não é possível, né, prender um pouco ali, fazer algum tipo de atração para o cara chegar e dar uma parada e ficar mais ali? Né?
6: Então, o ano passado eu fui presidente da REC. E nós tínhamos um projeto, que a Unesc fez um projeto para a gente, e nós, o ano passado, nós em comum acordo com os 12 prefeitos, nós lançamos um programa de integração dos 12 municípios com o turismo. É claro que nós, Criciúma e Sara, tem uma condição melhor de prender o turista mais do que um dia, mas o nosso município mais pequeno, ele não tem condições de prender o turista mais do que um dia. Então nós temos que ter a integração. É claro que nós temos um pouco mais de favorecimento, Saulo, por quê? Nós somos a porta de entrada para a estrada mais espetacular do Brasil, que é a Serra do Rio.
7: Claro, passa ali.
6: Mas nós estamos trabalhando muito, Saulo, em cima disso, né? Acreditamos que o turismo é um dos pontos chaves para o futuro, é uma indústria de chaminé de fumaça branca, que não tem problemas ambientais. Então nós estamos voltados para isso também. Agora, o nosso município ficou um pouco perdido, muito voltado para a extração do carvão, e ela passou seus tempos e agora está se acordando, está desadormecendo para outra atividade.
7: Dá uma sacudida, vamos lá, pô.
6: Uma sacudida para alimentar as nossas coisas.
7: Por exemplo, claro que tem coisa que o município, o setor público tem que fazer, mas, por exemplo, o setor privado poderia fazer um bom restaurante na beira daquela estrada ali, para fazer algum outro tipo de atração, porque a pessoa que está subindo ou descendo a serra, dá uma parada ali, vai almoçar. Às vezes as pessoas saem daqui para subir a serra do Rio do Raso, almoçar lá em cima. Poderia ser para ir a Lauro Miller.
6: Então, em Lauro Miller só tem um posto de gasolina que a gente fez e um restaurantezinho. Quando eu fiquei viúvo, eu disse, vamos botar um restaurante para pelo menos a gente comer. É o único restaurante que tem na cidade. Então nós temos que fazer. Agora tem o Retiro, já tem, está despertando outras pessoas. E nós, com essa festa que nós estamos fazendo, nós estamos abrindo a mente de muitas pessoas que tudo é possível. Questão de vontade da gente fazer, né? Recebendo o nosso amigo
7: Zé do Aspecto.
6: Ele é o grande responsável.
7: Da Galas. Eu logo vi, quando eu vi aqui os shows, eu vi que só pode ser coisa do Zé.
6: O Zé, como eu estava falando, temos um pouco de saudade, que nos deixou aqui o Chororó, né?
7: Chororó.
6: Outra festa que fez foi o Chororó e o Zé. Pessoa maravilhosa, mas não deixou. Fazer o quê? Agora, essa festa, Zé, assume essa bronca sozinho.
7: É, contigo aqui.
6: Já tinha iluminado ele lá.
7: Tá em boas mãos.
6: Está
7: fala aqui. Começa a quinta, César e Paulinho.
6: César e Paulinho, quinta-feira, abertura da festa, nós temos vamos ter a corte, onde vamos eleger, nós temos 13 candidatas à rainha, e uma vai ser a rainha, primeira e segunda princesa. E depois nós temos a abertura oficial, né? Temos alguns shows, e depois nós temos um show muito esperado, o Saulo, que é o César e Paulinho. César e Paulinho tem audiência, inclusive eu, né? Gosto dele. Sou mais dos antigos, né?
7: Aí, bom dia, o prefeito contratou porque ele gosta. Eu sou do tempo ensinou o contrato. Por que que não contratou o César Paulinho, né?
6: Essas coisas. Não, eu sou ouvinte deles, dentro do pai deles, o Craveiro e Craveirinho, acho que já tem 100 anos já, mas é os caras que tem lá. Né?
7: Tem, leva muito público.
6: São bons, né? E aí nós vamos à programação onde nós possamos dar ao nosso público algo de especial a eles, gratuitamente, para eles ir ao show, para se divertir, que as famílias vão, que leve seus filhos, que leve seu filhinho no colo, que nós vamos ter acomodação para todo mundo, nós vamos ter uma segurança muito forte, porque nós queremos festa para diversão. É, mas nós temos que preocupar.
7: Devolver um pouco do imposto que o povo paga, né,
6: professor? Exatamente. O dinheiro do povo tem que voltar para o povo. Ele paga o seu imposto, eles têm que ter, eles têm que ter alguma recompensa. Obras, lazer, enfim, nós estamos dando muitas obras para o município de Louvira, mas tem que dar lazer também, né? Eles estão fazendo uma festa maravilhosa aqui no município agora nesse final de semana.
7: Na sexta tem Corpo e Alma e no sábado, Michel Teló.
6: Então, o cara disse assim, Saulo, mas é o sósia que vem do Michel Teló. Tu é louco, vai vir um cabra, cara. Michel Teló, eu vivo a cores, cara.
7: É que não estou acostumado com isso, né? Ele já teve aqui, a gente já viu, não era sósia, não, era ele mesmo. Então, chegaram a falar isso lá.
6: A gestão pública, ela tem que se preocupar para fazer algo de muito especial para o povo. É, nós temos que ter a responsabilidade de fazer a diferença para que as pessoas estão esperando. Estão esperando coisa bonita, maravilhosa e bela. Segurança, um pátio onde as pessoas possam ir, que não pode barrar o pé. É isso que nós estamos fazendo.
7: Estacionamento, pessoal, melhor, tem, né, que ter tudo isso.
6: Por exemplo, lá numa festa, lá na FEAGO, enchi o pé de barro, cara. Ninguém mais quer ir.
7: Aí o cara vai uma vez, não volta mais.
6: Aí não volta mais. Mas nós estamos fazendo essa festa, um local maravilhoso. O Zé está lá trabalhando dioturnamente, né? Não sei como é que ele está em pé.
7: Acho que eu não vi mais ele aqui. Assumido.
6: Mas assim, ó.
7: Antes ele sumia que estava entregando leite, sabe que ele foi entregador de leite.
6: Eu estou muito satisfeito com tudo que está acontecendo no município de Lauro Miller, né? As pessoas têm elogiado bastante. Mas o que é que nós estamos fazendo aqui hoje? Essa região muito, muito próspera e muito acolhedora. E eu gosto de Aranaguá. Cidade das avenidas, né? Queira ou não queira, a cidade das avenidas. Quando vem aqui, a gente até abre a visão da gente. Puta merda, que o gol larga, a nossa rua tudo fica estreitinha, né? Então, mas assim, ó, o potencial que eles têm aqui. Convidar esse povo maravilhoso para que possa, quinta, sexta e sábado, prestigiar esse show maravilhoso que nós temos no município de Lauro Miller.
7: Puxa a cadeira mais para cá para ficar no enquadramento da câmera aqui. Diz tu conhece, né? Ô, Zé. Levanta aí o microfone. Tu é da casa, aqui não tem problema. Agora, o pessoal tá achando que é o sósia do Michel Teló, bom dia.
8: Rapaz, tudo acontece, né, Saulo? Quando se fala em evento, todas as eventualidades podem acontecer. Aí até essa comparação aí de nós trazer um boneco de cera. Boneco de cera e botar o playback, né?
7: Que barbaridade.
8: Botamos de repente, já viu aí nas BR aí que eles botam agora os sósia dos peão aqui só mexendo a bandeira.
7: Sim, então,
8: botamos
7: só
8: lá mexendo o braço e botamos o playback, né? Não, mas.
7: Michel Teló, gente, estará lá em Lauro Miller, rapaz.
8: Em Lauro Miller, uma programação muito popular, né, Saulo? Ao gosto da população.
7: Cheguri para encerrar no domingo.
8: Cheguri, daí temos também Los Grananicos, que é para as crianças. Vamos ter outras atrações também, como Ananda Virtuoso, que é daqui de Araranguá. Sim. E outras belíssimas atrações. Vamos ter desfiles de trator, vamos ter encontro de jipeiros, vamos ter cavalgada. Então, assim, é um complexo muito bem montado. O cenário é magnífico, imagina. Saulo. Um bairro Guatá com a moldura da Serra da Serra Geral, da Serra do Rio do Rastro ao fundo. A população abraçou a causa. Eu aqui agradeço em nome do seu Valdir a toda a população de Lauro Miller da forma acolhedora que tem acolhido não só nós que estamos trabalhando, mas que vai acolher o público também. Uma estrutura, Saulo, que nenhum outro município montou nesse ano. Uma estrutura magnífica, certo? São quase 30 mil metros de área para acomodar o pessoal.
7: Temos
8: mais quase 9 mil metros de área cobertos. Então, arena toda coberta, praça de alimentação de 1.400 metros toda coberta, exposição de animais, está ficando lindo lá a área de exposição dos animais, exposição externa, grandes marcas que vão estar lá expondo caminhões, carretas, implementos, tratores.
7: Uma festa então, grande mesmo.
8: Festa
7: não é?
8: Grande, e como você disse, sai daqui,
7: vamos lá.
8: Vai na festa, vai na serra, a 5 quilômetros do topo da serra, sim, de onde vai estar o evento.
7: Ali.
8: Então eu volto a dizer para vocês.
7: Vai ser
8: assim,
7: tempo bom, dá para ir lá, por exemplo, na quinta-feira, pode vir o César e Paulinho, ou na sexta, o Corpo e Alma, ou no sábado, vai ver o Michel de Alá.
8: Exatamente. Então, assim, uma programação bem diversificada, ao gosto popular, né? Entrada franca. As pessoas que não quiserem gastar um real sequer lá, eles podem ir à festa, entrar. Então é para o patrão, é para o funcionário, é para o pobre, é para o rico. É uma festa totalmente democrática, aberta, com muita segurança, como colocou o seu Valdir. Com muita segurança pública, com muita segurança privada, com brigadistas. Então, assim, eu vou dizer para você que é uma estrutura magnífica que está sendo montada lá. Eu poucas vezes, nesses 26 anos de história, a gente montou um evento tão grande, Saulo.
7: Uhum. Pelo que você está falando, realmente é...
8: Sim, muito, muito
7: é um
8: grande.
7: Desafio
8: muito,
7: até.
8: Um desafio. Mas, como diz o seu Valdir, nós estamos lá 24 horas por dia, mais um pedaço da noite. levando o slogan do nosso conterrâneo.
7: Nosso ex-deputado Manuel Bosa. Trabalha 24 horas por dia e mais à noite.
8: Mais um pedaço da noite.
7: Bom dia, quero mandar um abraço para o nosso prefeito Valdir Fontanella, que é o diácono Marco Antônio. Te mandando um abraço aqui.
6: Nosso diácono, está lá em Laurbilo.
7: O Eduardo Souza também mandando um abraço aqui ao Fontanella e ao Zé, os dois visionários. O Gabriel Silva pergunta: quem paga essa despesa toda, é a prefeitura ou tem patrocínio? Como é que funciona?
8: Ô, Saulo, tem uma contrapartida do município, né? Outra parte assume a empresa que ganhou, no caso a Gálatas ganhou a licitação, né? E temos vários patrocinadores, as vendas de espaço,
7: para
8: cobrir os custos de forma geral.
7: Isso que você já fazia, que no caso de caminhões é uma coisa, né?
8: Os mesmos moldes, né? Então o município ele arca com uma parte da despesa, a gente vai na busca, na iniciativa privada da outra parte, né? Para que faça acontecer. Então, desde um expositor, um comerciante que vai lá vender bebida, vender comida, a grandes marcas como Volvo, que nós vamos ter a Volvo lá, nós vamos ter a Turamix lá, nós vamos ter a Fachini, lá, nós vamos ter a Rodomiller e outras várias empresas que estarão conosco nos patrocinando, como a Cressol, o Bradesco. Então temos grandes marcas até internacionais participando do evento conosco.
7: Em Lauro Miller, quem diria, hein?
8: Lauro Miller, que povo acolhedor, Saulo.
7: Você tem o tamanho que você acha que tem. Se você acha que é pequeno, você vai ser pequeno. Você acha que é grande? Não, peraí, como é que é o negócio?
6: Então, vai lá ver o que é, cara. Vamos ver se é grande ou se é pequeno, mas vai lá.
7: Isso, vai
6: lá ver conosco.
7: Vai conhecer o Lauro Miller, se não conhece.
6: Pô. Qualquer dia desse daí vai ser bem atendido, vai ser. O povo de Lauro Miller vai, com certeza, de braços abertos, receber todas as pessoas que vieram nos visitar. Esse é o nosso slogan, esse é o nosso trabalho, né? Fazer tudo isso. Hoje, um abraço lá pro diácono Marco Antônio, ele é araguaense, né? Uhum. Está lá conosco em Lauro Miller, né? A pessoa, um diácono simplesmente maravilhoso, né? Até ele e o Padre Júnior, é o nosso chefão lá. O Padre Júnior é grandão, eu acho que tem 2 metros de altura, pesa 150 quilos, porque ele disse que emagreceu. Aí a cavalgada, fui buscar um cavalo do Rio Grande do Sul pra ele, né? Então tá tudo certo.
7: Tinha que ser um cavalo caprichado, né?
6: Ontem era dia de folga dos padres, estavam os dois lá treinando, cara. Então tá tudo certo. Vamos pra cavalgada, vamos fazer a festa. É isso aí. Vamos interagir, porque nós somos um povo só, somos um povo de Deus e nós precisamos também dar aquelas pessoas que nunca tiveram oportunidade, o César, de ver Michel Teló, de ver Corpo e Alma, de ver César e Paulinho, gratuitamente. Então, aproveitar. Leva seu filho, leva seu netinho, leva no colo que nós vamos acolhê-lo lá, todas as pessoas que lá estiverem.
7: Com certeza. Zé, obrigado pela presença aqui, parabéns por essa grande festa, tenho certeza que está em boas mãos aí.
8: Muito obrigado, Saulo, mais uma vez ao grupo da Rádio Araranguá. Hoje também vamos estar nos recebendo lá na 92.5, lá em Criciúma. agradecer ao grupo, a forma gentil que vocês sempre nos acolhem, né? E agradecer em nome da administração de Lauro Miller, do povo de Lauro Miller, e convidar todas as pessoas que conhecem o nosso trabalho, sabem a forma dedicada que a gente faz o trabalho. E como é bom, Saulo, trabalhar com o divertimento, com a alegria das pessoas.
7: Com certeza. Muito prefeito, obrigado. Foi um prazer conhecê-lo, recebê-lo aqui. Portas abertas aqui para o Lauro Miller, para o senhor, como prefeito, como gestor. Já vi que o senhor é um prefeito que quer sacudir a cidade, isso é bom. Vamos acordar, vamos crescer, vamos melhorar a vida dessas pessoas. Né?
6: Isso aí. Não faz sentido a gente sair da iniciativa privada e para a gestão pública se não fizer diferença.
7: Lógico.
6: Se não fizer o bem para as pessoas, não vale a pena isso. Então fica o seu cantinho lá, seu negócio. É. Eu estou em Lauro Miller tentando fazer com que o dia de ontem, o dia de hoje seja melhor do que o de ontem e que o dia amanhã seja melhor do que o de hoje. Esse é o nosso objetivo, o objetivo da nossa gestão. Estamos conseguindo construir tudo isso, Saulo. Quero deixar aqui um abraço muito forte ao povo de Araranguá, aos ouvintes da cidade.
8: Da Rádio Araranguá.
6: A Rádio Araranguá, dizer a eles que nós estamos torcendo por todas as pessoas que vão lá nos visitar. Pode ir, daqui a Uruguatada, 60 quilômetros, é tão perto.
7: É perto, que perto.
6: Qualquer. Quando você começa a conversar com a mulher, você já chega lá.
7: Então, já chegou.
6: Então pronto. Um abraço, que tenhamos todos uma terça-feira maravilhosa, que tenha uma semana de muita paz, muita alegria, que nós tenhamos uma festa maravilhosa.
7: Tá bom. Prefeito Lauro Miller, Valdir Fontanella, falando sobre a festa do agricultor lá no Lauro Miller, e também o Zé Daspecto aqui, o nosso Zé Pereira, também conversando conosco nessa manhã de terça-feira. Boa festa para todos. 9h30, nós vamos agora para o intervalo. Depois do intervalo tem informação de polícia com Jairo Silva e tem a transição para o Estúdio 95 com Lucas Casagrande. Voltaremos em seguida.
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1: Nove horas 42 minutos. Agora a informação de polícia chegando com Jairo Silva.
23: Olha, pois não, solo condenado a mais de 6 anos de prisão por tráfico de drogas é preso em Nova Veneza, hein? Um homem de 40 anos com mandado de prisão por tráfico de drogas foi preso pela Polícia Militar em Nova Veneza. A ocorrência foi registrada na noite de ontem, segunda-feira, dia 20, no bairro Bortoluzzi, por volta de 20 horas e 40 minutos. De acordo com a Polícia Militar, foi constatada uma condenação definitiva a 6 anos e 9 meses de prisão. Segundo a PM, a Guarda interdição foi acionada. Após ser informada da ordem judicial expedida pela justiça, no local, o homem foi localizado em frente a uma residência e, ao perceber a presença da guarnição, entrou rapidamente na casa, sendo acompanhado e abordado em seguida. O homem relatou que tinha conhecimento do mandado de prisão e que pretendia se apresentar de forma espontânea. De acordo com a Polícia Militar, ele foi preso e encaminhado ao Presídio Regional Santa Augusta, em Criciúma.
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32: 9:47, o Lucas Casagrande já está ao meu lado para trazer então os destaques, né? A sua pauta para o Estúdio 95 de hoje.
33: Então, Saulo, nós vamos conversar hoje com a Giovana Petterli, lá de Meleiro. A gente vai falar sobre a realização do Jantar do Agricultor, que acontece nessa próxima sexta-feira. Também vou conversar com a Adércio Welter. O Adércio organiza um grupo de doadores de sangue aqui em Araranguá e tem um calendário de doação de sangue, né? O pessoal organiza idas até o Emosc, em Criciúma. E ainda vou receber a Fabiane Tatincato e o André Cidade Fortes, para a gente falar sobre a realização da terceira edição do Jeep Eficiente. É um evento diferente, ele tem por objetivo proporcionar um dia diferente, né, para as pessoas que têm deficiência física.
32: Muito bem, o Lucas assume a partir de agora, volta às 18h30 na conversa do dia. Bom trabalho.
33: Dando sequência então à nossa programação, nós vamos agora ao Notícia da Hora com o Gregório Silveira. Qual será o seu destaque, Gregório? Bom dia.
3: Olá, Lucas, muito bom dia. ProUni 2026, segundo semestre. Prazo para confirmar informações termina nesta sexta-feira.
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3: Os candidatos pré-selecionados na primeira chamada do programa Universidade para Todos, o ProUni, para o segundo semestre de 2026, devem até a próxima sexta-feira entregar à instituição privada de ensino superior para a qual foram pré-selecionados a documentação que comprova as informações prestadas no ato da inscrição. Os candidatos podem conferir se constam na lista da primeira chamada divulgada pelo Ministério da Educação da última semana, diretamente no Portal Único de Acesso ao Ensino Superior, na parte do ProUni. A documentação comprobatória exigida está descrita no edital de processo seletivo. A entrega poderá ser feita presencialmente na respectiva faculdade privada ou encaminhada pelo meio virtual. Eu sou Gregório Silveira e esse foi o Notícia da Hora.
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0: Agora são 10 horas, 19 graus é a temperatura. Bom dia! Nós estamos começando o programa na manhã desta terça-feira, dia 21 de julho de 2026. Muito obrigado pelo carinho da sua companhia, muito obrigado pela sua audiência. Já de forma antecipada, muito obrigado pela sua participação. Você que acompanha aí toda a programação da Rádio Araranguá pelo FM 95,5, aí no rádio do seu carro, na sua casa, no seu local de trabalho, onde você estiver, sempre acompanhando a programação aqui da Rádio Araranguá. Lembrando também que você tem à sua disposição as nossas demais plataformas, como é o caso do nosso portal, o www.radioararanguá.com.br. www.radioararanguá.com.br é o nosso portal, acessa lá, você vai ficar sempre muito bem informado sobre tudo aquilo que acontece aqui em Araranguá e em toda a nossa região. São destaques de agora lá no portal da Rádio Araranguá. Sindicato Rural alerta para impactos do Super El Niño e orienta produtores a se prepararem para excesso de chuva. Presença ontem à tarde, no programa de notícia com o Diego Macan, do presidente do Sindicato Rural aqui de Araranguá, o Rogério Pesce, falando sobre essa situação. E esta é uma situação extremamente grave, extremamente preocupante. Os agricultores estão muito preocupados, né, com essa situação do Super El Niño, porque está chegando o momento que o pessoal vai voltar a plantar. É aquilo que a gente falava ontem aqui no programa, o vereador Samuel Jesuíno falava ontem sobre isso aqui no programa, né? Dizia o seguinte: olha, o agricultor ele vai jogar na sua propriedade rural 1, 2, 3 milhões de reais, dependendo do agricultor, né, dependendo do tamanho da área, entre semente, entre adubo, entre os insumos, enfim, tudo aquilo que vai na produção. E aí vem um Super El Niño e ninguém sabe se vai chover demais, se vai chover de menos, se vai ter vento. Ninguém sabe muito bem o que vai acontecer. E o agricultor tem fé que vai dar certo, que vai. Então, o agricultor é um profissional que realmente precisa ser reconhecido aqui na nossa região. Também lá no nosso portal, o PP lança pré-candidaturas de Evandro Scaini e José Milton, com foco em ampliar representação da AMESC. Verdade, né? É o pré-lançamento da pré-campanha do Evandro Scaini, né? O deputado José Milton vai participar do evento, mas é o pré-lançamento da pré-campanha aqui do Evandro Scaini, que acontece amanhã, quarta-feira, no Contato Ecoparque. Também lá no nosso portal, a coluna de Piara Bosque. O Piara Bosque analisa se haverá uma terceira onda Bolsonaro em Santa Catarina. A coluna do Piara em destaque agora lá no nosso portal www.radioararanguá.com.br. Lembrando que você tem ainda à sua disposição as nossas lives. Estamos ao vivo em áudio e vídeo, tanto no YouTube quanto no Facebook da Rádio Araranguá. Nas duas plataformas, tá? A orientação é a mesma. Entra lá, acessa lá as nossas, né, o YouTube ou o Facebook, procura lá por Rádio Araranguá, você vai encontrar nosso canal, nossa página, acessa lá o vídeo da live, você vai assistir ao programa, além, claro, né, de poder interagir conosco, deixando as suas mensagens por aqui, que são sempre tão importantes. Você ainda pode interagir conosco através do WhatsApp, que é o 98808-4667, 98808-4667, é o nosso WhatsApp, adiciona aí os seus contatos para participar aqui do programa. Tem participação de ouvinte aqui já. A Laura está por aqui deixando a sua mensagem. Bom dia para a Laura, obrigado pela participação. Bom dia, quero saber se tem como marcar uma equipe de doadores para alguém levar até Criciúma. A gente vai tratar disso no próximo bloco do programa, tá? Com relação a essa questão de doação de sangue. Tá, então fica ligadinho aí no próximo bloco. A Dércio Velter é um dos organizadores desse grupo que vai aos sábados. E aí a gente vai passar contato, enfim. Mas é no próximo bloco do programa. Está agendada esta entrevista com o Adércio Velter para a gente falar mais sobre esta situação. Trabalhos técnicos do programa estão a cargo de Kevin Vitor. São 10 horas e 5 minutos, 10 e 5, está na linha conosco a Giovana Petterli, Giovana da Prefeitura Municipal lá de Meleiro, porque o município de Meleiro realiza nesta sexta-feira o tradicional Jantar do Agricultor, através da Secretaria Municipal de Agricultura, né? O jantar é um evento, né, em homenagem aos homens e mulheres que fazem da agricultura a base do desenvolvimento do município de Meleiro. Como é que vai acontecer esse jantar na próxima sexta-feira, ô Giovano? O que vocês estão preparando aí de atrações para esse evento em homenagem aos agricultores? Bom dia!
1: Oi, bom dia, Lucas. Bom dia a todos os ouvintes. Então, estava ouvindo você falar aí, né, que em meio a esse essa previsão de um El Niño que vem assustando os agricultores, né, que já vem enfrentando tempos um pouco difíceis, mesmo assim nós não podemos deixar passar em branco. É a terceira edição que acontece, né, o terceiro ano seguido que nós fizemos esse jantar para homenagear os agricultores, né, tendo em vista que Meleiro é um município agrícola, então a importância da agricultura para nós, né? E nós estamos organizando aqui, juntamente com o Antônio, que é o nosso secretário da Agricultura, esse jantar para confraternizar e celebrar o Dia do Agricultor, que acontece agora dia 27, né?
0: Uhum. O que o agricultor tem que fazer para participar do evento?
1: Então, a gente vai ter... Ele tem que adquirir um ingresso que tem para vender alguns pontos aqui da cidade, na Copa Colmeia, com os líderes das comunidades. É um valor simbólico de R$30, é apenas para a gente estar organizando, né, as pessoas e tudo mais. E para todos que tiverem vontade de vir comprar o ingresso, estar participando conosco. É um jantar típico italiano, com tudo que tem direito, né, a polenta, fortais, salame, tudo que a gente gosta de uma boa comida que marca, né, o que é a cultura aqui dos nossos agricultores. E aí, lembrando que depois nós vamos ter apresentações culturais, música ao vivo, sorteio de brindes para quem estiver aqui conosco, né? Então, é uma noite bem especial que a gente está programando mais um ano, tendo em vista que esse ano a gente teve Agrimeleiro, né? Sim. Então, mas mesmo assim, a gente não quer deixar passar em branco e continuar celebrar nesse dia, que é uma data tão importante para o nosso município, que é celebrar o Dia do Agricultor.
0: Sim, até porque a base econômica do município vem da agricultura, né, Giovana?
1: Isso mesmo, né? Meleiro é praticamente um município agrícola, né? Então a gente tem que aplaudir. E aí a gente tem que ter também, né, Lucas, esses momentos de confraternizar, de trazer eles para conversar e para estarem juntos, né? Porque as coisas não andam muito fáceis para a agricultura, né? Então a gente não pode perder a esperança, né?
0: Não andam nem um pouco fáceis. Aliás, não só econômica, quanto cultural também, né? Porque o agricultor carrega isso na sua cultura, né? De trazer a lida do campo, enfim, né? Do seu dia a dia, nos seus equipamentos, nos seus implementos, enfim. Isso é cultural também da cidade, né?
1: Isso mesmo, é muito forte aqui em nós, né, essa parte da agricultura. É como eu te falei, a gente conseguiu algumas apresentações culturais também que estão ligadas a essas raízes aqui do nosso município, né, para proporcionar esse momento assim, de descontração e trazer os agricultores aqui para estarem juntos celebrando, né, essa data tão importante que é agora dia 27, o Dia do Agricultor.
0: Sim, e aí o jantar acontece no dia mesmo, na sexta-feira.
1: Isso, é dia 24 agora, né? Sim. A gente fez na sexta-noite, a partir das 19 horas, aqui no Pavilhão do Arroz, que já é esse espaço nosso tradicional aqui, onde as festas acontecem sempre, né? Então, lembrando que quem tem vontade de vir na Cooper Colmeia, ou pode estar procurando os líderes das comunidades, que a gente ainda tem alguma coisa de ingresso para vender.
0: Uhum. E show com o Davi Cunha.
1: Davi Cunha vai estar ali fazendo uma música ao vivo, durante o jantar, recepcionando todo mundo, e depois, né, se ainda tiverem vontade de ficar ali para dançar, ele vai estar ali para trocar uma música para todo mundo ficar aqui nesse momento e partilhar dessa confraternização que a gente está organizando.
0: Para animar o pessoal, né, o pessoal poder ficar ali também, afinal de contas o agricultor passa tanto trabalho, mas tem que comemorar um pouquinho também, né?
1: Tem, aí a gente também vai ter, né, lembrando que a gente tem sempre uma parceria aqui com a cooperativa da agricultura familiar, os produtores, alguns deles vão estar aqui expondo, vendendo os produtos também, então, né, uma forma também da gente chamar a agricultura familiar, que também é tão importante, né, estão sendo nossos parceiros, aí sempre que a gente está promovendo alguma atividade, a gente chama eles vêm, montam, vêm para vender, expor seus produtos, então, também é uma forma de nós, enquanto prefeitura, né, estar ajudando a proporcionar esses momentos para eles também conseguirem trazer os produtos que eles têm para comercializar e ajudar eles com essa fonte de renda também, que também é importante para eles, né?
0: E querendo ou não, de certa forma, movimentando a cidade, né? Fazendo com que as pessoas da cidade estejam envolvidas, né?
1: Isso, sempre é um momento, né, do comércio, das pessoas e tudo mais, né? Tendo visto que a Agrimeleiro, que é a festa maior que a gente faz, né, realmente para celebrar o Dia do Agricultor, é um momento onde o comércio movimenta muito, né? Então, é algo que a gente tem que fazer também para abrir esse espaço para eles e ajudar, né? Porque a gente sabe que em tempos difíceis a gente tem que ter qualquer oportunidade, já é significativa, né?
0: É isso aí. E reconhecer, né, o trabalho que o agricultor faz, né, no dia a dia, mesmo diante de tanta instabilidade, especialmente para o arroz, né, que é a grande base aqui da região, mesmo diante de tanta instabilidade, vem aí, não se sabe o que vai ser na próxima safra, mas o pessoal está preparando, né?
1: Pois é, o ano passado a gente teve bastante discussões, né, em câmara e as cooperativas, aí o arroz estava com preço muito baixo, né, que abaixo além do que eles precisavam ter para pelo menos manter a produção, né, estavam com bastante dúvidas, mas a gente tem que pensar positivo, né, que vai melhorar, que o El Niño não vai ser tão rigoroso e que as coisas vão mudar, porque principalmente nós que somos municípios aqui agrícolas, a gente precisa, né, pensar positivo e torcer para que a agricultura vá à frente, para que a nossa economia também possa girar e o município também possa ter condições de estar trazendo de volta, através dos impostos, as arrecadações, melhorias para os nossos munícipes.
0: É isso, continuar acreditando e continuar confiando, né? Que o agricultor vai plantar, né? Vai plantar e vai conseguir ter a renda para a família também, né?
1: É, não podemos perder a esperança.
0: É isso aí. E claro, né, nos momentos que é possível, celebrar também o trabalho desse profissional que é tão importante. Giovana, obrigado pela participação aqui no programa. Um abraço.
1: Eu que agradeço, a rádio sempre tão prestativa conosco, reforçando o convite. Sexta-noite, a partir das 19h30, aqui no Pavilhão do Arroz, convidar não só os agricultores, tá? Porque algumas pessoas dizem, é só para o agricultor? Não. A princípio, a gente vendeu para os agricultores para dar prioridades a eles, né? Mas agora, na semana, como a gente ainda tem alguns ingressos disponíveis, todos que tiverem vontade de estar aqui e compartilhar esse momento, também pode nos procurar, que a gente tem alguma coisa de ingresso. Serão todos bem-vindos aqui para celebrar o Dia do Agricultor aqui no Pavilhão do Arroz.
0: Legal, tá aí 10 horas e 12 minutos, tá aí a Giovana Petrelli, que é a diretora do Departamento de Cultura de Meleiro, falando sobre esse jantar que acontece então na próxima sexta-feira no Pavilhão do Arroz, lá em Meleiro. Não tem sido fácil, né, para os agricultores, mas o desafio é esse, né? O desafio é esse, continuar acreditando mesmo diante de tantas incertezas, né, O agricultor tem que continuar acreditando que vai conseguir dar a volta por cima, que vai conseguir virar a chave, enfim, que vai plantar, que vai colher, que vai levar o sustento aí para sua família, se você não é, mas é de Meleiro, enfim, gostaria de participar desse jantar. Está realizado aí o convite. Participações de ouvintes, pessoal que está interagindo conosco, Jair da Rosa, está lá no YouTube da Rádio Araranguá. No YouTube você pode comentar também, viu? Pode participar, pode mandar pergunta, mandar mensagem. Aqui, bom dia, ótima semana pro Jair da Rosa. Bom dia pro Jair, obrigado pela audiência e pela participação. Lá no Facebook estão o João Viana Matheus. Bom dia, meu amigo Lucas, um abraço. Um abraço pro João Viana também. Gorete Amaral também conosco, deixando a sua mensagem de bom dia. Bom dia pra Gorete. Obrigado pela audiência e pela participação. Pessoal, também lá no nosso facebook.com/radioararanguá. Lá você também nos acompanha em áudio e vídeo e também interage aqui com toda a nossa programação. A Zélia Crescêncio também está por lá, a Edna Brina Macedo, o pessoal que está interagindo aqui com a nossa programação. Lá pelo WhatsApp, a Norma Sus, também deixando aqui a sua mensagem de bom dia, ótimo dia, né? Bom dia aqui para a Norma também, obrigado pela audiência e pela participação. Estou recebendo aqui do Lédio Pedro da Rosa. A gente vai combinar aqui, provavelmente para eles virem aqui, né, ao longo dessa semana, né? Mas nós teremos aí uma festa em honração Cristóvão no bairro Sanga da Areia, aqui em Araranguá, de 23 a 26 de julho. Então nessa semana, né, a partir aí de quinta-feira até o próximo domingo, festa em honração Cristóvão no bairro Sanga da Areia, né, aqui em Araranguá. Você obviamente já é nosso convidado, né? Deixa eu ver se tem a programação aqui. Mas vai ter passeio de caminhão, enfim, o pessoal está organizando aí a festa em honra a São Cristóvão lá no bairro Sanga da Areia. Ao longo da semana a gente vai falar mais sobre essa festa aqui no programa. Gerson Cruz está conosco aqui também, deixando a sua mensagem de bom dia. Consigo abrir aqui a mensagem do Gerson. Às vezes a barberagem tecnológica aqui é de quem está falando. Vamos lá. Bom dia, Lucas. Hoje vi aquela senhora falando sobre fibromialgia. Verdade, Lucas, é muito triste. Só que os políticos falam, mas não colocam uma lei para nós termos direito a passar por um especialista. Porque nos postos só tem médicos para casos simples, né? Precisamos de uma mudança Somos senhores políticos, né? Diz aqui o Gerson Cruz. E tô com o Gerson aqui, assino com o relator aqui, assino com o Gerson. Né? Só que aí a gente tem que entender o seguinte, né? O que é, aí a gente vai para aquela famosa divisão das responsabilidades da saúde, né? O município ele é responsável pela atenção básica. Então, no caso dos postos de saúde, sim, a gente só tem médicos generalistas, né? Ou clínico geral, né? Para a gente falar aqui mais simples, né? No posto de saúde, o que tem realmente é o clínico geral. Essa fala de uma senhora com fibromialgia, que o Gerson está se referindo aqui, foi na sessão de ontem, né, da Câmara de Vereadores de Araranguá, a última do mês, e teve, né, essa participação, né, de pessoas portadoras de fibromialgia na sessão da Câmara de Vereadores. E de fato, você tem que ter acesso a especialistas, né? Como é que alguém vai identificar um tratamento, né, prescrever um tratamento? Tem que passar por um especialista. Só que aí a gente vai para aquela coisa, né? Quando você tem para marcar ali no posto de saúde, você consegue marcar um clínico geral e tal, né? Leva ali algum determinado período, mas aquela consulta ali acontece. Aí vai para tal da fila do CISREG para buscar um especialista, vira complicado, viu? Fica complicada a coisa. Então, realmente, os políticos, nesse caso, né, mas o Estado, a União, enfim, precisam fazer coisas diferentes, estabelecer políticas públicas diferentes. Né? O SUS está aí, ele funciona, tem as suas dificuldades, mas ele funciona, mas ele precisa ter mais acesso, né? Precisa ter mais profissional, mais prestador de serviço, precisa ter mais serviços incluídos. Né? A gente tem uma dificuldade ainda com relação ao SUS, com relação a essa situação. Mas, de qualquer forma, está registrada aqui a revolta, aqui, a indignação também do Gerson Cruz. O Luiz Antônio Santos também está conosco, deixando lá sua mensagem de bom dia. 10h17, antes da gente ir para o intervalo, só destacar aqui uma situação, né? Hoje à noite nós teremos sessão na Câmara de Vereadores de Maracajá, tá? Hoje tem sessão, ainda tem sessão nesse mês, né? Nós ainda teremos sessão hoje e na próxima terça-feira, no dia 28. Então são mais duas sessões nesse mês. Normalmente, assim, a gente fica naquela expectativa de anúncio de pauta, né? O que vai ser pauta, enfim, na sessão da Câmara de Vereadores. E aí eu vou fazer memória, não na terça passada, na terça-feira da semana anterior, onde nós tivemos a votação, em primeira votação, de uma emenda à lei orgânica que possibilitava a criação de alguns benefícios, como 13º salário para vereadores e auxílio alimentação e auxílio saúde. Primeira votação foi feita, projeto está aprovado. Projeto está aprovado em primeira votação. Precisa de uma segunda votação com um intervalo mínimo de 10 dias. Esses 10 dias eles passaram. Pode votar, tem condição de votar. Eu não sei, a pauta só é liberada minutos antes da sessão, né? Ela só é liberada entre 6 e meia, vai. É liberada a pauta da sessão da Câmara de Vereadores de Maracajá. Então ela não está disponível ainda do que estará ou do que não estará na pauta. Eu não sei, não tenho informação se vai estar hoje na pauta da sessão da Câmara. Mas pode estar. A partir de agora, enquanto não votarem em segunda votação, em qualquer sessão pode estar este projeto na pauta, né? A gente vai precisar acompanhar, né, para ver qual será o posicionamento, né, da presidência da casa com relação a colocar, né? Porque quem coloca o projeto na pauta de votações é uma atribuição do presidente. Hoje a presidente é a vereadora Gisele Garcia Dal Ponte. Se vai colocar, se não vai colocar, se vai colocar hoje, se vai colocar na próxima sessão, ou quando vai escolher para colocar esse projeto. De qualquer sorte, aí precisamos fazer uma memória aqui sobre esse assunto, né? A aprovação desse projeto de forma automática não cria ainda os benefícios, mas abre a brecha, né? Abre a brecha para depois vir um projeto de lei e aí que vai estabelecer valores, enfim. Né? Isso não está estabelecido ainda, porque isso vai estabelecer num projeto de lei específico para criar esses benefícios. Mas pode ser hoje a votação da emenda à lei orgânica tratando aí dessa questão de 13º para vereadores, porque prefeito e vice já dispõem desse benefício, e também auxílio alimentação e auxílio saúde é o que está estabelecido na emenda à lei orgânica, que pode, não estou dizendo que vai, mas pode ser votada na sessão de hoje. A gente vai fazer um intervalo. Próximo bloco eu vou conversar aqui com o Adércio Welter. A Dércio organiza, um dos organizadores, né, de um grupo de doadores de sangue. E esse grupo tem um calendário aí de doações de sangue, né, de direcionamentos ao EMOSC em Criciúma, para que os doadores, a pessoa organiza aqui uma van, enfim, organiza, né, o transporte para que os doadores possam ir a Criciúma para fazer aí a sua doação de sangue, um ato que salva vidas, né? Um ato que salva vidas. Então a gente vai destacar um pouquinho desse trabalho no próximo bloco do programa. A gente vai para o intervalo e volta já.
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20: Nota de falecimento. Ocorreu ontem, no Hospital da Unimed em Criciúma, o falecimento de Maria Mercedes Martins Andrade, aos 72 anos, mais conhecida como Nena. O corpo está sendo velado na capela mortuária do cemitério Cruz das Almas. A família enlutada convida demais parentes e pessoas de suas relações para o seu sepultamento, que será hoje, ocorrendo antes do cerimonial de despedida às 16 horas, no Santuário Nossa Senhora Mãe dos Homens. Noticiamos com pesar o falecimento de Maria Mercedes Martins Andrade, aos 72 anos.
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22: Muito
0: Muito bem, agora são 10 horas e 37 minutos, 10 e 37. Temperatura neste momento está na casa dos 19 graus. Vamos em frente com o programa nesta manhã de terça-feira aqui na programação da Rádio Araranguá. Em frente com o programa, e está na linha comigo agora, o Adércio Welter. O Adércio é um dos organizadores, motivadores, enfim, do grupo Abastecendo Vidas, que é um grupo de doadores de sangue aqui em Araranguá. E eu começo aqui, inclusive, o Adércio, com um testemunho pessoal. Até te mandei mensagem essa semana, né, pedindo, e sigo pedindo, viu, gente, doação de sangue, para se você tem sangue O negativo, para que possa fazer a doação de sangue em nome de Duvir Darós, um tio, um padrinho, enfim, que está passando por uma situação complicada de saúde. E a gente só percebe a necessidade quando a gente passa por um tipo de situação como essa, né, de alguém, de algum familiar, de alguém próximo que está precisando, e aí a gente vê realmente a importância do trabalho que vocês fazem, Adércio, no sentido de organizar essas doações de sangue, no sentido de ser um doador de sangue, na verdade, né? E de salvar vidas. Os testemunhos que eu recebi, né, de doadores que quiseram doar sangue, é algo assim, é incrível, é algo fantástico, né? Algo que faz a gente, inclusive, ter esperança, né, na nossa sociedade. Como é que funciona o grupo Abastecendo Vidas? Qual é o calendário que vocês têm para as próximas doações? O que você pode falar para a gente sobre esse trabalho do grupo Abastecendo Vidas? Adércio Welter, bom dia.
2: Bom dia, Lucas. Bom dia a todos os seus ouvintes aí. Um prazer enorme estar participando. E muito importante esse espaço que você dá agora para a gente estar divulgando as nossas agendas aí. Que eu quero voltar às suas palavras. Realmente, o nosso lema diz respeito a isso. Você nunca sabe quando ou quem vai precisar. Então, esse é o momento, né, de a gente estar... Alô?
0: Estamos ouvindo.
2: Ah, tá. De a gente estar fazendo essa campanha, buscando aí, porque o hemócrito está com dificuldades no seu estoque de sangue, né? O sangue O negativo, A negativo, enfim, esse período de frio aí é muito difícil. Na verdade, a gente que coordena o grupo de doação de sangue aí já há quase 4 anos, somos 300 voluntários, né? A gente programa as agendas junto com o EMOSC e conduz o pessoal para fazer a doação. Então, no EMOSC, leva e traz de volta. As saídas são sempre da UPA aqui de Araranguá. E como também a gente auxilia quando o EMOSC faz os deslocamentos para coleta externa, o grupo está sempre à disposição e sempre trabalhando para ajudar aí a repor os estoques de sangue do EMOSC.
0: Sim, é um trabalho absolutamente voluntário. O que precisa o cidadão, por exemplo, que quer fazer, quer ser um doador? Como é que ele faz para participar do grupo?
2: Então, o trabalho é voluntário, né? Eu e também tem outros voluntários do grupo que auxiliam aí nessa captação de novos voluntários, né? Então, o primeiro passo é ser uma pessoa saudável, né? Uhum. Ela ter idade entre 18 e 69 anos. E ser uma pessoa saudável. Algumas pessoas perguntam: ah, mas eu não sei meu tipo sanguíneo. Não precisa saber. Se for uma pessoa saudável, ela vai até o EMOSC, lá passa por uma entrevista e após, então, faz a coleta de sangue. Para participar do grupo, é só procurar a gente através do número de WhatsApp 98834-2261. 98834-2261. Nós temos esse grupo de WhatsApp, onde a gente organiza as agendas, coloca então as datas no grupo. O grupo é fechado, só recebe as informações das datas. Cada um então busca o melhor dia, o melhor horário, conforme a agenda que foi colocada ali. Entra em contato comigo no meu particular, que é esse número que falei, né? Uhum. E aí a gente então enquadra todo mundo dentro daquela agenda determinada e conforme o número de vagas e faz a condução até o EMOSC de Criciúma.
0: Me espantou, Adércio, das pessoas, porque assim, na hora do desespero a gente fala com todo mundo, né? A gente procura todos os amigos, sim, enfim, para buscar uma doação, né? Eu recebi muita gente dizendo o seguinte: olha, eu gostaria muito de doar e tal, mas eu tenho ferritina. Foi algo que me chamou a atenção, assim, a quantidade de gente que tem esse problema, que é um motivo que impossibilita a doação, né?
2: Isso, mas essa informação quanto à ferritina, no momento da doação, a primeira coisa que a pessoa vai lá, o voluntário, ele vai receber uma picadinha no dedo ali, então já é feito o exame para verificar se a ferritina está alta ou não, né? É, um exemplo, as mulheres, né, que por vezes até está com o número de plaquetas abaixo em função aí da questão da menstruação, então por isso que homem doa a cada 2 meses, mulher a cada 3 meses, então isso acaba sempre dando algum problema. Então, só para ilustrar o que você fala aí, não só a questão da ferritina, a gente faz a condução, o transporte nos sábados, e por exemplo agora no dia 25 vamos fazer essa condução de 15 voluntários, né? A gente ainda tem vagas, a prefeitura municipal fornece o transporte e a gente faz a condução. Então, por vezes, no sábado a gente está com a, aliás, na sexta-feira à noite a gente está com a agenda fechada. 15 pessoas, 15 voluntários, tudo bonitinho. Quando chega no sábado de manhã, a pessoa teve dor de garganta, um estado febril à noite, resfriou, e a gente acaba saindo então com 6 a 8 pessoas assim, uma quebra de um dia para o outro tremenda. Então são vários os fatores que acabam contribuindo então para essa campanha, a necessidade de a gente estar a todo tempo buscando e buscando mais voluntários, né, para estar doando e poder então manter o estoque de sangue aí no nível de condições para atender a demanda.
0: O vereador Joel Casagrande está aqui, bom dia Lucas, manda um abraço e os parabéns ao Adércio que faz esse grande trabalho em prol da doação de sangue.
2: Muito obrigado, devolvo o um abraço a ele.
0: Ô Adércio, como é que funcionou o calendário? Porque eu mostro que nos sábados é a cada 15 dias, né?
2: Isso, todo início de mês a gente acerta as datas com o pessoal da organização do EMOSC, e a gente põe então na agenda do grupo Abastecendo Vidas. Hoje, por exemplo, nós temos dia 23 agora, saída 8 horas da UPA de Araranguá em direção ao EMOSC, e o retorno após as doações. Então temos 13 voluntários aí, 13 vagas para voluntários, ainda falta completar, precisamos que o pessoal procure a gente, quem tiver de folga, agora férias de colégio, né? A partir dos 16 anos, acompanhado dos pais, já pode estar doando também, né? Então fica aí o chamamento para que os pais aí mobilizem, inclusive os jovens, a participar. É só procurar a gente no telefone 988342261. Ainda temos vagas agora para o dia 23, quando vamos lá. E no sábado, então, a gente tem 15 vagas. Saída, então, no sábado, às 7 horas, da UPA de Araranguá. Nossas saídas são sempre da UPA de Araranguá. E no retorno, a gente deixa os voluntários ali também na UPA de Araranguá, né? Vai lá, doa o sangue, tem um lanche, depois da doação de sangue, reforça bastante. E a gente deixa de volta aqui na origem. Ah, então, dia 25 são 15 vagas.
0: E diz que o lanche é bom, né?
2: O lanche é bom, rapaz. Às vezes eu faço a condução e vou lá e só para comer o lanchinho, né? Tô fora do prazo da doação e vou lá na cozinha para comer o lanchinho.
0: Ah, tem isso. Pelo menos o pessoal é bem atendido, né? Para a gente ter uma ideia assim.
2: Fantástico o atendimento.
0: Para a gente ter uma ideia de horários, assim. Sai às 7 no sábado e volta que horas?
2: Nós saímos às 7 da manhã e nós começamos a ser atendidos no EMOSC às 8 horas. Então, nós temos 15 pessoas e 8 horas já começam os atendimentos. Geralmente, 11h30, mais tardar aí, a gente já está de volta.
0: Então, é amanhã, sim.
2: Isso, exatamente, porque são 15 voluntários, né? Então é um número expressivo, tem toda a parte de entrevista, tem aquele exame da ferritina, e aí depois é que você vai então para a doação. A doação é rápida, aí até 7 minutos aí você faz a sua doação, mas tem todo esse rito aí que acaba demorando um pouquinho mais.
0: Sim, e sem contar que o cidadão faz ali, é feito uma bateria de exames, né, no sangue, enfim, tem até essa vantagem, né?
2: Sim, exatamente. Todas as vezes que você vai lá, eles já ainda fazem a pergunta, uma das perguntas, né, com a psicóloga lá é se você tem interesse em que sejam feitos todos os exames, receber o retorno dos seus exames, tudo isso, né?
0: Ou seja, até o cidadão não sabe se tem algum tipo de problema, é nesse momento que acaba tendo a possibilidade de descobrir, né?
2: Isso, até mesmo a questão da ferritina, como a gente falou há pouco aí, né? Se está no nível bom, se está alto, se está baixo, tudo isso é importante. Isso tudo é gratuito, né? Tu acaba recebendo o teu gesto, a tua boa ação, tu recebe isso de volta lá, um tratamento maravilhoso, a equipe do Emos, que desde a chegada até a saída, só falta levar no colo.
0: Sim, que legal, que legal, que bom que esse trabalho é feito assim. Infelizmente a gente tem poucas captações externas, né, aqui em Araranguá. Araranguá sempre atendeu bem o Emos, né?
2: Sim, o Emos, ele vem aqui, faz um atendimento na AMESC, né? O grupo do Lions aí. Isso. Organiza essa agenda sempre, a gente colabora por fora também com os nossos voluntários aí. E além da AMESC, a gente tem uma luta aí já de algum tempo aí, e entendo ser possível e viável, né? A implantação de um ponto definitivo de captação junto à nossa policlínica, tem espaço suficiente para fazer isso, mas aí, quem sabe, uma luta aí, uma bandeira para o nosso vereador Joel Casagrande, que está aí nos ouvindo, e todos os outros aí que possam estar se unindo aí para que tenhamos esse ponto de coleta definitivo em Araranguá.
0: A gente tem um modelo desse, não me falha a memória, em Tubarão, né? Onde tem lá um ponto fixo, né? Não é todo Exatamente. Dia que tem, porque tem que ter uma estrutura do captador, tem que ter um médico ali para atender caso aconteça algum tipo de baixar pressão, alguma coisa nesse sentido, né? Porque tá retirando sangue de uma pessoa, enfim, tem que ter esse cuidado. Mas é algo que é plenamente viável, né?
2: Sim, sim. E importante demais, né? Se tivéssemos aqui implantado na policlínica ou, enfim, em outro local que venha se discutir e implantar esse ponto definitivo, que fosse uma vez na semana, olha quantas pessoas, né? Porque iria atender não só Araranguá, né? Os municípios vizinhos aí, todo mundo que se desloca até Criciúma, se vai, acaba perdendo uma manhã ou uma tarde. Então ali seria só aquela uma hora, ia lá fazer a sua doação, já estaria livre e retornaria normalmente para a sua vida, né?
0: Uhum. A Marne, que é uma das integrantes do Lions aqui, me informa que a próxima captação do Emos aqui em Araranguá será em agosto. Então já temos esse calendário também estabelecido, né?
2: Isso, um trabalho belíssimo que o Lions faz aí. E muito importante a ajuda de todos aí nesse envolvimento para buscar mais voluntários, mais doadores, né? Porque você viu recentemente, agora sentiu

0: faz a agenda e faz essa condução. E a outra no sábado, então, saída da UPA também às 7 horas. Aí nós temos 15 vagas. Também o retorno após a doação.
1: Colocar o nosso espaço sempre à disposição aqui, viu, Adércio? Quando tiver agenda, manda pra gente aqui que a gente vai naquilo que é possível também ajudando a divulgar, deixar o contato mais conhecido para que mais pessoas possam saber e, se possível, fazer a sua doação, viu?
0: Isso, desde já te agradeço, Lucas, e realmente a gente vai usar isso, né, mensalmente. A gente sempre tem duas, três agendas, eu vou estar encaminhando elas para você,
1: Legal.
0: para que você possa estar dando esse apoio para a gente aí.
1: Obrigado, viu, Adércio? Um abraço.
0: Obrigado, um grande abraço. Fica com
1: Bem,
0: Deus.
1: 10 horas e 51 minutos, está aí o Adércio Velter, então, coordenador, né, desse grupo de doação de sangue. Deixa eu pegar o nome do grupo aqui, é o Grupo Abastecendo Vidas, doadores de sangue aqui de Araranguá, que tem essa agenda, então. Dia 23 é uma quinta-feira, a gente entende, né? Às vezes um pouquinho mais de dificuldade das pessoas em virtude de trabalho, de liberações, enfim, né, para fazer essa doação. Mas não dá na quinta, a gente dá no sábado, dia 25. Então, se você é doador de sangue, entre em contato aí no 98834-2261, né, e faça você também a sua doação. Se puder ser lá que é pro Duvida, a gente também agradece que tá precisando bastante. São 10h51, nós vamos agora ao Notícia da Hora, com o Gregório Silveira. Qual será o seu destaque, Gregório?
2: Olá, Lucas, novamente muito bom dia. Tribunal Superior Eleitoral abre prazo para a solicitação do voto em trânsito.
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2: A Justiça Eleitoral abriu nesta segunda-feira o prazo para o eleitor solicitar a habilitação para votar em trânsito nas eleições de outubro. O voto em trânsito permite ao eleitor votar fora da sua cidade no dia do pleito. A solicitação pode ser feita até o dia 20 de agosto na página do Tribunal Superior Eleitoral, na internet ou nos cartórios eleitorais em todo o país. Se optar pela solicitação eletrônica, o eleitor deverá clicar no menu Fazer transferência temporária do local de votação. Em seguida, deve preencher seus dados, consultar os locais com vagas disponíveis e seguir nos comandos da página. No caso de atendimento presencial, basta apresentar um documento oficial com foto no cartório eleitoral mais próximo. O eleitor que optar pelo voto em trânsito deve ficar atento às regras para ter acesso ao benefício que está disponível nas capitais e nos municípios com mais de 100 mil eleitores. Ou seja, o voto em trânsito só pode ser exercido nos municípios com mais de 100 mil eleitores, independentemente da quantidade do domicílio eleitoral do título. Eu sou Gregório Silveira e esse foi o Notícia da Hora.
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3: Nota de falecimento. Ocorreu ontem no Hospital da Unimed em Criciúma o falecimento de Maria Mercedes Martins Andrade, aos 72 anos, mais conhecida como Nena. O corpo está sendo velado na capela mortuária do cemitério Cruz das Almas. A família enlutada convida demais parentes e pessoas de suas relações para o seu sepultamento, que será hoje, ocorrendo antes do cerimonial de despedida às 16 horas, no Santuário Nossa Senhora Mãe dos Homens. Noticiamos com pesar o falecimento de Maria Mercedes Martins Andrade, aos 72 anos.

0: Bem, agora são 11 horas e 9 minutos, 11 e 9, temperatura neste momento está na casa dos 19 graus. Nós vamos em frente com o programa na manhã desta terça-feira aqui na programação da Rádio Araranguá. A gente vai fazer mais de uma coisa ao mesmo tempo, perde a concentração, viu como é que é? Vamos lá. Eu estou recebendo aqui no WhatsApp algumas perguntas sobre o telefone do Adércio, que está à frente, né, desse grupo de doadores de sangue aqui em Araranguá. E se você tem interesse, quer, né, fazer a doação de sangue nessas agendas ou até mesmo em agendas futuras, tá? Às vezes não dá nessas duas datas, que é 23 e 25, mas dá em agendas futuras. O telefone é o 98834-2261, 98834-2261, né, para você que gostaria de ser aí doador de sangue. Bom, eu estou recebendo agora aqui nos estúdios a Fabiane Tatincato. Fabiane, bom dia, tudo bem?
1: Bom dia Lucas, bom dia a todos os ouvintes.
0: Está conosco também o André Fortes. André, bom dia, tudo bem?
2: Bom dia Lucas, bom dia aos ouvintes da rádio.
0: Eles são organizadores da terceira edição do Jipe Eficiente em Balneário Gaivota. A gente estava até conversando aqui fora do ar, a gente vai contar um pouquinho dessa história, né? Um pouquinho maior, enfim, que não acontece só em Balneário Gaivota, mas a ideia é fazer um dia diferente, utilizando evidentemente, né, os jipes, os veículos 4x4, para uma experiência diferente para as pessoas que têm algum tipo de deficiência. Como é que essa ação chegou até vocês? Como é que vocês conheceram esse movimento?
2: Bom, vamos lá, Lucas. Essa ação já está na nona edição, né, a nível nacional. Ela é uma ação desenvolvida pelo Adote um Cidadão, de São Paulo. O Jipe Eficiente começou com 3 jipes e hoje nós estamos chegando em 45 cidades do Brasil simultaneamente, né? Levando as pessoas com deficiência para um passeio off-road.
0: O que que elas fazem durante esse dia?
1: A programação.
2: Se suja um pouquinho, né?
0: Pega um barrinho.
2: Não, pega um barrinho, mas é. Tranquilo. É encantador para eles, né? A oportunidade de embarcar num jipe e fazer um passeio meio à natureza, né?
0: Uhum. Legal, legal. O evento desse ano acontece nesse sábado.
1: Isso, nesse sábado, né? Todos os eventos do Jipe Eficiente acontecem no bosque da Imobiliária Village Dunas, uhum. Né? Que é um lugar que a gente tem, né? Que a imobiliária proporcionou ali, que é um aberto ao público. Então a gente acabou reunindo ali, né? E recebe todo esse pessoal para um café.
0: Legal, uhum. Vamos começando bem.
1: Não, vamos, porque a criançada.
0: Ah, é?
1: A criançada gosta, é. E depois vai e fica uma 2 horas de trilha, mais ou menos, né, André?
2: É, mais ou menos isso.
1: Mais ou menos umas 2 horas de trilha de diversão, eles se divertem bastante. Depois a gente recepciona eles de novo com mais um café.
0: Mais um café? O povo gosta de café lá, né?
1: Não, porque assim, é um momento de lazer, né? É um momento de descontração, um momento de inclusão, onde as famílias também é muito importante para as famílias, não só para as crianças que vão lá. Né? Uhum. Porque a família acaba trocando ideias e trocando telefones e acaba esse vínculo maior, né?
0: Sim. E eu fico imaginando o seguinte também, né? Às vezes as famílias, o filho tem um tipo de necessidade, né, de deficiência física, e vê outras crianças fazerem aquilo e o vê impossibilitado, né? E é uma oportunidade de inclusão também, né?
1: Sim. Isso é o espírito desse movimento, né, André? É a parte inclusiva, né?
2: O objetivo é mostrar, né, provar para eles mesmos que eles são capazes de fazer tudo,
0: qualquer coisa,
2: né, não tem limites, né, e não há nada de anormal subir num jipe e fazer um passeio, né, na meia natureza. É uma oportunidade, né, que nem a dona Fábio falou, principalmente, né, a família, né, a família poder estar junto, né, participar. Eu sou pai atípico, né. Eu consigo, graças a Deus, ser bem atuante, assim, nas APAES, acompanhar meu filho, né? Mas tem muitas famílias que, na questão de trabalho, coisa assim, não tem essa oportunidade, né? De ver, presenciar, né, esses momentos de alegria do seu filho, né? Uhum. E essa é a oportunidade, né, do Jipe Eficiente, que eles possam, né, participar junto, acompanhar esse momento de alegria para eles, né? O Bosque Village Dunas, pelo terceiro ano, né, nos abriu as portas, sempre nos apoiando, né, as ações de inclusão. e já virou uma tradição, né? O pessoal já sabe que é no Bosque e vamos legal. Novamente.
0: Que legal, que legal. Imagino para vocês receber também esse público é bacana, né, Fábio? Porque vocês acabam tendo uma experiência diferente, né?
1: Nossa, foi então. Quando o André apresentou essa ideia, eu na hora comprei. Porque como o André falou, sou uma tia atípica. Não sou mãe atípica, mas sou uma tia. Então é muito importante porque a gente vive isso no dia a dia. Né? Sabe a dificuldade que tem, né, de incluir em coisas assim simples, né? Como é difícil para a gente estar incluindo eles. Uhum. Quando o André trouxe essa ideia para nós, eu disse, na hora, digo, vamos comprar isso, né? Vamos acolher e vamos trabalhar em cima disso.
0: Legal.
1: E é muito importante. E tem esse espaço lá, né, no nosso loteamento, que é um espaço já voltado para criança mesmo, que a gente deixou uma
0: já
1: área...
0: Já pensou nisso.
1: Já pensado nisso, né?
0: Uhum.
1: Então, não é só o andar de...
0: De Jeep.
1: É também estar em contato com a natureza, né? É estar ali brincando, tem as árvores, tem o balanço, tem escorregador, né? Então é, eles quiserem, passam o dia todo lá e tem coisa para fazer. É isso, é tirar a criança, não é para ela ser...
0: Ah, televisão?
1: Isso, né? É esse é o intuito.
0: É para os atípicos e para os não atípicos,
1: justo,
0: essa parte.
1: Justo, aham. Isso é muito importante.
0: É verdade.
2: A gente fala criança. Meu filho tem 33 anos, né?
0: É uma criança grande,
2: eterna
0: já,
2: criança,
0: né?
2: Nossas eternas crianças. Que é, talvez, às vezes o ouvinte escuta, né? E pensa assim, não, é só para criança, né?
0: Sim.
2: Não, não, é, não tem limite de idade.
1: Não tem limite de idade,
2: Tendo qualquer tipo de deficiência, né? Pode chegar, irá participar, né? Claro, a gente, às vezes tem pessoas que vão só para assistir e querem ir junto. Aí é por questão, assim, de o evento é para eles, né? É para os PCD, daí às vezes falta lugar no carro, uma coisa assim, a gente dá prioridades para a trilha, para o PCD e seu acompanhante, né?
0: Claro.
2: Tranquilo, mas a comunidade, a sociedade, assim, pode participar, prestigiar, estar tá junto conosco lá, que é muito importante.
0: Vai encher os jipes tudo.
2: Outra dica bem importante, né? Porque a escolha do Bosque Village Dunas também é, além de ser um ambiente agradável, tem banheiros com acessibilidade também, uma outra preocupação de muitas famílias, assim, eu não vou levar meu filho, vai que precise ir num banheiro, algo assim, fica essa preocupação, eu sei porque eu vivo isso, claro, né? Claro. Pensando nisso, o Bosque também providenciou isso para nós, né? E hoje a gente tem banheiro com acessibilidade no Bosque, as famílias podem ficar bem tranquilas que nós faremos o possível para
0: atender bem,
2: para testar, acolher bem as famílias, né?
0: Que legal.
1: Isso, a gente, acho que nós somos um dos únicos loteamentos que tem banheiro público com acessibilidade.
0: Olha só. Não se pensa nisso, né?
1: Não se pensa, não, assim, porque justo é uma coisa que às vezes, nós como somos, né, normais, não tem essa visão. Não.
0: É.
1: E daí quando o André trouxe essa ideia, a gente acabou criamos um outro tipo de visão, tanto que as nossas ruas são um pouco mais largas, a gente pensou nisso, para subir no Bosque, a gente já também pensou
0: nas
1: rampas, tudo.
0: Que legal, tudo com acessibilidade,
1: para
0: facilitar esse acesso. André, pessoas que têm um Jeep ou pessoas com deficiência que queiram participar, o que tem que fazer?
2: Pode entrar em contato, se preferir, para mais informações, né, pelo WhatsApp, né, 48984-670-716, ou pelo Instagram também, Projeto Mais Gaivota. Pode chamar a Village Dunas também, que
1: também.
2: Eles estão juntos,
1: chamar.
2: Não tem problema.
1: Pode chamar a Village Dunas.
2: Pode chamar pelo Instagram ali. A gente precisa, né, bastante de jipeiros, né? Ou pessoas que têm caminhonete 4x4, que queira participar dessa experiência com nós também.
0: Acho que isso é legal falar, porque assim, não vai ser uma trilha das pesadas.
2: Não, é suave, vai ser um passeio.
0: Uma caminhonetezinha, uma caminhonete 4x4 vai.
2: 4x4 vai tranquilo, entendeu?
0: Vai sujar um pouquinho, mas não dá nada.
2: Não, né? Mas eles gostam também, né? Não é... Pra quem tem uma 4x4?
0: Não é pra usar. É isso aí.
2: Tem uma 4x4. E queiram, né, participar conosco, pode ficar bem à vontade, pode vir. As famílias entendem quais as necessidades de cada filho, né? Cada pessoa também, eles sabem, aqui meu filho consegue ir, ali não consegue ir, entendeu? Que tem muitos jipes, né? Em particular, que são mais abertos, daí, né? A gente faz uma avaliação na hora ali, junto com a família, né? Para primeiro lugar, a segurança, né?
0: Claro.
2: Porque é um passeio suave, mas...
0: Sim, vai ter uns buraquinhos.
2: Vai ter uns buraquinhos, né?
0: Se não tiver, também não tem graça.
2: Tem crianças, tem pessoas com deficiência que tem... não pode ter o contato com o barro, entendeu? Já vai numa caminhonete com vidro fechadinho, já sabe. A gente tenta se preocupar em todos os detalhes, né?
0: Legal, para atendê-los bem.
1: Sim. Lucas, importante dizer que esse é um evento totalmente voluntário.
0: Sim,
1: sabe?
0: Sim.
1: E os jipeiros que participam, eles participam com amor à causa.
0: Uhum.
1: Isso é muito importante. Então, assim, quem quiser participar...
0: Portas estão abertas.
1: Super abertas, né? Contamos, né? Ficou um apelo aqui aos jipeiros da região. Por favor, venham participar.
0: Há um movimento, né, o André, de jipeiros, né? O pessoal tem grupo, tem de WhatsApp.
2: Tá, tem bastante.
0: Os grupos, enfim, que se organizam, o pessoal fica sabendo, né?
2: É, nós estamos para a terceira edição, assim, ó, graças aos Jeep Clubs, né? Caranguejo da Areia, Me Puxa Off-Road, Desgarrados Off-Road, Roedores. Essa galerinha, assim, ó, são incríveis, né? Se dedicar o seu tempo. Eles levam suas famílias, seus filhos, né? Para que futuramente repasse, né, essa experiência, para que a coisa continue acontecendo. Daqui a um tempo, os próprios filhos estão fazendo a sessão, né? E a gente convida todos os jipeiros da região sul, não só os jipeiros, né? Pessoas com deficiência que moram em Araranguá, Ermo, Turvo, Timbé, a Santa Rosa, quer ir lá participar conosco, é só chegar lá que vai ser bem recebido.
0: Que legal. Pela experiência dos anos anteriores, o que vocês podem nos relatar, como é que foi, enfim, atender essas pessoas com deficiência?

0: foi a reação deles ao participar do passeio? Como é que foram nos dois anos anteriores?
1: Ah, não tem palavras, né?
2: É surreal a emoção que dá.
1: É só olhando, né? Só vendo o olhar de cada um, sabe? A alegria, a experiência, né? A gente teve uma menina lá de Passos Torres também, que frequenta a Pai de Passos Torres, que trouxeram ela para participar conosco. Eu fui em uma outra ação em Passos Torres, lá da Pai. E ela, que dia vai ter o Jeep? Que dia vai ter o Jeep, sabe?
0: Já ficou
1: eles
0: na ansiedade.
1: Participar, né? É gratificante, né? A única gratificação é tudo que a gente tem, assim, os apoiadores que nos ajudam, que sem eles nada seria possível, né? Desde o café, os jipeiros, o pessoal aí, a gente vem, o Village Dunas não é só ceder o espaço, né? Se deslocar da Gaivota até aqui, a rádio, corre daqui, corre de lá e sempre nos ajudando, né? É gratificante demais, né?
0: Na semana tem que se envolver, não tem como, né?
2: Não, a gente não se envolve só na semana, a gente está trabalhando nisso, né, André, há muito tempo. Porque quando termina um, a gente já está começando a organizar outro.
1: Outra coisa, né? A gente não pode parar, né? Balneário Gaivota está se tornando, assim, né, uma referência, né, de acessibilidade, de inclusão. Não poderia deixar de agradecer também a Prefeitura de Balneário Gaivota, que abraçou a ideia há 3 anos atrás das ações do Projeto Mais Gaivota, Secretaria de Esporte, Secretaria de Turismo, né, que estão se comprometendo a investir mais no turismo inclusivo também, né, trazer, desenvolver mais ações, né, e que nem a dona Fábio falou, né, a gente não recebe recurso algum para isso, né, tudo é com força da vontade para ver esse sorriso da galera.
0: Que legal.
2: A gente fala, né, André, que a gente quer que Gaivota não seja só conhecida como a cidade da passarela, mas sim que também como a cidade que trabalha mais com a inclusão social.
0: Mas sabe que uma coisa eu acho legal em Gaivota é... A gente aqui entrevista várias ações, né? A gente entrevistou o pessoal que fez jantar lá por conta da causa animal, por conta disso, daquilo. Tem N iniciativas e todas elas têm o seu mérito. Mas quando vem o pessoal de Balneário Gaivota, todo mundo fala da cidade. Parece que o pessoal de Balneário Gaivota entendeu que está vendendo a cidade, né? Está vendendo a imagem da cidade. Isso é muito. É um senso de pertencimento muito legal da cidade, assim, que a gente não vê em todas. Né? Às vezes, não, é a minha iniciativa, o meu... Não, é a cidade que está fazendo, né?
2: Talvez seja porque, sabe, Lucas, a gente tem a abertura muito grande na prefeitura, que a gente notou que o poder público e o poder privado, eles caminham, se caminharem juntos, eles caminham de uma forma muito mais forte. Isso daí traz o pessoal para mais próximo do poder público. Né? Então, é por isso... Aí todo mundo trabalha no bem comum.
0: Que legal. Isso é muito legal. Isso faz realmente a cidade crescer junto, né? Faz todo mundo crescer junto na cidade. Não é a única iniciativa, André, que vocês fazem para pessoas com deficiência?
1: Não, a gente, no mês de março, a gente tem
0: falou do negócio do voo aí.
1: Voo é eficiente, né? Também é outro nível nacional, a nível nacional, edição, né? A gente, pilotos capacitados, preparados, credenciados... Tudo conforme manda o figurino, né? Porque é uma atividade de risco, né? O risco existe para tudo, mas a gente não podemos impedir a pessoa com deficiência de voar, né? Se tu pode voar, por que eles não podem voar? Né? Sentir com desejo de voar, eles podem. Basta eles quererem, né? No mês de julho é o Jeep, e em dezembro nós temos o surf eficiente também, né? Que é o... Botar a galerinha tudo...
0: Nas pranchas daí.
1: Pra salgar um pouco, né? É isso aí. Na prancha de surf.
0: É legal, é isso, né? E fazer assim, com essa iniciativa, fazer um pouco de inclusão também, né? Acho que é a grande mensagem. É
2: importante também falar que o André... Trouxe, né, André? O pessoal também disse lá no carnaval, sabe? A gente teve o carnaval de rua e fizemos um bloco só com os...
1: Bloco de carnaval inclusivo.
2: Inclusivo.
0: Que legal.
2: Isso foi muito... Nossa, teve um depoimento de uma menina ali que foi... Se tu escutar, tu chora, sabe? E ela sempre quis, mas achou que nunca na vida dela isso fosse acontecer. Nossa, é muito bonito mesmo. Tu ter esses feedbacks depois deles. Porque, como eu disse no início, para nós é uma coisa normal, mas para eles... Não é, e eles terem a oportunidade de estar participando desses projetos é maravilhoso. Só não que, tem dinheiro que pague.
1: Que nem tu perguntou, Lucas, a recompensa, né? Na edição do voo eficiente, teve uma senhora de cabelinho branco, para te ter uma noção, ela foi com mais duas senhoras que eram filha dela. Né? Chegou lá, a gente acolheu ela, tudo, oferecemos um café, a senhora veio voar, não, eu vi no Jornal do Almoço, a chamada.

0: e vim prestigiar. Beleza? Daqui a pouquinho ela com a mãozinha me chamando. Quanto é que é para voar? Não, é tudo gratuito, né? Você vai pensando, eu vou. E as duas senhoras, quanto vai? Ela foi, voou. Desceu chorando, eu fui lá para acompanhar ela. E ela, olha, eu 12 anos de idade eu tive uma meningite e fui parar numa cadeira de roda. Tive minhas filhas, meus netos, muitas alegrias, mas o que eu senti hoje, eu achei que eu ia morrer e nunca ia sentir, tá vendo? Isso aí é a maior recompensa, que faz valer o esforço do piloto, faz valer o esforço do jipeiro, faz valer o esforço da escola de surf, faz valer o esforço de todo mundo nosso, né, que estamos aqui, né, é poder presenciar isso, né, saber que algo de bom foi feito naquela ação ali, né, que a gente se dedica tanto com amor e carinho, né? Sem visar lucros financeiros, sem nada, né? Somente essa é a recompensa, né? Que a gente recebe com muito orgulho.
1: Que legal, que legal. É, precisa fazer inscrição? É bom fazer algum tipo de aviso antes que vai, alguma coisa nesse sentido?
2: Pra não, essa... não, é só chegar.
1: Não necessariamente. É só chegar. Já tem os jipes garantidos já.
2: Não. O jipeiro a gente está convocando um a um.
0: Por isso que nós estamos aqui hoje, né?
2: Jipeiro, por favor, precisamos de vocês.
0: Quanto é melhor sobrar jipe, né, do que faltar. Ano passado, deu, claro, o primeiro ano deu 25 pessoas com deficiência. O segundo ano já deu 50 e poucas pessoas. Você, aí aumentou o número de participantes e diminuiu o número de jipe, se manteve, né? Aí a gente ficou, saímos pegando o caminhonete de um do outro, vamos lá, vamos se mexer.
1: Quem tem caminhonete, vamos ligando de manhã.
0: Deu tudo certo, mas não queremos passar por isso novamente, né? A nossa expectativa é que nós vamos alcançar na casa de uns 70, 80 pessoas com deficiência, né? E vamos tentar de alguma forma isso, fazer o pessoal se unir nessa corrente aí, se doar um pouquinho nessa manhã, né, e participar com nós. E depois do passeio ali, nós vamos fazer uma confraternizaçãozinha ali pros jipeiros.
2: É isso, né? Vai ter depois, depois dos passeios, vai ter uma confraternização só pros jipeiros daí.
1: Ah, só pros jipeiros.
2: Sim.
1: Tá com uma carninha.
2: Vai ter uma carninha, um chopinho. Porque a gente entende que assim, eles merecem,
1: sim,
2: né?
1: Sim, imagina.
2: Eles merecem.
1: E é o que eles fazem mesmo nos passeios, né?
0: É o que eles gostam.
1: É, não adianta ficar aqui querendo contar a historinha, né?
0: Chegam lá às 7 horas da manhã e, pô, já que a garganta é seca, eles não bebem nada, né? Porque eles sabem
1: que a responsabilidade
0: é em primeiro lugar, né? Aí, pô, depois nada, né?
1: Mas depois passou a responsabilidade.
0: Depois passou tudo de sorriso, com alegria.
2: Mas eles merecem um agrado.
1: É isso aí, que legal. A partir de que hora a gente...
2: A partir das 8 horas da manhã, né? A gente já vai estar ali recepcionando o pessoal. A trilha sai às 9h30
0: no máximo, assim. Uhum. E a gente vai estar saindo pro percurso, né? E depois retornamos ao bosque, né?
1: Legal. Então começa e termina ali no
2: bosque.
1: Ali no bosque, do Village.
0: Legal. As ruas são todas com acessibilidade, né? Tudo... calçamento, não tem estrada de chão batido ali na recepção, né?
1: Não,
0: o resto nós vamos pro barro mesmo.
1: Tipo assim, né?
0: Claro, eu digo assim, pessoal, chegar, será que vai ser ruim o acesso pra cadeira de roda? Não, pode ficar tranquilo.
2: O acesso ao banheiro também, pra quem tem cadeira de roda, é bem tranquilo, né? Uhum. Já foi todo ele planejado pra que seja facilitado.
1: Que legal, e que baita iniciativa, gente.
0: E vamos se unir nessa corrente aí, quem estiver nos ouvindo pela rádio aí, fala com o vizinho, com o amigo, compartilha no grupo da família. Vamos participar dessa corrente aí e esperamos por vocês.
1: Fazer um grande evento
2: aqui de Araranguá, né? Eu sei, já recebi a confirmação, vai vir um grupo da AMA também.
1: Tão indo. O pessoal da AMA, legal,
0: top.
1: Que legal.
2: Então assim, e a gente quer que venha o pessoal de Jacinto, de Araranguá, de Turvo, de Meleiro, que venha esse pessoal da região, vamos participar.
1: Isso aí. Obrigado, gente, pela presença aqui no estúdio. Um abraço.
2: Nós que agradecemos. Um abraço a todos.
1: 11 horas e 30 minutos, 11h30. A gente vai fazer um intervalo. A gente volta já.
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26: Polícia Militar recupera veículo furtado em pátio de combustíveis de Criciúma. O automóvel foi abandonado no local há cerca de 10 dias. O Jairo Silva vai trazer essa informação agora em detalhes. Bom dia.
27: Bom dia, Lucas. A Polícia Militar de Criciúma recuperou um veículo furtado na última segunda-feira, ontem, dia 20. Foi por volta de 16 horas. A Polícia Militar localizou um veículo Volkswagen Gol com placas do Rio Grande do Sul, abandonado no estacionamento de um posto de combustíveis no bairro Quarta Linha, em Criciúma, quando da informação de um funcionário de que o veículo se encontrava no local há cerca de 10 dias. Durante a vistoria, os policiais constataram diversos indícios de possível ação criminosa, como pneus dianteiros furados, ainda portas destrancadas, vidros abertos, ausência de bateria, aparelho de som, alto-falantes, estepe e macaco. Embora não houvesse registro de furto ou roubo, o automóvel foi removido ao pátio conveniado conforme previsto no Código de Trânsito Brasileiro para averiguação criminal e administrativa junto à Polícia Civil, a qual foi cientificada do fato.
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12: Muito bem, agora são 11 horas e 48 minutos, 11h48. Temperatura neste momento na casa dos 19 graus, em frente com o programa nesta manhã de terça-feira aqui na programação da Rádio Araranguá. Conosco a Elisete Ramos Barbosa, deixando aqui a sua mensagem de bom dia. Sandra da Silva também conosco, bom dia. Pessoal que está interagindo aqui pelo facebook.com/Rádio Araranguá, acompanhando toda a programação aqui da 95.5. Destaque agora lá no nosso portal www.radioararanguá.com.br. Presidente da Associação Girassóis Fibromiálgicos do Extremo Sul expôs na Câmara de Vereadores a situação de pacientes de Araranguá e Celesc é cobrada em plenário mais uma vez. Informações aqui da coluna do Saulo Machado, né? No nosso portal www.radioararanguá.com.br. Acesse lá, você vai ficar também sempre bem informado sobre tudo aquilo que acontece aqui na cidade e na região. Nós estamos com previsão de El Niño, né? E a Defesa Civil de Araranguá está alertando aqui, né, para contatos de emergência, caso você precise, tenha algum tipo de emergência. Porque emergência de Defesa Civil não é somente enxurrada, né? Você pode ter algum tipo de destelhamento, você pode ter algum tipo de outro tipo de situação que possa exigir a presença da Defesa Civil. Então, basicamente, são dois números aqui que estão sendo repassados, né, divulgados. O 193, que é o telefone do Corpo de Bombeiros, que serve como primeiro alerta, né, e se necessário, o pessoal do próprio Corpo de Bombeiros vai acionar também a Defesa Civil. Mas, para casos de Defesa Civil, tem aqui o 48-98841-3559. Repito, 48-98841-3559. É o WhatsApp da Defesa Civil. Então, em caso de necessidade, né, acione a Defesa Civil ou o Corpo de Bombeiros. Se optar por solicitar o atendimento via WhatsApp, envie a mensagem já com as seguintes informações, que é importante para agilizar o seu atendimento: nome completo,
26: endereço completo, não é a rua de trás, não, é o endereço completo. Localização, né? Pode compartilhar a localização ali pelo WhatsApp. E quantas pessoas estão na residência, né? O pessoal já ir para lá já com essas informações. Esses dados são fundamentais para agilizar o atendimento e permitir que as equipes prestem suporte com mais rapidez. A colaboração faz diferença em situações de emergência. É o que deixa aqui, né, o pessoal da assessoria de comunicação da Prefeitura de Araranguá com relação a essa questão de contatos da Defesa Civil.

11 horas e 50 minutos, a União da Mocidade da Igreja Evangélica Assembleia de Deus aqui de Araranguá, a UMADEAR, realiza este ano o vestibular.

0: vai ser no dia 25 de outubro. Os participantes vão enfrentar ali 60 questões de múltipla escolha. Já no dia 1º de novembro serão aplicadas mais 40 questões objetivas e também a prova de redação. Em ambas as datas, os portões abrem às 7h30 e fecham pontualmente às 8 horas, com início das avaliações nas 8h15 e o encerramento às 11h15 da manhã. As provas serão aplicadas também na Unesc Araranguá. O gabarito preliminar está previsto para o dia 2 de novembro e o resultado final será conhecido em 12 de dezembro durante o Congresso Geral da UMADEAR, no Templo Central da Assembleia de Deus aqui em Araranguá. O aluno com a melhor nota na categoria acima de 15 anos receberá uma bolsa de estudos da Unesc Araranguá. Representando a UMADEAR, André Santana explicou a motivação por trás do projeto. Ele disse querer incentivar os jovens à leitura bíblica e se interessar pelo estudo da palavra. E aí juntamos o útil ao agradável e nada como ter um prêmio, uma bolsa de uma universidade reconhecida como a Unesc para incentivar esses jovens a ingressar no mercado de trabalho, foi o que disse André Santana. Lembrar, né, que todas as questões que serão feitas serão voltadas aí, né, às questões, questões envolvendo a Bíblia, né, ao estudo da Bíblia. Esse é o grande objetivo aí desse projeto da UMADEAR, né, dessa associação aqui da Assembleia de Deus de Araranguá. Muito bem, são 11 horas 54 minutos, assim nós fechamos o programa nesta manhã de terça-feira. Agradecendo por aqui o carinho da sua companhia, da sua audiência e também da sua participação, reforçando que nós nos encontramos ainda hoje, às 18h30, lá na Conversa do Dia. Um abraço, bom dia!
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10: Temos, temos. Com certeza, senhor locutor, temos um dos programas mais antigos do rádio catarinense. Sim, o programa Hora do Recado, com mais de 60 anos no ar, aqui na programação da Rádio Araranguá 95.5 FM. E que bom que nós estamos há tanto tempo no ar fazendo a diferença na vida das pessoas com este programa de utilidade pública aqui na Rádio Araranguá, que vai ao ar de segunda a sexta-feira. E aqui, neste programa, neste espaço, Você manda o seu recado e a gente não cobra nada por isso. Então participe, mande o seu alôzinho e converse conosco aqui com o nosso programa. Aguardamos a sua mensagem no nosso telefone WhatsApp 98808-4667 ou pelo facebook.com/radioararanguá. Estamos aguardando o seu recado, o seu anúncio de compra, de troca, de venda e também de locação. Quem sabe você está desempregado, desempregada, busca uma oportunidade de trabalho, nós estamos aqui também para atender você. Você que perdeu seu celular, perdeu aí os seus óculos, perdeu a carteira com documentos, com essa chuva toda aí, o cachorro fugiu, o gato está desaparecido, a vaca foi pro brejo. Tem gente aí dizendo que perdeu o cavalo também. Daí, quer anunciar? Manda para cá que nós vamos ler o seu recado pelo WhatsApp ou pelo facebook.com/radioararanguá. Também o nosso telefone fixo aqui, o 35240137, também toca, funciona, e você pode ligar aqui na rádio também para fazer o seu anúncio. Agradeço de coração a você que está aí no trânsito de Araranguá, dando aquela carona bacana para a gente. Muito obrigado pelo carinho da sua audiência. Para você também que está aí no seu local de trabalho ou também aí em, já chegando na sua casa, nesse horário do meio-dia, que é um horário sagrado, horário do almoço, parou em torno de uma mesa, almoçar com a sua família e trocar informações de como foi essa manhã chuvosa, né? Como está sendo, né? E como está sendo aí também o planejamento da semana. A mesa é sempre importante para poder discutir, conversar a respeito de vários assuntos. Estou vendo aí que a gente já sabe, né? Dia de chuva é um dia chato. É, o trânsito fica mais abusado ainda, porque parece que brota carro de onde não tem, porque ainda mais com essas escolas na área central de Araranguá, atrapalha também, né? As pessoas não respeitam o trânsito, não respeitam, ficam em fila dupla, aí incomodam, né? Lá ficam na vaga de estacionamento e na via lateral, usando aquele espaço para pegar os filhos. Então vamos ter um pouquinho de paciência, de calma, né, de respeito para chegar no seu local, seu destino aí tranquilamente. Dia de chuva é dia de sinistro, né? Ah, o que é sinistro? Batida de carro, né? O buraco na estrada às vezes fica encoberto pela chuva, pela água, o asfalto está molhado, o carro não freia tão bem. Então vamos ter um pouquinho de paciência, como eu já falei, tirar um pouquinho o pé do acelerador, né, para que você possa, né, chegar à sua casa bem tranquilão aí, ou no seu destino, no seu local de trabalho, ou indo também, claro, buscar as crianças na escola. Muito obrigado de coração pela sua audiência, muito obrigado pela sua sintonia, muito obrigado por você que já está na telinha do seu celular, nos acompanhando, do computador, pelo facebook.com/radioararanguá ou pelo youtube.com/radioararanguá, também na tela da TV da sua casa. Muito obrigado pelo carinho de todos, sempre, sempre, sempre. E nós estamos aqui nessa tarde de terça-feira, dia 21 de julho de 2026. Como eu já falei, uma tarde chuvosa em Araranguá. A temperatura neste momento na cidade das avenidas, na casa dos 23 graus. Temos aí previsão de chuva durante todo o dia de hoje, toda a tarde, toda a noite de hoje. Amanhã, quarta-feira, também com pequenos períodos de melhora aqui na nossa querida Araranguá, pelo menos no período do início da tarde vai dar uma melhoradinha, mas temos aí previsão de chuva durante a noite ainda desta quarta-feira com temperaturas máximas de 22 graus. Já a quinta-feira se mostra com períodos de melhora, principalmente na parte da manhã, com pequena possibilidade de pancada de chuva, e à tarde o tempo já fica mais firme, podendo até, quem sabe, ter uma aberturinha de sol, mais difícil, mas pode ter. A sexta-feira se mostra com o tempo fechado durante todo o dia também. Na quinta-feira as temperaturas se mantêm na casa dos 19 graus a máxima. Já sexta-feira 20 graus. O sábado já tem aí maior possibilidade de sol com temperaturas de 20 graus também. Domingo também possibilidade de sol com temperaturas de 20 graus. Segunda-feira que vem um dia mais fechado, temperaturas de 23 graus. com até possibilidade de pancada de chuva com trovoadas na segunda e até mesmo na terça-feira que vem. Mesa de áudio a cargo de Kevin Vitor. Tá com soninho, Kevin? Já almoçou? Quando almoçar, piora. Aí que o soninho vem, né? Tudo bem com vocês? Mesmo? Tudo legal? Eu sou Reinaldo Pereira e nós vamos aqui juntinhos até as 12 horas e 55 minutos desta tarde. E agradecendo a sua audiência sempre, mas também agradecendo este seleto grupo de patrocinadores. 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
10: Já estamos no ar e aguardamos a sua mensagem aqui no nosso telefone WhatsApp, a sua mensagem no Facebook. Mensagens de texto sempre, por favor, para que a gente possa ler aqui durante o nosso programa. Porque se você mandar uma mensagem de áudio, atrapalha. Não é legal, a gente não consegue muitas vezes ouvir e você vai ficar sem o seu anúncio. Então, se você puder mandar uma mensagem de texto, nós agradecemos sempre por isso, tá bom? Quero mandar um abraço aqui ao Luiz Antônio Santos, que já está conosco, dando uma boa tarde. Também a Sandra da Silva, da mesma forma. A Fátima Paladini também está dando uma boa tarde. Todos aqui na escuta. Até os meus netos estão aqui. O Pedro Antônio e o José Augusto. Tem um jogador lá na família, hein? Tem um lá que já é jogador de futebol, né? Eita, coisa boa, né? Que bom que vocês acompanham e que o sonho desse pequeno se realize, né? Que possa ter uma carreira bonita aí pela frente, né? E é sempre desafiador ser jogador de futebol, né? Muitas pessoas tentam, né? Mas não conseguem. Muitos que conseguem têm toda uma... Tem que ter um cuidado da família, né? A gente vê aí quantos jogadores que param de jogar tão cedo, né? Por lesões, mas também pela, ó, cabeça, né? Aqui, ó. É, tem que estar bem firme, bem forte, né? A família tem que acompanhar bem, porque o lado psicológico do jogador é sempre muito importante. A gente vê quantos jogadores novos, Nilmar, né? Um baita de um atacante, parou tão cedo de jogar. Quantos que passam por problemas assim? Por causa da pressão. É uma pressão muito grande ser jogador de futebol, sair de casa cedo, né? O jornalismo hoje é uma vergonha, é uma doença o jornalismo no Brasil, porque eles levam ao extremo muitas coisas, né, não só partidária, mas também para o lado do campo, para o lado do futebol. Eles criticam muito essas crianças desde novo, e quando viram profissional fica pior ainda, né? O jornalismo está uma vergonha, eles botam qualquer um a fazer jornalismo e acontece que eles atacam as pessoas. Recebem, muitos recebem para fazer isso, recebem dinheiro de empresário para falar bem de jogador de futebol, como recebem dinheiro de empresário também para falar mal, né? Tem dessas coisas também. Então, cuidem dessa criança, tá? Cuidem aí, Fátima, desse menino, que tomara que ele realize o seu sonho e que seja muito bem na carreira que ele escolheu, tá bom? Deus abençoe vocês aí e cuida desse menininho aí, que eu tenho certeza, já estava acompanhando, vai ser um futuro brilhante aí para o nosso Brasil, né? Tudo de bom para você e para você que tem filho aí também. Quantos a gente vê aqui em Araranguá, né? E que estão em clubes já, buscando oportunidades e sonhando, né? A gente tem o Davi ali do Xande também, né? Que tá no Criciúma, né? Também tá jogando ali no Criciúma. E é legal, é legal. Tomara que os pais acompanhem, né? E que o sonho desses meninos se realizem, né? Tá bom. 12 horas e 12 minutos, nós vamos fazer um intervalo comercial bem rapidinho, vamos colocar a casa em dia. Logo após o intervalo, retorno aqui com a sequência do programa Hora do Recado, edição desta terça-feira de chuva, boa pra quê? Pra ficar em casa dormindo, comendo pipoca e vendo filme, né, Kevin? O Kevin não, o Kevin ele vai longe hoje aqui, ele sai dali, ele vai almoçar, depois vai pra gravadora, chega em casa só à noite, né? Tá certo, já passei por isso. Intervalo e já voltamos.
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4: Nota de falecimento. Ocorreu ontem no Hospital da Unimed em Criciúma o falecimento de Maria Mercedes Martins Andrade, aos 72 anos, mais conhecida como Nena. O corpo está sendo velado na capela mortuária do cemitério Cruz das Almas. A família enlutada convida demais parentes e pessoas de suas relações para o seu sepultamento, que será hoje, ocorrendo antes do cerimonial de despedida às 16 horas, no Santuário Nossa Senhora Mãe dos Homens. Noticiamos com pesar o falecimento de Maria Mercedes Martins Andrade, aos 72 anos.
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0: 12:22, estamos de volta com o programa Hora do Recado aqui pela Rádio Araranguá, nesta tarde de terça-feira. Chuvinha deu uma trégua neste momento, né? Mas é só por enquanto mesmo, né? Temos chuva aí, pelo menos marcando chuvas mais fortes aí nessa tarde de terça-feira, também na noite dessa terça, entrando quarta-feira aí com muita chuva também aqui em Araranguá. Oi, Zélia Crescêncio, boa tarde para você também, muito obrigado pela mensagem aqui no programa. Oi, Reinaldo, boa tarde. O pessoal já está aqui mandando várias mensagens de anúncios de venda. Eu vou atender esse povo que está conosco aqui. Quero mandar um abraço ao Avari Lefa, pro Arthur Lefa também. Estão ligados aqui na melhor rádio do sul do mundo, estão dizendo eles, que bom. Então, obrigado ao Vari, muito obrigado ao Arthur também. Oi, Reinaldo, boa tarde. Tenho uma motosserra da marca Steel para vender. Valor R$600. Reinaldo, também sou técnica em enfermagem. Procuro aí um paciente para cuidar em hospitais e também na residência da pessoa. Quem tiver interesse, vai tratar com a Lara. Telefone de contato 99643-9531. 99643-9531. A Sofia está aqui dando uma boa tarde, Reinaldo. Boa tarde, Sofia. Tudo bem com você? Muito obrigado pela audiência. Também quem está por aqui é o Adalto Silva. Oi, Adalto. Uma boa tarde para você também. Obrigado aí pela mensagem, pelo carinho aqui conosco com o programa Hora do Recado. Reinaldo, continuo vendendo um transferidor, um compressor de ordenhadeira, um refrigerador de leite de 800 litros e também um triturador de cana. Quem trabalha aí, né, no campo, quem tem a sua vaquinha para tirar leite, sabe grande parte do que é isso, né? Então, se você tiver interesse, trata aqui com a Ivanir. O telefone de contato da Ivanir é o 99158-2595. 99158-2595. Reinaldo, essa semana é para fechar negócio. Deixa eu ver aqui. A transferência da casa é por minha conta. Então, quem tiver interesse aqui, ó, em negociar uma casa na rua José Realino Gomes, no bairro Volta Curta, próximo ao Mercado Popular. Casa mista, com 100 metros quadrados, pronta para morar. Conta com móveis sob medida nos quartos, cozinha, área de serviço, sala e banheiro. A casa já vem equipada com TV em LED, 3 aparelhos de ar-condicionado instalados, geladeira, fogão cooktop, micro-ondas, sofá, camas e colchões seminovos. A cozinha e a área de serviço vêm com bancadas em mármore. O terreno possui 300 metros quadrados, com garagem coberta, alarme, calhas e grades de alumínio e também o portão eletrônico. Aceito carro ou terreno como parte do pagamento. A transferência fica por minha conta, está dizendo aqui o Fabiano. Então, fica por conta do Fabiano a transferência. Valor R$ 239.000. Trata com o Fabiano, o telefone é o 99975-1274. 99975-1274. O telefone de contato do Fabiano, caso você tenha interesse em negociar esta casa que ele está vendendo. Também ele pega carro aí, pega terreno como parte do pagamento. Tenho aqui também para vocês algumas informações e convites também. Tem as ofertas de emprego que eu vou fazer após o intervalo comercial, mas tem aqui outros anúncios de venda, ó. O Ademir, ele está vendendo uma casa mista com preço barbadinho, ele está dizendo aqui, ó. Fica no bairro Caveirazinho, a casa tem 3 quartos, sala, cozinha, banheiro, área em volta da casa e o terreno é cercado. Quem tiver interesse em negociar com Ademir, o telefone é o 99646-5144. 99646-5144. A Sandra, ela está vendendo um terreno com duas casas, uma de alvenaria e outra de madeira. Fica no Balneário Arroio do Silva, no bairro Erechim. Interessados em negociar com a Sandra, o telefone é o 99671-7212. 99671-7212. O Miguel, ele está vendendo uma casa no bairro Vila São José, na rua Vereador Manuel Gomes. A casa conta com 2 quartos, sala e cozinha conjugada, e o valor é de R$ 110 mil. Interessados em negociar com ele, vai tratar pelo telefone 99618-1769. 99618-1769. 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A Associação Amigos do Chico informa que haverá mais uma campanha de castração de cães e gatos. Será no dia 8 de agosto, sábado. Maiores informações, inscrições e pagamentos você já sabe, né? Na Clínica Veterinária Dona Chica, próximo ao Trevo das Praias, ou via facebook.com/amigosdochico ou no @amigosdochico no Instagram. Então procure o Facebook ou o Instagram da Associação Amigos do Chico, faça a inscrição, o pagamento e castre o seu amiguinho. As vagas são limitadas. O Mário, ele perdeu a sua bicicleta vermelha com branco. Após ele ter caído, ele caiu, levou um tombo aí e ele foi socorrido e levado para o hospital. Então, a bicicleta ficou no local com certeza. Então, ele pede para quem recolheu a sua bicicleta ligar para Maria, que é a irmã dele. O telefone é o 489-9613-3865. 99613-3865. Ele precisa muito da sua bicicletinha. Então, se você pegou, se você guardou, por favor, entrega, tá bom? A Dolvina da Silva Rosa perdeu sua carteira com documentos no centro de Araranguá e pede para quem encontrou entregar aqui na rádio ou ligar para o telefone 99968-6915. 99968-6915. A Juliana, ela está precisando de um carrinho para bebê e também pede para ir para você que puder doar. Ela não pode comprar, então, se você puder doar esse carrinho para bebê, você vai falar aqui com a Juliana. O telefone de contato dela é o 489-9641-3799. 99641-3799. Quero aqui... atender os pedidos e passar uma informação importante para você que é ouvinte da Rádio Araranguá. 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Um abraço então para a Camila, para o seu esposo, para todos vocês do cartório, que sempre presta um trabalho fantástico aqui em Araranguá. São 12 horas e 35 minutos, eu vou fazer um intervalo comercial bem rapidinho. Logo após o intervalo, eu retorno com ofertas de emprego aqui no programa Hora do Recado, edição desta terça-feira. Vamos lá.
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3: Estamos aqui sim, às 12 horas e 42 minutos, com o programa Hora do Recado pela Rádio Araranguá 95.5 FM. Seguindo com os nossos anúncios, mandar um abraço aqui ao José, que está nos acompanhando. Olá, Reinaldo, boa tarde. Eu tenho uma kitnet para alugar no bairro Lagoão, perto do colégio. Tratar com José via WhatsApp 489-9618-1621. 996-18-16-21. Trata com José caso você tenha interesse em alugar esta kitnet. Vamos corrigir aqui, ó. A motosserra é da Husqvarna, não é Steel, né? Como estava ali no anúncio, é Husqvarna, isto. Então, a Lara, ela tem uma motosserra da marca Husqvarna 236. Ela vende por R$600 e também ela é técnica de enfermagem e procura um paciente para cuidar aí em hospitais ou na residência. Quem tiver interesse em contratar a Lara ou quem tiver interesse em contratá-la ou comprar a motosserra, vai tratar pelo telefone 99643-9531, 99643-9531. Seguindo aqui, o pessoal vai mandando as mensagens, nós vamos atendendo, mas eu quero dar um pouquinho de prioridade neste momento aqui para as ofertas de emprego, pois a Monticlés, a construtora, está com uma vaga para contratação imediata para pedreiro. Tem uma vaga para pedreiro, contratação imediata. Quem tiver interesse, tem que ir até a obra ali que eles estão realizando, a Monticlés, que é o Palazzo, aqui na 7 de setembro, esquina com a Barriga Verde, aqui próximo ao Colégio Murialdo. E você pode até ali conversar com o Alex, que é o mestre de obras responsável ali. O telefone dele é o 489-9844-9906, 99844-9906. A empresa SBM Sul-Brasileira de Mineração Limitada, de Maracajá, continua contratando operador de carregadeira, operador de trator rolo e soldador. Operador de carregadeira, operador de trator rolo e soldador. Mais informações pelo telefone WhatsApp 489-8488-4628, 98488-4628. Atenção para as vagas de emprego do Cine de Araranguá. O Cine oferece vaga para auxiliar de recursos humanos, auxiliar fiscal, auxiliar de estoque, analista fiscal também, auxiliar de produção, de linha de produção, auxiliar de logística, borracheiro, ceramista, costureira de máquina overlock, costureira de máquina reta, cuidador de idosos, eletricista de veículos de grande porte, empregada doméstica, farmacêutico, inspetor de qualidade para o ramo têxtil, mecânico de automóveis, vaga para mecânico de caminhões a diesel, mestre de obras, motorista de caminhão, motorista de carreta, motorista operador de betoneira, operador de caixa, operador de empilhadeira, operador de processo de produção, vendedor interno e zelador. Também tem uma vaga para PCD, para operador de caixa, Se você tiver interesse nessas vagas de trabalho que o Cine oferece para vocês, vocês podem tratar ali no Cine, que fica na Avenida 15 de Novembro, 1650, sala 408, do quarto andar do edifício Infinity. O prédio com a fachada vermelha na esquina do Colégio Castro Alves, ali é o Infinity, sala 408 do quarto andar. O horário de atendimento é do meio-dia até as 6 horas da tarde. E o telefone para contato é o 3529-0160, 3529-0160. O Queres, da Avenida 7 de Setembro, está contratando estoquista. Faça parte dessa equipe campeã em uma das redes de varejo que mais crescem em Santa Catarina. A melhor, a número 1 imóveis é o Queres. E está trazendo para você uma vaga para estoquista. Tens interesse? Você quer trabalhar? Você pode ir até o Queres, da Avenida 7 de Setembro, conversar ali com Alexandre Black, o gerente de vendas, gente fina da melhor qualidade, uma equipe bacana para trabalhar, e o Queres está contratando um estoquista. Tens interesse? Vá até lá, converse com Alexandre e aproveite esta oportunidade de trabalho no Queres, da Avenida 7 de Setembro, aqui no centro de Araranguá. Tenho vaga aqui também para a Madeireira Sasso. Eles estão contratando um vendedor interno ou vendedora para trabalhar lá na loja. Quem tiver interesse, pode ir até a empresa ou tratar com o Valmir, que é o RH. Telefone código 489-9157-0843. 991-57-0843. A Embrasquim está contratando auxiliar de produção que seja maior de 18 anos para trabalhar de segunda a sexta. Quem tiver interesse pode tratar aqui com o pessoal da Embrasquim pelo telefone WhatsApp, código 48-3524-1626, 48-3524-1626. Deixa eu ver se eu tenho mais alguma informação sobre ofertas de emprego para passar aqui no programa. Penso que não. Consegui atender todo mundo pelo Facebook, também atendemos todo mundo. Deixa eu conferir aqui o WhatsApp da Rádio Araranguá, também atendemos todas as pessoas. Mas, antes de encerrar o programa, quero ainda atualizar aqui umas ofertas de trabalho para vocês ouvintes. Tenho aqui, ó, para vocês, vaga para Araranguá, para auxiliar contábil. Também tenho vaga para nossa cidade, para vendedor de equipamentos de segurança. E é isto. Depois eu volto com mais algumas ofertas aqui de trabalho para vocês. E o telefone para contato é o 99633-2952. 99633-2952. Tenho vaga para gerente de farmácia, para trabalhar no Balneário Arroio do Silva. Vaga para gerente de farmácia para o Arroio do Silva. E aqui para Araranguá, para Sanga da Toca, o bairro Sanga da Toca, tenho vaga para auxiliar comercial. O telefone para contato é o 99909-5526, 99909-5526. Vaga para a Angel Gress. Eles estão contratando auxiliar de produção. Então, você que quer trabalhar, a escala de trabalho é 12h36 horas. E eles também têm muitas vagas disponíveis ali para PCD. Você que é portador de deficiência, a Angel Gress também tem vaga de trabalho para você. Telefone para contato é o 99103-5426. 99103-5426. E, para fechar, a JBS de Nova Veneza estará contratando. Eles contratam operador de produção 1, salário de R$ 2.128,00, e também operador de produção 2, salário de R$ 2.318,53. Tem benefícios, tem ali também muitas coisas boas aqui na JBS. Esperamos por você, as vagas são limitadas. Corre e garanta a sua. Deixa eu só ver se tem alguma informação aqui. Entrevistas de segunda a quinta, a partir da 1 hora da tarde, na JBS de Nova Veneza. Então você tem que ir até a JBS de Nova Veneza e conversar com eles a respeito destas oportunidades. 12 horas e 52 minutos, agora sim, vamos para casa, vamos almoçar, meu querido Gabrielzinho. Tu fica, né, Gabriel? Quero agradecer a todas as pessoas que mandaram mensagem, que conversaram conosco aqui no programa Hora do Recado, edição desta terça-feira. 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Muito obrigado, Gabriel. Está chegando aí Jairo Silva com as esportivas e eu volto amanhã ao meio-dia com mais uma edição do programa Hora do Recado aqui pelo 95.5 da Rádio Araranguá. Um abraço a todos, uma ótima tarde de terça-feira para você. Fiquem com Deus e a gente se fala por aí. Tchau, tchau.
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23: Opa, muito bem, muito boa tarde, estamos chegando, gente boa do esporte, desportistas de todo o sul, a partir de agora com mais uma edição das Esportivas, desta terça-feira chuvosa, uma terça-feira, dia 21 do mês de julho do ano 2026. Eu, mais o Jair Inácio, com a mesa de áudio entregue ao nosso competente Gabriel Moraes Rocha, nosso grande Gabrielzinho, o filho da psicóloga Mora May, aqui com a gente até as 14h, com você interagindo conosco, e daqui a pouco o assunto em pauta é o Campeonato Municipal de Futebol em Araranguá, da primeira divisão. A grande taça que será disputada da primeira divisão, que é homenagem ao nosso Hamilton Hino Nazário, né? É o nosso Hamilton. Hamilton era conhecido no pai da Florinha, né? Na segunda divisão, homenagem para o Renato Guterres Machado, né? Então são homenagens justas àqueles que atuaram durante muito tempo aqui no nosso esporte amador, minha gente boa. 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Temos aqui representantes do Santa Cruz, o atual campeão, e do Areias, times que se enfrentam no próximo domingo no belo gramado, novo gramado da Arena Municipal em Araranguá, que é o vereador Dedo, que é dirigente da equipe, que preside a equipe, né? É o nosso vereador, que está aqui com a gente, e também o Anderson, que também está com a gente, treinador da equipe do Santa Cruz, treinador campeão já no ano passado. Boa tarde, Deja, boa tarde, convidados.
24: Boa tarde, rapaz, tudo certo?
25: Boa tarde, Deja.
26: Tudo certo. Tarde,
23: Anderson Fagundes, né? No seu sobrenome, né?
26: Boa tarde, boa tarde. Mas é isso.
23: Você, mas é outro
26: nome. É Anderson Pedro Fagundes, mas aí eu só uso.
23: Sobrenome
26: lindo, Antônio Fagundes, coisa
23: rara. Pena que mataram ele na novela, que é um baita de um ator, né? Eu achei que ele ia durar mais na novela, cara. Mataram o autor da novela, o ator
26: ele. Ele é um bom ator.
23: É um ótimo ator, né? É bom demais, cara.
26: É um prazer já estar.
23: E aí, tudo pronto pra final? Como é que vem o Areias? Como é que vem o Santa Cruz?
24: Abertura.
23: Abertura, né? Temos um primeiro jogo, um jogo que antecede também, né? É o Amigos do João, né? É contra o Lagoão, não?
0: Lagoão.
23: É o Lagoão, né? Amigos do João e o Lagoão. São dois jogos da primeira divisão, na arena, novo gramado, belíssimo gramado, está muito bem cuidado. E a gente espera realmente um grande público já na abertura, né?
0: Não acredito que vai estar, né? Vai estar, né, Jairo?
23: Sim.
0: Vai, até pelo fato de ser uma abertura, né? Duas grandes equipes, né? As quatro, na realidade, vão se enfrentar no domingo. Mas o jogo ali, o principal ali, duas grandes equipes, renomeadas em Araranguá, Areias e Santa Cruz. Então acredito que o estádio ali vai estar lotado já nessa estreia.
23: É, a gente espera realmente um público maravilhoso para esse confronto. E como é que vem o Areias, Dedo?
1: Uma boa tarde, Jairo.
23: Boa tarde.
1: Um beijo aí, nossos ouvintes da Rádio Araranguá. É um prazer sempre estar aqui com vocês, né?
23: Sim.
1: E o Areias desde 2015, vem participando dos campeonatos, né? Dos campeonatos municipais, começamos na segunda divisão, depois subimos e mantivemos aqui na primeira divisão. O Areias vem representando uma região, né? Que nem estava comentando para vocês lá que... Do Mato Alto para lá, existia vários times amador.
23: A maioria desapareceu, né?
1: Hoje não se encontra mais.
23: Uma pena, né, Dedo?
1: Uma pena. Existiam muitos, né? Que nem estive citando os nomes ali que nós estávamos conversando nos bastidores.
23: É.
1: E hoje nós temos somente o Areias naquela região.
23: É. Ali tinha São José, no bairro Santa Catarina, nós tínhamos o Rodoviário na Polícia Rodoviária, exatamente. Nós tínhamos o Cruzeiro no Mato Alto, nós tínhamos o Catarinense no Campinho, o Campinas no Campinho e outras tantas equipes. E tudo isso foi desaparecendo, né?
1: Tudo isso eu ia nos jogos, nos campos, ver essas equipes jogar.
23: Verdade.
1: E infelizmente hoje no nosso município aqui no futebol amador, essas equipes pararam as atividades. Mas a gente está aí no Areias e vamos fazer uma abertura com o campeão, né?
23: É. Enfrentar o campeão é uma carne de pescoço já, né?
1: Pegamos isopor já.
23: É,
3: o atual bicampeão, na verdade.
23: Atual bicampeão, é.
1: Arrancada nós já. O ano passado foi esporte, isso era Santa Cruz, né?
23: Pois é, tu já pensou, rapaz? Olha.
1: Nós ali é só toco duro, né?
3: Você tem uma sorte, né?
1: Não, nós não sorteamos nem fazer, né?
23: É impressionante, né?
1: Mas é isso aí, vamos fazer um grande jogo aí, né? Respeitando a equipe Santa Cruz, campeão, bicampeão aí, no nosso futebol amador de Araranguá. E vamos lá para a arena fazer o jogo e fazer a festa aí da torcida.
3: E o elenco, jogadores assim conhecidos aqui do futebol amador?
1: Sim, a gente tem, esse ano a gente tem um algo a mais, né? Esse ano abriu 5 fichas, né?
23: Sim.
1: 5 fichas de fora, né?
23: Isso dá para qualificar mais, né?
1: Isso dá mais uma qualidade pro nosso campeonato, né? Sim. É uma reivindicação que as equipes tinham.
23: Antiga dos clubes, né?
1: Há tempo.
23: É.
1: Então, gostaria de parabenizar o departamento de esporte, né? Para abrir esse leque, para ter essas fichas, para dar mais uma qualidade. As pessoas que veem os jogos, né?
23: Sim.
1: Também vão ver isso aí também. E isso é muito bom para o nosso campeonato.
23: Aquela base do Senhor da Areia está mais ou menos mantida do ano passado, não?
1: É, nós temos uma boa parte dos jogadores do ano passado, né? Alguns saíram.
23: Certo.
1: E teve outros que também a gente também contratou, a gente, pelas posições ali, mas a ficha de fora a gente está com uma equipe legal. Hein?
23: Os que vêm de fora, você lembra de alguns, não?
1: As fichas de fora que a gente tem pessoal lá da Santa Fé, né? Nossos vizinhos lá, né?
23: Certo.
1: Que jogam no Municipal do Campo do Sombrio lá. Nós temos o PP, temos o Dorim, né? Que mora lá na Santa Fé. Temos o Mairon, né? Que já jogou com nós no ano passado, que é do Ermo, né? Nosso parceiro aí também.
23: Uhum.
1: Nós temos mais um jogador que a comissão técnica, esse eu não conheço pessoalmente, né? Vou vir a conhecer agora. Mas é um jogador que vem lá de Almeida, lá de Tubarão, que é amigo do treinador, parceiro ali, joga os campeonatos pra cá.
23: Sim.
1: E ainda outra ficha ainda que a gente tem ainda, a gente ainda não.
23: Tá em aberto.
1: Tá em aberto aí pra ver. Depois da abertura dos jogos, a gente vai ver uma necessidade a mais, de repente, que a gente precisa.
23: Claro, claro. Quem tá por aqui é o nosso Macir Lucietti. Alô, Macir, boa tarde, Macir. E aí, meu centroavante, tá dizendo aí o Macir Lucietti, né? E Edivânio Arsênego também aqui com a gente. Alô, Edivânio. Boa tarde, abraço a todos aí todos da família Céu Azul, juntos, né? Ele está dizendo assim, boa tarde, abraço a todos. Boa tarde, abraço todos da família Céu Azul, juntos com a família Santa Cruz. Então ele está dizendo que a família Céu Azul está junto com
0: esse, né,
23: Santa Cruz.
0: É a junção ali com o Céu Azul, né?
23: É.
0: O time lá do Morro dos Convento.
23: Sim.
0: O Marcelo e a turma ali da família do Wes ali, do Hélio, da mecânica lá, resolveram fazer essa junção.
3: Família Arsênico.
0: A família Arsênico. Isso. E esse ano vai ser Santa Cruz Céu Azul.
3: Porque esses caras tudo gigantes, de 1,62m cada
0: grande,
3: um,
0: né?
3: É.
0: Grande.
3: Tá aqui o Ezinho tá aqui, ó. Boa tarde, Jari, Deja e a todos da mesa. Anderson, é um guerreiro, manda aqui o Ezinho.
0: O Ezinho é um cara que eu admiro muito, né? Desde do morro lá, é um cara que a família deles ensina, né? Sempre tá ali apaixonado, como quando o Marcelo até falou da junção ali pra, que a gente comentou sobre. Eu falei que eles também eram apaixonados pelo futebol, assim como o Marcelo é, né? Então, eu acho que o futebol hoje amador precisa disso, né? Pessoas que sejam apaixonadas por futebol, que gostem de estar no meio, gostem de fazer as coisas, igual tá falando dela ali, é difícil hoje ser presidente.
23: Sim.
0: Um presidente igual ele, igual o Marcelo.
23: Paixão mesmo, né?
0: Por paixão, até foi comentado sobre verdade. Os times que largaram e tudo.
23: Sim.
0: E realmente é assim, né, Jair? É, a gente vê muito presidente que é top de linha, né? A gente vê uma turma aí de presidente em Araranguá, que se não fosse eles, eu acho que Araranguá já estaria escasso de time. Né?
23: Então, como em muitas cidades do Brasil, né?
0: Só parabenizar não só ele, mas Marcelo, Ivan, o Galo, essa turma toda, né?
23: Todos
0: o
23: Renê,
0: essa turma toda aí, né? Não vou citar nomes de todos, porque o Grilo, mas
23: são vários, né?
0: São vários. Se não fosse eles...
3: Não, o Esportivo são 30 anos, mais 30 anos.
23: O João Pedro Alexandre Pires está por aqui. Alô, João Pedro. É da Ali Areia Futebol Clube, maior da região, ele tá dizendo aqui, ó. O João Pedro.
1: Ah, o João Pedro é da nossa turma lá, torcedor.
23: Opa!
1: Ajuda com nós lá, é um guri, gente boa pra caramba.
23: Excepcional, né?
1: E
23: o teu treinador quem é? O Dedo?
1: É o mesmo ano passado, o Edgar.
23: Ah, o Edgar.
1: Inclusive, hoje.
23: Permanece lá.
1: Permanece. Inclusive, hoje ele não pôde comparecer, que ele trabalha, né?
23: Sim.
1: Trabalha no Morro da Fumaça, daí não conseguiu. Mas é nosso parceiraço lá, nosso
23: ele se desloca todo dia pro Morro da Fumaça, não?
1: É, ele se desloca todos os dias pro Morro da Fumaça.
23: Todos os dias, olha só, cara.
1: Sim.
23: Olha, então o Morro da Fumaça já já é um chãozinho pra chegar,
1: sim,
23: né?
1: Sim, ele trabalha lá com o seu Zé da Hector, né?
23: Então, certo.
1: Vai todos os dias de manhã cedo e volta só no final do dia.
23: E volta no final do dia, tá certo. Um abraço pra ele, o Edgar.
1: Professor, um abraço também pro nosso Edgar.
23: É, Edgarzão, lá um abraço pra ele. Mazinho Silva tá por aqui. Boa tarde, senhores. Abraço aos amigos Dedo e ao melhor treinador de Araranguá no momento, meu amigo Anderson. Só feras. Ele está dizendo aqui, deixa eu complementar, só feras, ou melhor, nesta mesa hoje. Sucesso sempre, amigos, tá? Desejo sucesso para vocês dois.
0: Mazinho é um cara sensacional, né? Conheço há anos aí, nunca perde esse coração que ele tem, né?
23: É um
0: cara sensacional, como eu falei.
1: Parceiraço.
0: Um abraço aí, ô Mazinho.
23: Mais uma cria do Zédio, né?
0: O time deles era bom, né, cara?
23: Nossa, rapaz.
0: Meu Deus. Peguei a turma dele ali
23: essa história
0: dias.
23: Aqui na época, a nível de estadual, né?
0: Enfim. Nossa,
23: rapaz. E o time jogou junto muito tempo, né?
0: Muito.
23: Durante muito tempo, né? Então, e o futebol, e aí, seja o futsal, seja o futebol de campo, enfim. As atividades esportivas dependem muito dos apaixonados, pelas pessoas que realmente gostam e administram o futebol, né? O Éder William está por aqui. Um abraço também para o Éder. Abraço ao pessoal da bancada, em especial para o meu parceiro e amigo Anderson. Sexta estaremos trabalhando junto na grande final na Por Esporte, ele está dizendo aqui, ó.
0: A final da Por Esporte. Temos a final ali, estamos à frente do Santa Cruz, né? No campeonato que está tendo na Por Esporte, vamos enfrentar o Vimoendo.
23: Sim.
0: Uma grande final ali na sexta-feira. Aí tá eu e o Éder ali comandando a equipe do Santa Cruz.
23: O Éder do Coloninha, né?
0: É, do Nisa Coloninha.
23: É.
0: Tá com o Timão também, tá postando ali. Só tô de olho, Éder. Só de vaga.
23: É por aí.
0: Mas é um cara sensacional também, que eu admiro demais, né?
23: Sim.
0: Conheço há um tempão e nesse ramo do futebol aí, ele tá desde o ano passado, né? Em questão ao Unidos da Colônia, na segunda divisão. É o atual campeão da segunda, né?
23: É.
0: E tá vindo aí firme e forte pra tentar buscar o título também da primeira divisão.
23: Um time que vem de uma conquista já, né?
0: De uma conquista, né?
23: Que subiu com todos os méritos, pelo seu esforço.
0: Até tava conversando sobre isso, né? É bom tu ter uma base, né, Jair?
23: Claro.
0: É bom ter uma base do ano passado que continuou. Isso é fruto de um trabalho bem desenvolvido, né? Não só pelo Edgar, mas pelo Éder ali.
23: Sim.
0: Que a turma também, a dele, ficou, acho que mais da metade para esse ano.
23: Foi.
0: A nossa também, é o que eu falo. Se tu já iniciar um campeonato municipal de Araranguá com uma base, já é, cara, meio caminho andado.
23: É um progresso.
0: É um progresso.
23: A gente sabe que montar equipe hoje é complicado.
0: É complicado.
23: Né?
0: Em Araranguá mesmo é difícil, cara. Hoje o cara tem que falar também que dinheiro manda muito, né? Porque às vezes tem nego aí que... que não joga metade da bola que diz que joga e pede 150, aí
1: não,
0: vem
1: sabe,
0: pra...
1: não, sabe não,
0: daqui a pouco, Caruso. Aí vem com 150. Mais. Não, não. Aí vem por 150, daí manda mensagem, bah, cara, eu recebi, vou lá, 20 pila a mais. Aí vai.
23: Aí começa a fazer leilão, né?
0: Aí
3: começa, aí é complicado. Aí começa a prostituir o negócio.
1: Não sabe chutar uma moranga, né?
0: Não sabe chutar um porongo e
1: acha que é boleiro.
0: E tem.
23: Nós fomos pra Copa do Mundo sem lateral, né?
0: É, não, isso aí. É,
23: por exemplo, quanto tempo faz que. E olha que o Brasil já produziu grandes laterais direito, esquerdo, a gente pode estar vários aí, vários.
0: Mas profissional, né? Cara.
1: Tivemos dois ruins, foi o Cafu e o Roberto Carlos.
23: É, não, e
0: tivemos. Eu acho ainda que o último ainda que se livrou foi o Daniel Alves e o Marcelo, né?
3: Daniel Alves e o Mike. O Marcelo na seleção.
0: O Mike, verdade.
23: É, né?
0: É, mas na esquerda depois Roberto o Marcelo Pouls, ainda.
23: Antes disso, Jorginho.
0: Marcelo ainda foi o...
23: Não, Leandro. Né? Quantos nós já fizemos, né? Marinho, ah, não, Marinho, mas... Marinho Loiro, Marinho Galego. Jogou um tempo no Botafogo.
3: Marinho, né? Chagas.
23: Marinho Chagas. Quantos laterais nós fizemos, né? E fomos para uma Copa do Mundo sem... Assim, faz tempo que nós estamos... E faz tempo também nós não fizemos 10, né? O Paquetá, meia boca, né? O jogador até que serve para time, mas não dá para seleção. Quer dizer, faz... Quanto tempo que a gente não faz um 10, né? A gente, às vezes, não faz um 8, né? E muito menos os laterais, né?
0: Eu acho que vai ser difícil de...
3: O Brasil tava que era um bingo quando entra naquela fase de pifar, não tem? O Brasil não... faltava o 10, o 8, faltava o 3, faltava o 2, não sei. Aí pifou mesmo de vez.
1: Meu Deus do céu.
3: Tem aquelas cartelas que tá faltando. Tem aquelas cartelas de bingo assim, ó. O que falta aí? Eu falto 10, o 6.
23: Tá faltando uma carrada, né? Uma carrada. Wanderson Gonçalves Veiga, tá por aqui. Boa tarde ao Wanderson. Uma boa tarde a todos da bancada e um abração ao Anderson. Menino de coração gigante. Tamo junto, tá dizendo aqui o Wanderson.
3: O Wanderson é o Vandinho?
0: É o Vandinho.
3: É o Vandinho. Nossa, né? Os dois são tão amigos que o que separa o nome dos dois da igualdade é o V.
23: Ah, é o V?
3: É?
23: Ah,
3: é Wanderson e Anderson.
1: Porque tem o V antes do Anderson.
0: O Wander é meu parceiro de longa data. Ah, ele tá legal, do meu lado, cara. Sempre. É um cara que eu amo de coração.
23: Jucemar Oliveira também com a gente. Boa tarde ao Jucemar. Por isto, sempre tive a opinião... custo do campeonato aberto é menos boa. Como é que eu entender aqui, Jucemar Oliveira? Por isso, sempre tive opinião. Custo do campeonato aberto é menos, né? É menos, acho que ele quer confirmar isso. Boa tarde a todos. Ele quer dizer que no campeonato aberto o campeonato acaba custando menos, né?
1: Gente da turma, tá certo. Daqui, que nem nós comentamos aqui, qualquer pé de rato aí que não sabe estar.
23: Daí os caras começam a se valorizar demais, né,
1: claro.
23: Daí?
1: Claro.
23: Porque daí começa a faltar valor, gente, daqui a pouco um goleiro. Opa, daí começa aquele, né?
1: Sim, sim. Começa pelo goleiro. Todos os times têm que ter dois goleiros. Quantos goleiros?
23: Pois é.
1: Na Série A, depois a Série B.
23: Depois a Série B. Então, entendeu? Tu precisa das fichas de fora exatamente para oportunizar e para dar mais experiência, porque esses jogadores que vêm de fora, geralmente a maioria tem grande qualidade. Porque vai ajudar aqueles que estão começando agora.
1: Claro.
23: Não, acho que é um espelho, né?
1: E não, assim, não adianta, às vezes tem pessoas que vão dizer, mas tira a oportunidade do pessoal da casa. Não,
23: não, pelo contrário.
1: Se tu tem qualidade, tu vai jogar. Entendeu? Tu tem qualidade, tu vai jogar, fica tranquilo.
23: Vai jogar, tu vai estar no grupo.
1: Se não, vai jogar no Arena, tu vai jogar no Santa Cruz, tu vai jogar
23: em algum time. Verdade.
0: Oportunidade tu vai ter.
1: Tu vai jogar.
23: Isso é real, Dedo. É real. E o Jorginho, contrário, né?
0: O Jorginho mecânico lá, o Jorginho do time do Inter, ainda falou uma vez pra mim, ele sempre repete isso. Às vezes o jogador de fora é mais barato do que de casa, cara. Como é que pode?
23: Tu vai
3: ali, tem o combustível, tem tudo.
0: Vai conversa com fulano, 200 pila. Aí tu vai conversa com ciclano aqui em Araranguá, 250. Mas daí da onde? Como isso?
23: Olha só. Davidson. O Davidson é a Mona Lisa, né? Que é o Davidson Valente, né?
0: O Lindão.
23: O Lindão. Um abraço a todos da mesa, em especial pro Anderson. Grande irmão, vamos Santa Cruz, rumo ao tri, ele tá dizendo aqui, ó. Lindão, o Davidson. Também o Edson Boeira Lopes, boa tarde aí, então, ao Davidson, boa tarde ao Edson. Tem uma mensagem dele aqui que eu vou esticar um pouquinho aqui, né? Para poder verificá-la. Tá aí o Edson Boeira Lopes. Boa tarde a todos, abraço pro nosso presidente e, tá dizendo aqui, e vereador Dedo, esse bota pressão dentro do vestiário, tá dizendo aqui. Olha só aqui o Edson.
1: O Edson é da nossa diretoria lá, nosso parceiro.
23: Opa!
1: E o ano passado nós estávamos num jogo decisivo, né? Lá no Polho lá.
23: Aham.
1: E nós não tava bem no campeonato, nós precisávamos ganhar da Barranca para nós classificar e também, dependendo do resultado, poder ter cair, né?
4: É, é verdade.
1: Daí nós fechamos o vestiário de um aperto na turma, né?
4: Foi?
1: Uma roxa. Uma leve. Ah, eu dei uma apertada nisso, rapaz, né?
4: Agora.
1: Vou falar aqui no ar porque não é conveniente,
4: mas. É, mas.
1: Mas eu acho que deu certo, porque entraram com outro espírito, né?
4: Vamos querer, turma. Tu mudou.
1: Não, vamos querer, né? Vamos
4: querer, cara...
1: porque senão o bicho vai pegar.
4: Os
1: daí, quando eu falo isso aí.
4: É. Mas foi. Mas que bom que tu conseguiu motivar, né?
1: Vai, sim.
4: Maravilha. Parabéns, Dedo. Acho que é isso.
1: Motivação, nós ganhamos o jogo, classificamos e fomos pro mata-mata com o esporte ali.
4: Uhum.
1: E fizemos um belo jogo. Saímos fora ali por causa do regulamento, né?
4: Por detalhe, né?
1: É,
4: que por detalhe,
1: fez uma campanha melhor e classificou nisso.
4: Verdade, é.
1: Mas foi bem,
4: realmente foi. O time conseguiu uma virada histórica ali.
1: É, tem hora que tem que dar um chacoalho na turma, né?
4: Tem que sacudir.
1: É, tem que dar uma chacoalhada. É,
4: senão...
1: com o pezinho empinado aí.
4: Não dá, não.
26: Vamos ganhar a qualquer momento.
4: É. Coragem e raça, né?
1: É.
4: O Heitor José Bigarella tá por aqui. Alô, Bigarella, muito boa tarde aos amigos, apesar da chuva. Tenhamos todos uma ótima tarde, grande sucesso aos times que participaram do campeonato. Abraços. Obrigado a você, Bigarella. Michel Serafim Pereira também, nossa boa tarde ao Bigarella. Ao Michel, boa tarde a todos. Um abraço aí para os amigos da rádio e os amigos dirigentes Anderson e Dedo. Boa sorte para nós nessa abertura, que seja um ótimo jogo, está dizendo aqui o Michel. Também o Eduardo Viola, lá em Criciúma, ligado no bairro Santa Luzia, aqui em Criciúma. Obrigado também ao Eduardo. Muita gente aí mandando suas mensagens.
1: Esse é o Michel.
4: Michel,
26: tá aí, Michel, agora.
1: Michel, agora é nossa contratação, Roberto Santa Cruz.
4: Agora
1: Michel é no mercado da bola, ele é valorizado. Ele tava no Arez, né? Ficou uns quantos anos no Arez. Aí o Santa Cruz contratou, né?
26: Agora voltou para nós.
1: Agora, depois que eu peguei a presidência no ano passado eu já tinha uma conversada com ele, ele estava com o Santa Cruz, eles, não, ano que vem nós vamos voltar, vamos para o Arez de volta. Então tá no Arez.
3: Repatriar-se, então.
1: Repatriar o Michel. Repatriar o Michel.
3: O Marcelo Mandelli postou aqui no status do Instagram a agenda do Santa Cruz Céu Azul para o Municipal de Araranguá. Então, a estreia contra o Areias no próximo domingo, às 15h15 na Arena. Depois, na segunda rodada, dia 23 de agosto, tem o Amigos do João lá no Interlagos. Depois um Paulo Cesário, dia 6 de setembro, contra a equipe do Lagoão, às 13h15. Aí folga, dia 20 de setembro, e depois encerra a participação na primeira fase do campeonato, dia 4 de outubro, contra o Avenida, no campo do Areias, às 13h15.
4: Tá aí.
26: É
4: os jogos do
26: nossa agenda pra esse ano.
4: É, os quatro jogos da primeira fase, né?
26: Os quatro jogos da primeira fase.
4: O Drink Steve, que é o nosso Túlio Fernandes, o sobrinho do Eli Fernandes. Alô, Túlio! Esse cara faz um peixe, uma caipira, que é uma loucura, né? Grande Túlio, boa tarde, abraço. Tá dizendo aqui o nosso Túlio. Obrigado pela participação, Túlio. É também Luan Ferraz por aqui. Boa tarde, Luan. Boa tarde a todos. Vamos, Areias, tá dizendo aqui o Luan. A Nilton Novelli, boa tarde, turma da mesa. É o Neno do Mar, né? Boa tarde, turma da mesa. Se sobra jogador, manda jogar aqui no bar do Neno. Abraço pra vocês todos aí, tá dizendo aqui.
3: O Neno vai estar no campeonato, né?
4: Vai estar no campeonato, manda lá pra ele.
26: É, e diz que tá bem.
1: Tá. Quem tá mandando lá é o Juninho.
4: É o Juninho?
1: É o Juninho.
4: Ó, tá certo, o bar do Neno aí na parada, né?
1: Juninho aí é que tá coordenando lá no bar do Neno.
26: O Juninho conhece uma raça aí.
4: É, Wesley Fagundes também por aqui, boa tarde. Pela segunda vez estarei com esse time bem organizado do Areias, né?
26: É o preto, né?
4: É o preto. E os demais da mesa. Um abraço aí pro Deja e os demais da mesa. Tá dizendo aqui o nosso João Vieira Matheus. Boa tarde, então, Jairo. É Wesley Fagundes, né? Primeiro recado do Wesley aqui, confirmando, então. Eu acho que eu pulei, né? Boa tarde, pela segunda vez. Estarei com esse time bem organizado do Areias. Aqui é o preto, ele tá dizendo aqui. Então tá certo, Wesley. Obrigado, Wesley. João Viana Matheus, agora sim o recado dele. Boa tarde, Jair Deja e os demais da mesa. Valeu, um abraço pro nosso João Viana, pro Wesley Fagundes, pro João Viana Matheus, que mandou um abraço pra todos aqui. Tá ligado lá na Sanga da Toca, né?
1: Meu vizinho lá da Sanga da
4: Toca. Depois eu ia dizer, teu vizinho, né,
1: Dado? E se existe um ouvinte da Rádio Araranguá, número um de... O nosso município é ele.
4: O seu João é.
1: O João não perde,
4: problema. É um aficionado pela nossa emissora.
1: O radinho dele lá é ligado o tempo todo.
4: É verdade. Grande ouvinte nosso. Um abraço para ele, para toda a família aí. Obrigado pela audiência aí, né? Esse pessoal maravilhoso que sempre está sempre prestigiando. Pessoal, vamos fazer um pequeno intervalo? 1h27, vamos dar um tapa no café ali e a gente já volta.
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7: Nota de falecimento. Ocorreu ontem no Hospital da Unimed em Criciúma o falecimento de Maria Mercedes Martins Andrade, aos 72 anos, mais conhecida como Nena. O corpo está sendo velado na capela mortuária do cemitério Cruz das Almas. A família enlutada convida demais parentes e pessoas de suas relações para o seu sepultamento, que será hoje, ocorrendo antes do cerimonial de despedida às 16 horas, no Santuário Nossa Senhora Mãe dos Homens. Noticiamos com pesar o falecimento de Maria Mercedes Martins Andrade, aos 72 anos.

0: Opa, muito bem, uma da tarde com mais 34 minutos, estamos voltando com as esportivas. O Wellington Silva está por aqui, boa tarde ao Wellington, boa tarde para todos da mesa, passando aí para mandar um abraço para o Dedo, para todos os que tomam a frente do futebol amador. Obrigado, Wellington, está cumprimentando aí o nosso presidente do Areias, né, que é o nosso vereador, Donizete Martins da Rosa, que é o nosso Dedo aqui com a gente, e o Wellington está te mandando um forte abraço aí também, né. 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Então o Wellington tá te cumprimentando, viu, Dedo?
1: Um abraço pro Wellington e parceiraço, né? O Wellington é querido, né? É gente muito
0: gente boa, né?
1: Brinca com nós lá no nosso quarentão lá, parceiraço.
0: Maravilha.
1: Amizades que a gente leva para uma vida inteira,
0: né? Que beleza. Você agora está mexendo na construindo a sede lá, né? Que é importante, né? Que é uma transformação, né, Dedo?
1: É um sonho, né?
0: É um sonho, né?
1: É um sonho da nossa comunidade, da nossa região, que nem nós estávamos comentando fora do ar, né? Uhum. A gente lá, uma coisa parecida que tem só a Casa Lar, né?
0: Verdade.
1: Então a gente tirou esse sonho do papel. Eu, graças a Deus, com mandato de vereador, né?
0: Sim.
1: Eu tive essa possibilidade de me eleger e fui atrás de um recurso junto com o nosso passo municipal aí. E hoje a gente está construindo uma sede lá, que agora em setembro, né? Já vou dar em primeira mão, dia 5 de setembro, a gente vai fazer a inauguração, que é um sábado, no meio-dia. Sim. E nessa sede vai ter bar, vai ter cozinha, vai ter banheiro feminino, masculino. Vai ter dois vestiários pequenos, porque a gente tem o Campo Suíço do lado, né? Uhum. Com banheiro também. É um espaço funcional, né?
0: Certo.
1: Não é um elefante branco, né?
0: Uhum.
1: Uma coisa grande demais, que a utilidade não seria adequada, e nem uma coisa meia boca, né?
0: Feito na dimensão que a sanadaria precisa, né?
1: Então, isso foi feito um estudo e foi feito esse espaço em torno de 150 pessoas, uhum, que é a necessidade da nossa região, né?
0: Certo.
1: Então, vai ser o Arezzo, né? A gente tem o nosso time lá, vai ser feito os jogos. Depois a gente pode fazer essa confraternização lá. A gente tem o nosso quarentão, né?
0: Isso.
1: Pessoal mais velho aí para brincar, que a gente brinca nos domingos de manhã. Certo. Pessoal lá, né? A gente vai ter um lugar para fazer o almoço. Para a família, né, velho? Família, né?
0: Integrar as famílias,
1: né? Integrar as famílias. E depois disso, né? Comentei contigo que eu tenho uma ideia de também, junto nesse meio político, conseguir mais um recurso. Transformar a gente já tem um Campo Suíço lá, mas transformar num sintético, né?
0: Sim, sim.
1: Fazer um projeto bem bacana. E daí o que que acontece? Levar uma escolinha, né? Fazer
0: claro,
1: uma parceria.
0: Isso.
1: Com a prefeitura, com alguma entidade. Pra quê? Juventude.
0: Sim.
1: As crianças. Participar. Esporte. Saúde. Vida. Tirar um pouco do celular, computador, rede social, da rua.
0: Leva pro campo.
1: Leva lá pro campo. Vai dar instrução.
0: Sim.
1: Vai treinar. Vai ter espaço. Local adequado. Não tem risco. Trânsito. Não tem nada desses
2: períodos. Sai da região central, né?
1: Sai do centro. Sai do centro. Vai.
0: Desmembra mais, né?
1: Isso. Tu leva a criança a ser criança, né?
0: Sim.
1: O adolescente. Então, isso é um sonho meu, né, particular, para a nossa região lá, se eu futuramente já fiz uma parte, né? 50%, vou concretizar, graças a Deus.
0: Já agora deu um salto, né?
1: É. E o próximo passo agora vai ser pro futuro isso aí. Estamos caminhando. Se Deus quiser, vai dar tudo certo.
0: Se Deus quiser, vai, vai. Vai dar certo. O Renan Frasson da Soleta, para aqui, o Renan da Soleta. Boa tarde, Deja e Jairo. Salve do Pontão, ele tá dizendo aqui.
2: Valeu, Renan. Renan. Conterrâneo, né?
0: Teu conterrâneo, né, Deja? É, gente boa da melhor qualidade, né?
2: Flamenguista, Renan.
0: É, mais um flamenguista aí,
1: tu vê. Campeão, né? Né? É. Daí não tem como não ser bom, né?
0: É, né? É bom demais, né? Que maravilha. Aliás, falar nisso, volta o Brasil. Aliás, já voltou o Brasil com alguns jogos na semana passada, né? E claro, retorna agora com força total, com complemento, então, da 19ª rodada, quando tem um jogo hoje, né? Tem jogos amanhã, tem jogo também na quinta-feira, fechando já a 19ª rodada da Série A. Já
2: tá metade, tem uma galera cara sofrendo aí.
0: É, tem, dá de tudo.
2: Tem muita galera que
0: tem gente alegre, tem gente sofrendo.
1: Tem gente sofrendo, tem gente que vai sofrer.
0: Tem, né? Palmeirense rindo à toa. É. Dá de tudo, né, cara? O futebol, como tem Criciúmense rindo à toa, Criciúma liderando aí a Série B. Aliás, o Tigre joga hoje, né?
1: Tigre tá
2: hoje, Novo Horizontino em São Paulo.
1: O Tigre tá voando baixo. Tá, o Tigre não, vai pra Série A.
0: 13 jogos sem perder, 13 jogos de invencibilidade.
2: E tem uma gordurinha na liderança, né? Isso é importante.
0: Sim, pô. E como é importante, né? Num campeonato que é muito acirrado, que a Série B também é extremamente um campeonato acirrado, né? É muito disputado, é ponto a ponto, não é fácil, não.
2: E a Série B está mais disputada esse ano.
0: Tá. Eu digo, mais forte que o ano passado.
2: Diretamente, né? Falando, só tem acesso campeão e vice.
1: Sim.
2: É. Do terceiro ao sexto, eles fazem um mata-mata. Confronto de ida e volta. O terceiro contra o sexto, o quarto contra o quinto.
0: É. Ficou mais forte.
1: Se tornou mais difícil, né?
0: É.
1: Porque antes subiu os quatro direto.
0: É, agora. Aí só garantiu que não bateu o primeiro e o segundo colocado, né?
1: Agora os outros dois ainda tem que pelear.
0: E o resto tem que buscar, né? Juscemiro Figueiredo, nosso Miso, lá no Pontão. Boa tarde, amigos. Boa tarde ao Miso, ligado com a gente também, né? É bem por aí. É, mas é isso. É, o futebol é uma luta constante, né? Não dá pra. Né? Se a gente. Ah, vamos falar da Libertadores. Sabe quem é que baixou a cabeça? Quem é que baixou a cabeça? Foi o Independiente da Argentina, o maior ganhador da Libertadores. Baixou a cabeça como? Quando parou de ganhar em 1984. Até então, ele ainda é o maior ganhador, porque o Boca tem 6. E na época, se eu não me engano, quando o Independiente parou de ganhar com 7 Libertadores, começou a era do Boca. O Boca foi ganhando, tinha 2 ou 3 Libertadores só o Boca. O Boca foi a 6. É o segundo maior ganhador. Você vê que não tem umas coisas assim, alguns comparativos que a gente faz, porque realmente quem parou no tempo ficou, né?
2: E a seleção brasileira vai ser o Independiente da Libertadores,
0: né? É, ou a Itália, que já está 3 Copas aí, né? Que coisa, né?
2: Mais ou menos. Céu,
1: né? É, alguma coisa lá aconteceu para eles parar no tempo dessa forma, né?
0: É.
1: Isso tudo, eles dominavam a América, né?
0: É impressionante, né?
1: Dominavam a América.
0: Né? E algo assim, surreal, assim.
2: Eles dominavam que... também, eu vou dizer uma coisa, né? Tinha o nosso final lá, que era macabra, né? Os caras preferiam entregar o título do que ir lá jogar.
0: Porque, né? O bicho pegava, né? Nossa. O bicho pegava,
2: O bicho.
0: A gente conhece a história dos argentinos, dos uruguaios.
2: Era ganhado na marra, né?
0: Meu Deus do céu.
2: O Santos ganhou uma Libertadores do Boca, lá na La Bombonera. Se faltaram dar no Pelé de fueiro.
0: Nossa senhora. Mas daí aí o Santos tinha aquele jogadorzinho bem fraquinho que era o Pelé, né?
2: O Pelé deitou e rolou. Boa tarde, desde nosso colega vereador e amigos da mesa. Foco na Copa do Brasil. Também, Dali Inter, Wellington Farias, vereador lá do Maracajá.
0: Wellington, um abraço pra ele.
1: Um abraço pro Wellington também.
0: Fábio Estevão, do KF Centro Esportivo, aqui com a gente. Alô, Fábio. Boa tarde a todos da mesa. Abração, um abraço pra você também, Fábio. Fábio tá lá com o Flaek agora. O Flaek tá lá na gestão do bar ali e tal. Né? Um abraço pro Flaek também, outro grande esportista também, né?
2: Rapaz, vocês falaram da abertura do campeonato domingo e os times. O Dedo jogou uma palhinha por cima, jogador sombrio. E como é que vem o Santa pra buscar o tricampeonato, Anderson?
3: Acho que todo ano, né, desde, como eu falei ali no início, né, o Santa Cruz tem uma base já forte, né, uma base boa já de anos, que joga junto há um tempão, Isaac, Luiz Henrique, né, assistentes de fora ali ficaram o Pedro, o volante, o Juanzinho, lateral direito, o Torrado, lateral esquerdo, o Zebrinha, meia, e o Foguinho, atacante.
0: Uhum.
3: Né, a princípio, todos, né, domingo presentes.
0: Certo.
3: A princípio,
0: certo. Né, todos mantidos aí. Todos
2: demais mantidos. Jogadores que são daqui.
3: É, daí a base ali.
2: O Gustavo continua?
3: Continua, o Fabiano e o Gabriel, o goleiro, junto com o Pedrinho, que é o filho dos guri ali do Céu Azul.
2: Certo, né, Pedrinho.
3: O Pedrinho, daí na zaga o Balói, o João Gustavo, o Roger e o Ricardo Gallery. Uhum. Tá com a gente. Na direita a gente tem o Wesley, que já estava titular ano passado, um guri.
2: Wesley
3: sensacional. É. Wesley. E o Juanzinho. Na esquerda o Tainan, que é um guri que estava com o Céu Azul ali, o Campinas, Céu Azul,
2: sim,
3: uhum, na segunda divisão, e o Torrado, de volante o Bruno, que estava com o Vimoendo,
2: uhum,
3: o Pedro e o Mateuzinho, que está com nós aí há anos. Aí na meia estamos com o Nurian, lá do Areias, e o Zebrinha. E na frente daí tem Isaac, Luiz Henrique, o Juanzinho, que estava com a gente, o Gelso, o Foguinho e o Itamar. A base ali, na realidade...
0: Mais de 90% do time foi mantido, eu acho.
3: A gente perdeu ano passado ali o Christian e o Wagner, né, que saíram da equipe, foram com a Avenida, se eu não me engano.
0: Mas ganhou o Zebrinha, né?
3: É, daí já o Zebrinha já estava com a gente.
0: Impressionante, né?
3: E o Zebrinha está numa fase boa, né? Falei para ele.
0: Ótimo,
3: tá...
0: é verdade.
3: Aproveitar, né?
0: Claro, tem que aproveitar.
2: O Zebrinha é o 10 desse time?
3: É o 10, é o 10 do time, né?
0: A pegada dele é muito forte, né? O Valdeci Batista de Carvalho, Anderson e Teto, tá por aqui, ó. Boa tarde a todos da mesa, a todos da bancada, um abraço aí a todos das esportivas, que Deus abençoe a todos, um forte abraço, fiquem todos na santa paz de Deus. Você também, Valdeci, nosso Valdeci Batista de Carvalho, também mandando o seu recado aqui, né?
1: Eu também posso passar também a relação dos...
2: Passa aí, pode,
1: fica à vontade, jogadores, dela, para ver, alguns o pessoal conhece, outros vão jogar com nós aqui. O Matheus é o nosso goleiro. Ele já foi nosso goleiro antes, né?
2: Uhum.
1: O ano passado. Foi ano passado, Mesquita, ele não, né? O ano passado ele não jogou com nós.
3: Foi com o Mesquita, o Barba, né?
1: É, foi com o Mesquita. Daí não jogou com nós. Então o Matheus já era um jogador nosso.
0: Então o Arias trouxe de volta, né?
1: É. Certo. O Michel, ex-Santa Cruz.
2: Ah, Michel. Michel tá jogando.
3: Michel. É. Cara, tem que ser titular isso, Michel.
1: É. Michel, ex-Santa Cruz. O Leonardo já jogou com nós no ano passado, né? Conosco, uhum, né?
2: Sim.
1: Nosso zagueiro. Ah, esse, o outro zagueiro é o David. Também é amigo dos guris lá, esse eu não conheço pessoalmente, né?
2: Uhum.
1: O Fábio também, outro zagueiro, que também eu não conheço pessoalmente. O André, ele jogava com a família Elias, né?
2: Uhum.
1: O André jogava com a família Elias, esse ano a gente contratou ele.
2: Certo.
1: O Ismael já jogou com nós no ano passado, né? Uhum. Nosso lateral. O Preto, que é o que mandou um abraço,
0: que mandou
1: o
0: recado
1: agora,
0: isso.
1: Esse ano veio com nós também, já jogou com nós e depois agora voltou, está retornando.
2: Uhum.
1: A posição dele é lateral, né?
2: Sim.
1: O Thiago Santos, que a gente contratou esse ano também, é lateral, é amigo dos guris lá.
2: Sim.
1: O Luiz Felipe também é prata da casa, que o Michel colocou.
2: Certo.
1: É amigo dos guris lá.
2: Certo.
1: Aí esse é o William PP, que eu falei que é ficha de fora, né?
2: Certo.
1: Joga de lateral ou ponta. O Moisés, que é nosso volante, né? Sempre jogou com nós. Nosso parceiraço lá da Sangue da Areia.
2: Certo.
1: Muriel é um guri volante, que esse ano veio com nós também, que ele jogou outros campeonatos, mas tinha feito uma cirurgia e agora se recuperou.
2: Uhum.
1: Mora no Campinho. O Guilherme é volante, segundo volante. Amigo dos guris lá também. O Mairo, que eu comentei, que é ficha de fora, né?
2: Certo.
1: Que é nosso parceiro do Ermo. O Dorim também, que é lá que é ficha de fora, que pertence ao Sombrio, joga no Municipal lá, amigo dos guris lá também.
2: Uhum.
1: Aqui vai dar o Carlos Henrique. O Carlos Henrique ali do Nurian.
2: Uhum. Sim.
1: Aqui dá. Você levado no Nurian, mas não levamos o Carlos Henrique.
2: É lapidado.
0: As partes.
1: É. Nosso meio. O Thiago André, meio campo também. Amigo dos guri. O Vital, nosso centroavante, né?
2: Sim.
1: É, nosso parceiro também, nosso nove. O Vini, nosso guri da Sandaria também, nosso atacante também. Filho do meu amigo Daniel. O Gabrielzinho, ali da Sandaria também, filho do meu amigo Darlan. O Renan é atacante, amigo do. Jogava na Avenida, amigo dos guris ali. O Luan jogou uns tempos no esporte, né? Mais conhecido como Pirulito.
2: O Pirulito.
0: Ah, o Pirulito.
2: Isso. Pirulito, atacante também, né?
1: Atacante. Era uma contratação nossa também.
2: Sim.
1: Esse aí é o nosso elenco.
0: É, tá aí o grupo é grande, hein?
1: É, um grupo legal.
0: Vários grupos.
1: Legal,
0: bacana,
1: legal.
0: Aí, né? Bem seletivo, né?
1: Bem seletivo e competitivo.
0: E competitivo. Acho que é isso aí mesmo.
3: Isso é
0: Giovanir Marcon Gomes por aqui. Alô, Giovanir. É o sobrinho do Renato Marcon, né? Do Beto Marcon, né? Maravilha, né? Tá aqui com a gente. Valeu, Giovanir. Boa tarde, rapaziada. Sucesso nesse novo campeonato. Tá desejando para todos vocês aí, ó.
1: Obrigado.
3: Tá ligado,
0: obrigado.
3: Acho que é o Juninho, né? O goleiro, que era o goleiro da Barranca.
0: É.
3: Foi goleiro da Barranca ano passado. Acho que jogou com a Barranca também. É. O Juninho, goleiro.
0: É, o Juninho?
3: É. Um abraço aí pra ele.
0: Beleza, tá ligado lá com a gente, tá mandando um recado aí.
2: Eu tava vendo aqui no histórico aqui das conversas, o Wellington Farias, na sexta-feira, ele mandou pra mim, boa noite, Deja. Ele mandou durante o quadro Momento Esportivo Final da Tarde.
0: Ah, sim.
2: Que a final da Copa do Mundo seria 1-0 pra Espanha e o jogo ainda seria paralisado por briga. Foi 1-0 pra Espanha e deu uns arranca-rabo.
0: Deu, partida, deu, verdade,
2: é. Acertou, hein, Wellington? Só me passa aí depois no particular o número da Mega Sena, que eu quero acertar sozinho.
0: O Wellington, mas só adivinha ou dá remédio também, né? Mas era o palpite dele, né?
2: Era
0: o palpite dele que deu certo.
1: Na Mega Sena já vamos conversar de perto, né?
0: Pois então, rapaz.
3: Não, vamos repartir. Ele te mandou mensagem.
0: O Giovanir tá comentando aqui, Giovanir, mas como diz que é o pai dele.
3: É o pai, é verdade, verdade. É o pai do Juninho.
0: É.
3: Pai de Juninho. Mas sobrinho, também é um cara.
0: O Giovanni é o sobrinho do nosso José Marcon, né?
3: É.
0: É, da Terezinha,
3: gente,
0: família.
3: Boa também, parceiro.
0: Família toda. Neto do falecido João Marcon, né?
3: É. Mas é gente.
0: É, gente. Família Marcon, mas é família conhecida, né?
1: Família Marcon é grande.
0: É. Tá certo. Obrigado lá com a gente aí. Obrigado, Giovanni, pela audiência, pela companhia. Mas é isso, gente. A gente vai esperar realmente dois grandes jogos, né? Uma bela estreia para todas as equipes. Eu acho que o futebol é isso, né? É interessante, e que o público vá prestigie, a gente mais uma vez alerta que é uma competição que o acesso é de graça, né, onde o público realmente tem livre acesso, isso que é mais importante, né? Você vai lá, não gasta quase nada, você vai tomar, vai gastar lá com uma bebidinha, coisa parecida, né? Será um salgadinho,
3: pode
0: um
3: entrar, né? Acho que pode entrar com
0: o acesso é gratuito, ainda é uma das coisas mais baratas, sim. Ainda é o futebol, né?
3: É.
0: Principalmente o nosso municipal, o nosso regional da Alarme, enfim.
3: E Araranguá precisa disso, né?
0: Precisa, claro.
3: Até por ter uma arena bonita ali.
0: Linda, arena com novo
3: gramado agora, né? Tá coisa linda mesmo. Então vamos aproveitar.
0: É. Com certeza. E a gente tem que aproveitar esse espaço, né? Eu acho que é isso aí, toda cercada, toda murada, né? Então acho que bem protegida.
1: Nossa,
0: né?
1: Arena é bem centralizada, lá na avenida, estrutura muito boa.
0: Bah. Fácil acesso, né?
3: O gramado tá um tapete.
0: O gramado tá um tapetão.
3: Estamos treinando com a turma da Amesc ali.
0: Tá
3: coisa linda mesmo.
0: É. E a gente espera que realmente o público prestigie. Um pequeno intervalo, né? E a gente já volta.
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0: Opa, muito bem, estamos de volta, minha gente boa, com as esportivas e a presença da nossa Juliana Oliveira, já para trazer os seus destaques, né? Boa tarde, Juliana.
1: Boa tarde, Jairinho, a todos os ouvintes da Rádio Araranguá e o pessoal da mesa. Falar um pouquinho do atualidades de hoje. Eu vou receber o pessoal do CTG Galpão Distância. Eles vão falar sobre o CTG e também dos eventos. Tem um evento programado, um jantar que está programado aí para o mês de agosto. E também no estúdio eu vou receber a Tainá Henneman das Lojas Labs. Então, essas são as pautas de hoje aqui.
0: Maravilha. Então, acompanha a nossa Juliana Oliveira desde a Cervonta no Momento Esportivo.
2: Às 5h45.
0: Com o nosso Dieguito Macan, Anderson Fagundes, treinador do Santa Cruz. Muito obrigado. Nosso vereador Dedo, né? O vereador Donizete Martins da Rosa, obrigado pela vinda, sucesso ao Areia, sucesso ao Santa Cruz, que a gente tenha realmente uma belíssima abertura já no próximo domingo do campeonato, tá certo?
3: A gente agradece, né? Pode falar.
4: Não, eu só gostaria da minha parte, né? Também fazer um agradecimento aos patrocinadores, né?
0: Isso, fica à vontade.
4: Porque esse povo aí é o povo que ajuda.
0: São os parceiros, né?
4: São os parceiros. Então, né? A gente tem que valorizar essas empresas, essas pessoas que incentivam o esporte amador,
0: né? Sem dúvida,
4: é
0: isso aí.
4: Então, isso é muito importante. Primeiro que eu mandar um abraço pro meu pedreiro lá, né? Pro Léo, né? Senão essa noite ele

0: Não dorme.
1: Léo, um abraço então,
0: Léo. O Léo, o Luiz, o Marcos estão trabalhando lá na.
1: Trio Parada Dura lá.
0: Estão trabalhando lá na sede lá.
1: Maravilha.
0: Então, mandar um abraço lá para eles lá.
1: Certo, maravilha.
0: E os patrocinadores, gostaria de agradecer ao Everaldo Imóveis e Construtora, que ele é lá na Sangue da Toca.
1: Beleza.
0: E sempre ajudou o Ares desde 2015. Florestal Pavers, meu amigo Rony. Maneca Restaurante. Restaurante nosso lá da Sangue da Toca. Meu amigo Edson Bueiro, da Construtora. PK Estofaria, do Pena e do Quequê. Ponto d'Água, meu amigo Edmilson aqui também. Sempre ajudou nós. O meu colega vereador Carlos da Funerária. Funerária Santa Terezinha.
1: Sim.
0: Sempre ajudou nós também.
1: Sim.
0: Juliano Agrocomercial Ferreira, meu amigo Juliano, da Operária. Nosso parceiro também. Feirão dos Calçados. Meu amigo Xande Mota, do Wagner.
1: Grande Xande.
0: Um feirão lá na Sangue da Toca, lá, sempre participou. O seu Zé da Jazida Hector, nosso parceiro também, patrocinador. O Gonçalves, Tratamento de Madeiras, lá de Sombrio, tem um amigão meu que trabalha lá com eles, que é o Juninho, parceiro nosso. Inova Agregados, meu amigo Jonas, parceiro também, sempre ajuda nós, parceiraço. Meu amigo Ednei, Povilho Ouro Sol, lá da nossa Sangue da Toca. Comercial Agropires, meu amigo Fabiano, Eliane, seu Flávio, meus ex-patrões, sempre parceiros. Jazida Jeremias, que é lá da Sangue da Toca também, nosso parceiro. O Aldemir, do Serviço Agrícola, que faz as roçadas lá do nosso campo. O Aldemir da Sangue da Areia ali, que faz serviço pro pessoal. O César Car, mecânica, nosso parceiro desde o começo também, o Cezinha, ali do bairro Araras, ali Sangue da Areia, nosso parceiro. Maciel Esportes.
1: Sim.
0: Maciel patrocinando também lá, ajudando nós. E eu, finalizando como os patrocinadores, ajudando e participando lá do Areias, para a gente fazer um belo campeonato aí.
1: Parabéns. Parabéns a todos eles aí, né? Os grandes parceiros, né? Os grandes colaboradores, né? Os apoiadores do Areias, que é tão importante para o municipal e para o Areias, para a comunidade da zona sul da cidade das avenidas, que cresce realmente assustadoramente. Como cresce, né? E sucesso, né, também para o Santa Cruz, Anderson.
2: O Anderson que estará duplamente na Casa Mata, né, Anderson? Também na Copa MESC de seleções. Ah,
3: na Copa MESC também.
1: É, porque está presente na Copa MESC.
3: Na Copa MESC e no Municipal. Só agradecer o convite de vocês. Prazer estar do lado dele também, falando sobre o que a gente gosta, né? Que é o futebol amador. E também queria agradecer aos nossos patrocinadores, bem rapidinho.
1: Sim.
3: A Mai Ben Farma, a Lombir, Madeireira Sasso, Sete Supermercado, Rifa Bar Esporte, a Fábrica de Pão do Ezinho também, o que comentou aí.
1: Sim.
3: O Ediocar Mecânica, que é também da família deles, né?
1: Isso.
3: É, a MSX Viagens, a Infinity Multimarcas e as Esquadrias Madiarte. Né? Agradecer a todos, como o Dedo mesmo falou, sem eles nada seria possível, né?
1: Verdade.
3: E hoje Araranguá é tão complicado em questão de patrocínios.
1: Sim, sim.
3: Então, precisa valorizar apoio, um pouco cada um deles, porque quem
0: ajuda tem que ser valorizado.
3: Tem que ser valorizado, é verdade.
0: É bem difícil.
1: É fato. Isso é real. Muito bem. Muito obrigado, rapaz, pela vinda. Grandes dirigentes aí do Sangue da Areia e do Santa Cruz. E a gente se encontra no próximo domingo, transmissão da Suararanguá FM, direto da Arena Municipal, remodelada com novo gramado e a expectativa de dois grandes jogos na Série A, na primeira divisão do futebol araranguense. Muito obrigado pela companhia, vocês que interagiram, mandando seus recados aí, a nossa gratidão, né? Continue com a gente prestigiando toda a nossa programação e agradecer também os trabalhos técnicos, a mesa de áudio que foi entregue ao nosso competente Gabriel Moraes Rocha. Obrigado, Gabrielzinho, filho da psicóloga Moramei. Um abraço, boa tarde.
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8: 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Nota de falecimento. Ocorreu ontem, no Hospital da Unimed em Criciúma, o falecimento de Maria Mercedes Martins Andrade, aos 72 anos, mais conhecida como Nena. O corpo está sendo velado na capela mortuária do cemitério Cruz das Almas. A família enlutada convida demais parentes e pessoas de suas relações para o seu sepultamento, que será hoje, ocorrendo antes do cerimonial de despedida às 16 horas, no Santuário Nossa Senhora Mãe dos Homens. Noticiamos com pesar o falecimento de Maria Mercedes Martins Andrade, aos 72 anos.
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0: 2:10, excelente tarde a você, ouvinte da Rádio Araranguá 95.5 FM. Uma boa tarde de terça-feira, você que está aí do outro lado do rádio, em casa, no carro, no trabalho, muito obrigada pelo carinho e pela sintonia. Eu sou Juliana Oliveira, vou com você até às 16 horas na produção e na apresentação do Atualidades. Os trabalhos técnicos estão por conta de Gabriel Moraes. Terça-feira chuvosa no Vale do Araranguá, temperatura marcando 19 graus, umidade relativa do ar em 95% neste 21 de julho de 2026. Que tenhamos todos uma tarde prazerosa, próspera, que apesar, né, do tempo estar nublado, mas como eu sempre falo, dia bonito é a gente que faz, que a gente possa aí tomar decisões corretas e levar essas decisões corretas para a nossa vida. E claro, se alguma coisa der errado no meio do caminho, que a gente consiga contornar a situação. E é isso que eu desejo para você, nosso querido ouvinte. E é claro, fique sintonizado na Rádio Araranguá. Lembrando que estamos ao vivo no Facebook, facebook.com/Rádio Araranguá. Também estamos ao vivo no nosso canal do YouTube, youtube.com/Rádio Araranguá. Você também pode acessar o nosso portal de notícias, radioararanguá.com.br. Tem a previsão do tempo, tem os programas em formato de podcast, tem bastante informação. E nós vamos aos destaques. Líder isolado, Criciúma encara o Novo Horizontino para ampliar vantagem e fechar turno no topo da Série B. Também em destaque, presidente, a coluna política de Saulo Machado, presidente da Associação Girassóis Fibromiálgicos do Extremo Sul, expôs na Câmara de Vereadores a situação de pacientes de Araranguá. E Celesc é cobrada em plenário mais uma vez. Também em destaque, Sindicato Rural alerta para impactos do Super El Niño e orienta produtores a se prepararem para excesso de chuva. Também em destaque, PP lança pré-candidaturas de Evandro Scaini e José Milton, com foco em ampliar representação da MESC. Também em destaque, coluna política de Upiara. Upiara analisa se haverá uma terceira onda Bolsonaro em Santa Catarina. Tudo isso está no nosso portal radioararanguá.com.br. Nos siga no Insta, @Rádio Araranguá, nosso Instagram oficial. Você também pode interagir conosco através do nosso WhatsApp, 489-8808-4667, ou você liga para cá no 48-3524-0137. Esses são os meios de comunicação para você mandar aquele alô de boa tarde, fazer seu questionamento, fazer a sua denúncia. 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E a gente vai falar de tradicionalismo, tradição gaúcha aqui na nossa região. A gente sabe que é muito forte. Até porque gaúcho não é somente aquele que nasceu no Rio Grande do Sul, tá, gente? Gaúcho é todo aquele que cultua as tradições deste povo tão aguerrido e bravo. Lembrando que em setembro, né, acontece a Semana Farroupilha, um evento muito importante para nós gaúchos. Eu sou gaúcha, né? E tenho bastante admiração por toda essa cultura, por todo esse amor, né, à sua terra. Que não deixa de ser um bairrismo também, né? Defender as suas origens, suas canções, enfim, eu acho isso muito legal. Estão aqui comigo, né, os integrantes do CTG Galpão de Estância. Deixa eu dar um boa tarde pro Elson Scaine Júnior. Boa tarde.
1: Boa tarde, Ju. Boa tarde, ouvintes. Obrigado à Rádio Araranguá por deixar a gente expor um pouco do nosso envolvimento com o CTG, dos nossos eventos e como o nosso galpão hoje está.
0: Bacana. Também está aqui comigo o Kleber Ourix. Boa tarde.
2: Boa tarde, Ju. Obrigado pela oportunidade.
0: Bacana. E está aqui um representante da velha guarda do CTG, o Elcio Scaine. Boa tarde.
3: Boa tarde, boa tarde. Boa tarde a todos os ouvintes dessa tão gloriosa rádio. Estamos aqui para falar um pouquinho do nosso CTG Galpão de Estância.
0: Que legal. Só me diz uma coisa, você atende por Júnior ou por Elcio?
1: Então, Ju...
0: Daí agora eu vou chamar Elcio e Elcio.
1: É uma confusão. Então é assim, em família, quando me chamam por Elcio, é porque a boca tá ruim para mim.
0: Tá.
1: Entendeu? Mas a maioria dos meus amigos também é Elcio, Elcio Júnior, é...
0: Tá.
1: E aí vai.
0: Então tá, vou chamar de Elcio Júnior, então. Combinado.
3: Combinado.
0: Seu Elcio, desde quando o senhor participa do CTG?
3: Ixi, desde 1980.
0: Eu não era nascida ainda?
1: E ele já estava no baile, viu?
3: Eu já estava no baile. Começou, foi numa reunião dos amigos na fazenda do Bijo Bertoncini, que surgiu a ideia.
0: Sim.
3: Daí dessa ideia de fazer um CTG, que o Heraldo Gera e o Zanetti, o Benedetti, que saíram com a ideia, onde foi fundado o CTG Galpão de Sância, dia 7 de setembro de 1980.
0: Que legal!
3: Em 1981 para 82, eu fiz a primeira cabana, que era um barracão, onde era feito, como se diz, a reunião, e atendia os visitantes, e ficava eu, Sávio Costa, falecido Nereu, o Antenor, que está vivo. Só temos nós dois vivos na equipe. Nós ficávamos fazendo alimentação para todo o pessoal das invernadas e também para os visitantes.
0: Sim.
3: Então já temos bastante tempo vivido em CTG, né?
0: Bastante mesmo, né?
3: Eu fui o primeiro cabaneiro. Agora, há uns
0: O cabaneiro anos... é o que construía, o que era?
3: Então, fazia a cabana,
0: que é tipo um galpão.
1: Deixa eu te explicar um pouquinho. É, como se a gaúcha, então os parques que tem no Rio Grande do Sul, não são um pouquinho diferentes.
0: Uhum.
1: Além de ter toda a estrutura para movimentar um rodeio, que são as canchas de vaca mecânica, as ganchas de gado e gineteada, e salão de bailes, uhum, e banheiros, o nosso rodeio, ele foi exercendo através desse primeiro passo que o pai deu, desse galpão de receber as pessoas. Depois lançaram a ideia de fazer uma concessão de terrenos para as pessoas que gostam do tradicionalismo. E ali começaram a ser construídas cabanas. Uhum. Então, hoje nós temos quantas cabanas? Temos, acho que umas 50, umas 50 cabanas. Então, são 50 famílias lá dentro do parque.
0: Uau!
1: Sabe? Então, o nosso parque é um pouco diferente dos outros, assim.
0: Sim.
1: Sabe? Tem uma infraestrutura diferente. E a gente vem lidando nessa infraestrutura aí já algum tempinho, né?
0: Uhum.
1: Até mesmo porque, pelo que o pai falou, né, pela idade que tem lá dentro, eu também estou lá desde pequeno. O Kleber, né, Kleber fez parte da invernada por muitos anos. Então a gente começa a falar para as outras pessoas do nosso parque como é que ele é hoje, e eles fazem mesmo a cara de espanto que tu fez. Pô, mas
0: não,
1: 50
0: não,
1: cabanas?
0: É, porque é bem diferente, porque eu cresci do lado de um CTG, que é o CTG Porteira Gaúcha, lá na Vila São João, em Torres. Ele é bem diferente.
3: Já participei de muitos. Não pode chover lá, né?
0: Não pode chover.
3: Como diz na Gia, se chover, dá pantano.
0: Dá pantano, e dá um pantano bem grande lá. Lá não dá. Não dá. Realmente, o de vocês tem um formato bem diferente.
1: Isso. Por exemplo, esse final de semana, que deu um tempo mais quente, né? Uhum. À noite, o parque estava... muitas cabanas funcionando, todo mundo fazendo churrasquinho, sabe? Então,
2: muitas crianças
1: no parque, trazendo a família e buscando famílias novas também, né? Para estar injetando também essa cultura gaúcha, que é o tradicionalismo, né? Que é a ideia do galpão de estância, né? Não deixar esse fogo apagar, né?
0: Sim. Mas eu noto que na nossa região... a cultura gaúcha, ela é muito forte.
1: Forte.
0: Eu noto que, assim, que é diversas idades. Isso. Tem criança, tem jovem, tem pessoal mais adulto, assim, que participa, que gosta de cavalo, que gosta de CTG.
1: Isso. É porque é um ambiente gostoso, né? A gente falar, né, Kleber, é duvidoso, né? A gente dizer, vão lá que vocês vão gostar.
0: Uhum.
1: Porque a gente tá lá desde pequeno. O pai tá lá praticamente uma vida, né? Mas realmente, né, que quem está ali, né, uhum, buscando essas raízes, essa coisa, vamos dizer assim, essa parte mais simples, sabe, de viver a natureza, de viver o animal, de sair um pouco da tela, do celular, sabe?
0: Sim.
2: E por incrível que pareça, muita gente ainda não conhece o CTG.
0: Eu não conheço.
1: Ah, é? Ó. Fica o convite.
4: De ir lá agora, então, né?
0: Isso.
4: Tem que ir lá dar uma olhada, porque tá mudando bastante, a gente tá fazendo...
0: Qual é o trabalho que vocês estão realizando hoje? Essa diretoria que tomou posse quando?
1: Então, essa diretoria nova, eu acho que tem faz o quê? Uns 2 meses?
0: É bem nova.
1: Uns 2 meses. Uhum. Eu já fazia parte das outras também, tá? Uhum. O Kleber tá fazendo, entrou nessa administração nova, vamos dizer assim. E a gente está ali, né? Um trabalho voluntário, né? Porque não pode ter lucro para o pessoal da diretoria, né? Então a gente tá na lida, né? Tá na lida.
4: O pessoal que faz parte da diretoria, a maioria faz por gosto, né?
0: Sim.
4: É porque gosta do tradicionalismo, gosta de estar lá, gosta de frequentar o parque.
0: Sim. E o parque, assim, ele é de portas abertas para quem quiser? Como que funciona?
1: Sim. O parque, final de semana, quiser lá frequentar o parque, olhar. A gente tem uma hotelaria onde tem os cavalos, né? Quiser falar lá com o amigo João, para ele também explicar um pouco para as crianças como é que funciona, como é que é o lidar de um cavalo, algumas curiosidades que o animal tem que muita gente não imagina.
0: Sim.
1: Então, o parque está lá de portas abertas, sim.
0: Que legal, que bacana isso, né? Saber que temos essa oportunidade de conhecer mais sobre a cultura e claro, né, levar isso para frente, né, para que os jovens continuem também, né, seu Elcio? Eu acho que tem que apoiar essa juventude.
3: Mas é o que eu faço, são poucos que fazem. Mas o velhinho ainda...
1: É teimoso.
3: Teimoso.
0: Uhum.
3: É o velhinho, é teimoso. Da minha turma existe poucos. Estamos eu e o Antenor vivo.
0: Sim, e o Antenor ainda participa?
3: Como... Não, ele está meio parado.
0: É?
3: Aquelas costelas em cima do caminhão que nós fazíamos, de assar duas costelas em cima do caminhão, três até.
1: Era feito no 7 de setembro, no desfile, quem encerrava o desfile de 7 de setembro em Arananguá era o CT Jogo à Boa Distância, né, pai? E eles faziam uma costela, literalmente uma costela, no fogo de chão, não era nessa churrasqueira giratória, em cima de um caminhão e faziam
3: uma... Uma panela dessas, um panelão dessas.
1: Esses tachos?
3: Os tachos.
0: Uhum.
3: De 200, de 100 litros, né, num tripé, nós já íamos cozinhando o carreteiro.
0: Ai, que delícia!
3: Fazia o caminhão, enchia de areia embaixo e fazíamos o fogo. Ia quase meio metro, um metro de lenha, né? E ali nós íamos assando. Começávamos cedo, bem antes de começar o desfile. Íamos terminar lá no CTG. Lá no CTG aí era servido para todo mundo. Tudo gratuito.
1: Então...
3: Carreteiro e costela.
0: Ai, que ruim, né?
3: E sempre abrilhantado junto conosco, o Nego Mira e o Zé Patrola. O Zé Patrola faleceu em memória, e o Nego Mira saiu sempre cantando e trovando. Todos de Chile, e a costela, e nós a costela assando. E bebendo umas que outras também, né?
0: Eu não gostava.
1: Tá falando chimarrão, né?
0: Ah, tá, entendi.
3: O chimarrão dá muito trabalho.
0: É, né? Ai, também acho.
3: O chimarrão tem que arrumar, e fez a bomba em top.
0: Dá muito trabalho. Ai, também acho. Às vezes é uma erva muito amarga.
3: E aí
0: também.
3: A gente pegava a guampa lá, tava do lado, e só virar.
1: Eu mandei uma foto agora pra ti do nosso parque, pra te ter uma noção ali. Uma foto aérea aí do nosso piloto de drone, Kleber, aí. Enquanto tem bateria, ele está sobrevivendo.
0: Peraí que eu já vou mandar.
1: Só para.
0: Já vou mandar para a gente colocar na nossa live. Peraí, Gabi. Vou te mandar, tá, Gabi? A gente coloca aqui na nossa live para a gente ver ali no telão, assim. Nossa, que legal. Oi, é grande mesmo, hein?
1: O parque é bem grande. Essa é só a parte da frente, essa foto. Tem a cancha principal, fica nos fundos dessa foto ainda.
0: Tá, eu fiquei com uma dúvida a respeito das cabanas. As pessoas moram fixas lá ou não?
1: Não podem.
0: Não?
1: Não. Não é um condomínio, né?
0: Não é elas alugam?
1: Não.
0: Também não.
4: É para finais de semana, para a família curtir os finais de semana.
0: E quem que pode daí usufruir?
1: Por exemplo, hoje o CTG negocia essas concessões, né? Então, nós temos a nossa cabana, o Kleber tem a dele, então a gente pode também negociar essa cabana. Se o pai um dia, vamos vender a nossa cabana, a gente leva até a diretoria vai dizer assim, nós temos essa cabana à venda, né? Olha lá, se tu vê as fotos, né?
0: Sim.
1: Quantas cabanas tem, né?
0: Muitas.
1: Bastante. E ainda tem alguns terrenos, né, que estão saindo agora cabanas novas, mas tem mais alguns para vender. aqui a parte, ó, de baixo tu vê um pedaço da cancha grande, ó.
4: A principal,
1: né? A cancha principal.
0: Aquela ali, né? A primeira.
1: Essa embaixo aqui, ó.
0: Ah, tá.
1: Lá é as de cima que tu vê, a gineteada e de vaca mecânica.
4: É um dos parques mais...
0: Olha, de que tem, né? Que tem a vaca mecânica, eu não lembro de ter visto,
1: usa bastante. Final de semana o pessoal tá sempre treinando. Sempre,
0: gineteada sempre. É o que sobe em cima do...
1: Isso. Gineteada tem que brigar com o cavalo.
0: É que tá em cima do cavalo, o cavalo é chucro.
1: Isso. Geralmente o cavalo ganha.
0: Geralmente. É quem fica mais tempo em cima do cavalo?
1: Isso.
0: É. O senhor fazia isso ou não?
3: Não.
0: Não, é só ficava na organização.
3: Eu só ficava mais lá na cozinha.
0: Ah.
3: Porque lá tem mé.
0: Ah, entendi. Mas o senhor sabe cozinhar?
3: Um pouquinho.
1: Sabe.
0: E, Júnior, qual é a sensação de crescer? Você cresceu dentro do CTG, então? Junto com seu pai? Como é que foi?
1: É uma sensação... É um pouco diferente, né, Ju? Porque, às vezes, as pessoas perguntam pra ti assim... Pô, tu não é gaúcho? Não sou gaúcho. Tu tens cavalo? Não tenho cavalo. Tu o que estás fazendo lá? Eu digo, mas eu gosto de estar lá.
0: Sim.
1: Entendeu?
3: Ele nasceu lá, mas ele tinha vindo até quando eu fiz a cavalo, uns 5 anos.
1: Ah, acho que era. Mais ou menos.
3: Criança lá dentro.
0: Aproveitou bastante.
1: Nossa. Agora nós estamos trabalhando bastante.
3: Nós fazíamos no CTG, no nosso tempo, nós fazíamos jantar e cada cabaneiro fazia um prato.
4: Essa tradição tinha que voltar de novo.
1: Devagar nós estamos tentando resgatar mais algumas coisas.
3: Cada um queria fazer melhor do que o outro.
0: Era uma competição.
4: O parque todo.
3: Não tinha assim, um queria ganhar, outro queria ganhar, o outro se fizesse pior tinha vergonha. Então era um banquete. E fazia aquele jogo de soltar as crianças, procurar o escondidinho, fazer o puxador de cabo.
1: Era feito um entretenimento bem legal, sabe?
3: Bem legal.
1: Então, é claro que o CTG passou por alguns momentos, tá, Ju? Teve uns momentos bem delicados. Ele foi um dos maiores rodeios de Santa Catarina, tá?
4: Da sexta região, né? Ele só perdia para a vacaria. O CTG aqui, ele só perdia para a vacaria, para o rodeio da vacaria.
0: Uau!
4: Aqui na sexta região, aqui ele era muito forte, era muito...
1: Só para te ter uma noção da grandeza que era o rodeio do CTG Gompa Distância. O Banco do Brasil já teve situações de colocar um banco no final de semana para atender o povo que estava dentro do galpão.
0: Nossa! Atraía milhares de pessoas.
1: Era muita gente. Claro que hoje as coisas mudaram, né? O CTG passou por alguns problemas, né? Mas graças a Deus, com bastante resiliência, aí a gente estamos dando volta em tudo que ficou de ruim para trás, sabe?
0: Sim.
1: Porque nem tudo são louros, né?
0: Sabemos.
1: Então, batalhando bastante, aí o parque já mudou bastante, né? Esse ano a gente não vem com um rodeio em outubro, que é a nossa data principal, sempre foi, desde quando iniciou, que é na semana ali, da semana do Dia das Crianças, em outubro, geralmente dia 12. Então, dependendo, vai uma datinha para frente e uma para trás, né?
0: Sim.
1: E esse ano nós vamos fazer uma festa campeira, que daí é um pouquinho menor, mas é para a gente começar a voltar... A botar o CTG no trilho, sabe?
4: E pro ano que vem, daí tem
1: a... Aí a

0: a gente trabalhar com rodeio, né, Kleber? Essa é a ideia
1: essa festa
0: do, da diretoria.
1: Já tem data prevista?
0: Já, Kleber, puxa, faz favor na tua agenda ali. Então,
1: ainda para esse ano?
0: Para esse ano, em outubro.
1: Uma festa campeira?
0: É praticamente um CTG, sabe?
1: Sim.
0: Só que ele é um pouquinho mais reduzido, vamos dizer assim. Mas vai trabalhar sexta, sábado e domingo, é um final de semana.
1: Ah, um final? Eu achei que era só um dia.
0: Não, vai trabalhar... O CTG trabalha sexta, sábado e domingo.
2: Sexta, sábado e domingo. Deixa eu só ver a data aqui certinho.
0: É, se baseia pela data do dia 12 ali, né?
1: Sim, sim. Vou ler alguns recadinhos que chegaram. Vamos ver aqui. Ah, quem é que mandou mensagem aqui? Que te chamaram de velhinho teimoso.
0: Ah.
1: O Porto mandou mensagem aqui.
0: Ah, o Porto.
3: Aqui. Colega da polícia. Obrigado, Porto. Esse meu neguinho não vale nada. Isso mora no meu coração.
1: Deixa eu ver quem mais aqui tá mandando. Ó, a festa campeira vai ser nos dias 9, 10 e 11 de outubro de 2026. Mas antes disso tem outro evento.
0: Isso, esse
1: daqui que a gente não falou ainda.
0: Isso, deixa
1: eu ler os recadinhos. É, a Carlinha Costa, minha colega jornalista também. Beijo, Carlinha. Ela disse, ó, aproveito para encaminhar o Instagram do CTG. CTG Galpão Distância. Quem mais aqui está mandando recado? É, Sandro de Souza Paim, um forte abraço aos meus amigos Elcio Scaine Júnior e pai e ao Kleber Ourix, que como eu amamos o lendário CTG Galpão Distância. Muito sucesso a essa nova patronagem que também faço parte.
0: Isso.
1: A Carlinha voltou aqui. Boa tarde, Ju. Um abraço aos entrevistados e toda a diretoria do CTG Galpão Distância, que está fazendo um trabalho diferenciado. E lembrando do meu falecido sogro, Zé Paim, que foi um dos fundadores desse CTG e narrou muitos rodeios. É, o Paulo César Nazário, boa tarde. Aqui é o Paulinho da oficina. Um grande abraço para esse amigo Elcio e pede para ele falar a história do Quero Quero.
0: Eita.
3: Ô Paulinho, não põe no fogo, Paulinho. Que eu quero ô, ter alguém do lado e vai cantar lá no outro, né? Para com isso, Paulinho. Sabe que tu é meu amigo, né?
0: Bandido.
3: Tu é bandido, Paulinho. Um abraço, querido. Isso é coisa do tempo de polícia rodoviária. Meu filho de quero-quero. Eu dizia que tava num lugar e tava lá no outro.
1: Ah, o Valdeci Batista de Carvalho tá mandando boa tarde pra gente. O Fábio Simone, forte abraço para esses dois guerreiros da diretoria. Estão exercendo suas funções carinho. E essa lenda, o Elcio, tem muita história no CTG. Abraço, Fabita. A Andressa Moreira da Silva, nosso CTG é maravilhoso. Também tá mandando aqui um alô pra gente. O pessoal se manifestando através, então, das nossas redes sociais. Agora vamos falar do evento que está chegando, tá?
3: Deixa eu contar uma sacanagem do CTG.
1: Pode contar, gosto de histórias.
3: Deu um vento forte uma noite, eu tinha ido no Sombrio representar o CTG. E quando cheguei, tinha derrubado as barracas, e o samoço do Sombrio, com bigodão bem grandão, chegou para a barraca não voar, ele amarrou no para-choque traseiro da Rural, do falecido Nereu Silva. De manhã, a Rural não pegou. Foi lá, chamou o cara do CTG com o trator, chegaram e engataram o reboque no trator, na caminhonete, e saíram para fazer pegar. Só que esqueceram que tinha uma barraca amarrada lá atrás.
1: Eita, meu
3: saiu
1: Deus.
3: Aquela tripe e a barraca com os dois dentro. E aquele barulhão todo, e aqueles gritos, daqui a pouco saiu o samoço lá de dentro, e o bigode desse tamanho, ele saiu assim, que demônio é esse? Não sabia o que está acontecendo, sair com barraca e tudo ameaçando.
0: Muito chimarrão, né?
1: Muito
0: chimarrão.
1: Ai, gente. É, mas vamos falar do evento. É um evento que acontece no dia
0: 8.
1: 8
0: de agosto.
2: 8, às 8 horas da noite começa. 8 do 8, às 8 horas da noite.
1: 8 do 8, às 8 horas da noite, lá no CTG.
0: Isso.
1: E é um jantar dançante. Quem é que vai animar o baile?
0: Marcação
2: nativa.
0: Marcação vaneira.
2: Não, marcação da vaneira, é isso.
1: Ai, deixa eu ver aqui, que eu acho que isso que a gente tinha me mandado.
0: Marcação da...
1: Aqui, ó. Jantar dançante com marcação da vaneira. É, no CTG Galpão Distância.
0: Isso.
1: É, já tem até o...

0: cardápio aqui, tá, gente?
1: Viu?
0: Arroz, massa caseira, purê de aipim, farofa, lasanha de frango, salada tropical, salada de repolho misto. A salada de repolho de jantar dançante é a melhor salada do mundo, porque ela geralmente já é temperada. Ela fica assim, deliciosa. Maionese, salpicão, sobrecoxa, linguiça toscana e churrasco.
1: Isso, tem que ter o velho churrasco, velho bom churrasco.
0: Tá, então é o seguinte, é R$90 por pessoa,
1: isso. Exatamente.
0: Acima de 80 anos e crianças de 6 a 10 anos, meia entrada. Isso, criança acompanhada dos pais até 5 anos, a entrada é livre. Então, é dia 8 de agosto no CTG Galpão Distância. E a primeira pessoa que me mandar uma mensagem no 489-8808-4667, que é o WhatsApp da Rádio Araranguá, nome completo, Ju, quero um ingresso no 489-8808-4667, vai estar ganhando, então, um ingresso, um par de ingressos, inclusive, tá? Pra estar indo, então, no jantar dançante que vai acontecer dia 8. É para angariar fundos para o CTG.
1: Isso, isso. Tudo que a gente faz é para ficar para o parque, sabe?
0: Uhum.
1: A gente não pode ter lucro disso, né? Então, é como você viu nas fotos, ali é um parque muito grande e...
2: Tem bastante coisa para
1: fazer. Tem bastante coisa para recuperar. A gente já vem recuperando bastante coisa nele. As outras diretorias também fizeram um bom trabalho e a gente vem dando uma acelerada nisso, sabe?
0: Uhum.
1: Então, e isso também já é um jantar, Ju, que já é tradicional do CTG fazer. Todo ano o CTG faz esse evento, sabe? Então a gente está dando continuidade nessa tradição do CTG Galpão Distância, tanto quanto o evento em outubro.
0: Sim, sim. Aí eu acho tão legal, porque daí assim, rever os amigos, né?
1: É muito bom.
0: Sim, eu acho isso de suma importância, né? Registrar agora tudo em foto, em vídeo.
1: Isso. Até interessante a gente falar, eu explanar alguma situação do baile, porque quando a gente fala em jantar dançante no CTG Galpão Distância, o pessoal manda o WhatsApp, está sempre perguntando, ah, mas eu preciso ir trajado, meu marido tem que ir pilchado. Não precisa.
0: Não precisa.
1: Não precisa. Claro que as pessoas que sentirem a vontade de ir com o seu traje, né, que ir pilchado e aprenda, sem problema nenhum, né?
0: Ai, belíssima a indumentária gaúcha.
1: Sim, é linda, é linda.
0: Um homem trajado com uma pilcha bonita, não aquelas frouxas mais bonitas, mas aquela mais tradicional, assim, eu acho belíssimo.
1: Não, e a dança, né?
0: A dança. Mas assim, a vaneira é bonita, é legal, mas assim, um chamamê eu acho lindo.
1: Isso.
0: Um casal que sabe dançar direito, uma milonga, um chamamê, eu acho belíssimo.
1: É gaúcho, é de verdade, belíssimo. Gente.
3: Há meu tempo.
0: É? Você dançava, senhor?
1: Pé de valsa.
0: Dançador?
3: Pé de valsa. Mas... Era pé de valsa. Tudo já foi.
0: Não, mas não vai dançar no dia, então?
3: Não, um pouquinho não.
0: Um pouquinho dá.
3: Uma vez eu fui fazer um sapateado, a bota sola de couro e dei um pisão em cima do pé da esposa.
1: Foi.
3: Arranquei a unha inteira.
0: Meu Deus!
1: Tá brabo até hoje.
0: Olha, eu ficaria.
3: O primeiro remédio que eu botei foi, peguei o uísque e derramei em cima, calcula. O que é que
0: nossa
3: deu?
0: Nossa senhora, não. Mas era o que tinha na época, né?
1: É verdade, era pra resolver, né?
0: Sim, e sabe que eu sempre falo, quando a gente vai assim num lugar que o pessoal, um casal que sabe dançar, tanto o chamamé quanto a milonga, todo mundo para ver de tão bonito que é.
1: É verdade.
0: Não é verdade?
1: É verdade.
0: Não, realmente é belíssimo.
2: Nós tínhamos um casal no CTG, o Hermes e a Maria Alva, que eles dançavam assim,
3: transparente, né? Dançava bem.
2: Muito bem. É.
0: Que verdade. Bacana.
1: Ele fez parte da diretoria também,
2: fez,
1: né?
2: Fez.
1: Então,
2: eles sempre dançaram.
1: Então, tem muita gente, Ju, que passou pelo CTG, mesmo que o CTG tenha bastante tempo de vida, né?
0: Uhum.
1: Então, muita gente da cidade, muita gente da sociedade aranaguense passou por ali, sabe? E vieram perguntar, tá, e a diretoria vai? Eu disse, não, acho que a gente tem que manter essa história de todo mundo, né? Eu não estou só aqui para manter a história que o pai fez a parte dele, que as outras pessoas fizeram a parte delas para deixar essa tradição em pé em Aranaguá, né? Por exemplo, tá aqui o falecido Paim, né? Que narrou no estado inteiro e levou o nome do CTG Galpão Distância para o estado inteiro.
3: Sim. Narrou para o país inteiro.
1: É, olha
3: narrou
1: só.
3: Em Goiás, narrou na Amazônia, não sei qual foi a cidade.
2: Narrava no CTG e ele não cobrava um centavo.
1: Isso,
3: não,
1: tudo.
3: Não cobrava.
1: Então é muita gente trabalhando de coração. Eu acho que agora chegou a nossa hora, né, Kleber, de fazer nossa parte e deixar também o nosso legado, né?
0: Sim.
1: Cada um fez um pouquinho e assim o CTG vai se mantendo.
2: Quem conhece o Galpão de Estância sabe da história que tem, da tradição que tem aquilo ali, das boas festas, da tradição gaúcha, da família. Também teve muita coisa boa lá dentro.
0: Que legal.
2: Meu Deus.
0: Vou ler mais recadinhos aqui que não param de chegar e daqui a pouco. O José Adilson Cândido, parabéns ao programa. Opa. E essas pessoas sensacionais. Elcio Scaine é uma lenda. O José Adilson está mandando aqui um alô. O Pirulito da Agropecuária, buenas família, parabéns por esse trabalho maravilhoso. Abraço. O Pirulito que tem agropecuária, que ele é super tradicionalista, né? Hoje já comentei isso aqui, que eu fui na Via Sacra esse ano. Eu acompanhei ele e a esposa dele, né? Ele quase não gosta de conversar, fui conversando até lá no estádio.
2: Ele sempre trajado, sempre.
3: Pirulito é meu afilhado de casamento.
0: Olha que legal. Meu afilhado. Quem mais aqui? O Afonso Schwartz. Parabéns ao grande amigo, a esses guerreiros que nos representam, nossa bandeira do CTG Galpão Distância, que faz parte de uma grande família. O Francisco Alves, boa tarde, Juliane, a todos da mesa, em especial para o seu Elcio Scaine, do Chico da Barranca, o filho do Nino da Barranca. Oxe, o Chiquinho tá sempre ligado na programação da Rádio Araranguá. Deixa eu ver quem é que ganhou aqui. Primeira mensagem, o Robson Alves, da Cidade Alta. O Robson, ele tá assim, ó. Ele tá sempre ligado na Rádio Araranguá. Ele é impressionante.
2: O dedo no telefone.
0: É isso. Robson, um abraço para você retirar aqui na rádio, viu?
1: Esperamos lá, hein, Robson.
0: É pro casal, Robson.
1: É um casal.
0: Então, vá participar. E leve mais gente.
1: Se não quiser, passa ali no Pirulito, compra uma bombacha e vai pichar.
0: Isso, eu acho que tem que ser assim mesmo, né? Então, dia 8 de agosto, a partir das 20 horas. E para adquirir ingresso, como faz?
1: Então, Ju, na verdade, poderia chamar o pessoal da diretoria, né?
0: Uhum.
1: Tá? Se quiser passar o meu telefone para eles ao ar, aí também não tem problema.
0: Ou no Instagram também, né?
1: No Instagram também tem uns contatos. Então, toda a parte social do CTG já tem as divulgações do baile, né?
0: Sim, que bacana. Com certeza é um evento que já é sucesso.
1: Esperamos, estamos trabalhando para isso. Claro que com a ajuda de vocês, do teu programa e da rádio,
2: a gente tem um alcance maior.
1: A gente vai ter um alcance muito maior, né?
0: E tem uma galera que gosta de jantar assim, né? Eu acho muito legal. Tá acontecendo diversos eventos assim, mais para casais, mais para família. Para o pessoal aproveitar, é um evento cedo também, né? Eu acho que tem tudo isso.
1: Não, e outra coisa que chama bastante atenção é que é um evento de família, né?
0: Né?
1: Então é tudo muito tranquilo, né? Hoje em dia, se a gente vai em algum outro lugar, a gente fica até meio cabreiro.
0: Uhum.
1: Né? Então a gente trabalha para o evento em família, né? Porque o CTG Galpão Distância, ele é uma família.
2: Uma grande família.
1: E é grande.
0: Uma grande família. Agora que tanta mensagem que chegou pro seu Elcio, não é famoso?
1: Viu?
0: Não, famoso. Esse. Vou te trazer mais esse, seu Elcio.
3: Ué.
0: Pro pessoal mandar mensagem aqui pro senhor.
3: Eu sou famoso, acho que o cacetete da polícia.
2: Tem história também.
1: Trabalhou anos na Polícia Rodoviária Federal, então tem muita história.
2: Tem muita história lá também, né, senhor?
0: Tem os fãs e os haters que a gente fala agora, né?
3: Não, graças a Deus não tenho inimigo.
0: Ah, que bom.
3: E eu só tenho um problema. Eu vivo rindo.
0: Mas isso é bom.
3: É
0: melhor estar numa pessoa que vive feliz, sorrindo, que uma pessoa emburrada o dia inteiro.
3: Não, eu vivo sorrindo.
1: Não, mas quando eu vou pedir um patrocínio, ele não ri.
0: Ah, não ri?
1: Não ri, não ri. Não ri, não sai mais o patrocínio.
0: Não sai mais. Já tá grande, né?
3: Não, esse é mordedor ainda. Quando ele chega me agradando, você avenche
0: o maior. Lá vem o gol.
3: Mas vem cá,
1: chute na canela.
3: Quem não fizer pelos filhos, vai fazer para mim.
0: É verdade.
3: E outra coisa, eu sempre achei que se ajuda os filhos quando eles são novos, que eles têm condições de trabalhar. Não adianta deixar a herança, eles já estão velhos, vão fazer o quê? Comer a herança. Quando são novos, eles vão progredir, vão trabalhar. Felizmente, meus três filhos estão bem. Ainda o piorzinho sou eu mesmo.
2: O piorzinho.
3: Mas sou tão rico de amizade, tão rico, que esses dias eu estava lá no CTG, aqui assando a carne na frente da cabana, no fogo de chão. Eu levei umas bergamotas, pego ali do Boa Aberta, bergamota que veio lá no Timbé. Sentei na reversa e lembrei meus tempos de criança, sentado na reversa chupando bergamota. Que tem coisa melhor do que isso?
2: Não, tem.
0: Então, a vida é boa, né,
3: seu Elcio? A vida é boa? A vida é ruim é pra quem não sabe viver.
2: O seu Elcio que construiu muita parte lá do CTG, ele construiu lá pra trás também, a turma
3: aquela,
2: deles.
3: Aquela cancha de
2: a
3: trás.
2: A cancha grande, a cancha, cancha, de cancha trás, principal.
3: Eu consegui o trator de esteira com o deputado Tiscoski, o Edgar Tiscoski, que era secretário do Estado. Ele conseguiu o trator de esteira, trabalhou 44 dias lá, onde fez aquela cancha.
2: Aquela cancha lá deu muitas alegrias pro CTG também.
3: Não, graças a Deus, o que eu podia fazer, eu fazia, e com gosto, porque eu participava, ainda continuo participando, são dos poucos, das vezes, né?
0: Uhum.
3: Quase todos já tomaram outro caminho, né? Foram lá, Deus chamou, mas eu continuo, sou teimoso, né? Não vastro, quem vastra é boi, não dou ré.
0: É verdade. É verdade. Mas, gente, que foto bonita é o senhor aqui.
1: Tu viu? É isso aí que a gente, no final de semana. Isso aí foi nesse final de semana agora que passou. Aí nós fomos para lá, nada demais. Fizemos um coraçãozinho, uma linguiçinha, um pão, mas ficar ali na frente, conversando com os amigos, um clima gostoso, sabe?
0: Charlando, igual a gente fala.
1: Isso, charlando. E assim, na maioria das vezes, a gente acaba remetendo ao passado, né? Porque aquilo, como eu falei para ti no início da nossa entrevista, Ju. A gente vai para lá para desligar um pouco, né? Para lembrar nossas raízes, né? Do nosso passado. E dar valor para o que realmente interessa, né?
0: Sim, de fato é verdade. Pessoal, queria agradecer a presença de vocês aqui. Foi super válido, né? Reforçando o convite, então, dia 8 de agosto, no CTG Galpão Distância, tem um jantar dançante, né? É isso.
1: Exatamente.
0: Um jantar do CTG Galpão Distância, dia 20, às
3: 20. Dia 20 horas.
0: 20 horas,
1: às,
0: né?
1: Às 20 horas.
0: Tá, às 20 horas. Então é isso, só ir lá e...
1: Quem precisar dos ingressos, as nossas plataformas, né, tanto de Facebook como Instagram, tem as informações.
2: Pede o pessoal seguir lá no Instagram do CTG também, que tem bastante informação lá, tem bastante fotos e tudo vai se encontrando por ali também.
0: Bacana. Só isso, foi um prazer conhecer o senhor.
3: Foi um prazer, foi todo meu. E quero agradecer os que ligaram. São todos meus amigos e moram no meu coração.
0: Sim.
3: E dizer para eles que eu vou estar lá no baile e que eles apareçam lá também.
1: É isso aí.
0: Chegou mais recado, peraí. É famoso, vice? Você é famoso? Famoso! O Juliano Ferreira Nunes manda enorme abraço para esse ser humano. Considero meu segundo pai. É o filho do Clésio Nunes.
3: O Juliano. Oi, Clésio. Um abraço aí no teu pai também. Tudo de bom, querido.
0: O Neno Fontoura, boa tarde. Ju, um abraço para você, minha amiga querida. E a todos que estão aí, em especial ao marisqueiro. Manda ele pro arroio.
3: Vai para Canjica, Neno. Vai para Canjica. É uma brincadeira que nós temos aí, o Neno. Ele manda pro arroio, eu mando ele pra Canjica. Não é pra vencer Luda, Canjica.
0: Ai. Mas então tá, gente, muito obrigada.
1: Eu quero agradecer mais uma vez.
0: Espero recebê-los mais uma vez aqui também, tá? Muito obrigada.
1: Obrigado,
2: gente. Tchau, que tchau. Agradece.
0: 2:47, eu vou pro intervalo comercial e em seguida eu volto com o destaque de polícia.
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11: 2:59. Vamos ao destaque de polícia com Jairo Silva. Boa tarde.
12: Boa tarde, Juliana. Uma idosa de 65 anos acionou a Polícia Militar após sofrer ameaças e tentativas de agressões constantes do próprio filho, um homem de 40 anos, no Balneário Rotilva. O crime ocorreu no bairro Jardim Atlântico por volta de 19 horas do último domingo. Conforme a Polícia Militar do local, os policiais militares encontraram um homem apresentando sinais de embriaguez. A vítima manifestou interesse em

0: solicitar medidas protetivas de urgência e, diante do relato dela, do contexto da violência doméstica e do fundado receio por sua segurança, o homem recebeu voz de prisão e foi conduzido à Central de Polícia Civil aqui em Araranguá.
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10: Agora são 3:02, 19 graus é a temperatura, tempo chuvoso nesta terça-feira, 21 de julho de 2026, umidade relativa do ar em 95% e vento soprando a 8 km por hora. Amanhã, quarta-feira, previsão de tempo nublado com máxima de 19 e mínima de 15. Quinta-feira, máxima de 18 e mínima de 12 graus, tempo nublado também. Assim como na sexta, máxima de 19 e mínima de 12 graus. Já no sábado, sol com máxima de 22 e mínima de 12. No domingo, predominantemente nublado com máxima de 22 e mínima de 12. E na segunda-feira, máxima de 23 e mínima de 13 graus. Esta é a previsão do tempo para os próximos dias aqui na Cidade das Avenidas. Previsão completa no nosso portal radioararanguá.com.br. Vamos a alguns dos destaques do nosso portal de notícias. Sindicato Rural alerta para impactos do Super El Niño e orienta produtores a se prepararem para excesso de chuva. Também destaque: Uma DEAR promove vestibular bíblico 2026. Também em destaque, inscrições abertas para a Corrida Rústica Farroupilha em Balneário Arroio do Silva. Acesse nosso portal radioararanguá.com.br. E nós vamos agora ao Notícia da Hora. Lucas Casagrande, boa tarde.
11: Boa tarde, Juliana. O destaque diz que organizações transformadoras ainda podem obter certificação de responsabilidade social.
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11: Até o próximo dia 7 de agosto, seguem abertas as inscrições para a 15ª edição do Certificado de Responsabilidade Social de Santa Catarina e para o Troféu Responsabilidade Social Destaque SC. A certificação amplia a visibilidade do trabalho desenvolvido por organizações e o impacto positivo já gerado. Fortalece o reconhecimento institucional perante colaboradores, clientes, parceiros e comunidades e agrega valor à imagem, produtos e serviços. Também sistematiza e comunica melhor práticas sociais, ambientes e de governança, servindo ainda para inspirar outras instituições, ampliando a cultura da responsabilidade social. Para a Notícia da Hora, Lucas Casagrande.
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19: Nota de falecimento. Ocorreu ontem no Hospital da Unimed em Criciúma o falecimento de Maria Mercedes Martins Andrade, aos 72 anos, mais conhecida como Nena. O corpo está sendo velado na capela mortuária do cemitério Cruz das Almas. A família enlutada convida demais parentes e pessoas de suas relações para o seu sepultamento, que será hoje, ocorrendo antes do cerimonial de despedida às 16 horas, no Santuário Nossa Senhora Mãe dos Homens. Noticiamos com pesar o falecimento de Maria Mercedes Martins Andrade, aos 72 anos.
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0: 3:18, 19 graus é a temperatura, tempo nublado, mas dia bonito é a gente que faz. Que tenhamos todos uma terça-feira maravilhosa. Hoje, dia 21 de julho de 2026, estava conversando aqui nos bastidores, a gente piscou, julho já emplacou 21 dias aqui, já passamos da metade do ano e a gente fica pensando, nossa, daquelas resoluções que a gente fez para virada de ano, será que a gente cumpriu alguma coisa, né? O tempo passa, não dá, gente, não dá. Parece assim que depois de certa idade o tempo passa mais rápido ainda, mas que a gente consiga assim alcançar as nossas metas para 2026, ainda dá tempo. Dependendo do que você quer, ainda dá tempo. Tainá, boa tarde.
1: Boa tarde, tudo bem?
0: Tudo. A Tainá que emplacou até um neném.
1: O Heitor já está a caminho.
0: A caminho. A gente estava comentando que já está na metade da gravidez.
1: É, eu vim aqui, eu estava recém descobrindo, agora eu já sei o que, que é. Disse para Juju, já faz 20 semanas.
0: Ela disse, ai, Ju, tô grávida. Mas não... Que bênção, né? Eu acho que maternar deve ser muito legal.
1: Ah, um sonho, sonho.
0: Que legal, que venha com bastante saúde, já disse isso pra ti. E que venha bem arteirinho, assim, ó. É. 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
0: Bom, agora são 3 horas e 33 minutos. Vou pro intervalo comercial e em seguida eu volto com o último bloco.
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16: Agora são 3:45 e estamos de volta com o último bloco do Atualidades aqui pela Rádio Araranguá 95.5 FM. Estão abertas as matrículas e rematrículas na Educação de Jovens e Adultos, EJA, de Balneário Rui do Silva. Novas matrículas ou rematrículas podem ser realizadas até o dia 31 de julho na Escola Municipal de Educação Básica Jardim Atlântico, das 18 às 21 horas. Documentos necessários para novos alunos, histórico escolar original, documento de identidade cópia, comprovante de residência atualizado cópia. Para a rematrícula é necessária cópia de comprovante de residência atualizado. Então, EJA de Balneário Rui do Silva está com matrículas e rematrículas abertas. 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

0: marca completa 36 anos com avanços e desafios na proteção da infância. Estatuto da Criança e do Adolescente completou 36 anos com avanços na garantia de direitos e reforço na atuação integrada da rede de proteção. Reportagem de Vanessa Carini.
1: O Estatuto da Criança e do Adolescente completou 36 anos no mês de julho. Criado para garantir a proteção integral das crianças e adolescentes, o ECA representou uma mudança na forma como o país passou a tratar os direitos da infância e da juventude. A coordenadora do Centro de Apoio Operacional da Infância, Juventude e Educação do Ministério Público de Santa Catarina, promotora de justiça Daniela Bandeira, destaca os principais avanços trazidos pela legislação.
2: As principais conquistas proporcionadas pelo ECA são reconhecer as crianças e adolescentes como sujeitos de direitos. E isso consiste em dar a eles proteção integral, proteção integrada por meio da rede de proteção da família, da escola, da sociedade, por parte do Estado, e garantir a eles a prioridade absoluta. Assim, o ECA, com base nesses princípios, ele trouxe garantias de direitos para as crianças e adolescentes que não havia antes e ampliou o acesso a outros direitos, como ampliou o acesso à educação, o acesso à saúde, à convivência familiar comunitária, trouxe um fortalecimento dos conselhos tutelares e aperfeiçoou diversas formas de combater a violência contra as crianças e adolescentes. A gente pode dizer que o ECA, ele é uma das normativas mais importantes que nós temos no nosso país, e ela trouxe essa quebra de paradigma no tocante à análise de crianças e adolescentes, como era feito antes e como é feito hoje. Hoje há uma garantia de prioridade às políticas públicas para crianças e adolescentes e à garantia dessa proteção integral, dessa proteção integrada às nossas crianças e adolescentes.
1: Segundo a promotora, uma das atualizações mais recentes da legislação reforça o combate à violência sexual contra crianças e adolescentes com ações de prevenção e atuação integrada entre os órgãos responsáveis.
2: Essa lei, ela veio no final do ano passado e ela é uma lei muito importante para reforçar o combate à violência sexual contra crianças e adolescentes, e esse combate ele também se dá além do por meio da repressão, ou seja, a lei ela trouxe penas mais elevadas, ela trouxe um crime de descumprimento de medida protetiva de urgência, ela trouxe previsões no tocante à repressão, mas ela também trouxe previsões importantes no tocante à prevenção, ou seja, a necessidade de uma atuação articulada entre todos os órgãos que compõe a rede de proteção das crianças e adolescentes, que são o Ministério Público, o Poder Judiciário, o Conselho Tutelar, o Conselho das Crianças e Adolescentes, enfim, todos os órgãos, assistência social, a educação, a saúde, que atuam na promoção e na proteção da defesa dos direitos das crianças e adolescentes.
1: De Florianópolis, para a Rede de Notícias Acaerte, Vanessa Carini.
0: 3 horas 49 minutos, temperatura marcando neste exato momento 19 graus, chove em Araranguá. Umidade relativa do ar em 96%, vento soprando a 8 km por hora.

Vamos aos destaques do nosso portal radioararanguá.com.br. Campo Democrático de Santa Catarina realiza convenções conjuntas nesta terça-feira na Alesc. Educação de Araranguá amplia inclusão com aquisição de 400 kits para estudantes neurodivergentes. Também em destaque, turnê dos 100 anos do Corpo de Bombeiros chega ao Sul Catarinense com concerto gratuito em Criciúma. Tudo isso está no nosso portal radioararanguá.com.br.

0: E proposta torna imprescritível crime sexual contra menor de 12 anos. Câmara instala em agosto comissão especial para analisar essa matéria. Reportagem de Rita Sardi.
1: A proposta de emenda à Constituição, a chamada PEC 21, busca tornar imprescritíveis os crimes sexuais cometidos contra crianças menores de 12 anos. De autoria da deputada Soraya Santos, o texto altera o artigo 5º da Constituição Federal para incluir essa categoria de abuso no rol de crimes que o Estado brasileiro pode punir a qualquer tempo, independentemente de quantos anos tenham se passado desde o ato. Em julho, pouco antes do início do recesso parlamentar, a Comissão de Constituição e Justiça da Câmara aprovou por votação simbólica a admissibilidade da proposta. A relatora foi a deputada catarinense Júlia Zanatta, do PL. Após o aval da CCJ, o próximo passo é a criação e instalação de uma comissão especial, que deve acontecer em agosto e que será responsável por analisar o mérito da proposta, como explica a Júlia Zanatta.
2: Infelizmente, esse tipo de crime ainda não tinha a imprescritibilidade e agora é o primeiro passo para passar a ter. É de autoria da deputada Soraya Santos, também do meu partido, PL, e agora nós vamos trabalhar juntas para instalar a comissão especial, que vai tratar do mérito, para o quanto antes aprovarmos também em plenário essa proposta de emenda à Constituição.
1: Hoje, o crime de estupro de vulnerável prescreve em 20 anos e a contagem para a prescrição começa a partir dos 18 anos da vítima, a não ser que a ação penal já tenha sido iniciada em data anterior. O embasamento para a mudança na Constituição foca no fortalecimento da rede de proteção à infância. Parlamentares favoráveis à medida pontuam que o fim do prazo de prescrição é crucial, porque muitas das vítimas, devido a bloqueios psicológicos, ameaças ou dependência familiar, só reúnem condições emocionais e maturidade para denunciar os abusadores após atingirem a idade adulta. Júlia Zanatta deu um exemplo que chocou o país de um caso que aconteceu no Ceará.
2: De um estupro de uma bebê de 10 meses, o ficante da mãe, ficante de 22 anos, foi preso, suspeito desse estupro, mais outro rapaz que estava no apartamento. E é muito triste ver isso acontecer ainda no Brasil, e eu não acredito em ressocialização de indivíduos que cometem esses crimes. Eu, como cristã, não deveria desejar a morte de ninguém, mas infelizmente é um sentimento que nos toma quando a gente vê isso acontecer. E, no mínimo, então, a gente pode tornar esse crime imprescritível, e é isso que faremos.
1: Se aprovada na comissão especial, a matéria precisará passar por votação no plenário da Câmara dos Deputados. Por se tratar de uma emenda constitucional, exige o voto favorável de 3/5 dos deputados ou 308 votos em 2 turnos antes de seguir para apreciação do Senado Federal. De Brasília, da Rede de Notícias Acaerte, repórter Rita Sardi.
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0: Hoje, a madrugada de amanhã, né? E amanhã também, no período da manhã. Então tem que dar uma olhadinha. Já mudaram, né? Já mudaram ali os mapas e tudo mais ali, mas é impressionante. O pessoal que vem lá do Rio Grande do Sul, né? Da divisa, sabe tudo, né? É que nem minha esposa. Ela olha assim, tá viajando, ela fala assim, ó, vai chover.
1: Vai
0: Quem
1: chover,
0: vai
1: é
0: chover?
1: isso.
0: Assim, tá doendo teu joelho, alguma coisa assim? Digo assim, não, vai chover, olha aquela nuvem carregada que tá vindo lá do sul. Aprenderam, né? Digo assim, não dá outra, né?
1: É
0: Eu aposto mais perco
1: chuvinha.
0: todas. Aposto mais perco
1: Em
0: todas.
1: casa e no trabalho.
0: Digo, é isso mesmo, as duas mulheres me judiando. Vamos lá, então, a nossa convidada de hoje, ela tem 52 anos e há 26 ela atua na área da estética, né? Ela resolveu, então, se aprofundar na grande paixão dela, na especialidade que hoje ela tem, que é o pós-operatório, que é muito importante para as mulheres e para todas as pessoas, né? Para fazer essa parte de estética e tudo mais, de controle, de cuidado, né? Então, ela foi se especializando aos poucos, porque muitos clientes pediam para que ela fizesse isso. Então, a gente vai conversar com a empreendedora, né? Que tem um espaço específico para isso hoje, que é a Elizabeth Caetano dos Santos Porto. A Elizabeth, que inclusive trabalha, ó, raio, trabalha. Levasse um susto, Júlio. Lembrei da menina que apresentava comigo o jornal, que entrou um morcego no estúdio.
1: No estúdio.
0: Agora, eu olhei pra ti, tinha que continuar, mas hoje a gente tá um pouco mais tranquilo, não precisa continuar tanto, né? Então a gente vai conversar com ela justamente sobre isso. Joela que resolveu empreender, né? Montar o próprio espaço, hoje recebe as pessoas e trabalha com inúmeros médicos conhecidos aqui na nossa região.
1: Bacana. Pessoal, estou me despedindo por aqui. Desejo a todos um excelente final de tarde. Volto amanhã às 14 com atualidades. Gregório, ótimo programa.
0: Um beijo, Ju, dando sequência à nossa programação. Vamos ao Notícia da Hora. Lucas Casagrande, muito boa tarde. Qual é o seu destaque?
2: Boa tarde, Gregório. ProUni recebe 529.700 inscrições para o segundo semestre de 2026.
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2: O programa Universidade para Todos ProUni recebeu 529.786 inscrições para as vagas do segundo semestre de 2026, segundo o balanço divulgado pelo Ministério da Educação. Ao todo, 1.103.672 estudantes fizeram mais de 2,12 milhões de inscrições no ProUni, já que cada participante pôde selecionar até duas opções de curso, instituição e turno. Na edição do primeiro semestre, o programa registrou 1.595.662 inscrições. O programa federal oferece bolsas de estudos integrais, que cobrem 100% do valor da mensalidade, e parciais, com 50% do valor, em cursos de graduação e sequenciais de formação específica em instituições privadas de ensino superior. Para o Notícia da Hora, Lucas Casagrande.
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14: Olá, sejam todos muito bem-vindos. Hoje é terça-feira, dia 21 de julho de 2026 e está entrando no ar pela sua rádio Araranguá mais uma edição do programa 95.5 Entrevista, que conta a história de pessoas que fazem a diferença em nossa região. Nossa convidada de hoje tem 53 anos e há 27 atua na área da estética. Uma caminhada que começou por acaso, com muito amor e curiosidade, e que ao longo do tempo foi se moldando até chegar àquilo que hoje é a sua paixão e especialidade também, o cuidado pós-operatório. Ao longo dos anos, atuou em diversas especialidades. Trabalhou com massagens estéticas, eletroterapia, técnicas manuais e outros tratamentos que já a encantavam. E mesmo enquanto fazia tudo isso, o pós-operatório já caminhava ao seu lado. Sempre havia uma paciente ou outra que nossa convidada acompanhava nessa fase delicada da cirurgia. E esse cuidado foi crescendo dentro dela até se tornar o foco exclusivo. Hoje o 95.5 Entrevista vai contar a história de Elizabeth Caetano dos Santos Porto. Ela é graduada pela Unopar e desde o início da sua carreira nunca deixou de estudar. Fez especializações em diversas cidades, tais como Curitiba, Florianópolis e Balneário Camboriú. Mais recentemente, com a chegada dos cursos online, entrou uma nova fase para se formar e continuar crescendo dentro desse mercado. A pandemia lhe mostrou que o digital pode sim ser uma ponte segura para o conhecimento. E desde então, segue se atualizando com o mesmo entusiasmo de sempre, no online e às vezes no presencial. Durante 4 anos, ministrou aulas em escolas profissionalizantes aqui da cidade e também muitos cursos VIPs. Ensinar é algo que lhe toca profundamente. Como ela mesmo gosta de dizer, compartilhar conhecimento é multiplicar experiências, é deixar um pedacinho da gente na vida do outro. Hoje o 95.5 Entrevista vai contar a história de Elizabeth Caetano dos Santos Porto. A Bete. Bete, seja muito bem-vinda, um prazer recebê-la na Rádio Aranaguá.
15: Prazer estar aqui, muito obrigada pelo convite.
14: Bete, vamos lá então. Antes mesmo da gente falar do trabalho, que é a sua paixão, vamos falar de outra paixão, que é a sua família, né? Vamos Isso falar aí. Um pouco mais da família, eu queria saber mais um pouco desse lado da Bete aí, família, um pouco antes de entrarmos no trabalho.
15: Então, eu tenho 2 filhos, um menino, um homem de 35 anos, uma filha de 32, que hoje é minha sócia, trabalha há 14 anos comigo, iniciou como uma funcionária, uma parceira, e hoje nós somos sócia no Bete Caetano Centro Estético. E tenho... me casei com o Vânio, meu segundo marido, e ele tem uma filha e uma netinha também, que é a minha enteada e a minha netinha. E tem mais 2 netos de sangue.
14: E Bete, você é natural daqui? Como é que foi a sua infância, a sua criação? Vamos falar um pouquinho dessa época, vamos trazer um pouquinho mais aqui à mesa, né, essas lembranças boas aí que você tem, tanto da infância quanto da juventude.
15: Uhum. A minha família é daqui, de Araranguá, mas meus pais, quando casaram, foram morar no Rio Grande do Sul. Então, eu nasci em Gravataí, fui alfabetizada lá, entrei com 5 anos na escola lá, porque lá era permitido. E aí, no ano seguinte, eu estava cursando ainda, voltamos para a cidade de origem deles aqui, né? E aqui eu não consegui entrar. Então, depois, no outro ano, eu comecei a primeira série aqui de novo. E desde então, sempre morei aqui, assim, me considero uma catarinense. Sou gaúcha, mas me considero uma catarinense.
14: E nos estudos, Beth? Gostava desde pequenininha?
15: Apaixonada,
14: algumas matérias que
15: sempre.
14: Você gostava mais, assim?
15: De... Gosto de exatas, sempre certo. Gostei. Legal. E sempre gostei de anatomia. sempre amei estudar, não consigo, eu nunca paro, nunca. Eu estou sempre fazendo algum curso ou alguns cursos, sempre tem um monte de coisa ali fazendo. É, o online é incrível, né? Eu achei que eu nunca fosse gostar, nunca fosse...
16: Se adaptar, a gente pensa assim, né? Achei.
15: Porque para mim era o presencial sempre, né? E a pandemia trouxe isso para a gente, né? Ou eu fazia isso ou eu ia ficar parada, e eu não consigo, então... É, a pandemia me mostrou que é muito, muito fácil ter o conhecimento através do online, assim, eu achei isso incrível.
16: E eu falei ali até mesmo na questão do treinamento, né? E realmente é o que a gente pode fazer hoje de casa, né? É mais fácil estar ali num tempo, porque o tempo é corrido, a gente sabe disso, né? Mas o online acabou te trazendo isso na pandemia.
15: Nossa, porque você estuda a hora que você quer. E você repete quantas vezes quiser, e, enfim, é dentro do seu tempo, né? Eu estou dirigindo, estou estudando, estou fazendo algumas coisas dentro de casa, eu estou estudando, estou escutando, estou aprendendo. Então, online é incrível por isso, né?
16: E a estética? Eu falei no começo que entrou na sua vida assim, meio que por acaso, e virou uma paixão. Conta para nós como é que foi essa história.
15: Então, meu primeiro contato com a estética, meu primeiro trabalho já foi dentro disso. Eu tinha 15 anos e a minha amiga fez 15 anos logo depois de mim e eu fiz as unhas dela. E ela foi arrumar o cabelo num salão de beleza e a moça que estava arrumando ela perguntou quem tinha feito as unhas dela. Ela disse que era uma amiga, ela perguntou onde que a tua amiga trabalha e tal. Não trabalha. E aí me convidou, convida a tua amiga para vir aqui trabalhar com a gente. E aí pedi para os meus pais, não queria deixar de jeito nenhum, mas eu insisti muito e fui. Aí fiquei lá uns meses, né, uma coisa muito de criança, assim, muito infantil ainda. Mas trabalhei um tempo e depois tive 3 trabalhos fora disso, fora dessa área, né? E fiquei desempregada. E aí fazia uns trabalhos manuais e fui no Cine da nossa cidade.
16: Sim.
15: É, eu conhecia uma moça que trabalhava lá, uma amiga minha, fui levar esses trabalhos manuais para ela e fui ver se tinha vagas de emprego, né? Mas eu estava muito entediada em ficar em casa, imagina, e não ser útil, nossa, tava me incomodando isso. E já tinha as minhas crianças, mas eles já estavam numa idade que eu poderia trabalhar, né? E aí cheguei lá, fomos ver vagas, não tinha nada que eu me enquadrasse. E ela falou, ó, Senac, por que tu não faz um curso? Ela viu que eu estava entediada. Por que você não faz um curso? O Senac está oferecendo vários cursos gratuitos aqui na escola. A gente tem várias coisas. Nossa, mas tem o quê? Tem culinária, tem confeitaria, tem corte e costura, tem... E foi falando, né? Aí eu olhei pra ela, o que que tem agora? Qual é o curso que tem agora, pra começar agora? Tipo, quero começar agora, o que que tem? Beth, semana que vem começa manicure e pedicure. Depois, na mesma semana, começa cabeleireiro e estética facial daqui 15 dias. Eu quero os 3. Era o que tinha? Não. Pronto. Ali começou tudo, ali eu me encontrei. Na parte, aí montei, fui trabalhar com pessoas, montei o meu espaço... É, mesmo nos locais onde eu trabalhava, sempre a massagem teve junto,
16: certo,
15: sabe?
16: Certo,
15: Eu comecei como manicure, né? Mas sempre que finalizava um pé, eu fazia uma massagem nos pés e tal. E elas voltavam pela massagem, nem tanto pela unha. E me acompanhavam por isso e falavam, nossa, mas tu tem que fazer, tu tem uma mão boa e tal. E aí comecei a fazer os cursos voltado para essa área. Então, isso sempre caminhou junto. A parte de pós-operatório não se fazia tantas cirurgias antigamente como agora. Estou falando de 20 e tantos anos atrás.
16: Hoje em dia, né? Nossa, uma...
15: Então, mas ainda assim, já se fazia alguma coisa. E isso já, de vez em quando, alguém vinha e me procurava se eu fazia pós-operatório. Aí fui tentar entender um pouco desse mundo de pós-operatório, fazer especializações e tal. E, na época, só se fazia drenagem linfática no pós-operatório e tinha uma drenagem convencional diferente de uma drenagem de pós-operatório. E aí fui lá... Né, aprendi a fazer isso e fui dando esse suporte para essas pessoas que me procuravam. Até que hoje é o meu foco, é o meu trabalho. Hoje eu faço isso.
16: E no pós-operatório são vários serviços, né? São vários tipos de massagem.
15: Hoje...
16: Quer explicar para nós um pouquinho da Beth, né, a especialização da Beth nesse sentido? Assim.
15: Hoje em dia a gente fala que se oferecer esse trabalho para as pessoas, como você fez cirurgia, você vai precisar fazer drenagem linfática.
16: Certo, tá.
15: Drenagem linfática é importante, faz parte do pós-operatório, mas ela é só uma parte. Digamos que é um quarto de todo o processo.
16: Nossa.
15: Porque existe muitas outras coisas que a gente precisa cuidar. Então, o que a drenagem faz, Beth? Ela ajuda nos edemas, nos inchaços.
16: Certo.
15: Só. só vai fazer isso. Mas a gente tem que cuidar, evitar e tratar caso aconteça as fibroses, tem seromas, tem retração tecidual, tem a forma correta como essa paciente vai colocar a malha, porque se colocar torta vai fazer marcações, pode gerar fibroses, tem parte de curativos, tem os primeiros banhos que precisam ser banhos assistidos, então é muito cuidado. Então, e hoje a gente tem, eu falo que os médicos, os cirurgiões, eles estão sempre se atualizando, sempre. E nós, terapeutas que estamos cuidando dessas pessoas, não podemos ficar para trás.
16: Certo.
15: A gente tem que se atualizar também. Então, hoje tem uma gama de aparelhos de eletroterapia que a gente pode estar aplicando nesse pós-operatório, né? Então, eu uso muito a bota pneumática, que vai ativar a circulação sanguínea linfática, a fototerapia, biomodulação LEDs e laser infravermelho, para ajudar na cicatrização, na regeneração dos tecidos profundos. Uso ultrassom quando e se necessário, porque o pós-operatório ele é dividido em fases e a gente não pode tudo a todo momento.
16: Tem que ser,
15: tem que ter um raciocínio. Passo
16: aos poucos.
15: Exatamente. Cada pessoa, cada organismo, ele é único e ele evolui de uma forma única.
16: Sim.
15: Então, a gente precisa ter um raciocínio clínico e saber observar esse corpo e saber ver o que ele está evoluindo e o que esse corpo precisa naquela fase. Né? O que ele está precisando naquela fase, o que é permitido para aquela fase. Porque um pós-operatório, o médico foi lá, ele moldou aquele corpo e a gente vai lá para lapidar.
16: Certo.
15: Um pós-operatório errado pode botar isso a perder, né? Porque quando a gente faz uma cirurgia estética, a gente quer o estético bonito. É essa a função,
16: né?
15: É
16: o resultado, né?
15: Então, assim, se o resultado final não ficar bom, estraga parte da cirurgia, digamos assim, né? Então, o pós-operatório vem para cuidar disso tudo, sabe? Para caminhar ali junto com a paciente. Se é preciso todos os dias a gente está ali, do ladinho dela, cuidando dela em tudo que for necessário.
16: E o Beth, é uma confiança muito grande também, né? Porque assim, você é indicada por um médico, né? Claro, e daí elas entram em contato com você até mesmo para te conhecer e tudo mais. Depois que conhecem, acaba criando uma amizade, acaba criando um laço.
15: Um vínculo,
16: né? Fala um pouquinho desse lado também. Que vocês acabam sendo psicólogos também, né? Faz parte do processo de conversar, né?
15: Exatamente. Essa parte de ser indicada hoje até pelos médicos, pelos cirurgiões, e isso me deixa muito feliz, a minha formação é em estética, né? Então, quando eu fui fazer a minha cirurgia, eu fui fazer uma mastopexia com prótese, o médico que eu escolhi para fazer a minha cirurgia trabalhava em equipe, e nessa equipe existe um fisioterapeuta, que é o fisioterapeuta-chefe, né, das outras pessoas que trabalham na terapia de pós-operatório, e antes da cirurgia a gente tem uma consulta com esse fisioterapeuta. E quando ele veio conversar comigo, eu falei: doutor Clécio, eu não vou tomar muito teu tempo, não precisa me explicar como é a minha cirurgia, o que vai acontecer, porque eu trabalho com isso e eu sei tudo. Eu tenho só uma dúvida contigo, que na época que eu fui fazer, havia começado o uso de tape, aquela fitinha elástica que coloca no pós-operatório. E esse médico colocava esse tape no intraoperatório. E eu estava receosa em botar, porque eu nunca tinha feito, nem recebido e nem feito nenhuma paciente com tape. Eu estava receosa de me dar uma alergia, porque eu sou um pouquinho alérgica a contato, sabe?
16: Sim.
15: E eu tava com medo de colocar e, tipo, coloco isso e daí, se me der alergia, como eu vou tirar? Eu consigo tirar? Eu posso tirar? Eu tenho que ficar os 5, 7 dias com ele? E eu falei pra ele: ó, a minha dúvida é essa. Ele: ah, tu trabalha com isso? Que legal! Eu tô precisando de pessoas na minha equipe, principalmente aí da tua região. A gente pode marcar uma hora para conversar sobre isso? Eu: ah, sim, vamos, uma hora a gente... Mas achei, ele não vai me querer, né? Vamos voltar ao nosso assunto e tal? Não, Beth, me explicou tudo como ia ser comigo. Ah, Beth, mas a nossa conversa, a nossa consulta foi tão rápida. Vamos conversar um pouquinho sobre trabalho? Daí eu disse: tá, vamos conversar. Qual a formação que você precisa? Qual a formação que tu tem, Beth? Aí falei para ele: a minha formação, minhas especializações, é disso que eu preciso. É isso que eu preciso. Nenhuma faculdade de... Poderia colocar aqui uma... Não desmerecendo nenhuma classe, tá? Poderia colocar aqui uma biomédica, uma enfermeira, uma outra fisioterapeuta. Podia ser tudo isso. Mas a experiência que tu tens, na época, 20 e poucos anos, né? A experiência que tu tens de todo esse tempo, faculdade nenhuma dá. E eu tenho certeza, pelo que nós conversamos e por tudo que tu me falou de anatomia, de condução de pós-operatório, eu tenho certeza que tu vai ensinar a gente.
16: Uhum, que legal.
15: E aí fiquei muito feliz por isso, assim, e ali já fechamos o nosso contrato. Então, até hoje eu trabalho com essa equipe médica. Então, todas as pessoas que fazem a cirurgia lá já acertam tudo lá, todo um pacote. Uhum. E se elas são daqui, de Araranguá ou região próxima, eles encaminham para mim e eu cuido dessas pessoas. Uhum. Fora isso, eu atendo todos, vários outros médicos. Então, hoje eu já sou indicada, não tem essa parceria, né, esse conjunto assim, mas eu já sou indicada por esses médicos para atender pós-operatório e intraoperatório, uhum. que é dentro do centro médico, dentro do centro hospitalar. Uhum. É, e aí vem a indicação de outros médicos, que é legal para mim, assim, eu gosto, e nem todo médico exige que seja feito com uma pessoa que está indicando.
16: Certo, certo.
15: A própria paciente tem a liberdade de procurar alguém, e aí elas também me procuram, né, e sempre que posso eu... atendo.
16: Viu, Beth, esse lado assim da porque eu tenho até aquela dúvida normal, né? Porque a pessoa está se convalescendo, né? A pessoa está ali num momento ali um pouco mais difícil. Então, para ti também foi um desafio, né? Para mudar, para entrar nessa área, né? Até mesmo porque não é só o manual, não é só saber fazer a prática, mas tem todo um conjunto do profissional, né? É, conta um pouquinho como é que foi essa adaptação para ti.
15: Eu já trabalhava com estética, mas o pós-operatório... ele é estética, mas existe saúde por detrás disso, né? A pessoa passou por uma cirurgia, ela vem com algumas limitações, e é muito necessário entender o que aconteceu dentro daquele corpo.
16: Certo.
15: Hoje, assim, eu consigo entrar dentro de uma sala cirúrgica e observar uma cirurgia. Isso mudou a minha visão. Uhum. Poder ver as cirurgias daquelas pessoas que eu trabalhava depois, mas sabia o que aconteceu com ela, sabe? Onde foram as incisões, como foi limpado, como foi... Isso mudou totalmente o meu atender. É totalmente diferente. Tem um antes e depois de ver as cirurgias. E, então, tem uma responsabilidade muito grande, porque ela vai ter... Eu não vou te falar que vai ter intercorrências, todo mundo. Eu trabalho com prevenção de intercorrências. Uhum. Mas algumas coisas no organismo fogem do nosso controle. Foge do meu... foge do controle do cirurgião e foge do controle da própria paciente. Uhum. É o organismo. E a gente precisa ter um raciocínio clínico para enxergar que isso está começando a acontecer e um raciocínio clínico de como tratar tudo isso e saber o momento certo de chamar o médico. Uhum. Agora, já, o médico precisa intervir nisso aqui, né? Então, é uma responsabilidade grande, assim, mas isso me encanta, assim, eu gosto de ter esse cuidado, sabe? Eu gosto de tá observando e saber o que está acontecendo. Você perguntou da parte emocional, né? Eu falo para todas elas, quando eu termino o pós, eu pergunto, o que foi mais difícil para ti? O emocional. Uhum. É o estresse, o repouso. Os dois, três primeiros dias é legal, tá cansada, depois já fica estressante. A dependência de terceiros, você depende para tudo. Então, a parte mais difícil de um pós-operatório para paciente é isso. É o emocional, é estar preparada. E as pessoas não se preparam. Elas, quando vai fazer uma cirurgia, elas pensam no dia da cirurgia, que é um misto de sentimentos, euforia, felicidade, medo. É um misto de sentimentos pro dia da cirurgia. E o dia do resultado final, né? Tipo, ela imagina, vou fazer a cirurgia, meu corpo vai ficar desse jeito. Ela só vê isso. Só que desse dia até esse aqui, existe um caminho que é longo, que é de paciência e que precisa ser acompanhado. É esse caminho que vai te dar o resultado final. E as pessoas não estão preparadas para esse caminho porque não pensa nisso. E é natural, né? Não vive isso no dia a dia. As pessoas estão aí tendo as suas vidas, trabalhando e... resolveram fazer uma cirurgia para se sentirem melhor com o corpo, para melhorar a autoestima e etc, né?
16: Como é que a Beth divide o tempo dela hoje? Porque o tempo é corrido, né, Beth? Como
15: corrido.
16: É que você divide seu tempo aí?
15: Eu criei meus filhos nessa vida, né? A minha caçula estava sempre ali junto comigo. Eu falo que ela foi criada embaixo da maca, brincando embaixo da maca e eu trabalhando.
16: Ela sabe tudo, ela sabe tudo da área já.
15: Por isso que está
16: nessa área.
15: Está comigo. O meu trabalho, ele exige bastante horas, né? Então, eu trabalho de manhã, de tarde e de noite. A gente não falou, mas eu acho que não mencionei aqui que eu estou no meu segundo casamento.
16: Sim.
15: E eu tenho 52 anos, 53 o mês que vem. Então, hoje, eu já não trabalho uma quantidade de horas igual eu trabalhei antes.
16: Certo.
15: Apesar de ser muitas horas, não é igual antes. sabe? Antes eu ia até umas 11 horas. É, mas eu tinha prioridades que eram os meus filhos, eles precisavam estar bem alimentados, limpos, isso era uma prioridade para mim. É, minha casa, né? Enfim, hoje o Vânia é uma prioridade para mim. É, meus filhos estão casados, eles têm a vida deles, então eu preciso tirar um tempo para estar com eles, para esse convívio de família, sim, que é bom, sim, né? Para estar com os meus netos, que eu amo, né? Mas a gente faz isso final de semana, um dia ou outro à noite, enfim. Mas a minha prioridade é estar com o Vânia, hoje é só nós dois, né? Então, o Vânia é meu maior incentivador e meu melhor parceiro, assim, ele me incentiva muito no meu trabalho, muito. Se eu disser para ele, eu quero ficar... quero fazer um curso não sei aonde, ele super me apoia, eu quero que tu vá comigo, o Vânia tá indo, sabe? É, ele é muito parceiro e ele entende, assim, né? Sim. Esse meu, essa demanda de trabalho, né? E ele sabe que isso é vital para mim, assim, que eu gosto, eu vivo isso, né?
16: Inclusive, Beto falou que fez alguns cursos fora, né? Como eu falei, Florianópolis, Curitiba, fala um pouquinho.
15: Em várias cidades, na verdade.
16: Dessa se dividir, né? Ir na cidade, fazer o curso, aperfeiçoar, voltar com aquela bagagem diferenciada. E tu, como sempre disse, tu não consegue ficar parada, né?
15: Exatamente.
16: Tu tem que estar se especializando. Uhum. Fala um pouquinho dessas experiências que tu teve aí.
15: Fiz cursos fora, assim, se eu pegar... eu nem sei quanto, sabe? Eu tenho uma pasta, assim, ó, grossa de certificado, sabe?
16: A gente para de contar,
15: sabe?
16: Né? Faço
15: ideia de quantos que eu já fiz. Claro que no início da minha profissão, eu acho que fazia uns 20 por ano, né? Porque queria muito, queria aprender muito. Quando eu abri a minha porta, isso há 26 anos atrás, 24, que antes eu trabalhei com outras pessoas, quando eu abri a minha porta, antigamente era assim... as pessoas iam num lugar e elas queriam fazer tudo naquele lugar.
16: Sim.
15: Elas não queriam ficar pulando de lugar em lugar. Então, eu sabia que eu tinha que aprender tudo, porque aquela pessoa que batesse na minha porta, ela tinha que ficar ali. E eu tinha que suprir as necessidades dela, né? É, hoje é diferente. Hoje, a gente pode ser especialista numa coisa, porque hoje a mulher vai e faz a unha num lugar, a depilação no outro, a massagem no outro, no cabelo no outro lugar. Então, a necessidade de eu aprender era isso. Eu ter tudo para oferecer dentro de um espaço. E por isso, tá sempre procurando fazer cursos e tal. Então, fui muito para Curitiba, eu devo ter ido uns 7, 8 anos consecutivos. Todos os anos ia lá fazer aperfeiçoamentos. É, Rio Grande do Sul, Camboriú, Florianópolis, muitas vezes. Porque nós não tínhamos o online, né, antigamente. Sim, então, a única forma de buscar conhecimento era isso. E comprar livros. E ler.
16: E nos grandes centros estão as novidades, né? Ali tu vê a tendência
15: sempre
16: e tudo
15: assim.
16: Mais.
15: Não tem, São né? Paulo, feiras em São Paulo, né? Beauty Fair, Hair Brasil, que engloba tudo isso, né? Toda parte tem, são feiras anuais. E hoje, já não faço essa quantidade de cursos, seleciono aquilo que eu quero fazer, né? Porque eu sei o que eu preciso, então eu procuro aquilo que vai me suprir daquilo que eu necessito no momento. E são menos, com certeza, né? Ou já ministrei aulas, então hoje eu já consigo compartilhar o meu conhecimento com outras pessoas. E eu gosto muito disso. Quero voltar a fazer, mas o tempo é difícil, mas quero voltar a fazer isso. Sempre tem alguém me perguntando, assim, para dar aula VIP, né?
16: Sim, sim.
15: E eu acho tão bacana, assim.
16: Como é que era para te dar aula? Né? Porque eu vi que a Beth mandou daí o currículo dela, né? E eu sempre olho no currículo das pessoas que me mandam aquele lado que mais chama atenção, né? Aquele lado que desperta, muitas vezes, uma paixão dentro da própria área. E uma delas que eu vi ali era tu dar aula. Tu disse que tu gostava de estar nesse ambiente, né?
15: Tão...
16: de passar para aprender também, né? Porque a gente aprende muito também, né, Beth?
15: Aprende. Saber para executar é de um jeito. Depois você vai saber para ensinar, vai estudar tudo de novo, aprender de uma forma diferente para poder ensinar, né? É diferente. E o dono de uma escola visitou o meu espaço, que ele estava uma escola profissionalizante da cidade, ele estava oferecendo cursos na área de estética. E ele visitou o meu espaço e veio fazer propaganda da escola dele e mostrou os cursos que tinha. E do lado, assim, eu tinha um quadro com todo o meu trabalho, tudo que eu fazia naquele espaço ali. Aí ele olhou, leu e perguntou quem fazia aqueles trabalhos. Eu falei que era eu. Aí ele perguntou onde que eu tinha feito todos aqueles cursos e tal, e aí contei para ele, contei um pouquinho da minha vida e tal. E aí ele me convidou para ministrar as aulas na escola dele. Assim entrou. E eu, tipo, não, sou capaz, né? Como assim? Primeira vez na sala de aula, um horror, assim, né? Nervosa, meu Deus. Mas fui, E aí me apaixonei por isso e fiquei 4 anos. Eu saí da escola porque eu já estava mais na escola.
16: Certo.
15: Eu já estava assim, todas as noites eu tinha turma. E a segunda-feira era o dia inteiro, de manhã, de tarde, de noite com turma. Aí sobrava pouco tempo para o meu trabalho e para a minha vida.
16: Uhum.
15: E a escola era legal, a remuneração não era ruim.
16: Sim.
15: Mas o meu trabalho era muito mais sólido para mim, né? Financeiramente muito, e maior também a renda. Então eu quis sair, fiquei 4 anos e quis sair. Daí fiquei só com cursos VIPs, aulas VIPs.
16: Tá certo, nós vamos para um breve intervalo. Daqui a pouco a gente vai falar um pouquinho mais sobre o espaço da Beth, né? Esse espaço aí que tem 26 anos, Beth, é isso?
15: Espaço com... Meu espaço, sim. Hoje eu tô num lugar que fechou 3 anos ali, um lugar novo que eu abri. Enfim.
16: Legal, nós vamos falar desses primeiros passos, como é que foi a evolução, o friozinho na barriga para abrir o primeiro negócio, que a gente tem a dedicação e tudo mais. Vamos para um breve intervalo, daqui a pouco a gente volta com mais 95.5 entrevistas. Um instante só.
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9: Agora são 4 horas e 34 minutos. Estamos de volta com o nosso 95.5 Entrevista dessa segunda-feira, recebendo aqui a Elizabeth, né? Que eu falei que eu vou chamar de Beth, né, Beth?
10: Isso aí.
9: Para falar sobre a profissão da Beth. Ô, Beth. Conta para nós como é que foi abrir o teu próprio espaço, os desafios que tu teve naquele princípio, claro, tendo os filhos também, tendo que dividir teu dia, tendo o investimento todo, tendo que aprender a administrar o espaço como um todo. Conta para nós como é que foi esse primeiro desafio lá e como é que surgiu essa fagulha, né, de vou abrir o meu próprio espaço, eu mereço, eu quero ser empreendedora. Como é que foi esse início?
10: Então, no meu primeiro momento, eu fui trabalhar com outras pessoas, eu trabalhei em dois espaços, e sempre fazendo cursos, e uma colega minha, que fazia curso comigo, ela montou o espaço dela, ela tinha condição financeira, enfim, montou o espaço dela. E, de repente, ela disse, não gostei, não é isso que eu quero, não quero trabalhar com isso e tal. Beth, quero vender as minhas coisas. Uhum. Por que que tu não compra? A gente vê que isso está em ti, que tu gosta e tal. Vou ver. Aí fui lá, vi as coisas dela, ela fez o preço, e eu não tinha condição de pagar. Sim. Aquilo à vista, ela dividiu para mim 10 vezes, eu peguei tudo, guardei numa peça que a minha mãe tinha, guardei lá tudo e continuei trabalhando no espaço onde eu estava, pagando aquilo. Quando eu terminei de pagar, eu juntei uma grana para montar esse local, o meu local, e a partir dali eu dei início. Eu falo que a gente pode ser uma excelente profissional, tu pode ser uma das melhores do teu espaço, mas se tu não souberes administrar, não vai. E administrar, para mim, foi a parte mais difícil. Uhum. Mais difícil. É até hoje. Uhum. Hoje, graças a Deus, eu sou casada com um contador, ele cuida para mim. E foi um presente de Deus mesmo, sabe? Porque eu detesto, eu detestava fazer isso. E quando eu botei pessoas trabalharem comigo, incentivar elas e cuidar do financeiro delas e tudo mais, foi mais difícil para mim do que o meu próprio trabalho, sabe? Uhum. Administrar tudo aquilo ali, parar para pensar, para fazer as contas do mês. Houve tempos que se me perguntasse quanto que você ganha por mês, eu não sabia.
9: Saberia como, né?
10: Não sabia quanto que ganhava.
9: Investia dinheiro,
10: entrava, saía, enfim, eu não sabia nem se tinha lucro no final das contas. Até que fui aprendendo, né? Aos pouquinhos fui aprendendo. Então, hoje eu tenho um espaço legal. Uhum. Um espaço que eu sonhei a minha vida toda, onde a minha filha é sócia. Então, esse espaço, trabalhamos eu e ela, cada uma na sua função.
9: Certo.
10: E a gente tem salas onde a gente subloca.
9: Opa.
10: Ou trabalhos comissionados. A pessoa vai lá, faz o trabalho dela e dá uma comissão para a estética. Uhum. Então, a gente tem nutricionista, biomédica, despigmentadora e outras meninas. Uhum. E tenho salas ainda para estar locando ou.
9: E onde é que fica o espaço da Beth, para o pessoal saber aí? Pode colocar o Instagram para nós, que a gente vai colocando, explicando, vamos ver qual que é o Instagram que a gente vai colocar dois aí, né? Uhum. A gente vai explicar qual seria qual, né? O da Beth, pessoal ali. Ali, ó, aí tá mostrando espaço, né, Beth? Pode dar uma olhadinha lá.
10: Isso aí. Esse espaço, é o Beth Caetano Centro Estético.
9: Estamos acompanhando pela live aí.
10: Fica na 15 de novembro, na Cidade Alta, logo depois do Correio, quem está indo do centro para o Mato Alto. E aí tem nesse Instagram a gente publica sempre que dá tempo, porque é corrido, tem que cuidar dessa parte também da publicidade, não é muito fácil. Então ali a gente publica o trabalho de todo mundo, né, das meninas que trabalham com a gente, das nossas parceiras. E aí tem o meu Instagram pessoal, onde eu só falo de cirurgia plástica, de pós-operatório, pré, intra e pós-operatório. O intra-operatório é esse atendimento dentro do hospital, ainda no centro cirúrgico.
9: Sim, sim.
10: Que hoje alguns médicos pedem, né, esse trabalho.
9: E Ô, Beth, a gente olha aí todo esse cuidado, né? Tem o dedo da Beth, é claro, mas fala um pouquinho de todo detalhe. Tu cuida de cada detalhe, né? O mínimo detalhe desde a recepção.
10: Todos os
9: até
10: detalhes.
9: Até os detalhezinhos de sentir a pessoa sentir em casa, sentir abraçada, sentir tranquila naquilo que vai
10: isso
9: fazer,
10: foi,
9: né?
10: Isso foi um sonho do meu coração, sabe? E a emoção que eu senti quando essas salas ficaram prontas, quando eu entrei nisso, foi uma emoção igual do meu primeiro espaço, sabe? Uhum. De comprar aquelas coisas mesmo usadas, mesmo, sabe? É saber que aquilo é fruto do teu trabalho, do teu suor. E aquilo ali é pra gente, mas é pro próximo, né?
9: Sim.
10: É pra gente atender bem as outras pessoas, né? É pra ver as mulheres com autoestima melhor, se sentindo acolhidas, amparadas, cuidadas, né?
9: E o Beth, conta pra nós, esse lado justamente que eu quero tocar agora, porque quando a Beth fala sobre isso, o olho da Beth brilha, né? De ver as pessoas, ver as mulheres entrando lá e saindo com aquela boa autoestima, né? Aquela autoestima elevada e tudo mais. Como é que é pra ti, assim, participar desse processo de evolução da mulher, sabe? A mulher se valorizar. Eu digo assim, pra mim, toda mulher é linda, tá? Eu falo isso respeitosamente, minha esposa pode estar me escutando, mas toda mulher tem que se amar um pouco.
10: Exatamente.
9: Né? Que se ela se amar, realmente, ela vai conseguir o resultado que ela quer e tudo mais. Mas como é que é esse lado de, pra ti, assim, de ver que, pô, tu foi lá, tu fez o tratamento, até mesmo com até o teu jeito de falar, o teu jeito de receber as pessoas. Como é que é pra ti, assim, quão gratificante é pra ti esse processo?
10: É tão encantador ver, porque a mulher, se ela tá bem com ela, né, a autoestima dela tá boa, ela se entrega mais. Ela se entrega pro quê, Beth? Ela se entrega pra tudo.
9: Isso aí.
10: Ela se entrega pro trabalho, ela se entrega no cuidado com os filhos, no cuidado da casa dela, ela se entrega pro marido dela, ou pro namorado, pro companheiro dela, ela se entrega. Ela não tem, ela para de ter vergonha, isso, né? Porque ela tá bem, ela tá feliz com ela. Se os homens soubessem o quanto isso é importante, eles investiriam mais.
9: É isso mesmo. Né?
10: Eu fiz uma paciente que ela me chamou muita atenção. Primeiro eu fiz o pós das mamas dela. E ela precisava também fazer o abdômen, as costas, mais uma cirurgia por vez, né? Nem todos os médicos fazem todas as cirurgias junto. Então eu fui fazer a primeiro pós dela, e quando ela sentava, ela botava as mãos aqui para esconder o abdômen, e ela andava curvada assim, sabe? E quando ela fez o abdômen, quando eu fui fazer o segundo pós dela, eu parei e olhava para ela, eu não acredito que é a mesma pessoa, ereta, alta, sabe? E aí às vezes eu passava, via ela caminhando na rua assim, toda confiante, assim, nossa, gente, isso é vida, não é só estética. Isso é encantador para uma mulher, isso é transforma a vida dela. É uma outra pessoa, é uma mulher muito mais segura, muito mais dona de si, sabe? E dona de si para ser egoísta, não, é para dividir tudo isso com
9: tá
10: quem está ao redor. Está
9: se amando,
10: tá feliz, isso, né? É para compartilhar com todo mundo essa felicidade. Teve uma pessoa que 61, 62 anos, e por coincidência, ela, minha paciente, minha cliente já de outros procedimentos, e as filhas também, clientes lá do nosso espaço. E aí ela, Beth, vou fazer uma cirurgia, assim, assim, as meninas não querem e tal. As meninas lá, 26, 28 anos. Aí um dia tava todo mundo lá e elas assim, Beth, tira isso da cabeça da mãe. Pra que isso agora? Olha só, nessa idade, que 62 anos pra filha já é velho, né?
9: É, que nada.
10: Nessa idade, fazer cirurgia. Mas é preocupação, sabe?
9: Certo,
10: não é egoísmo.
9: Certo.
10: É medo, né? Eu falo assim, todo
9: vai
10: mundo
9: entrar,
10: deve fazer
9: vai
10: cirurgia.
9: Entrar, não vai sair mais,
10: quando for pra minha filha fazer cirurgia, tu acha que eu vou dar todo esse apoio? Né?
9: Filha,
10: tu é tão linda, tu nem precisa, né? Porque eu não quero que ela corra risco. Então, os filhos também não querem que os pais corram riscos, né? E aí ela, pra quê? Não precisa mais nessa idade. Pra que fazer isso? Pra que correr esse risco? Porque ela quer, falei pra ela. Porque ela quer fazer isso. Isso vai fazer bem pra tua mãe. Tu acha que ela não queria fazer antes? Tu acha que ela não queria fazer isso há 20 anos atrás? Há 15 anos atrás? Há 10 anos atrás, quando era mais jovem? Mas o que ela estava fazendo? Pagando a faculdade de vocês?
9: Isso aí.
10: Né? Ela tinha responsabilidade com vocês. Agora ela pode, ela tem condição. Ai, Beth, se acontecer alguma coisa? Se acontecer, ela estava tentando ser mais feliz. Sim. A vida é isso, é a gente buscar sempre estar mais
9: pode
10: feliz.
9: Pode acontecer alguma coisa aí na rua?
10: Ela pode atravessar a rua e ser atropelada e pronto, enfim.
9: O acontecer, né? É relativo.
10: Ela vai fazer sim, ela tem todo o meu apoio, eu vou cuidar dela e vocês também vão me ajudar a cuidar dela, pronto. Tá? E apoiem ela. E pronto, sanou. Mas é, isso acontece, né? E às vezes até o marido às vezes não apoia. Sim. E é importante ter esse apoio, né?
9: Tem em casa, né, Beth? E assim, ó, o que, que eu vejo, claro que não é a tua especialidade, mas eu vejo que os homens estão cada vez mais também procurando o tratamento.
10: Exatamente,
9: estético.
10: Exatamente, atendo homens também.
9: É, os homens estão se cuidando também mais. Uh-huh. Isso é
10: eles
9: importante,
10: procuram,
9: né?
10: Tanto procedimentos quanto cirurgias, né?
9: Sim, sim.
10: Os homens estão fazendo cirurgias.
9: Ô, Beth, então fala um pouquinho mais para nós do teu espaço aí, fala o endereço novamente, o pessoal te conhecer, conhecer a tua equipe lá para chegar, nem que seja para tomar um cafezinho, trocar uma ideia, fala para nós aí, convida o pessoal para estar lá.
10: Então, o meu espaço fica na Cidade Alta, na rua 15 de novembro, 130, é bem na esquina, tá lá, Beth Caetano Centro Estético, uhum. Bem grande. Vocês estão todos convidados para ir lá visitar a gente, tomar um café, sempre tem cafezinho na recepção, conhecer o nosso espaço. Quem quer um espaço para trabalhar também pode entrar em contato comigo. Legal. Que a gente tem espaço para vocês. Sabe que às vezes eu paro lá e eu olho assim aquilo lá. Gente, se eu tivesse tido isso lá no meu começo, um espaço isso pronto, aí. Sabe? Tá lá prontinho, tem uma sala prontinha para te trabalhar, uma recepção linda, com ar-condicionado, com cafezinho,
9: tudo pronto, né?
10: Tudo prontinho. É só ir lá e trabalhar, assim, uhum. É legal isso, para as pessoas entenderem, sim, sim. Também, estar lá com a gente, né? A gente é bem parceira para isso, estamos sempre incentivando as meninas que estão com a gente. E é isso, vou ficar muito feliz de receber as pessoas lá. Se forem fazer cirurgia, pode me procurar para fazer o pré, o intraoperatório, o pós-operatório, só o intraoperatório, uhum. Também, que nem todo profissional faz o intra, nem todo profissional pode entrar num hospital, enfim, sim. Né? E eu tô aí para isso. Para ajudar, para... as mulheres, às vezes, elas têm umas disputa entre elas, né? A mulher pode estar bonita, pode estar bonita, mas não mais que eu, não, né? Uhum. E eu acho que por eu cuidar de mulheres, eu gosto tanto de ver isso, sabe? Uma mulher se encontrando e se achando bonita e se cuidando mais. E a partir da cirurgia já vão para uma atividade física e alimentação certinha e tal. Isso é encantador. Muda a vida de uma... De uma mulher e de quem está ao redor também.
9: E, ô, Beth, agora, antes da gente encerrar um pouquinho ali, eu queria te falar um pouquinho desse novo desafio que tu vai ter aí no lar.
10: Então.
9: O Vânio esteve aqui recentemente, o Vânio agora assumiu a presidência,
10: isso
9: né?
10: Isso aí.
9: No lar São Vicente de Paulo, que é um desafio muito grande também. O Vânio já vinha trabalhando já há muito tempo lá pra, em prol da casa, né? Mas agora tem a primeira dama aqui também, que nas horas vagas, que eu não sei quando são as horas vagas, porque então. A mulher não para, vai ter que auxiliar. Como é que é esse novo desafio para ti também?
10: Então, nós somos rotarianos e, por isso, só rotariano pode presidir o lar, né? Então, ele assumiu essa presidência. Eu brinco com ele que, assim, me convida para os eventos, para os cafés, para as festas e os pepinos. Fica tudo na tua mesa. Uhum. Mas, não, vou ser parceira. O trabalho de lá me encanta, assim, sabe? Eu sou uma pessoa que sei que o meu final... Meus filhos, quando eu falo isso, eles não gostam, mas eu quero estar numa casa de repouso. Uhum. Eu quero estar lá,
9: legal,
10: porque eu vejo muitos idosos sendo cuidados por seus filhos, que têm a vida deles, né, que trabalham, e quando chega a noite em casa, tem neto e tudo, mas cada um vai para o seu quarto, vai ver a sua vida, a mulher vai dar uma organizada na casa e tal, e não tem uma pessoa que sente com aquele idoso e tem a paciência de ouvir pela 15ª vez a mesma história, né? Eles estão cansados e o idoso precisa desse cuidado. Sim. Ele precisa ter pessoas da idade ao redor, precisa ter um ambiente bom. Então lá vai ter fisioterapeuta, tem nutricionista, tem enfermeiro 24 horas, tem roupa lavada, comidinha pronta, tudo quentinho, tudo, sabe? Então eu acho muito importante para o idoso. Eu acho que em alguns casos o idoso está muito mais bem assistido lá, muito mais feliz do que às vezes em casa, né? Até um atendimento que eu fui fazer na Praia da Caçamba esses tempos, eu tive conhecimento de uma pessoa lá que estava precisando, estava sofrendo alguns maus tratos, enfim, e quando eu terminei, antes de terminar meus atendimentos lá, a gente conseguiu trazer ela para o lar.
9: Ah, que bacana isso.
10: E hoje ela está ali, acolhida, feliz, quentinha, bem alimentada, né? E tem muitas pessoas que precisam, né? Então, a gente quer fazer do lar muito melhor do que encontramos, que já é bom. Muito bom. A gente quer entregar depois desse mandato aí muito melhor do que nós encontramos.
9: E, Beth, uma mensagem final aí, as pessoas que estão do outro lado do radinho, te escutando nesse momento e que tem um sonho, né? De empreender em alguma área, tem um sonho de buscar e tudo mais. Você que foi lá, que batalhou, você... precisando trabalhar 3 períodos, trabalhava, levava a filha junto e tudo mais, e fazia curso, ia atrás. Fale para essa pessoa também, O que você daria de dica para não desistir, para continuar, para ser resiliente, que um dia o espaço dela vai ser conquistado também?
10: Eu acredito que para algumas pessoas as coisas são mais fáceis, são herdeiros, enfim, mas para outras tem que ali batalhar, né? Uhum. Eu acho que é o trabalho, que vai fazer com que tu cresças naquilo que tu escolhe. Trabalhar. Eu sempre me cobro muito em relação a isso e sempre acho que poderia. Eu termino o meu dia achando que eu poderia ter feito mais. Uhum. E no outro dia eu tento um pouco mais. Tem dias que a gente não está tão bem e a gente faz o nosso máximo mesmo assim, mas enfim, é normal. Mas eu acho que é isso: trabalhar, acreditar no seu potencial, o conhecimento. Eu lembro que quando eu pedia para minha mãe, ainda na adolescência, que eu queria fazer um curso, se ela deixava, se ela pagava, enfim, uhum, ela dizia que eu podia aprender tudo que eu quisesse, porque aprender não ocupava espaço dentro de mim. E eu fiquei com isso muito guardado em mim. Aprender não ocupa espaço. A gente pode aprender tudo que quer, né? E fica guardadinho dentro da gente. É isso. Ter conhecimento naquilo que você vai exercer e trabalhar. Isso faz com que você seja imparável. E o limite é você que impõe, tá? Eu acho que é possível conquistar as coisas dessa forma. É fácil? Não é fácil. É puxado, é corrido, a gente tem que abrir mão de muitas coisas, abrir mão de lazer, muitas vezes, de finais de semana, de festas. Cansei de chegar em ceia de Natal 11 horas da noite para ceia da meia-noite, do jeito que eu estava no trabalho, e chegar daquele jeito, enfim. Mas é possível, é importante saber onde quer chegar e saber que é possível. É só

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10: Agora são 4 horas e 59 minutos. Estamos de volta com esse finalzinho do nosso 95.5 Entrevista de hoje. Já comigo no estúdio, ele, Diego de Aguiar Macan, que dará sequência à nossa programação com o Dia Notícia. Diego, seja muito bem-vindo. Boa tarde. Quais os destaques de hoje?
11: Boa tarde, Gregório. Boa tarde a todos os ouvintes da Rádio Araranguá. Programa Dia Notícia dessa terça-feira chuvosa. Eu converso por telefone com o CEO da Nossa Casa Feiras e Eventos e organizador da Agroponte, Willy Bax. Ele vai falar sobre os preparativos para a 15ª edição da Agroponte, essa que é uma das maiores feiras do agronegócio do estado. Ainda hoje nós vamos repercutir a entrevista com o pré-candidato a deputado estadual Ivan Scaini, com o deputado José Milton Schaeffer, que falaram sobre o pré-lançamento, né, das pré-candidaturas nesta quarta-feira no Contato Ecoparque.
10: Tá certo, eu vou ficando por aqui então com o nosso 95.5 Entrevista de hoje. Eu volto novamente amanhã às 4 horas da tarde. Sigam com ele, Diego Macan e o Dia em Notícia.
11: Dando sequência à programação, vamos agora ao Notícia da Hora com o Lucas Casagrande. Lucas, qual o seu destaque? Boa tarde.
12: Boa tarde, Diego. Inscrições abertas para a Corrida Rústica Farroupilha em Balneário Arroio do Silva.

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1: O município de Balneário Arroio do Silva se prepara para a 22ª edição da Semana Farroupilha, que acontece de 13 a 20 de setembro. O evento de tradicionalismo gaúcho contará com uma programação repleta de apresentações artísticas e culturais, além de atividades esportivas como a Corrida Rústica. A Rústica será realizada no dia 20 de setembro, com largada às 8h30. A prova contará com percursos de 2,5 km nas modalidades de corrida e caminhada e 5 km com largada prevista às 8h30 da manhã na rua Antônio Luiz de Freitas, em frente à Secretaria Municipal de Educação, ao lado do Centro Multiuso Ester Pacheco Mucilo. As inscrições serão realizadas pelos sites rsfproeventos.com.br e atletes.com.br, com lotes a partir de R$ 55,00 no primeiro lote promocional, que inclui camiseta para os 100 primeiras inscrições. Para o Notícia da Hora, Lucas Casagrande.
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7: Dezessete horas, 8 minutos, terça-feira, 21 de julho de 2026. Está no ar mais uma edição do programa Dia em Notícia. Uma excelente tarde e noite a todos, podemos assim dizer, né, que tá mais escuro do que claro, então uma boa tarde e noite a todos e vamos juntos, claro, até as 19 horas, trazendo os principais destaques aqui da região. Lembrando que nós estamos ao vivo além do 95.5 FM, mas também através do Facebook e do YouTube da Rádio Araranguá, onde você tem acesso ao nosso áudio e também a nossa imagem na tela do seu televisor ou então na palma da sua mão através do seu smartphone. Temos o nosso portal radioararanguá.com.br, onde você fica bem informado por dentro de tudo que está acontecendo aqui na região. Além disso, temos também o nosso WhatsApp da rádio, que é o 489-8808-4667 e o telefone fixo 3524-0137. No programa de hoje eu converso com o CEO da Nossa Casa Feiras e Eventos e organizador da Agroponte, Willy Baques, para falar sobre os preparativos para a 15ª edição da Agroponte, essa que é uma das maiores feiras do agronegócio do estado. Teremos destaque de polícia com Jairo Silva, momento esportivo com Dejair Inácio e ainda hoje vamos repercutir a entrevista com o pré-candidato a deputado estadual Ivan Scaini e também com o deputado José Milton Schaeffer, que falaram sobre o pré-lançamento das pré-candidaturas nesta quarta-feira, que acontece nesta quarta manhã, portanto, no Contato Ecobarque. E para fechar a noite, claro, teremos a conversa do dia com Saulo Machado e Lucas Casagrande. Muito bem, com tudo pronto e os trabalhos técnicos a cargo de Gabriel de Moraes, vamos juntos, vamos fazer o Dia em Notícia desta terça-feira. Vamos ver os principais destaques do portal da Rádio Araranguá. Olha, líder isolado. Falar de esporte, hein? Criciúma encara o Novo Horizontino para ampliar vantagem e fechar turno no topo da Série B. Temos a coluna do nosso colega Saulo Machado, presidente da Associação Girassóis Fibromiálgicos do Extremo Sul, expôs na Câmara de Vereadores a situação de pacientes de Araranguá e Celesc é cobrada em plenário mais uma vez. Sindicato Rural alerta para impactos do Super El Niño e orienta produtores a se prepararem para excesso de chuva. Educação de Araranguá amplia a inclusão com aquisição de 400 kits para estudantes neurodivergentes. Campo Democrático de Santa Catarina realiza convenções conjuntas nesta terça-feira na LESC. Uma DEAR promove vestibular bíblico 2026. Temos a coluna do nosso analista político, o comentário do Piara Bosque. O Piara Bosque analisa se haverá uma terceira onda Bolsonaro em Santa Catarina. IPP lança pré-candidaturas de Evandro Scaini e José Milton com foco em ampliar representação da MESC. Essas e muitas outras informações você acessa através do nosso portal radioararanguá.com.br. Deixa eu mandar um abraço para a nossa audiência, o pessoal já está acompanhando a programação aqui através dos meios digitais. Um abraço para Gorete Amaral, boa tarde, uma boa tarde para a senhora também, Dora Gorete, está acompanhando a programação através do Facebook da Rádio Araranguá. Muito bem, agora são 17 horas e 12 minutos, temperatura em Araranguá nesse momento 18 graus, mas chove, chove muito. E para a gente saber mais sobre a previsão do tempo, sobre o clima, vamos com ele, o meteorologista Peter Scheuer.
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7: Ter uma terça-feira chuvosa aqui no extremo sul catarinense, chovendo muito aqui em Araranguá. Como é que fica a previsão do tempo aí para essa semana, para os próximos dias, Peter? Boa tarde.
8: Boa tarde para você, Diego. Boa tarde para todos. Então, nós estamos com a influência direta de uma frente fria que vem provocando chuva em praticamente todas as regiões. Essa chuva ela está bem persistente, ela já vem marcando presença com intensidade bem forte sobre o território gaúcho, já trouxe muitos transtornos por lá. É, uma chuva assim que veio com uma maior representatividade ao ponto de ter acumulados sobre parte ali da região ali do centro ao norte do Rio Grande do Sul, acima dos 200 milímetros em um dia. Então uma chuva muito forte, muito volumosa e que também marca presença aí no sul do estado, né? Então, por exemplo, Jacinto Machado teve 82 milímetros de chuva, Maracajá teve 51,6 milímetros, Sombrio 82,2 milímetros e Araranguá até o momento 63,8 milímetros. É, tem uma estação meteorológica aí do ladinho de vocês em Ermo que registrou 91,4 milímetros. Então dá para perceber que o El Niño ele já começa aos pouquinhos a influenciar a nossa região, lembrando que isso aqui é 5% do que ainda está para vir, né? Nos próximos meses vai ter muita, muita, muita chuva ainda. Então a tendência é que nós mantenhamos o domínio do tempo instável na sequência dessas próximas horas, chuvoso, uma chuva que já traz alagamentos, alguma enxurrada, algum deslizamento de terra bem pontual. Amanhã essa frente fria ela começa aos poucos a se afastar. Ainda tem previsão para ter ocorrência de chuva, essa chuva ela é mais concentrada entre o período da madrugada e manhã. Durante o período da tarde e noite ela começa aos poucos a se afastar e vai melhorando gradativamente. Até o final da manhã já começa a intercalar com boas melhorias, mas ainda não está livre para ter alguma chuva à tarde. Na quinta, sexta, nublado, intercalando com algumas aberturas de sol, alguma chuva fraca e isolada não dá para descartar, mas nada que seja algo significativo. E parte do fim de semana ele é aproveitável. Friozinho pelas manhãs, agradável à tarde, mas não demora muito para ter ocorrência de chuva, quem sabe ali no finalzinho da tarde e noite, ali do domingo, já tenha algumas pancadas.
7: Diego. Tá certo, Peter. Muito obrigado pelas informações. Até amanhã.
8: Valeu, meu amigo. Forte abraço para você e até amanhã.
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7: Dezessete horas, 17 minutos, estamos de volta com o Dia Notícia desta terça-feira. Mandar um abraço aqui para nossa audiência, pessoal que está acompanhando a programação através das redes sociais. Está aqui conosco Dona Lúcia da Silva Mateus. Uma boa tarde, Dona Lúcia. Está aqui através do Facebook da Rádio Araranguá. Muito bem, dando sequência então à nossa programação, o agronegócio catarinense já vive a expectativa para mais uma edição da Agroponte, considerada aí a maior feira do agronegócio de Santa Catarina e um dos eventos mais importantes do setor aqui no sul de Santa Catarina, aqui no sul do estado. Em 2026, a feira chega à sua 15ª edição, trazendo novidades, ampliação de estrutura e também um novo espaço voltado à valorização das tradições e da cultura do campo. A Agroponte acontece entre os dias 12 e 16 de agosto, no pavilhão José e Jair Conte, em Criciúma. E para falar um pouco mais sobre os preparativos, as novidades e também expectativa para mais uma grande edição do evento, a gente conversa agora com o CEO da nossa casa, Feiras e Eventos, e organizador da Agroponte, Willy Bax. Willy, muito boa tarde, seja bem-vindo à Rádio Araranguá, um prazer tê-lo conosco.
11: Um prazer enorme, Diego. Uma boa tarde, quase noite, né? Tá tão escuro e chovendo. Estamos aqui à sua disposição, sempre com bastante animado para falar sobre a Feira Agroponte.
7: Bom, Willy, a Agroponte chega à sua 15ª edição, consolidada já como uma das maiores feiras do agronegócio do sul do país, não só do estado. Qual é a expectativa para esse ano?
11: É, a expectativa é bastante grande. Nós ontem iniciamos a montagem, né, com 20 e poucos dias de antecedência, a montagem dos pavilhões externos. São pavilhões que demandam aí uma edificação de 10 mil metros quadrados para recepção da pecuária. Esse ano nós vamos ter, além do acréscimo de animais, julgamentos durante a feira a respeito da pecuária, nós vamos ter um acréscimo importante que é o ginásio de esporte, que é uma estrutura ao lado do centro de eventos, que nós vamos utilizar exatamente com o título que você falou aí. Vamos valorizar a cultura do homem do campo. O ginásio é bastante grande, o ginásio municipal, e vamos ter ali um café colonial feito pelo Aguaí, pelo Parque Aguaí. Palco central vai ser tudo ali no ginásio de esporte. O ano passado a gente fez um palco na própria arena de julgamento, esse ano vai ser no ginásio. E durante os 5 dias do evento, vamos ter ali uma expressão cultural da nossa região, valorizar os nossos artistas, aqueles que se dedicam à dança, ao canto. Nós temos alguns bons representantes aí do sul, de Araranguá, do CTG também vai estar aqui conosco. E é um espaço novo, mas que a gente vai valorizar muito essa movimentação cultural que nós temos, que é bastante forte em toda a nossa região. Então, a Agroponte está preparada, né? O José Jair Conte recebendo esse ano 45 cooperativas da agricultura familiar. Você tem uma ideia, 45 parece um número pequeno, né? Mas 45, em média, cada associação dessa, cada cooperativa dessa, tem entre 80 e 100 propriedades rurais associadas. Então, nós estamos falando de mais de 2.500 propriedades rurais que vão estar ali de forma cooperada, comercializando produtos alimentícios, também produtos artesanais. Então é um trabalho bastante grande, uma área de 35 mil metros cobertos, e bastante integrado aí para todos aqueles que entrarem por um dos acessos, vai ter o acesso livre em toda a estrutura.
7: Pois é, Vili, a edição de 2025 ela recebeu mais de 100 mil visitantes. A expectativa é superar esse número em 2026?
11: É assim, né, Diego? A gente faz a seguinte conta. Quem esteve o ano passado, certamente a grande maioria gostou do que viu. Essas pessoas voltam, até porque o público, o infantil, o juvenil, são os nossos maiores clientes, né? Levam os pais, levam os avós, e a gente espera que aquele público que esteve lá o ano passado, e muitos que não tiveram a oportunidade de visitar, mas ouvirem falar da feira, muitos inclusive estavam viajando naquele período e tal. Então a tendência, até por esse novo espaço que nós estamos abrindo também, que é o espaço cultural, a gente vai ter um acréscimo de público. Lógico, e a gente está se preparando bastante, né? Eu acho que essa preocupação aí da rádio também, pô, como é que vai ser o comportamento do tempo? Nós estamos sendo a todo momento alertado, tal do El Niño, vem o El Niño, vem isso, vem aquilo. Então nós estamos nos preparando bastante na infraestrutura para dar todo o conforto para aquelas pessoas que foram nos visitar. E aí espero que sim, que a gente consiga aumentar o público, e esse também é o nosso principal objetivo. E veja bem, quando nós falamos em aumentar o público, não é simplesmente esperar, fazer convite e tal. Nós estamos fazendo uma série de ações, inclusive com os grupos de terceira idade de todos os municípios do Sul, para que eles, de forma coletiva, nos visitem. Que ali vai ter um local de congraçamento. São pessoas que, na verdade, são aqueles que iniciaram a agricultura e a pecuária no Sul e que ainda estão, muitos deles, em atividade no setor. Então, nós estamos fazendo um movimento bastante grande para trazer esse grupo de terceira idade para a visitação da feira. Os colégios também, né, sempre abrindo, escancarando as portas para os educandários, que é importante que as crianças vejam ali o que é feito na nossa região. Muitos deles têm os pais trabalhando ali na própria feira. Quando eu falo pai trabalhar, Diego, você tem uma ideia, nós credenciamos ali para atuar durante o evento mais de 4 mil crachás. Então, se não tiver um visitante sequer, nós vamos ter 4 mil pessoas ali dentro preparando para recepcionar o visitante. Então, é um público bastante grande e a gente espera certamente aumentar o que foi o ano passado.
7: É uma estrutura bastante consolidada já, né, Vili? Além dessa novidade que você falou a respeito do espaço cultural e tudo mais, quais outros destaques o público vai poder conferir durante a feira?
11: Uma coisa que tem chamado muita atenção, né, nesse ponto, o Caverá aí de Araranguá sempre nos ajuda bastante, né, que é a participação dos equinos. E esse ano nós vamos ter novamente 60, 50 equinos ali, inclusive um show de Frisian, que é um cavalo holandês. São dois, é um casal de equinos que vão fazer uma série de apresentações culturais. São apresentações que a mesma que tem em Criciúma tem no Texas. Então é um cavalo diferente no mundo todo. Ele vai estar ali fazendo apresentações. Além de outras raças de equinos, são mais de 6, 7 raças que vão estar ali em exposição e também se apresentando no Redondel. Também do Aras Araranguá, nós temos uma ação inclusiva extremamente interessante, nós iniciamos já o ano passado e vamos repetir esse ano, que é a inclusão através do ecoterapia. É um trabalho extremamente interessante que é feito aí pelo Aras Araranguá e que é uma parceria com as APAES de toda a região. A gente vai fazer um trabalho inclusivo ali de pessoas que tenham algum tipo de dificuldade de locomoção ou de outra espécie que a medicina identifica, e que através do contato com o animal, com a montaria, com a evolução ali tranquila, ela sempre se desenvolve bastante aí nos seus reflexos, na sua atuação familiar. Então o Aras Araranguá para nós é de fundamental importância, porque o trabalho de ecoterapia, hoje bastante expandido aqui no sul de Santa Catarina, é um trabalho profissional extremamente importante aí, coordenado pelo Dionísio. E olha, vamos certamente esse ano repetir o sucesso que foi o ano passado.
7: Bom, Vili, a gente sabe que a feira também é reconhecida por gerar negócios. Qual a importância econômica da Agroponte para o setor produtivo catarinense?
11: Veja bem, quando se fala em máquinas, equipamentos, tratores, colheitadeiras e tal, esse é difícil dimensionar um valor. A venda das cooperativas, ela é mais simples. 2-3 dias depois do evento, a gente sabe o movimento de cada cooperativa. Uma coisa que nos impressionou o ano passado foi a Trentino com a Fiat. Ela vendeu durante os 5 dias ali no evento 104 veículos utilitários. 104 veículos. Isso aí é o desempenho de 3 meses da loja. Então nós ficamos bastante satisfeitos. Mas sempre a gente coleta, né? A gente faz, todos os anos a gente faz, isso é costumeiro, a gente faz uma pesquisa com o IPC, com o público nos 5 dias, se entrevista mais de 2.000 pessoas aí para ver o comportamento, e essas informações balizam o que a gente planeja para o ano seguinte, e no sábado e domingo é feito um levantamento com os expositores, o desempenho, como é que foram os contatos, qual é a projeção futura de comercialização. Então, na semana seguinte, a gente consegue captar esses números, eu tenho uma ideia aproximada do volume de negócios que são feitos. O que impressiona é a própria declaração do prefeito Vaguinho, quando ele diz, olha, quando é realizado a Casa Pronta em outubro ou a Feira Agroponto em agosto, o movimento econômico do município sobe exponencialmente. Então, a gente sabe que o desempenho é muito bom. E convenhamos, né, uma empresa que faz um grande investimento, não é barato para participar de uma feira, tem remuneração, tem preparação de stand, remuneração de profissionais, tem uma série, locomoção, estadia, tem uma série de questões. Se ela repete a participação no evento, significa que ela teve um bom resultado, senão ela não viria de forma alguma. E nós já estamos há quase 60 dias sem espaço algum mais para poder recepcionar novos expositores. Então, eu acho que nesse sentido, né, a resposta é bastante significativa para aqueles que participam.
7: Bom, a gente sabe, como o senhor bem falou no início da nossa entrevista, que o agronegócio ele vive um momento de desafios e transformações, principalmente com a previsão, né, já confirmada desse Super El Niño para os próximos meses. De que forma a Agroponte ela busca contribuir para o desenvolvimento e também a inovação do setor?
11: Olha, você, a Araranguá faz parte da MESC. Os números que eu tenho são da ANREC. Mas os da MESC devem ser mais significativos ainda. Porque a característica da nossa região aqui são pequenas propriedades, não é grande extensão, por isso que não se planta tanto soja, porque soja demanda espaço enorme, por isso que a parte de frutíferas se desenvolve bem aqui no sul, o fumo participa bem porque exige uma propriedade menor. Eu fiz esse levantamento, eu tenho, são dados oficiais da ANREC, dos 12 municípios da ANREC, onde o agronegócio é a principal atividade econômica da ANREC. Superou a indústria cerâmica, muito superior, 2 vezes superior a extração mineral de carvão. Então veja bem a importância. E quando eu falo em agronegócio, nessa conta não entram, por exemplo, os frigoríficos, que entra num outro setor de cálculo, que é a indústria, mas não entra no agronegócio, apesar de que eles trabalham com transformação da produção do agronegócio, os frigoríficos todos que nós temos aqui na região. Então é um dado significativo, é a principal atividade da ANREC e certamente é a principal atividade econômica também da MESC, tenho certeza disso.
7: Acho que é interessante a gente frisar também, né, Vili, que a tecnologia ela vem ganhando cada vez mais espaço no campo, quando a gente vai visitar uma feira, quando na própria Agroponte mesmo a gente observa, a gente vê aqueles drones agrícolas enormes, uma coisa que a gente nunca imaginou que teria e hoje tem e desenvolve um trabalho que, poxa vida, vários profissionais iriam realizar e apenas um profissional qualificado que sabe dominar, né, mexer naquele equipamento é capaz de fazer a pulverização de uma lavoura, enfim. Essa tendência ela também vai estar presente cada vez mais atualizada na edição desse ano.
11: É evidente, né, Diego? Vamos dar uma de colunista social. Quando nas nossas cidades aparece alguém com um Camaro, com uma Ferrari e tal, isso é coluna social para tudo quanto é lado, né? Frisa, olha, o fulano de tal comprou um carro importado, isso não sei o quê. As pessoas não se dão conta que essas colheitadeiras que estão aí, nós enxergamos aqui no nosso quintal, na nossa vizinhança, são colheitadeiras de quase 2 milhões de reais. É muito mais do que uma Ferrari. Tem tratores aí com valor bem superior. Você falou da questão também dos drones. Então, a tecnologia, ela no campo, ela está extremamente avançada. Hoje, quem trabalha com leite em alta escala, ele está todo ele automatizado. Totalmente. Eu me lembro na minha infância, lá na Forquilinha, o pessoal tirava o leite e levava lá para a Palhoça para refrigerar o leite, para não se perder, para poder industrializar. Hoje, aqui na região da MESC e da REC, nós temos 10 laticínios. 10 laticínios em pleno funcionamento. Então, é um dado muito importante. Então, o leite que nós hoje produzimos, nós estamos consumindo aqui na nossa região e exportando daqui para frente. O arroz tem um significado enorme em todo o estado. Nós somos o maior produtor de arroz aqui no sul de Santa Catarina, o maior produtor de arroz. Um dos maiores, uma das regiões mais importantes do país. Então, são atividades econômicas expressivas. Veja quantos frigoríficos nós temos aqui. Só na REC e a MESC aqui na região, nós temos 15 frigoríficos. Aí eu te pergunto, pô, Lages, que é conhecido como a terra da que tem bastante gado, tem a fazenda e tal. Tinha um frigorífico e fechou. Lages não tem frigorífico. Nós aqui na região temos 15 frigoríficos. E é lógico, a maioria desses animais que são abatidos aqui, o suíno, o bovino, é necessário ter aí também um frigorífico de ovinos, já está em processo de implantação também. Então é uma atividade econômica silenciosa, mas de extrema importância para a economia de todo o Sul.
7: Bom, Vili, para fechar então, eu queria que você aproveitasse toda a audiência da Rádio Araranguá para fazer um convite, né? Um convite aos produtores rurais, empresários, expositores, ao público em geral, né? Para participar da Feira Agroponte, da 15ª edição da Agroponte 2026.
11: É exatamente, eu convidar a todos, né? Não é um momento só de consumo, é um momento de congraçamento. Eu acho que cada um de nós, todos, individualmente, a atividade econômica que tenha, ou profissional, tenha de alguma forma, tenha o pé lá na terra, tenha algum parente ou já trabalhou ou nasceu no interior, todos nós temos uma identidade com aquilo que é produzido na terra. Então é importante, né, um momento de congraçamento, de reencontro, de ver e, olha, e elogiar esse trabalho que os nossos agricultores fazem aqui na região, são trabalhos maravilhosos. Eu uso como exemplo, por exemplo, o pessoal da Abelha Sem Ferrão, quando começamos a Agroponte, eles traziam umas caixinhas lá, meia mal caprichada e tal. Hoje, tu olha, o que eles menos produzem é mel, porque o derivado do mel ali hoje fazem sabonete, fazem produtos de higiene, fazem sabonete, fazem uma série de subprodutos que eleva muito a qualidade do mel, que já é considerado. O Araranguá tem o melhor mel do Brasil. Está aí em Araranguá, que é produzido em Araranguá. Melhor mel do Brasil, premiado inclusive no exterior, ganhou prêmios na Polônia, ganhou uma série de prêmios e tudo.
7: Melhor então, mel do mundo, hein, Vili? É do mundo, hein?
11: Exatamente, melhor mel do mundo é de Araranguá, veja bem. Nós temos que falar isso, Thiago, com muito orgulho. Dizer, nós temos o melhor mel do mundo, gente, pelo amor de Deus, se isso não é importante, eu não sei o que é, entende? Então a agricultura dá essa possibilidade de nós enaltecermos aquilo que o nosso agricultor, nosso pecuarista faz na nossa região. Eu só tenho que te agradecer muito o espaço aí e a gente espera se encontrar durante a Feira Agroponte.
7: Tá certo. Vili, obrigado pela sua participação aqui na Rádio Araranguá. Te desejo sucesso na organização, né, de mais uma edição da Agroponte, que de fato seja mais uma vez um marco para o agronegócio catarinense, para a agricultura aqui do sul do estado. Um abraço, até a próxima.
11: Um abraço, até a próxima. Estou à disposição.
7: Tudo bem, 17 horas 34 minutos. Vili Bach, ele que é um dos organizadores, né? Essa aqui é a 15ª edição da Agroponte, acontece no José e Jair Conte, Criciúma, a partir do mês que vem. Está nos últimos detalhes, né? Os últimos detalhes com todos os expositores já vendidos. Feira, olha, gente, é incrível. A gente vai lá, a gente observa os animais, todos os equipamentos. É impressionante como a agricultura ela vem avançando. Um setor que enfrenta tanta luta, tanta dificuldade. O agricultor passa tanta dificuldade. Porque além de toda a questão burocrática, a questão, enfim, de você empreender, que não é fácil, você ainda depende do clima, do tempo, enfrenta várias questões climáticas, muita chuva, às vezes muito sol, enfim, e mesmo assim segue avançando, segue se diferenciando dos demais setores. Parabéns, parabéns à agricultura e principalmente à nossa agricultura, a agricultura aqui do sul do estado. Lembrando, claro, que a Agroponte ela acontece entre os dias 12 e 16 de agosto no pavilhão José e Jair Conte, em Criciúma. 17 horas 35 minutos, nós vamos para o intervalo comercial. A gente volta no próximo bloco com informação de polícia. Não sai daí, é um instante só.
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6: 17 horas 47 minutos. Jovem é presa após adulterar etiquetas em supermercado. Vamos à informação de polícia com Jairo Silva. Boa tarde, Jairo.
7: Boa tarde, Diego. Uma jovem de 23 anos foi presa por adulterar etiquetas de produtos em um supermercado no bairro Rio Bonito, em Braço do Norte. O crime ocorreu na noite da última segunda-feira, ontem, portanto, dia 20, por volta de 21 horas. Segundo a Polícia Militar, a mulher tentou passar pelo caixa, mas funcionários perceberam a ação e acionaram uma guarnição da PM e a mantiveram no local até a chegada dos policiais militares. Conforme a Polícia Militar, durante a abordagem, os agentes encontraram produtos com etiquetas adulteradas, além de itens que não haviam sido pagos, como alimentos e outros objetos. Com isso, a jovem foi detida e encaminhada à Delegacia de Polícia Civil.
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6: Horas e 51 minutos, está no ar o Momento Esportivo com o Dejair Inácio. Boa noite, seu Dejair Inácio.
14: Boa noite, Diego Macan, tudo bem?
6: Tudo certo. Tá chovendo aí?
14: Tá chovendo. Aqui tá não, chovendo, né? Tá chovendo lá fora. Aqui tá chovendo informações, Diego Macan.
6: Informações?
14: Vou falar informações, vou passar uma primeira informação pra ti.
6: Qual?
14: Você está com a camiseta igual a minha. É? A gente combinou pra vir de polo hoje.
6: Eu? É isso aí. Padrão Rádio Araranguá.
14: Padrão Rádio Araranguá. Não, mas aí tem aquelas que não são polo também, né?
6: Tá, mas tu sabe qual é a maior notícia que tá acontecendo no mundo do esporte?
14: Fale.
6: A harmonização facial de Vinícius Júnior com a Virgínia.
14: Ah, não.
6: Eles voltaram, o casal 2026 está junto novamente.
14: Ah, vai parar o mundo
6: só também. Só porque daí ela não quis ele do jeito que ele tava. Ela levou ele pra fazer uma modificação ali, né? Dar uma melhorada na lata.
14: Arbaridade.
6: Parece o Ramires, cara, do Palmeiras.
14: Resumindo, é mais um homem bobo mandado.
6: Ai, meu Deus.
14: Cara,
6: tem
14: cada
6: céu,
14: cara mandado. Cara, ó, que coisa, se fosse um pobre, porque não, mas é pobre, tem que ser mandado. Agora o cara é milionário, é mandado. Ah, não, prefiro ser pobre mesmo.
6: Ai, seu Dejair Inácio. Falar um pouco de futebol, vamos lá. Municipal de Araranguá começa domingo.
14: Campeonato Municipal de Araranguá começa no próximo domingo, Diego Macan. A Série A, primeira divisão da competição, a taça Hamilton Nazário. Hamilton Nazário foi árbitro, foi bandeirinha, o Hamilton, né? E uma homenagem justa aí pra ele, que faleceu aí há cerca de 3 anos. E a Série B irá homenagear o Renato Guterres Machado, que foi árbitro também de futebol. Foi professor, enfim, teve escolinha e tudo mais, é o Renato Guterres aqui em Araranguá. Então começa aí a Série A nesse final de semana, no outro final de semana começa a Série B do Campeonato Municipal e a taça Hamilton Nazário. A Série A começa então neste domingo, dia 26, na Arena Poliesportivo Municipal. Arena que recebeu aí um novo gramado, está espetacular, viu? Gramado aí de futebol profissional, Diego Macá. A mesma grama que foi colocada lá no estádio da Montanha, o campo do Caravaggio. 13 horas e 15 minutos, o primeiro jogo da tarde. Lagoão contra Amigos do João. E às 15h30, o atual bicampeão da competição, Santa Cruz, que venceu as temporadas 24 e 25, enfrenta a equipe do Areias. Os jogos aí válidos pelo Grupo A da competição, Diego Macan. Então, o Municipal de Araranguá começa no próximo domingo. Lembrando que no Grupo A, além de Santa Cruz, Areias, Lagoão, Amigos do João, também tem a equipe do Avenida, que irá folgar nesta primeira rodada, nesse primeira aí, tarde de jogos. E pelo Grupo B, que jogará também no outro final de semana, Sport, que é o atual o bivice-campeão, digamos assim, chegou à final das duas últimas edições, Vim Moendo, Unidos da Coloninha, Bar do Doca e também Esportivo. Esses os grupos aí do Municipal de Araranguá.
6: Falar um pouquinho de Série B, porque hoje o Tigre entra em campo contra o Novo Horizontino, o jogo é lá em São Paulo, o Criciúma já está lá, né, por óbvio, e o Criciúma tem 36 pontos.
14: Contra 30 do Novo Horizontino.
6: Contra 30 do Novo Horizontino e contra 32 do Juventude. Se o Criciúma vencer,
14: Ele dispara,
6: e daí o trabalho do Tigre será administrar os pontos para chegar lá no final do Campeonato Brasileiro da Série B e subir para a Série A. Qual é o teu palpite pro jogo de hoje? Criciúma tá pronto, tá fazendo uma boa campanha, inédito, né?
14: Diego,

0: Maior de Biase, lá na cidade de Novo Horizonte, no interior paulista. E o Novo Horizontino em casa é muito forte, Diego Macan. Eu acho que mesmo tendo essa invencibilidade grande do Criciúma, o Criciúma sendo líder, tendo essa vantagem boa para o segundo colocado, um empate hoje lá já é um bom resultado, viu? A gente tem que respeitar, porque Série B é complicado. Todo jogo é decisivo, todo jogo é uma guerra, todo jogo é pegado e qualquer detalhe pode custar muito caro. Então, Criciúma, eu acho que se hoje trouxer um empatezinho de lá, é um baita resultado, porque o Novo Horizontino também não é uma equipe que vem chegando à toa, né? Essa Série B vem fazendo aí uma boa campanha, já chegou até a liderar, inclusive, essa Série B, viu, lá no início. O Criciúma que já é o campeão simbólico desse turno, né? O Criciúma abre a 19ª rodada, daqui a pouquinho, 19h30, lá em Novo Horizonte. Independente do resultado que aconteceu, o Criciúma é o campeão simbólico aí deste primeiro turno da Série B do Brasileirão. Também às 19h30, Diego Macan, desta noite, teremos outro catarinense em campo. E essa situação é o contrário, né? Está lá na parte de trás da tabela, é o Avaí que recebe o América Mineiro na ressacada. É um jogo de desesperados, por quê? O América Mineiro tem apenas 8 pontos, Diego, em 18 jogos. Venceu apenas uma, o América Mineiro. E vai enfrentar o Avaí aqui na ressacada. O Avaí tem 17 pontos e venceu apenas 4 partidas. O Avaí que, mesmo se vencer, não sai da zona do rebaixamento. Vai continuar ali na décima, só posição, vai para o 17º lugar. Não sai dali, não consegue pegar a posição do Londrina. Ou seja, é um jogo aí dos desesperados. O América Mineiro já está contando aí os dias para ser rebaixado, né, para a Série C. É claro que tem chance ainda, matematicamente falando, mas tem que fazer aí um retorno espetacular para fugir aí de rebaixamento. Também hoje, Vila Nova e Fortaleza, às 21h35. Amanhã, 19h30, Operário e Ponte Preta. No mesmo horário, Ceará e CRB. Às 20h30, Goiás e Sport. Às 21h30, Náutico e Londrina. Quinta-feira tem Atlético e São Bernardo, 19h30, e 20h30 Cuiabá e Atlético de Goiânia, e às 21h30, fechando na quinta-feira, Botafogo e Juventude. Esta a última rodada do primeiro turno da Série B, a segundona nacional.
1: Série A, Deja.
0: Série A do Brasileirão, Diego Macan. Teremos a sequência da rodada na noite de hoje, da primeira divisão, rodada que teve jogos já no final de semana. Começou com Botafogo 2-1 no Santos na quinta-feira, depois tivemos o Vitória 1-0 no Vasco, Fluminense 1-1 com o Red Bull Bragantino, Mirassol 2-1 no Grêmio. Hoje, 19h30, tem apenas uma partida, Atlético Mineiro e Bahia, esse jogo lá na Arena do Galo, na Arena MRV. Amanhã, 19h30, tem Coritiba e Palmeiras no Couto Pereira, 21h30 São Paulo e Atlético Paranaense lá no estádio do Morumbi, o Inter recebe o Cruzeiro no estádio Beira-Rio
1: amanhã. Ai,
0: também 21h30.
1: Meu Deus,
0: que perigo,
1: céu,
0: né?
1: Meu Deus do céu, tá chovendo hoje, né?
0: Como é que vai estar esse retorno?
1: Tá, deixa eu te falar uma coisa, meu sogro vai lá assistir o jogo do Palmeiras.
0: Ah, ele vai lá?
1: Lá no Couto Pereira. Amanhã, né? Palmeiras e
0: tá, mas ele vai estar
1: Coritiba.
0: Ele vai estar por lá ou ele vai daqui
1: a pouco? Não, ele vai lá assistir o jogo.
0: Caramba.
1: Esse é torcedor mesmo, já comprou capa de chuva, tudo, porque se chover vai estar protegido.
0: Ele é palmeirense, então?
1: Palmeirense.
0: Não é mais perto ele esperar aqui em Porto Alegre?
1: Nada, rapaz, o homem quis ir lá, dar uma volta lá, assistir o porco
0: na
1: lá,
0: capital,
1: cara.
0: Na capital paranaense.
1: Falei pra ele, vai ganhar, aí chegar lá vai moer o Coritiba, vai dar uns 2-3-1, acho.
0: É, mas cada jogo é uma história.
1: O Palmeiras tá bem demais.
0: Tá, cara. Bem.
1: O Palmeiras tá muito bem.
0: A gente não sabe essa parada, Diego Macan, mas assim, ó, equipes como o Palmeiras e o Flamengo não sentam.
1: É, né? Entendeu? É isso aí. Tem diferente. Elenco, tem muito, muito talento ali pra rodar, pra botar pra jogar. Essa parada aí, eu acho que ela favoreceu mais os times, o Internacional, o Grêmio, times menores, infelizmente, né? Não tô falando da história, mas o elenco, com um elenco inferior, do que propriamente as equipes que têm um elenco mais refinado, um elenco melhor.
0: É, o Grêmio não sentiu essa diferença ainda, né?
1: Já levou duas lambadas aí.
0: Né? Uma lambada foi terrível.
1: Já foi. Mas o Internacional, por exemplo, deu pra dar uma descansada nos jogadores. Agora, se essa descansada for motivo pra eles voltar a jogar ruim, cara, pode botar tudo no balaio e mandar embora. Pelo amor de Deus.
0: Se eles o problema, Diego Macan, se eles
1: é descansar demais, né?
0: É, e desaprender o pouco que sabiam, né?
1: Concordo.
0: Então teremos também amanhã, Diego Macan, então esse jogo do Inter contra o Cruzeiro no Beira-Rio, 21h30. No mesmo horário tem Chapecoense e Flamengo na Arena Condá. E a rodada termina na quinta-feira com Corinthians e Remo na Neoquímica Arena. O Corinthians já tem mais um transfer bem, né? Não pode restar jogador. O São Paulo também foi informado um transfer bem na tarde de hoje. Né? Então está enrolada essa dupla do futebol paulista.
1: É. VAR para impedimento semiautomático será usado no Brasileirão.
0: Isso mesmo, Diego Macan. A CBF anunciou na tarde desta terça-feira que o VAR para impedimento semiautomático vai começar a ser usado na 20ª rodada do Campeonato Brasileiro, que será disputada no próximo final de semana, ou a primeira rodada aí do retorno da competição. A nova tecnologia foi testada nas últimas semanas.

0: com treinamento em jogos de base e também na Série A ela vai ser aí colocada. Ela passa a valer na 20ª rodada, que marca o início do segundo turno do Brasileirão. O comunicado aos clubes ocorreu na manhã de hoje em reunião na sede da CBF no Rio de Janeiro. Como funciona a tecnologia, Diego Macan? Serão cerca de 30 aparelhos de telefone celular que vão aí necessitar de carga, enfim, de baterias e conexão à internet. A Genius é a fornecedora da tecnologia e opera também na Premier League, no Campeonato Mexicano e também no futebol da Bélgica. Ao todo, há 65 estádios ao redor do mundo com a instalação do semiautomático. O uso diminui cerca de 33% o tempo de definição do impedimento. Esses números são baseados nas operações nas três ligas que já adotam a tecnologia. A CBF explicou alguns cenários da falha da tecnologia e seus procedimentos. Caso a tecnologia chamada de SAOT, pela sigla em inglês, não funcione, existe aí uma comunicação para treinadores, capitães e também para o público na partida. Desta maneira, a equipe de arbitragem usa a linha manual do VAR. Em outras palavras, é usada a tecnologia antiga, aquela em vigor até esta 19ª rodada do Brasileirão. Lembrando que os aparelhos gravam toda a partida em 4K a 100 frames por segundo, permitindo que o sistema crie uma réplica digital do confronto, Diego Macan. É, a modernidade chegando e aperfeiçoando ano a ano, né? Espero que melhore ainda mais, né, Diego Macan?
1: Esperamos.
0: Muitas dúvidas, né?
1: Esperamos que a tecnologia venha para melhorar, não para atrapalhar
0: o futebol. E muito menos para confundir, né?
1: É, porque infelizmente o que a gente tem observado nos jogos aí é que tem atrapalhado mais, cara. Acabou com um espetáculo. O time faz o gol, não dá, o narrador, coitado, fica, não sabe se vai gritar gol, não sabe se não vai gritar, vai ter que esperar um pouco.
0: Tem medo
1: de torcedor, narrar
0: e pagar um mico, né?
1: O torcedor tem medo de ficar feliz, de extravasar, de torcer ali, se alegrar, gritar e depois ir tudo por água abaixo.
0: Não, o gol ele vale quando o árbitro apita o reinício da partida, só.
1: Cara, tá bem complicado, o futebol tá muito chato, daí eles dão impedimento, cara, porque a unha do dedão do cara furou a chuteira e passou.
0: Tira essa naba do impedimento. Acaba com essas linhas defensivas de uma vez. Isso aí vai ser bom pro futebol, gente.
1: Olha, eu vou dizer uma coisa.
0: Ou marca num determinado espaço do campo
1: impedimento. Eu acho que tudo bem, quer ter um impedimento, tenha, mas que seja um impedimento, sabe, expressivo, cara. Porque o cara já tá com o braço na frente do outro, é impedimento. O que, que o braço, o que, que o dedinho dele, do pé, o dedão do pé, interfere no lance ou na jogada?
0: Marca
1: o corpo. Que tipo de vantagem isso dá pra ele?
0: Marca o corpo todo, então,
1: na frente. Não dá vantagem nenhuma. É. Então, assim, eles. E daí o cara vai lá pro VAR. O árbitro vai pro VAR. Cara, ele fica, e ele enrola, e não volta, olha, eu vou dizer uma coisa, o futebol, infelizmente, tá ficando cada vez mais chato. Deixa eu falar de Copa Sul-Americana essa semana, e eu acho que é na outra que tem Libertadores, é isso?
0: Isso, essa semana já começa a Copa Sul-Americana, os playoffs, né, Diego Macan? Aquela fase ali dos que vieram da Libertadores, os terceiros colocados, que enfrentam os segundos colocados dos grupos da Taça Libertadores da América, né, que daí os segundos da Sul-Americana, eles avançaram para essa repescagem, esse playoffs, e os primeiros colocados, eles garantiram a vaga nas oitavas de final. Aí a Libertadores somente nos dias 11, 12 e 13 de agosto. Então a Sul-Americana tem os confrontos aí da fase de playoffs começando hoje à noite, 19 horas Nacional contra o Tigre. Esse jogo será em Montevidéu. E às 21h30 teremos Universidade Central da Venezuela e Santos, ou seja, o Santos jogando essa noite. Inclusive terá transmissão ao vivo da SBT. Amanhã teremos 19 horas Independente Medellín da Colômbia e Vasco da Gama, 21h30 Sport Cristal do Peru contra Bragantino e também no mesmo horário Lanús e Cienciano. Na quinta-feira, 19 horas Bolívar e Grêmio, lá na altitude de quase 4 mil metros, e às 21h30 Boca Juniors e O'Rangs da Bolívia, além de Santa Fé e Caracas da Venezuela, esses jogos aí dos playoffs da Copa Sul-Americana. Então temos aí Santos, temos o Vasco, temos o Grêmio, o Bragantino, quatro equipes aí do futebol brasileiro jogando os playoffs. Lembrando que passaram direto para a fase de oitavas de final da Sul-Americana, Atlético Mineiro, o São Paulo e também a equipe do Botafogo. Já na Libertadores, Diego Macan, os confrontos das oitavas estão definidos, né? Fluminense, Independente, Rivadavia, Estudiantes de La Plata e Universidade Católica, Tolima e Independente Del Valle, Platense e Coquimbo Unido, Palmeiras e Cerro Porteño, Cruzeiro e Flamengo, Mirassol e LDU e também Rosário Central e Corinthians. Esses jogos da Libertadores da América que acontecem entre os dias 11 e 13 de agosto. Jogos de ida, né? Vale ressaltar.
1: Bom, deixa, essas são as informações hoje.
0: Claro que voltamos amanhã, Diego Macan. Mandar um abraço pro pessoal lá da Davi Mecânica Automotivo, o Felipe, o Silvio, o pessoal sempre nos acompanhando lá ao vivo. Inclusive, ontem tava até o Patrick lá, né? O Patrick, que é o tio do Felipe, o cunhado do Silvio, nos acompanhando aí ao vivo. O pessoal bota a TV, Diego Macan, na parede, fica nos ouvindo e assistindo ainda.
1: Acompanhando o momento esportivo?
0: Isso aí.
1: Um abraço pro pessoal aí, pessoal que manja aí, né? Dos carros e tudo mais, enfim, mecânica, a gente sabe que é uma profissão bastante importante. Um abraço pra vocês, um abraço também pra Simone Dama Cringes, está aqui também no Facebook da Rádio Araranguá, acompanhando a nossa programação. Deixa um abraço, até amanhã. Um
0: abraço, até amanhã, Dilma Cam. Boa noite.
1: Vamos para um rápido intervalo, a gente volta já.
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6: Olá, ouvintes da Rádio Araranguá. Neste momento, nesta hora da Ave Maria, vamos saudar Nossa Senhora, Nossa Mãe. O anjo do Senhor anunciou a Maria e ela concebeu do Espírito Santo. Ave Maria, cheia de graça, o Senhor é convosco. Bendita sois vós entre as mulheres. E bendito é o fruto do vosso ventre, Jesus. Santa Maria, Mãe de Deus, rogai por nós, pecadores, agora e na hora de nossa morte. Amém. Eis aqui a serva do Senhor, faça-se em mim segundo a vossa palavra. Ave Maria, cheia de graça, o Senhor é convosco. Bendita sois vós entre as mulheres, e bendito é o fruto do vosso ventre, Jesus. Santa Maria, Mãe de Deus, rogai por nós, pecadores, agora e na hora de nossa morte. Amém. Eis aqui a serva do Senhor, faça-se em mim segundo a vossa palavra. Ave Maria, cheia de graça, o Senhor é convosco. Bendita sois vós entre as mulheres, e bendito é o fruto do vosso ventre, Jesus. Santa Maria, Mãe de Deus, rogai por nós, pecadores, agora e na hora de nossa morte. Amém. E o Verbo se fez carne e habitou entre nós. Ave Maria, cheia de graça, o Senhor é convosco. Bendita sois vós entre as mulheres, e bendito é o fruto do vosso ventre, Jesus. Santa Maria, Mãe de Deus, rogai por nós, pecadores, agora e na hora de nossa morte. Amém. Rogai por nós, Santa Mãe de Deus, para que sejamos dignos das promessas de Cristo. Oremos. Infundi, Senhor, em nossos corações a vossa graça. Vo-lo suplicamos, a fim de que, conhecendo a anunciação do anjo e a encarnação de Jesus Cristo, vosso Filho, pelos merecimentos de sua paixão e morte, cheguemos à glória da ressurreição. Pelo mesmo Cristo, Senhor nosso. Amém. O Senhor esteja convosco. Ele está no meio de nós. A nossa proteção está no nome do Senhor, que fez o céu e a terra. Por intercessão de Nossa Senhora, Mãe dos Homens, abençoe-vos o Deus Todo-Poderoso, o Pai, o Filho e o Espírito Santo. Amém. Louvado seja nosso Senhor Jesus Cristo, para sempre seja louvado. Que Deus os abençoe e até amanhã.
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0: 18h14, estamos de volta com o Dia Notícia desta terça-feira, 21 de julho de 2026. Temperatura nesse momento marcando 19 graus em Araranguá. E rapaz, tá chovendo e relâmpago, hein, ô Vitor? O Vitão aí chegou a ficar assustado com o relâmpago que deu agora. Na sequência à programação, hoje pela manhã o Saulo conversou com o pré-candidato a deputado estadual Ivan Tiscaini e também com o deputado José Milton Schaeffer, que falaram sobre o pré-lançamento das pré-candidaturas que acontece nesta quarta-feira no Contato Ecopark.
1: Olha, tem que gastar sola de sapato, né, e trabalhar bastante também para poder atingir os objetivos, que é da gente poder conquistar uma cadeira aí na Câmara Federal.
2: É, em virtude da nova legislação, do prazo de campanha, que é 43, 44 dias, existe o período da pré-campanha, que é maior do que o da campanha. E a gente, como não pode pedir o voto, né, a gente tem que pedir ajuda, né, pedir apoio. Então existe a pré-campanha para isso. A gente vai fazer o pré-lançamento da pré-campanha na noite de quarta-feira.
3: Aí depois vai ter o lançamento da campanha também, não?
2: Sim, depois tem o lançamento. Nossa, da campanha, que daí tem o
3: material. É o Brasil.
2: Daí tem o material de campanha, que daí é o santinho, os adesivos.
3: Mas você já tem, não tem?
2: Não, não.
3: O número?
2: Não, não.
3: Mas tem candidato que já tem o número.
2: Não, a gente tem o número do 11, que é o número fixo do partido, né? O número do candidato somente depois da convenção.
3: Aí sai o quente mesmo.
2: Aí sai, mas é o período da convenção ainda, você não pode divulgar.
3: Sim, óbvio.
2: A divulgação é somente no dia 16 de agosto em diante.
1: É uma legislação federal, né, que há muito tempo o período de campanha era 3 meses. Agora ele continua sendo 3 meses, só que tem uma série de regras chamada de pré-campanha que mudou um pouco isso. Acho que é algo para se debater, para se discutir. Acho que o sistema eleitoral tem que ser rediscutido. Percebe que, por exemplo, nós precisamos mudar muita coisa no país, precisamos alterar muitas questões, e essa mudança tem que começar pela Câmara dos Deputados. Eu acho que tem que mudar a postura, a maneira de se trabalhar na Câmara, né, levar a experiência, levar o sentimento da população, a necessidade da sociedade catarinense e da nossa região para Brasília, e a partir daí transformar em projetos de leis e em postura, para que a gente possa aos poucos ir criando uma nova performance, vou dizer assim, para a Câmara Federal. Toda mudança começa pelo Parlamento. Santa Catarina hoje é um estado de referência porque o Parlamento fez leis e aprovou uma série de ações que permitiram que Santa Catarina pudesse ser hoje um estado diferenciado. E a nossa ideia é levar a nossa experiência, o conhecimento, né, que a gente adquiriu ao longo dos mandatos, e o conhecimento e o relacionamento que a gente tem para Brasília, para ajudar, né, ajudar a região da MESC, que há mais de 12 anos não tem um deputado federal. O último deputado federal nosso foi o deputado Jorge Bueira, para ocupar esse espaço, mas mais do que isso também levar, né, os valores da nossa gente, as necessidades, para Brasília, para ser debatidos lá os nossos temas. Tem sentido, né, e o ouvinte da Rádio Araranguá vai nos entender, do deputado Zé Milton deixar de ser deputado estadual e nós perdermos este gabinete aqui. A região da MESC, ela hoje é representada por 2 deputados, e nós temos que continuar com 2. Se der, até eleger 3, porque o deputado estadual, a característica dele é exatamente o trabalho regional, né, cuidar da nossa região. E a gente tem vários temas em andamentos, né, o prefeito Evandro Scaini, o ex-prefeito Evandro Scaini, escolhido, foi debatido e indicado, né, por os principais líderes do Partido Progressista da região da MESC, pelo preparo que ele tem, pela experiência, pela vontade de trabalhar, que quem convive com o Evandro sabe da vontade, da determinação dele. E aqui em Florianópolis, para você conseguir mudar uma realidade, você tem que ter muita vontade. Senão você fica só conversando, né? Você fica só, precisa. Não, tem que construir caminhos, soluções. E foi isso que eu aprendi a fazer aqui em Florianópolis, e é isso que o Evandro Scaini fez, né, na gestão dele no município de Balneário Arroio do Silva. E essas características fazem com que as lideranças da região, não só do nosso partido, mas também lideranças institucionais, associações comerciais, CDLs, sempre apontaram né, para o nome do Evandro Scaini como uma pessoa preparada, em condições de lutar e de representar a região da MESC na Assembleia Legislativa. E por isso que nós estamos fazendo uma, vamos dizer assim, uma parceria, alguns chamamos de dobradinha eleitoral, com o Evandro, porque a nossa região, ela precisa crescer em força de liderança. É, na liderança política, nós temos que manter os espaços que nós temos hoje e temos que buscar uma vaga na Câmara Federal para que a MESC ela não fique em segundo plano em relação a outras regiões do Estado. A gente está nos últimos 3 anos em segundo plano em função da falta de um representante na Câmara Federal. Então nós construímos um projeto junto com o Partido Progressista da região, mas também junto com instituições como a CIVA, a CDL, as outras associações comerciais, no sentido de buscarmos mais força, mais liderança para a nossa região, mais protagonismo, para que as nossas ações não tenham que demorar 5, 10 anos para saírem do papel, algumas até 40, como demoravam até bem pouco tempo atrás. Eu julgo a experiência, né, da prefeitura é fundamental para fazer um bom mandato de deputado estadual. Se você vai representar quase 200 mil pessoas, você tem que ter experiência, conhecimento, conhecer os caminhos. O Evandro é um deputado que vai chegar, é um pré-candidato a deputado que vai chegar pronto aqui em Florianópolis. Ele já conhece os caminhos, né? Ele buscou isso através da prefeitura, através da articulação regional com a MESC, tem relacionamentos fortes aqui na capital. Então é um deputado que é um candidato que a hora que tiver eleito, ele vai representar muito bem a nossa região pelo conhecimento. E é necessário, né? Você hoje, se tiver um problema de saúde um pouco grave, você vai procurar um médico que já fez 10, 20, 50, mil cirurgias. E também um representante, para representar 200 mil pessoas, ele tem que ter experiência, conhecimento, muita vontade. E o Evandro reúne todas essas características. Tanto é que nós percorremos, no começo sozinho, de Praia Grande até Morro Grande, né, no outro lado, Araranguá, Maracajá, e todos os líderes do nosso partido e também lideranças comunitárias sugeriram, né? Eu disse, olha, eu estou parando de deputado estadual, nós queremos, mas não queremos que a MESC perca esse mandato, porque se a gente perder para criar outra liderança e recuperar, nós vamos levar mais 15, 20 anos. Então, por isso que houve uma indicação do nome dele, pelas características pessoais dele, pela experiência, mas acima de tudo, pela vontade de trabalhar que o Evandro demonstrou nos cargos em que ele ocupou aí, tanto na gestão pública quanto privada.
2: A gente sabe que o desafio não é só a eleição, né? O grande desafio é, se eleito for, trabalhar tanto quanto o Zé Milton, porque ele é
3: uma referência.
2: É uma referência.
3: É a régua alta, né?
2: Exatamente. Você vai ter que, no mínimo, fazer igual ou melhor, porque a cobrança virá e o Zé Milton é um deputado que tem muito resultado, né? O trabalho dele tem muito resultado, tem muita entrega. E a gente vai ser exigido da mesma maneira. Então, a responsabilidade vai aumentar, o trabalho vai aumentar. Mas a gente está preparado, a gente tem vontade, determinação, nós vamos, tendo essa oportunidade, a gente vai abraçar com unhas e dentes e vai representar muito bem o Vale do Araranguá. Se a gente tem um bom tráfego na capital, independente dos governos que tiveram, da sigla A, B ou C, a gente sempre transitou muito bem, tratou todo mundo com muita educação, com muita seriedade, com muito respeito, sempre procurando fazer o melhor trabalho, sendo muito rápido nas respostas, documentos, postura, e isso nos referencia, nos dá deixa as portas abertas, né? Porque independente de sigla que comandou o Estado, a gente sempre teve uma boa relação, e continuará tendo, né? Independente do resultado da eleição, a gente faz campanha, faz política falando dos projetos, falando das coisas boas, não faz política falando mal das pessoas. Então isso nos dá a condição de se manter vivo na área política por muitos e muitos anos. Então é esse trabalho que a gente está emprestando para a região, que a gente está se prestando a fazer, mas depende do povo, depende do povo. Então, estamos trabalhando, e o real motivo de estar aqui hoje é convidar as pessoas amanhã à noite no Contato Eco Park aqui em Araranguá, no bairro Barranca. A gente vai fazer um pré-lançamento da pré-campanha e a gente está aproveitando a oportunidade da audiência da Rádio Araranguá, do teu programa, Saulo, para convidar as pessoas que gostam da gente, que olham esse projeto como um projeto que vai trazer frutos para Araranguá e região e que vai realmente manter esse espaço que o Vale precisa. A gente precisa fazer a manutenção dessas duas cadeiras na Assembleia. Então, é um momento especial para que as pessoas possam se ver, se enxergar, ver o time de São João do Sul encontrar o time de Maracajá.
0: Muito bem, está um pouco do que foi a entrevista do Saulo hoje com o pré-candidato a deputado estadual Evandro Scaini, com o deputado José Milton Schaeffer, que falaram sobre o pré-lançamento das pré-candidaturas nesta quarta-feira no Contato Ecopark. A gente vai fazer um rápido intervalo comercial. Voltamos no próximo bloco com a conversa do dia. É um instante só.
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16: Às 8h34, estamos de volta com o Dia em Notícia desta terça-feira. Temperatura nesse momento marcando 18 graus em Araranguá. Seguindo com a programação, vamos à conversa do dia.
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16: 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Saulo Machado, Lucas Casagrande, muito boa noite.
18: Boa noite, tudo bem? Tudo tranquilo?
19: Boa noite, Saulo, boa noite, Diego, boa noite a todos.
18: Tá chovendo aí?
19: Opa! E não é pouco.
16: E não é pouco, né?
18: Tá chovendo aqui na Colônia também. Mas de vez em quando vem aquela chuva foda, depois dá uma segurada, mas...
19: Não, aqui não tá segurando, não.
18: Aí não, né? Por isso que eu não tô chovendo a Cântaros. Não,
19: em Maracajá.
18: Ah, em Maracajá tá chovendo. Maracajá. Pensei que tava na polícia rodoviária. Não observei que estavas aí com a bandeira do Brasil.
19: Do Brasil, do município, tudo aqui.
16: É chuva. Bom, Saulo, uma das falas mais impactantes da sessão da Câmara de Araranguá na noite de ontem veio da Tribuna Livre, presidente da Associação Girassóis Fibromiálgicos. Fez um relato forte sobre a realidade enfrentada pelos pacientes.
18: Então, é só mais um dado importante, interessante, do que eu venho falando aqui, né? O Brasil precisa repensar a sua saúde. Nós precisamos ser mais resolutivos. quando o cidadão precisa do Estado, quando eu digo Estado, eu estou falando do município, eu estou falando do Estado mesmo, da federação, do país, né? É quando ele está doente. Nós conseguimos avançar bastante na questão do câncer. O paciente com câncer, ele tem um excelente tratamento. Tem. Eu fui paciente de câncer, eu sei. O Hospital São José de Criciúma presta um trabalho que, olha, é digno de plano de saúde. Irreparável, espetacular. E aí, quando é câncer, pelo que eu sei, né, você tem o seu tratamento agilizado. Mas não é só o câncer, gente. Por exemplo, se eu tenho uma dor de cabeça, se eu tenho uma dor no peito, eu preciso ser socorrido. Mas se eu for marcar uma consulta no postinho, eu levo 30 dias para conseguir a consulta. Ou eu vou na UPA. A UPA vai mandar para o Hospital Regional. O Hospital Regional pode mandar para Criciúma. E nesse meio termo eu posso morrer com infarto. Bom, enfim. E a fibromialgia não é diferente, só que é pior. É pior, não tem remédio pelo SUS. O tratamento é fora domicílio. Não sei por que não tem um atendimento aqui no Hospital Regional, o governo do Estado tem que responder isso. Né? Aí você... E assim, ouvindo a Gisele ontem, a gente tem uma noção, porque tem um paciente que é mais agudo, o paciente que é médio, o paciente que é leve, né? E, cara, nas crises, é como se você tivesse uma dor de dente, aquela de canal, assim, aquela coisa insuportável, e não passa. E não passa. E aí você começa a tomar remédio, e remédio mais forte, remédio mais forte. E daqui a pouco, esse remédio mais forte, que não te tira a dor, ele ameniza, e você vai conviver com a dor o resto da vida, não tem cura. Aí rebenta o teu rim, rebenta outras partes do teu corpo, e aí você tem que tomar outro tipo de remédio para compensar aquilo. É uma vida realmente complicada. Geralmente são mulheres que têm esse problema de fibromialgia. Ela disse, olha, eu sofri bullying na escola, porque eu era menina problema, vivia com dor, eu convulsionava às vezes de tanta dor na escola, daí eu desisti, não dava mais. Essas mulheres com fibromialgia que têm esses problemas acabam sendo abandonadas pelo marido, aconteceu com ela também. O marido não aguenta, a mulher está sempre com dor, cara. Tá entendendo? É uma vida complicada. E aí, quando você precisa de atendimento na saúde, você também você tem. Mas não é aquilo que você precisa. Você tem de uma forma que não lhe satisfaz, que não resolve o seu problema.
20: Saulo, consegue nos ouvir?
18: Alô?
20: Alô, consegue nos ouvir?
18: Travou aqui, não sei, estamos lá, não?
20: Estamos sim.
18: Ah, bom, porque aqui travou, parou tudo aqui.
20: É, bom, sim.
18: Mas então, o que elas querem? Acolhimento, gente. Acolhimento. Eu sugiro ao prefeito César que chame a secretária de saúde de Araranguá, a Daiane Biff, e tente, eu não sei se existe, pelo que ela disse ontem, não tem, eu estou baseado no que ela disse, fazer um acolhimento desse povo, dar uma atenção melhor para eles, né, para essas mulheres. Cara, tem 2.000 mulheres com esse problema na cidade, não é pouco não, e a gente tem que brigar para trazer esse atendimento para cá, porque pelo que ela disse também, estou baseado em cima do que ela falou ontem, eu repercuti hoje no programa, e acho que vou ter que repetir amanhã, porque o pessoal... Algumas pessoas pegaram pela metade, queriam ouvir tudo, e houve uma repercussão também dentro do próprio programa, pessoas com fibromialgia se manifestando, que é bem isso, são discriminados, inclusive, são vadios, não querem trabalhar, enfim. Né? Os próprios médicos não lidam bem com isso também, esses mais novos não têm a informação sobre esse problema, enfim. Né? Então sugiro que se faça um grupo de estudos aí, se forme um grupo, elas já têm um grupo, na verdade, com mais, acho que umas 200... mulheres com fibromialgia que tentam se ajudar, mas quem sabe com a ajuda da secretaria se possa facilitar um pouco essa questão de consulta, essa questão de acesso a remédios, enfim, porque, cara, não tem nem pelo SUS, daí fica difícil. E ela disse, olha, pior é que eu venho aqui na Câmara e muitos de vocês não sabem nem pronunciar fibromialgia, fibromiálgicos, né? É isso, as pessoas desconhecem praticamente esse problema, essa doença que não tem cura e que inferniza a vida de muitas mulheres. Elas querem só uma coisa simples: acolhimento. Porque, cara, não deve ser fácil você conviver com dor. O tempo inteiro com dor. Ou mais intensa, mais aguda, ou diminui um pouco, mas a tua vida, ela é com dor. É muito difícil. É muito complicado. Elas precisam e elas merecem atenção, sim.
20: Lucas?
19: Cara, achei isso, né? Acho que o relato que ela fez na Câmara ontem, e eu ouvi também hoje pela manhã na abertura do Saulo, é bem isso, assim, você viver com dor é algo extremamente difícil. Vamos lá, e talvez as mulheres vão concordar comigo, o homem é mais melindroso com relação a essa questão de saúde, né? E com dor é ruim mesmo, cara. Com dor é ruim, sabe? Você não consegue fazer, não tem vontade de fazer as coisas. Imagina o tempo inteiro com dor. É algo inconcebível. Então, todo atendimento que for possível, né, ser dado a elas, é preciso que seja dado, né, para que essas pessoas tenham a vida mais confortável que é possível dentro de uma doença. Não, não é algo que elas escolheram, né, não é algo que elas optaram por fazer, não. É algo que aconteceu com elas, tem uma doença, então precisam desse tratamento.
20: O presidente Paulinho Souza, ele determinou que a Comissão de Saúde da Câmara tome providências, né, Saulo?
18: É, o Neno Fontoura é o presidente dessa comissão, acho que o Mano faz parte também, para que ele chame a secretária de saúde, o prefeito, enfim, vamos ver o que dá para fazer, alguma coisa tem que ser feita, gente, não pode ficar assim, não pode. E o pior é que, e é disso que eu estou falando, enquanto se discute Lula, Bolsonaro, quem é que estava com o Vorcaro, quem é que não estava, quem é que tava, tirou foto com o Sicário, não tirou, esse tipo de coisa não vai ser resolvido, não vai ser resolvido. Eu acho que está na hora de a gente começar a discutir isso. Qual é a proposta do Lula se ele se eleger? Se ele se reeleger? Qual é a proposta do Flávio Bolsonaro, do Zema, do Caiado? O que eles pensam do Brasil? Eles vão melhorar essa questão de saúde? Vai ter dinheiro para a saúde? Vai ter dinheiro para pagar o INSS? Tem gente dizendo que não vai ter. Que o Brasil está quebrando de vez. Enfim, essas coisas nós temos que debater, né? E aqui no Estado não é diferente. Porque apresentar números é uma coisa legal. Ah, porque o município teve tantas mil consultas, passamos de tanta para tanta. Tá, mas resolveu alguma coisa? Você hoje, se precisar de um médico, tem. Levar 30 dias para você conseguir se consultar. Mais 30 dias para... Aí tem que fazer um exame. Mais 30 dias para voltar para mostrar o exame. Cara, não é uma saúde resolutiva. Desculpe, mas não é. Deve ser por isso... O alto índice de pessoas que não comparecem à segunda consulta. Que marcam e não vão. Porque o cara desiste. Né? O cara desiste. Agora mesmo estava faltando remédio de uso contínuo. Ah, mas aí é o Estado que não repassa. Aí o Cisanrec está bom, mas eu quero saber que eu não tenho o remédio. E eu não quero saber se foi o Cisanrec, se foi o governo do Estado, se foi o federal. Eu preciso desse remédio. Claro que eu vou entender que tem pessoas que têm condição de comprar. E que não tem? E que não tem? É nesse que a gente tem que pensar. É esse que a gente tem que socorrer de alguma forma. Quem sabe com um fundo de reserva. Eu não sei, eu não sou da área da saúde. O que eu sei e que eu tenho ouvido é que, por exemplo, às vezes a pessoa não é encaminhada rapidamente porque o médico não preencheu o direito. Eu ouvi isso da secretária de saúde de Araranguá, da regulação de Araranguá, e ouvi isso da secretária de saúde do Arroio, a Manu. Mas como é que o médico te examina, ou então não examina? Ele não coloca na tua ficha, ó, isso aqui tem que ser encaminhado rápido. Ele não detalha. E aí o cara da regulação diz, ah, isso aqui não é coisa muito grave, vou botar lá na fila. Então nós temos problemas. Então nós temos problemas. Eu acho que a gente... Acho não, tenho certeza. Nós precisamos examinar a fundo por que é que essas pessoas estão marcando o exame e não estão indo. Estão marcando consulta e não estão indo. Tem alguma coisa errada. Ou eles não acreditam mais no sistema, ou o sistema é falho mesmo. Nós temos que tentar resolver isso. Eu não estou dizendo que não está sendo feito nada. Tem saúde, e até uma saúde relativamente boa, mas ela precisa ser mais resolutiva, ela precisa, né, ser mais assertiva.
19: E outra questão, né, Saulo, o cidadão fica tanto tempo na fila de espera do retorno ou da consulta que ele acaba agravando o seu caso nesse processo, né? Então aquilo que talvez antes tenha sido cadastrado sem uma determinada prioridade, quando de fato é atendido, a prioridade realmente é outra, né?
18: Pois então, toda vez que eu entrevisto pessoas da saúde, médicos, o brasileiro não faz prevenção, nós temos que fazer, como é que eu vou fazer prevenção desse jeito? Se eu levo 30 dias para uma consulta, aí o médico me pede os exames, eu vou levar mais 30 para conseguir o exame. Bom, dependendo do exame, né? perder o exame é 60, 90. Porque aí se for do estado é uma coisa, se for do governo federal é outra coisa, se for do município é até mais rápido. Mas se não for, eu vou esperar. Aí como é que eu vou fazer prevenção? Simplesmente não faz, o cara quando sente dor ele vai no médico. Infelizmente, a maior parte da nossa população é assim. Sentiu uma dor, tá com um problema, aí vai o médico. Se não, ah, muito difícil, muito difícil. Já tem um problema de cardíaco. Ah, cara, vai pagar para ver. Vai pagar a consulta. E aí os caras vão querer que tu faça todos aqueles exames, dá 5 pau, mais ou menos, por baixo. Quem é que tem esse dinheiro para fazer? Classe média alta tem, os demais não tem, não vão fazer. Aí entro nessa fila aí. Entro nessa fila aí. E eu estou falando do problema cardíaco. E aí? Como é que eu faço?
20: Bom, Saulo, ontem durante a sessão na Câmara, a Celesc voltou novamente ao centro das reclamações, voltou a ser alvo de críticas da Câmara?
18: Eu tento entender assim, algumas coisas assim, do tipo, os cidadãos às vezes não têm dinheiro para pagar, né? Acontece muito, o cara está desempregado, não tem dinheiro. Não, o cara tem dinheiro e não recebe a conta, né? Eu acho que é porque a Celesc está querendo forçar todo mundo aí para o eletrônico. Que eu acho legal, acho bom. Eu não tenho problema com isso, para mim é melhor. A minha conta, eu não pego mais fatura, não vejo mais isso. Eu vou aqui direto no celular e faço o pagamento aqui. Aliás, nem sou eu que faço, né? Não faço, né?
19: nem isso está fazendo mais.
18: Nem não, isso. Nem isso. Agora, a atenção é que faço. Por sinal, meu amor, sessentona hoje, está sessentando a dona Cássia hoje.
20: Opa!
19: Nenhum convite para movimentação.
18: Não houve movimentação, ela não quis. Nós vamos fazer uma viagem rápida aí, final de semana, para comemorar esse sessentão, né, da dona Cássia. Estou entregando a idade dela, vai me matar. Não, eu tenho 67 também, então está tudo certo. Não, 66.
20: Fofoqueiro, eu ouvi, hein?
18: Não, tá me coletando aqui. Então ela paga, cara, é muito melhor. Mas eu tenho que levar, a Celesc tem que levar em consideração que tem aposentados, idosos, que não tem essa intimidade de pegar o celular e ir no WhatsApp pagar uma conta, não tem, cara. Ah, pede pro neto. Ah, mas tu não pode entregar, tu não pode simplesmente entregar a continha para ele pagar como ele quer pagar. Ele é teu cliente. Mas a reclamação feita lá, ou na sessão ontem, foi do Juliano Jacques, ele pediu para tirar um poste que está quebrado há 1 ano atrás. Não tiraram. Não substituíram. 1 ano. Requerimento aprovado na Câmara, hein? Não foi o Saulo Machado, não foi. Foi ninguém. Foi aprovado na Câmara. E ontem ele, mais um poste quebrado, ele fez o requerimento. Daí ele foi falar e disse: não sei para que eu estou fazendo, mas vou fazer, né? Porque faz 1 ano. Teve um tempo aqui que a Celeste cobrava 8 mil para tirar um poste. Que ela tinha colocado no lugar errado. Aconteceu aqui na governador Jorge Lacerda, né? Ah, Jorge Lacerda, governador Celso Ramos.
20: Celso Ramos, né?
18: Não, Celso Ramos. Aí depois, engraçado. Bom, se isso é uma norma da Celeste, tem que ser cumprida. Eu acho absurdo. Mas aí mudou o gerente regional e o cara chegou aqui. Não tem que cobrar nada, não, e vou tirar amanhã. E demorava 1 ano. Aí, então, eu vou chegar à conclusão que não é bem uma norma da Celesc, é falta de boa vontade, então, né? Falta de boa vontade. Mas, enfim, foi a crítica feita ontem em relação a isso, a demora no atendimento nessa questão dos postes e, claro, a conta da luz que não chega, né?
20: Bom, Saulo, hoje pela manhã você conversou com o Evandro Scaini, também com o deputado estadual Zé Milton. O pessoal está gastando sola de sapato?
18: A gente já falou disso aqui, né? Amanhã tem um lançamento, um pré-lançamento da campanha do Evandro, né? E ele fez questão de frisar isso, não sei porquê. Ainda disse, né? Não, porque o Zé Milton, ele dobra com outros pré-candidatos em outras regiões, então, se fosse minha do Zé Milton, o Zé Milton ia trazer esse cara para cá, daí eu não quero também, né? Achei desnecessário dizer isso, mas tudo bem. Fazer o quê? Mas, enfim, é a caminhada. Agora os partidos políticos estão nessa situação de colocar os nomes à disposição, mas, cara, eu estou vendo essa eleição muito tranquila. Muito, muito, muito. Eu não sei, mas estou até desconfiado. Porque quando a reza é muito forte, o santo olha para baixo, é. Tá bom que nunca rezou tão fervorosamente como agora. Está muito tranquilo. Está chegando no final para definir os nomes, as convenções, está tudo assim, tipo, praticamente definido. Pode haver uma mudancinha aqui, outra lá, mas não tem nenhuma dúvida assim, ah, esse vai ser, esse não vai ser. Não tem, não tem, por enquanto não tem. Acontecendo é o seguinte, no PP e no MDB, os partidários que, do MDB e do PP, como o Evandro e o Zé Mito, que querem ficar com o Jorginho Melo, né, não esconde isso, eles estão com problema, porque se o partido fincar fincar a estaca, dizer, não, tem que ser aqui, vai ter que ser aqui. Mas eu acho que o partido não vai fazer, os partidos não vão fazer. Eles vão liberar por quê? Ora, o Tite Brunelli é o segunda opção do Senado com a mim. Tu acha que eles vão forçar? Não, vocês têm que vir com o João Rodrigues, aí os caras também não votam nele. Não, então não. Então tá, tu até pode votar no Jorginho, fica quietinho, vai lá e vota. Mas, pô, o Senado é aqui, né? É mais ou menos isso. É a coisa que vai se acomodar com o tempo.
20: Bom, Saulo, aquele recado importante para os nossos ouvintes?
19: Posso só antes de fechar, assim, fechar hoje um pouquinho mais cedo, só para registrar aqui, não deixar passar esse assunto batido, né? Batido, hoje, né? A gente tem hoje sessão na Câmara de Vereadores de Maracajá e vai a votação, em segunda votação, aquela emenda à lei orgânica, a gente tratou disso há duas semanas atrás, né? Que estabelece aqui a possibilidade, né? Inclusão na emenda a... emendando a lei orgânica, né, a criação de 13º subsídio para vereadores e também de auxílio alimentação e de auxílio saúde. Então, este é uma proposta, a sessão acontece daqui a pouquinho às 19 horas e o projeto está na ordem do dia para ser apreciado na noite de hoje.
18: Eu acho que tem mesmo, os vereadores têm que ter isso no, tem que ter isso aí no Maracajá, né? São pessoas que precisam de um plano de saúde, o cidadão de Maracajá não precisa. São pessoas que precisam de vale alimentação. O povo de Maracajá não precisa. É, eu acho que eles têm razão, eles têm que colocar tudo isso mesmo, né? Tem que colocar tudo isso. Quem sabe aumenta o salário também, já aproveita. Já aumenta o salário, dobra o salário aí. Faz uma festa aí, não tem problema. É um espetáculo isso, né? Pessoas que não estão nem aí para a população, né? E para aí, cara, em Maracajá, o vereador tem plano de saúde? Ou, o que o Daniel precisa? Ele vende quantos carros por dia, cara? O que o Presalino precisa, cara? Então, a vida estabilizada, para que isso? Eu acredito que todos os vereadores do Maracajá trabalham, não vivem de... não são profissionais da política, né? Precisa disso para quê? Ah, não, mas é, não vamos fazer, então para que vão aprovar isso, se não vão fazer? É engraçado que eu ouvi até do prefeito Brambila, né? Ele disse, olha, eu tenho que ver se nos outros lugares tem ou não tem. Não é essa questão, prefeito. Não é essa questão de ter ou não ter em outros lugares. É coisa, é tudo aquilo que a gente apregou que o político não deve fazer. É o que eles fazem lá em Brasília. Se reúne numa reunião de comissões e aumenta o salário e faz o diabo. E a gente é que paga a conta. Ah, então, é vergonhoso isso. Mas, querem fazer, façam, né? Tem eleição daqui a pouco lá na frente.
20: É. Bom, Saulo, aquele recado importante.

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1: Rapaz, uma boa noite, até amanhã.
0: Até amanhã, tchau.
2: Um abraço, boa noite.
1: 18 horas e 57 minutos, e assim então nós concluímos a edição desta terça-feira, dia 21 de julho de 2026, do programa Din Notícia. Fica agora com Flávio Filocast, o seu convidado especial de hoje, para aquele bate-papo descontraído e repleto de histórias. Muito obrigado pelo carinho da sua audiência, uma ótima noite a todos e até amanhã.
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0: começamos mais um Flávio Filho Cast nessa terça-feira de chuva. Hoje caiu água, hein? Final de semana foi muito quente. Semana passada a gente teve um convidado muito especial aqui, Dr. Enio Rosa, contando a sua história. O Dr. Enio morava no Manhoso, cara. Era ali na mesma região. Pertinho. E hoje eu tô aqui com o Diego Fernandes, o mais conhecido como Guga. Muita gente chama ele de Guga, mas diz ele que Guga mesmo é o filho dele, né?
1: É, meu filho, Gustavo.
0: Natural lá da Canjica, da ilha entre a Canjica e a ilha.
1: Lá da Sangue, na divisa, né?
0: Qual é que é o nome?
1: Na Sangue, lá.
0: Sangue?
1: Caixa d'água da Samaia, bem no...
0: Isso aí. Diegão, conta um pouco da tua história, né? Filho de quem? Nasceu aonde? Como é que foi a tua infância?
1: Cara, eu nasci aqui em Aranguá, né? A mãe também, a minha mãe chama Cleusa, trabalhava no colégio lá. O pai, Valdir, ele trabalhava na roça, né?
0: Uhum.
1: Eu nasci lá, daí também, desde meus 10 anos, eu trabalhava na roça, colhia fumo e o que aparecesse, né? Quem viesse, eu topava, né?
0: O que tinha de serviço, pegava?
1: Pegava.
0: Colher fumo em dezembro, aquele...
1: Não.
0: Aquele... Começava em dezembro e terminava em fevereiro.
1: Não, o cara era foda, meu. É. Eu me lembro. Meu Deus do céu. Nós ia para aquela... No Campo Meluzia ali, né? Que tinha bastante plantação ali. O pai empreitava o fumo e tal, eu colhia. Ele ajudava ele, no caso. Mas... Quando pegava uma reversa eucalipto lá, que chegava a subir um... Era muito quente, né? A primeira apanhada ali, o bacheiro ali, era foda.
0: É.
1: Meu Deus, foi passar trabalho.
0: E apanhava era de com boi ou com trator já era?
1: Com boi, naquela época era com boi, né?
0: É, de zorra daí?
1: De zorra. Hoje eles estavam sentadinho, né?
0: Tem, já tem máquina, implemento que tu vai sentadinho.
1: É, né? Foda. Naquela época lá não tinha essa, meu. É no cerro ali. Chegava... 6 horas da tarde, 6 horas não, né? 8 horas, né?
0: Uhum.
1: Nós parava, agora o sol baixava, escurecia, nós parava. Então não aguentava mais, tava com o cerro que era o arcado, né?
0: É, porque tinha que trabalhar baixado, no sol, baixado. Calor. Mas a cultura do fumo, tá, ela é muito viva na nossa região, né, Diego? Ela tem, é um negócio que ainda continua, né? Não sei se na região de lá, mas... Eu tenho alguns conhecidos que ainda plantam fumo, né?
1: Lá teve um monte que parou, cara.
0: É.
1: Agora estão começando de novo porque deu uma melhorada no preço. Então, é mais para esse lado daqui, né?
0: É.
1: Sanga da Areia aqui para cima, agora o pessoal acho que nunca parou.
0: E aquela região também tem, no Campo Meluzi e Palha, tinha a tradição da melancia também, né?
1: Melancia, festa da melancia.
0: É, bastante plantação.
1: Lá na Palha, né?
0: Na Palha. Eu já fui em festa na Palha lá.
1: Já aprontei um monte lá.
0: Tu plantou?
1: Aprontei um monte.
0: Ah, lá. Tu aprontou um monte?
1: E acabei umas duas festas.
0: Eu acho que você era
1: ardido. Uma vez eu vim daquela festa lá, cara. Tinha tomado umas 4, tá? Motinho, né? Deu, meus amigos vieram na frente de carro. O negão, filho do Neno lá. Mas rachando, e eu atrás na poeira.
0: Já eu já
1: baleado.
0: Baleado.
1: Eles fizeram a curva, eu não fiz, eu dei ele.
0: Passasse reto?
1: Passei reto de moto, cara. Bah, aquela vez lá.
0: E aí, levou cerca, levou o quê?
1: Não tinha, tinha tirado a cerca e tinha umas raízes de eucalipto que eles tinham.
0: Arrancado, estocado?
1: Estocado no mesmo dia, tava tudo espalhado.
0: Uhum.
1: Mas naquele dia o cara foi lá e empilhou tudo, cara. Empilhou tudo assim, eu dei ele cair bem na beirada da cerca, eu acho que daquela pilha de. Eu dei ele naquela pilha. Se tivesse espalhado, eu acho que eu tinha morrido ali no. Fincado ali naquelas raízes ali, Oscar. Mas fiquei um mêsão ruim, todo.
0: Quebrado, chegou a dar hospital ou não?
1: Não, chamaram o corpo bombeiro, não foi. 5 horas da manhã, acho que 4. Não foram, pensaram que era trote. Daí o pai foi lá, me. Pai.
0: Vamos pra cá.
1: Mexiu aqui. Ai, tudo quebrado, embaçado, a perna. Levou embora, cara. Aquela vez. É uma das histórias,
0: né? A turma do outro lado do rio tem muita história, né? Eu vou pra lá, eles começam a contar.
1: Tem.
0: Ô, Diegão, e tu ficou lá no do outro lado do rio até quando? Trabalhando na roça, hein?
1: Cara, até os meus 17, se eu não me engano. Uhum. 17 anos, fiquei lá. Depois fui pra Cristina. Estudava lá no CEDUP, lá. Antigo, tá. Era o CIS antigamente.
0: Uhum.
1: Fazia um curso lá de...
0: É, que daí fazia ensino médio e profissional.
1: Não, já tinha terminado o médio,
0: já
1: né?
0: Tinha?
1: Que daí eu vinha de manhã, estudava aqui no estadual.
0: Certo.
1: Chegava uns 5 da manhã lá, né? Pra chegar...
0: Atravessava a balsa,
1: vinha... A balsa, inverno frio pra caralho. A vontade não era muito, né?
0: Uhum. Daí foi pra Criciúma e estudou o quê? Era curso do quê?
1: Eu fazia química lá no CEDUP. Falta só 6 meses pra me terminar. Que daí desisti no... Os dois primeiros semestres que era mais difícil, eu passei. Né?
0: Uhum.
1: Depois o mais fácil, desisti.
0: Desistiu.
1: E comecei a trabalhar lá e tal...
0: E o Criciúma começou a trabalhar com o quê? O que fazia?
1: Trabalhei lá no... Primeiro emprego lá no Biscoito Ávila. Meu cunhado arrumou lá pra mim.
0: Uhum.
1: Aquela época lá, pegava 2 ônibus pra chegar lá na Mineira Nova. Era foda também. Meu Deus. Comecei lá ganhando, na época, acho que era 300 pila, cara.
0: Uhum.
1: Salário. Naquela época eu acho que era dinheiro também.
0: É equivalente hoje, a inflação foi corrigindo também um pouco, né? Não tanto, mas um pouco foi corrigindo, né?
1: É, foi corrigindo.
0: Eu acho que 300 era mais do que o salário de hoje, né?
1: É, daí peguei lá, depois saí, peguei no Bistec supermercado.
0: Uhum.
1: Na padaria, trabalhei lá um ano e meio, acho. Depois daí botei um currículo lá na Canguru Embalagens, Criciúma. Todo mundo queria trabalhar lá naquela época, né? Ganhava bem pra caralho. Daí me chamaram, entrevista e tal, passei. No meio de uns 20 lá, eu só tinha uma vaga, eu peguei a vaga.
0: Conseguiu a vaga?
1: Consegui.
0: E qual era a função lá?
1: Eu operava, operador microflex, que era... Como é que eu vou te dizer? Tinha uma camisa, né? Uma camisa assim, tipo um tubo, um cano.
0: Tá.
1: Daí tu botava esse cano na máquina, né? Ao redor de um cilindro de aço, né? E ali tu colava as placas pra ir pra impressão, pra imprimir as embalagens, né?
0: Aquele tubo era o molde das embalagens, né?
1: Era o molde. Se tu errasse ali, meu, tu tava fodido, porque... Que daí ia pra máquina rodar, 1 milímetro ali que eu regulava a máquina ali, 2, já dava a placa, já chega pra cá, a impressão já não dá certo.
0: Uhum.
1: Ali o compromisso era
0: bravo.
1: Era grande.
0: É, responsabilidade.
1: É.
0: E ficasse quanto tempo lá?
1: Eu fiquei 5. Cara, uns de 3 a 4 anos fiquei lá trabalhando lá.
0: É. Ficasse quanto tempo todo aí com o Chimas aí?
1: É, foi por aí uns...
0: Uns 5 anos?
1: É, por aí. Não, foi no Canguru e tal. É, foi por aí, uns 4 anos fiquei lá.
0: 4 anos.
1: Daí depois vim embora para Paranaguá.
0: Aí veio para Paranaguá. Tu veio para Paranaguá ou voltou para a ilha?
1: Não, vim para cá daí. Porque daí a mãe vendeu lá e comprou aqui, né? Daí eu disse, vou para lá também. Mas na hora eu fiquei meio com medo, né? Paranaguá e tal. Mas deu boa.
0: Boa. E como é que foi a chegada em Paranaguá? O que já arranjou emprego também? Como é que foi essa...
1: Cara, eu cheguei aqui, eu comecei a trabalhar com o Sr. João do Pedra 90.
0: Ah, trabalhou no Pedra 90, Sr. João.
1: Trabalhei.
0: Na época que era lá em cima ainda no... Depois do posto da Minelli ali?
1: É, não. Era,
0: não, outro pegou
1: já
0: no
1: era
0: prédio,
1: ali, já era um
0: no... prédio na Baixada não, 7?
1: Não, pra onde ele mudou, que era hoje, eu acho.
0: Depois da Tratovel lá?
1: É isso ali do ladinho, hein? Comecei ali com ele ali. Mandar um abraço aí pra ele. Mandei o link ali pra ele.
0: É, o seu João gosta de parapente. Gostava pelo menos uma época, não, né?
1: Isso.
0: De parapente. Gostava de voar.
1: Voava. Lá no morro lá. Então. Talvez enrolou lá em cima lá, né?
0: Ah, mas isso daí é normal, né? É,
1: cagou baguinha.
0: É normal, arborizar é... É? É normal, é normal.
1: Cagou baguinha, nunca mais, né?
0: Ó, tu falou da tua mãe, dona Cleusa, já tá online aqui, já tá mandando um abraço pra nós. O Matheus Araújo diz aqui, ó, Guga, o melhor fast food de Araranguá. Matheus Araújo mandando abraço. Converse Pub, melhor de Araranguá e região também. A gente logo mais vai falar sobre isso. Agora a gente tá conhecendo um pouco do Diego aqui, da história, da trajetória dele. Diegão, e no Pedra 90 ali, o que que você fez? Qual era a função? Quais foram as funções que tu passou ali?
1: Eu fiz de tudo um pouco ali. Eu comecei de motoboy, né?
0: Uhum.
1: Comecei de motoboy e tal. Cheguei lá, nossa, não conhecia. Não sabia nem onde era 7 de setembro. Eu me lembro até hoje, cara, que eu fui na primeira entrega, na Sempre Viva. E eu procurando onde é que é só. Pá, cara. Eu, pra mim, Sempre Viva era uma loja ou alguma coisa. Eu assemelhei ali a Casa Viva, alguma coisa.
0: Uhum.
1: Cheguei lá e não achei. Eu voltei com esse lanche. Não, esse aqui é a rua lá, assim, assado, sabe? Ai, tá.
0: Peguei, fui mais ou menos.
1: Fui de novo. Daí achei.
0: Mas foi a primeira entrega essa?
1: Primeira entrega. Nunca mais vou esquecer essa rua na minha vida. Daí foi a primeira entrega. Depois fiquei ali mais uma semana, duas, pra pegar o. Que não tinha esse negócio de GPS, né? É o nome da rua e o número, né?
0: Ou perto. Ou um ponto de referência, né?
1: Ah, lá perto do fulano, lá.
0: Uh-huh.
1: E não conhecia ninguém, né?
0: Perto do mercado, do supermercado Abimar?
1: Não, aí... sabia também, porque daí recém tinha chegado. Mas foi, cara, foi, consegui.
0: E depois daquilo ali, conheceu a cidade inteira ali?
1: Daí, pra aquela época lá, olha, trabalhava eu e o Cristiano ali, meio, nós fazíamos entrega, e não existia GPS, né?
0: Uhum.
1: Daí fui indo, peguei bem, era só o nome da rua e o número.
0: Um número e um pontinho de referência, se fosse muito bom.
1: Depois a gente já vai pegando e tal, e já fica mais fácil, né? Numa rua tu já sai na outra e a numeração, daí tu já... Ah, já é... Um lado da rua é ímpar, né? O outro é par.
0: Par, aham.
1: E daí tu pegava essas ruas grandes, a numeração é 1.400 e pouco, daí tu já ia meio que certeiro, né? Ah, já vou lá na metade da rua que já vou... Aí o cara vai pegando os macetes.
0: O lanche tem que chegar quentinho, né? O cliente, né?
1: Tem.
0: O segredo do motoboy é essa, né? É sair. E mais vocês já. Tipo, sair já com 3-4 lanches pra fazer entrega, né?
1: Isso. É uma rota, né?
0: E daí criava a rota na cabeça ali, ó. Vou fazer essa e.
1: Para o sanguinha. Daí já levava a coloninha, Jardim das Avenidas, Centro. Não dava pra sair muito fora também, né?
0: Uhum.
1: Mas às vezes o cara tinha que ir, né? Às vezes saía uma na polícia rodoviária e tinha 4 lá no Jardim das Avenidas, uma na coloninha. Daí eu tava sozinho no dia, com a folga do outro.
0: Mas a polícia fica por último ou fica...
1: Não, eu ia lá rapidinho, ó, passa a seguir na frente. Pra mim ir lá primeiro, pra mim fazer essas 4 pra baixo. Passava...
0: Daí na volta passava, pegava um lanche.
1: É, né? Na volta já ia lá rapidinho na polícia e já fazia outra rota, né?
0: Uhum.
1: Mas é...
0: O que que esse trabalho de motoboy te ensinou, cara? O que que tu aprendeu com esse trabalho de motoboy?
1: Ah, cara... tudo é bagagem, né? Tudo é ensinamento, né?
0: Uhum.
1: Vai pegando experiência e tal. Mas motoboy também é embaçado, meu. Daí depois, logo em seguida, eu peguei no gás. Daí trabalhava de dia no gás, à noite... No pé da 90. Daí tu pegava às vezes uma semanada de chuva.
0: Tipo hoje é o dia que o motoboy odeia?
1: Hoje o motoboy sofre hoje.
0: É?
1: Bah.
0: Hoje é o dia que o motoboy não gosta de.
1: Tem que tirar o chapéu pra eles.
0: Daí... E também tem essa, né? Do cara tá chovendo, o cara não quer sair, quer ficar em casa. É o dia, eu acho que mais usa o motoboy também, né?
1: Motoboy, cara.
0: Ah, não, tá chovendo, vamos ficar em casa, vamos pedir o lanche em casa.
1: Hoje é o dia que sai. Hoje é o chuva e frio, a galera
0: roda, fica em casa.
1: Só liga, tem que. Eu tenho 8 lá.
0: Oito hoje, tem oito no Guga?
1: Hoje. Uhum. Final de semana é uns 13, 12.
0: Uhum.
1: É, mas eu, pá, eu sou fino no motoboy.
0: Entrega na cidade toda aí?
1: Cidade toda.
0: Tudo, tudo. Pelo menos na ilha.
1: Na ilha não levei até na balsa quando eles pediam.
0: Até na balsa? Vem buscar na balsa que na balsa te entrega.
1: O motoboy fica lá esperando ainda, fico bravo, né? Porque daí.
0: Às vezes a balsa tá do outro lado.
1: Né? Ganha as taxinhas, né? Quanto mais tempo tu fica lá, mas tu. É, mas também ganha.
0: Ganha bem.
1: Ganha. Pra ir lá já ganha. Acho que é 20 ou 25.
0: Uhum.
1: Mas daí tem por nada, chega lá, o cliente não tá lá ainda, tem que esperar e tal.
0: Deixa com os balseiros roem metade do X do cara.
1: Não, não. É uns conhecidos, né? Os amigos lá.
0: Tem o Psite, Paulão.
1: Psite, Paulão, o Mateus.
0: É, conheço
1: o tio Zé lá, velho, meu tio lá.
0: Qual é o teu tio?
1: Irmão da mãe, tio Zé. Quem mais? O Vando. Agora não sei mais, agora entrou uns novos, né?
0: Daí, tem, agora tem a turma nova, tem o Naor Batista lá.
1: O Naor também.
0: É, o Naorzinho tá trabalhando. O
1: Naor da ilha, né?
0: É, tá. Do Morro Agudo, né? O Naor. Naor mora no Morro Agudo.
1: Mas morava na ilha, ou é outro Naor?
0: É,
1: ah, não, o outro Naor, tá.
0: O Naor que morava aqui, filho do seu Naor Batista. Naor Batista, eu acho que é Júnior. O Álvaro Simão, parabéns, Flávio. Melhor podcast sempre. Parabéns, Diego, por essa bela história. Quem vem da roça não foge batalha nunca. Não. História maravilhosa. O Álvaro Simão, nosso presidente da Pitur lá de Turvo. Cara, é sensacional. Ele já teve no podcast, eu acho, umas duas, três vezes aqui, falando da arrancada de tratores. É o cara que promove a arrancada de tratores aí na região. Álvaro, obrigado pela audiência sempre. Hoje a gente está aqui com o Diego. É o proprietário do Gugas Lanches. É, vamos conhecer a história dele, conhecer como é que ele fez o Gugas Lanches e a sua trajetória, né? Diego, depois daí no Pedra, trabalhou na chapa também ou não?
1: Trabalhei. Daí depois fui pra
0: chapa. Aprendeu a montar X?
1: Fui pra chapa, né? Fui. Ali que deu o pão, né? Fui pra chapa, era aí o GC. O Gessé que me ensinou na chapa. Chato pra caralho, cara. Pensa num cara.
0: Era
1: se botava o hambúrguer aqui com o ovo virado. Ah, como isso aí, cara?
0: Ele é metódico?
1: Metódico. Não, mas ele, na verdade ele tá certo.
0: Tá certo. Tá me ensinando do jeito certo, pra ser prático.
1: É, pra ser prático, né? Quanto mais rápido, melhor, né, cara? Já largava pra ele ali e tal. Mas. Aprendi. Sofri também.
0: Aham.
1: O cara era meio casca grossa, né? Meio ranziza. O Gessé é irmão do Boca, do Guinho, né? Do Guinho Lanche lá.
0: Tá.
1: Ele trabalha com o neném aqui na Lambigela. Um gordinho, um carequinho. Mas eu aprendi com ele.
0: Ele te ensinou a montar o X?
1: É, não. Ele ensinou a montar. Peguei na chave mesmo, depois uma montagem, né?
0: Aham. Uhum.
1: Mas
0: a chapa de só frita, chega lá a tábua, chega os X, vai fitando, bacon e coraçãozinho e tal.
1: Isso.
0: E outro trabalha na montagem do X, e como é que é isso?
1: Outro é montagem.
0: Uhum.
1: Depende do tamanho da operação. Quando dá pra trabalhar em dois, dá em dois. Quando é muito grande, né, daí já tem.
0: Aí que já tem gente, já tem um processinho já
1: pra. É, pra já tem que botar mais gente, né? O seu João também me ensinou muita coisa, os macetezinhos, né?
0: Uhum.
1: Coisinha que o cara às vezes não dá importância, mas.
0: É que o Pedra 90 eu acho que é um dos primeiros X da cidade, né? Ele é muito.
1: É, não, você já.
0: O Pedra 90 tinha drive, tinha comer no carro também. Ele,
1: tinha o drive.
0: Antigamente, né? Agora, mas, recente, não, mas bem antigamente eu era criança, eu lembro disso.
1: Eu aprendi com o Gessé e com ele, né? Aprendi bastante coisa com o velho lá. O homem é.
0: É fera?
1: É fera, é fera. Um monte de coisinha, né? Que hoje eu guardo pra mim, né? Não dá pro cara abrir tudo também pelo.
0: Uhum.
1: Mas com a experiência o cara vai aprendendo, ou aprende, ou vai ou racha de uma vez.
0: Pra você que tá ouvindo o nosso podcast, Flávio Filho Cast, deixe seu comentário, interage aí com o Guga. Deixe seu comentário no nosso Instagram, no nosso canal do YouTube também. Quer ligar aqui para a rádio em 3524-0137, pode deixar a tua mensagem. Se tem alguma história interessante com o Guga, nós vamos. Deixa o comentário aí que nós vamos fazer ele falar. 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
0: Rinaldo Silveira tá aqui. Abraço, Flavinho. O Dieguinho, conterrâneo, gente boa, diz ele.
1: É o Naro?
0: Eu acho que é o Rinaldo, é?
1: O Naro, é lá da ponta.
0: Ele disse que é o... é o Piscite.
1: É o Piscite da Balsa.
0: Piscite, nosso grande amigo Piscite.
1: Eu mando xizão lá pra...
0: Ô, Piscite, ele disse que te manda x aí.
1: Direto.
0: Se eu morasse perto da balsa, ele dizia, eu quero um 0800 também.
1: De vez em quando eu passo lá de...
0: O DJ Eduardo César tá mandando aqui, ó, quem não conhece o nome dele é Diego.
1: Ah, é.
0: A gente já falou, tu que não tá acompanhando aqui antes, né?
1: Tá demorando. Entrou agora.
0: Grande empresário, diz ele. Tem algum comentário aí no Instagram, Vitão? Tem, Salsicha? Me mandou aqui? O Negão Crepaldi.
1: Não, Negão.
0: Pede pro Guga contar a história que ele atropelou uma ovelha gigante há pouco tempo.
1: Aí é, mano.
0: Tu atropelou ali,
1: mano? Eu atropelei, cara, me acidentei. Lá na Argentina.
0: O Negão diz aqui, queria mandar um abraço pro amigo Diego, conheci pessoalmente há pouco tempo, mas grande visionário, parabéns pela história. O Salsicha tá mandando um abraço aqui, ó, o Wellington Nazário, grande Diego, gente fina, Luiz Henrique, pede pra ele cuidar da Yama.
1: É isso aí, o mano da padaria ali, padaria do Gijo. Luiz Henrique.
0: O Wellington Nazário de Diego... Não, esse daqui.
1: Pega, tchau.
0: Eu não posso.
1: Olha, não fala.
0: Ele disse que é o apelido teu da canjica, tu deve saber.
1: O espeto, é o espeto, né?
0: É
1: o espeto, Wellington.
0: O Herman tá aqui, ó, Guga.
1: É o filho do.
0: O Herman, acho que é o Herman da serralheria, diz aqui, ó. Soldei muita. Muita moto pro Guga, diz ele.
1: Ah, é.
0: O Herman, meu grande amigo, e ó, quem quer fazer.
1: O cara que mais comia salado pedra 90, cara.
0: Era
1: o Herman, cara.
0: O Herman quer fazer portão de elevação. Ele fez uma carretinha boiadeira pra mim agora. Serviço sensacional.
1: Top.
0: O Herman, o Rony, eu quero mandar um abraço pra gurizada aí do Herman Serralheria. Então, se tu quer fazer um serviço de serralheria aí, de material de ferro galvanizado, eles são sensacionais lá. Um abração. Tá ouvindo nós aqui, ó.
1: O cara que eu mais entreguei lanche pra ele do pé foi o Herman.
0: O Herman? Tá no top 1?
1: É, o cara que mais...
0: Tudo, eu acho que ele comia um X por dia, né?
1: Já tinha noite de duas, três vezes lá, cara. Mas era foda que ele tinha dois pitbulls desse tamanho.
0: Ah, ele tem ainda, eu acho, os cachorros. Ele parecia tem um dogo argentino, uma brancona.
1: Parecia uns terneiros, o cara chegava lá, se cagava tudo. E abria, não, pode entrar aqui, não morde.
0: Era um monte mesmo, cara. Era um manso, foi mas só porque é muito grande.
1: O cara olha pro cachorro e já se treme, né?
0: Quem é que mandou um abraço aqui? Ah, o nosso amigo Beto, ó, Beto da Câmara.
1: Ah, o Beto, Beto.
0: Mandou um abraço aí pro nosso amigo Guga. Ô, Beto, te liga, né?
1: Te liga, né, Bessi?
0: Ah, Sônia Leandro Antunes, boa noite, Flávio. Estamos na escuta, tá bom demais, diz ela. A galera interagindo aqui com o Guga, o programa do Guga tá...
1: Audiência,
0: ó, o Piscite disse, manda, manda. O Piscite tá querendo um lanche. Ô, Guga, quando é que começou esse lance de tu ter um negócio próprio, né? Como é que veio na...
1: Cara, começou... Mas primeiro eu trabalhei um tempão, né? Assim, no Pedra. Né?
0: Tu ficou quanto tempo no Pedra? Né?
1: Eu fiquei uns 8 anos, cara. Eu saí ali em 2015, eu acho. 2000 e... É, eu abri o meu era... Em 2016. Mas eu fiquei ali uns 8 anos trabalhando com o Sr. João.
0: Uhum.
1: Eu trabalhava em dois, na hora gás e ali. Dois serviços. Dia... Um de noite ali, largava 6h30, 7h e pegava lá no... Quando era motoboy, depois fui pra chapa ali.
0: Ficou direto, trabalhava dia e noite?
1: Dois serviços.
0: Ia pra casa só pra descansar e dormir?
1: 6, 7 anos, assim. Os dois. Era...
0: Era puxado?
1: Puxado pra caralho, é. Daí trabalhei no Pedro ali até o... Daí ele alugou pra um cara lá, daí eu saí.
0: Mas quando ele arrendou a lanchonete, saiu?
1: Saí. Daí nisso, depois ele pegou de novo. Daí eu não botei o meu ainda, não tinha botado nada. Daí eu voltei com ele de novo. Voltei e tal, pá. Daí um dia eu trabalhava em dois serviços, né, cara? Acho que nos... Eu tava ali no posto do Beto Risotto, ali no aquário ali.
0: Tá, agora é da esquina da Loja do Sol, né?
1: Isso, né? Tá. Eu conheci o Beto, né? Daí o Beto, tá com a cara de cansado, né? Daí, também trabalha em dois serviços, que é que tu... Daí ele assim pra mim, cara, quem trabalha demais não tem tempo pra ganhar dinheiro, hein? Dá uma...
0: A maneira.
1: Aí parece que abriu minha mente. Pum! Disse, não, vou. Daí eu disse, não, vou ver o que eu faço da minha vida, né? Daí fui, né, cara? Ah, eu sei fazer isso, aquilo. O que eu vou botar? Vou botar um lanche, né?
0: Vou abrir o concorrente do João.
1: Vou abrir o concorrente do pai da 90. Daí peguei e saí, comprei minhas coisas lá em casa e tal. A mãe me deu a frente da casa lá pra mim fazer uma cozinha e eu... O pau pegou e já tinha... Comecei com o motoboy, minha esposa que me ajudava, né?
0: No
1: telefone.
0: Montava lanche, tu entregava ou tu...
1: Não, ela ficava no, uhum, no delivery ali, né? Também sempre me apoiou. Aquela lá é guerreira. Aquela lá é... Sempre me apoiou e tal. E comecei a mover, né, cara? Começou devagarzinho, tá? O primeiro mês...
0: Era delivery daí?
1: Só delivery. Já no segundo eu já não dava mais conta e
0: tá. E como é que tu divulgou isso daí no início?
1: Ah, cara, eu era foda pra divulgar. Eu fazia panfletinho e tal. Eu mesmo entregava, contratava os guris.
0: Aham, entregava aí nas casas,
1: e daí eu ainda no comércio. Eu fiquei no gás, né? Daí de dia eu entregava no gás. Entregar um gásinho, uma água, daí todo mundo já me conhecia, que tem pão no gás, todo mundo começou a pedir. Chegava de noite, já, pão, já, 6 horas da tarde, a turma já ligando e tal, eu digo, ó, mas foi num meizinho assim, eu já tava voando na teleentrega, né?
0: Uhum.
1: Daí larguei o gás também.
0: Aí ficou só nisso, daí eu vou me dedicar ao meu negócio.
1: Agora daí. Eu vou me dedicar aqui, agora eu... Porque daí tinha que ir no mercado, tinha que ir preparar, tinha, já não dava mais conta se eu ficasse no gás, né?
0: Uhum. Então, o volume ficou maior, né?
1: É, daí eu já dali comecei a fazer tudo caprichado mesmo, padrão, né? Comecei, fui e tal, daqui a pouco já botei mais um motoboy, já tava com dois, três, já botei um pra me ajudar na chapa.
0: Tava trabalhando em 4, 5 lá, já
1: dentro da casa da mãe. É, já não dava mais conta no telefone. Pô, era embaçado.
0: O teu era bom então, né?
1: Era.
0: Tu montava, tu fazia montagem e a chapa.
1: É que eu tava ali na operação, né? Quando o cara faz uma coisa, né? Claro que eu já tenho um funcionário lá também que são férias, né? Mas quando tu, o dono mesmo, bota a mão ali no...
0: É diferente, né?
1: É diferente. O cara já faz pra... caprichado, né?
0: E daí quanto tempo tu saiu do negócio de casa e disse, não, agora eu vou ter um ponto, vamos...
1: Cara, eu fiquei 2 anos lá na mãe. Eu acho que foi em... 2018 ali. 2017. Daí eu cheguei lá no posto lá. Tá na frente lá onde é hoje. Uhum. Onde é a hamburgueria lá.
0: No outro posto do Beto.
1: Daí. Daí eu disse, bah, se esse cara sair daí, todo mundo pedindo pra me botar um lugarzinho pra ir comer e tal. Que era só
0: não era uma padaria antes, né?
1: Não. Não, a padaria que eu tô hoje, né?
0: Né? Tu tá hoje?
1: Hoje eu tô na padaria que é o Guga Lanche. Eu comecei lá onde é a hamburgueria, na frente lá.
0: Ah, na hamburgueria.
1: Que era um puxadinho de telha de zinco ali. Daí eu olhei, eu sou só da Max. O cara que soldava lá, um velhinho. E pá, se esse senhor sair daí. Eu...
0: Se esse velho.
1: Se o senhor sair daí, eu vou alugar essa esquina aí e vou botar meu lanche aqui. Pô, dito feito, não saiu, rapaz.
0: Saiu, tu bateu lá já,
1: de quem assava lá. E tal. Acho que demorou mais um mês, dois. Daí eu não queria alugar pra mim. Não, aluga aí pra mim, cara. Eu quero botar meu lanche aqui, eu tenho até entrega e tal. Daí foi indo que alugou. Alugaram pra mim. Deram ainda mais uns 3 meses de
0: carência pra te ajeitar.
1: Pra me dar uma ajeitada lá e tal. Só sei que eu acho que eu pagava 800 pila por mês na época lá. Era bem baratinho. Eu arrumei, fazia até entrega de noite e dia pra lá arrumar. E aí outro amigo meu, botei um piso na cozinha. Ajeitei, né?
0: Uhum.
1: Eu paguei outro amigo meu fazer o deckzinho na frente e tal. Daqui a pouco já.
0: Aí começaram a servir lanche na lanchonete.
1: É, né? Daí fizemos tudo. Eu que fiz tudo lá.
0: Uhum.
1: A parte de piso, instalação. Fiz tudo. Eu e o meu amigo lá. Daí inaugurei ali e tal. Daí começamos a servir ali. Ah, mas daí desde o dia da inauguração já socado de gente, né? E desde lá nunca mais parou. É, toda a vida, graças a Deus, né? Tem que agradecer a Deus primeiramente, né, cara? Mas até hoje, assim, não tem nada que reclamar de movimento e... Bah,
0: é trabalhado.
1: É trabalhoso, né? Trabalhoso, é trabalhado, né? Mas.
0: Mas é uma compensa, né? O trabalho dignifica o homem, né?
1: A recompensa lá na frente, meu. Bah. Mas também assim, cara, ó. Daí desde que eu abri ali, e eu fiquei ali um tempão, eu fiquei, vamos botar aí, direto ali indo no mercado de manhã. De tarde preparava. E à noite eu ia pra chapa.
0: Continuava em dois serviços, né? Como se fosse, né?
1: É,
0: só que era um negócio teu, né?
1: Era mais. Era meu, né?
0: Cara? É, mas continuava trabalhando de manhã, de tarde e de noite, né?
1: Era puxado. Daí, olha, cara. Eu fiquei o quê? Uns seis anos sem ir na praia. Que daí não dava tempo. Então, a turma eu passava, eu tava ali na frente, fumando cigarrinho, eu fumava na época.
0: Uhum.
1: Vamos, Guga, baixo. Não dá, cara. Daí eu disse,
0: puta. Hoje não tem pai, hoje é o negócio primeiro de tudo, né?
1: É, ou 6 anos sem botar o pé na areia da praia. Cara, é embaçado. Daí tinha mulher, tinha os filhos também, né?
0: E daí tu começa a ter responsabilidade, tem funcionário também? Tem,
1: é, funcionário.
0: Tem aquela turma, tem.
1: E a mulher ali junto comigo, né? Aquela é guerreira também.
0: Como é que é o nome da esposa?
1: É Larissa.
0: Larissa, mandar um abraço aí pra
1: ela. Mandar um abraço pra ela, um beijo aí.
0: Isso aí, ó. Homem apaixonado da coisa, né? Quero mandar um abraço também pro meu grande amor, Juliana. Juliana aí, uma gata, minha gata, que tu que precisa de odontopediatra, né? O teu filho com certeza necessita de um dentista e tem que ser um odontopediatra. Então, doutora Juliana Floriano, na Avenida Getúlio Vargas, tá precisando de dentista aí, dar uma olhada no dente da criançada, já sabe. Antes de a gente continuar, eu tenho que falar do Bento Eventos. Conhece o Bento, Guga?
1: Conheço, Bento.
0: Bento sangue bom, né?
1: Gente boa, né? Gente fina.
0: Trabalhador também, cara.
1: Trabalhador, aquele ali também, tem uma história boa, hein?
0: O Bento chama o patrocinador, que é o segundo patrocinador, já tá aqui há quase 4 anos comigo. O cara que, quando eu comecei o projeto podcast, disse, cara, eu quero estar dentro do teu podcast lá, quero te apoiar, quero estar contigo. E eu faço eventos também, cobertura de eventos, foto, vídeo. Quando eu tô nos eventos, o Bento já separa um canto para mim lá, ó, para te carregar tuas coisas, vem, pode descansar aqui no trio, né? Ele tem já uma pré-estrutura. Então a gente tá já 10 anos aí trabalhando junto sempre. E mandar um abração aí pro Magrão, eu chamo ele de Magrão. Daí, Magrão?
1: É bem Magrão,
0: hein? É Magrão, é.
1: Aqui aí tem bagagem, né, cara?
0: Tem história também.
1: Tem história, muito, bastante trabalho.
0: Bastante, e gosta de trabalhar. Ele é tipo tu, acho.
1: Ele
0: é tipo tu. O Leonardo tá mandando um abraço aqui. Dá um aumento pro Matheus, diz ele. O Leonardo quer. Nós vamos dar um aumento pro Matheus, um aumento de serviço.
1: Aumento de serviço? Que é. Leonardo? Da onde?
0: Não sei. É o Leonardo B tá aqui. O Fernando Henrique Risotto, meu grande amigo Nando, manda um abraço pro Diego Lenda, diz ele. O Nando tá grande, cara. É, eu sou filho do Beto.
1: Sim, sim.
0: Ele te mandou um presente aqui, ó.
1: Ah,
0: um
1: top.
0: Car spray, uma essência Gandhi. Então,
1: top,
0: cara. Tô te entregando aí a Gandhi também, que tá sempre presente aqui no Flávio Filho Cast.
1: Valeu, obrigado, hein.
0: Tem mais interação aqui, ó. É, o SS Bebidas. Boa noite, Flávio.
1: É o Sivaldo.
0: Comprei bebida com ele lá no Mato Alto, não
1: é? É, no Mato Alto.
0: Né? É. Na época, o Sivaldo, mas na época eu comprava Silvano.
1: Silvano é os dois irmãos, né?
0: É.
1: Chopp Urick, top.
0: Comprava com ele. Manda um abraço para o Guga. É, o Gonçalves, a Renata Gonçalves, o melhor lanche da cidade. Parabéns, Diego. A Renata aqui é a nossa recepcionista da rádio.
1: Ah, Renata aqui também.
0: Renata tá te mandando um abraço aí. Quando é que tu foi lá pra frente, daí? Mudou? Vamos pro outro lado da rua, que tá pequeno?
1: É, na verdade, eu fui pra frente pra, no caso, reformar onde eu tava, né? Que já tava pequeno e tal. Eu fui pra frente, daí eu aluguei ali, o pessoal da Macedo ali. Falei, nossa, eu vou ficar uns 3 mesinhos aqui pra mim só reformar.
0: Porque tinha vagado aquela sala da frente ali?
1: É,
0: era uma padaria,
1: né? Parou a padaria ali. Daí eu fui lá, né? Eu sou bobo também.
0: Me aluga um tempinho aí que eu quero reformar minha.
1: Quero reformar o outro lado ali e tal.
0: Mas tu já tava com cabeça de não sair mais ou não?
1: É, depois de uma semana eu já tava.
0: Dá pra ter as duas?
1: Eu vou ficar aqui. Daí eu, em vez de eu reformar, daí eu conversei lá com o Jairo lá. Cara, é assim, cara, eu quero reformar lá frente. Mas aqui pra mim é maior. Posso reformar aqui e ficar aqui? Depois eu reformo a frente lá, o
0: outro lado.
1: O outro lado e tal. Mas daí não tinha mudado ainda, no caso.
0: Uhum.
1: Daí negociei ali com eles, fiz ali. Daí reformei a padaria. Se não é maior, né? E a pessoa reclamava que não tinha lugar, chegava ali, ah, porque daí não tem lugar, tá pequeno. Daí reformei a padaria. Nossa, daí reformei a padaria, deixei bonitinho. Inaugurei a padaria, na verdade.
0: Uhum.
1: E daí saí lá. Nossa, já. Inauguração socada de gente. E pau pegou e até hoje estamos lá. Né?
0: O que vocês oferecem hoje no Google Lanches? O que tem lá?
1: Cara, tem. Acho que uns 20 tipos de X salada, né? tábua, tem petisquinho, tem batata, batata bacon, tem sobremesa, tem...
0: Bebida é uma variedade?
1: Bebida é variedade, tem... Tem uns drinks lá, gurizada lá, o Joe Andy lá que faz, o cara é fera também. Tem uma tábua de 1,70m.
0: Tábua de 1,70m?
1: É, 1,70m.
0: Quantas pessoas tem?
1: Cara, os caras... O primeiro cara que comeu foi aquela galera do Henrique Secone, que ele teve aquele evento no Bolho ali. Estavam 16 cabeças. A primeira tábua saiu pra eles. Eles não conseguiram comer.
0: Não deram volta.
1: Todo lutador de jiu-jitsu, mais gigante, né? Os caras não conseguiram. Dá pra umas 15 cabeças assim.
0: Frouxo. 15 pessoas tu garante?
1: Garanto.
0: Eles não vão dar volta.
1: Não vão.
0: Alguma coisa.
1: Ainda levaram embora. Mandaram botar nas
0: marmitinhas?
1: Na marmitinha, levaram pra casa. 1,70m só de...
0: Eu nunca vi dessa, não.
1: Tem. Depois dá uma olhada ali.
0: Um dia eu vou lá, vou pedir uma pra mim.
1: Vai lá. Também tem as menores ali,
0: né? Vem uma prancha, né? O cara sai pra remar ainda, cara.
1: Ah, é. Dá.
0: Pra dar uma remada, cara.
1: Dá, é do tamanho.
0: Tá, daí depois, a hora que tu abriu do outro lado, já abriu com a proposta, ou a proposta de hamburgueria, porque de um lado é lancheria, do outro lado é hamburgueria, já é uma proposta totalmente diferente.
1: É.
0: É lanche ainda, mas é um lanche mais gourmet, mais, né?
1: Não, daí eu fiz ali a Macedo ali, né? Aí fiquei pagando ali a obra e tal, reforma, móveis, daí terminei. Terminei ali, paguei tudo pago. E daí, mas ainda não comecei o outro lado. Não tinha começado ainda. Fiquei, acho que um ano pagando aluguel ali vazio, se eu não me engano. Daí depois mandei o Thiago Bife fazer o projeto ali e tal. A gente fez o projetinho da... Daí comecei devagarzinho, fiquei mais uns 6 meses ali reformando. Aquela onde é a hamburgueria hoje. Daí tá lá também, até hoje, bombando lá.
0: Cara, semana passada fui comer hambúrguer lá, eu e a namorada e... Vou te falar, tá? O teu hambúrguer.
1: Nós vendemos hambúrguer, cara.
0: É, eu comi um duplo de bacon, duplo bacon. E ela comeu um que tem um Doritos dentro.
1: Ah, eu... Ah, me esqueci o nome. Mas tem um agora que é o... Os hambúrguer da Copa, né? Que vai Doritos também, ó.
0: Ah, tem.
1: Ele é meio picante, sei, né? Me esqueci o nome.
0: Cara. É, mas ela pediu esse do Doritos e eu pedi o duplo com bacon. Eu sou um fã de bacon, né? Eu gosto de bacon.
1: Ah, o duplo é gigante, né?
0: Nossa, é gostoso, cara. Muito saboroso, assim. Tá, mas não contente com ter a lancheria e a hamburgueria, veio uma nova ideia na tua cabeça que é o Convés, né? Que hoje é um sucesso na nossa cidade também, supre uma necessidade. Eu sou cliente lá do Convés, já fui umas 4, 5 vezes. Não vou direto também porque... Né? A gente também tem que segurar um pouquinho, tem que ajustar, mas eu gosto muito de ir lá, a gente é muito bem servido. Como é que surgiu essa ideia de abrir um pub aí, uma proposta diferente para nossa cidade?
1: Cara, assim, eu viajo bastante de moto, né? Agora não viajo aí porque eu me acidentei ali, até eu falo ali.
0: A turma ainda falou aqui, o Diego quer andar só de patinete elétrico.
1: Eu trouxe vários também, vendi pra turma. Mas eu tô. É, de vez em quando dou uma voltinha de patinete, por que eles falaram do patinete?
0: Patinete, falaram aqui? Só quer andar de patinete?
1: Daí tô sem moto, né? Eu tentei uma Harley lá, faz 3 meses parada, tá sem bateria, assim.
0: Ah, o Convés, como é que.
1: Tá, o Convés, cara, o Convés foi também uma história boa, cara. É. De vez em quando a mulher ia no morro dar uma voltinha, né? Tal. Tu olha só como é que é as coisas, né, cara? O morro, daí eu olhava assim, bah, essa esquina aí, que esses outdoor aí na frente, era cheio de outdoor, aquela esquina ali, né?
0: Uhum. Uma casa.
1: Eu acho
0: casa
1: que eu parei velha. Pra abastecer, eu enchi o pneu do carro uma vez lá. Disse, essa foi a primeira vez. Falei pra mulher, ó, quando eles tiverem esses outdoor, eu vou alugar aquela casa lá, vou botar um negócio lá no. Lá naquela casa lá. Lá no meio daquele terreno lá. Tem estacionamento.
0: Vou inventar uma parada ali.
1: Eu falava pra mulher. Daí, da outra vez, passei de novo, disse, oh, não tirar os outdoors ainda. Quando eles tirarem, eu vou alugar isso aí pra me botar um negócio aí. Daí eu viajo de moto, né? Aí qualquer canto o cara vai, tem barzinho e tal. E Aranguá não tem nada dessa tipo, pegada, né?
0: Dessa pegada.
1: Eu vou muito lá no Capitão, lá em Foz do Iguaçu, cara. É um barzinho top também. Daí tá para aqui, para ali. Eu falei umas três vezes pra mulher.
0: Tivesse que ir lá tirar os outdoors aí?
1: Não, daí tá. Tava viajando de moto. Peguei a moto pra Chuí, Punta del Este. Tava lá em Punta del Este, no Uruguai. Tava no hotel, pá, daqui a pouco o telefone tocou. Ah, mas eu li o número, então não conheço. Ô Guga, Leandro Zanetti. Não sei se tu conhece, advogado. Ali do Meleiro. Assim, assado, compramos esse terreno lá e tal lugar. Eu disse, aonde? Não, aquela esquina ali, depois da Unisul, tem uma casa lá no meio, queria um lugar pra te botar um negócio ali, cara. E eu já com a ideia do barzinho, né? Pra te botar um negócio ali naquela casa lá, tu não quer? Eu disse, bah, cara. Na primeira eu disse, não, pior que não dá, cara, porque eu já vou ter que mudar da esquina ali e tal, vou gastar uma grana. E daí, disse, bah, cara, tô viajando, a hora que eu chegar, de repente nós conversamos.
0: Vou lá ver onde é que é certinho.
1: É, vou ver se é o mesmo lugar que eu tô pensando, de repente, daí tá. Peguei e vim embora. Daí só cheguei em casa e ele ligou de novo. Não, é lá assim, assado, vamos lá. Eu peguei e fui lá com ele e tal. Disse, bah, cara, pior que não vai dar, meu. Não vai dar, porque eu
0: não tenho pra onde correr.
1: Eu vou ter que me mudar lá da esquina já. E vou ter que sair e vou gastar uma grana. Disse, não, mas vamos alugar pra ti, cara. Aqui, ó, tem um monte querendo alugar e tal. Aqui os caras, não é mentira. E realmente os caras estavam falando assim, bah, será que eu... E fiquei pensando, enrolei mais um mêsinho, e eles me ligando e tal, disse, tá, não, então tá, vou alugar, né, e vou ver o que eu vou fazer lá, mas já tava com a ideia do bar, né, o Thiago Bife fez o projeto, né, mas o que eu quero dizer também é que vem na minha mão, né. Eu falei pra minha esposa e veio.
0: Ah, o universo traz pra gente.
1: Como é que põe as palavras do cara? Tem força, né?
0: Tem poder, é.
1: Daí ainda.
0: Não é a dona Picurra, dona Picurra? Lá daí
1: bezedeira? Sei, sei a Picurra.
0: Ela fala, a palavra tem poder. Já.
1: As palavras têm poder. Daí só sei que esperei mais um mêsão pra eles tirar os outdoors ali, que era alugado, né? E daí comecei a obra lá, tinha um sócio. Só nós vamos botar, vamos. Então, eu já fui mais por causa do sócio, né?
0: Uhum.
1: Não quero botar uma grana lá e tal. Fiquei sozinho, não sei se eu vou conseguir e tal. E na primeira o sócio já correu. Né?
0: Na primeira pegada?
1: Na primeira pegada ali. Pô, eu digo, não, cara. Já queria parcelar até o projeto. Eu digo, não, cara. Daí não. Eu disse, não, então tá, cara, ó, seguinte. Vamos deixar assim, em outra ocasião nós negociamos.
0: Eu vou tocar sozinho o negócio.
1: Deixa pra mim que eu faço aqui. E comecei, fui.
0: Mas a proposta do que ia servir, das bebidas e tal, que já tinha na cabeça isso, tu montou com alguém, como é que foi?
1: É, eu falei pro Thiago, né? Pro Thiago Bife, só quero uma pegada náutica, que tem esse barzinho aqui, o capitão lá, que eu vou lá em Foz, lá é tudo.
0: Eu gosto da proposta dele.
1: É. Daí ele fez aquela. Até o nome, né? Conversa, ficou legal, né, cara?
0: Uh-huh.
1: Ali.
0: E o cardápio, como é que morreu? Já tinha na cabeça, mais ou menos o cardápio que eles servem lá?
1: É, o cardápio a gente criou assim, né?
0: Uh-huh.
1: Meio que. Assim, do pesquisa aqui, pesquisa ali.
0: É diferente, se quiser jantar lá também tu janta, tem outra.
1: Cara, pesquisa, né? Eu tentei fazer outra pegada, né? Não que o que eu vendo lá, né? Pra não.
0: Chocar.
1: No caso, tirar de lá e levar pra lá, tirar de um para o outro também não vai valer a pena, né?
0: Uhum.
1: Daí vamos pesquisando, o que a galera gosta e tal. Um negocinho diferente. E montamos ali o cardápio.
0: E tu abriu e deu certo? Como é que foi assim essa primeira pegada? Hoje tá dando certo, porque eu, quando eu vou lá sempre tem.
1: Cara, gente, desde o começo, meu. Desde o primeiro dia, sempre bombando, graças a Deus, né? Por isso que eu tenho que agradecer a Deus primeiro, né? A Deus acima de tudo, né? Depois vem o resto, mas o negócio.

0: Não adianta tu... Eu, no caso, eu sou bom ali na parte de restaurante, lanchonete.
1: Uhum.
0: Como é que eu vou lá abrir uma farmácia, né?
2: Não. Empreender tudo bem, mas né, tu gosta de
0: isso, mas tu tem
2: isso, né?
0: Mas tu tem que empreender. Claro, tem vários tipos de negócio também que é lucrativo, mas eu foquei no que eu sabia fazer de melhor, né?
1: Uhum.
0: Né? Mas, não, vou aqui, porque aqui é o caminho que eu acho que vai dar certo, né?
2: Eu
0: tenho aquela experiência, né? Tem que ter uma experiência, né? Primeiro tu tem que ser bom no que tu faz, pra depois, né?
2: O Muk Júnior tá te mandando um abraço aqui. Grande Guga, baita empreendedor e apoiador do esporte amador. Tá, um abração aqui pra ti. A galera tá interagindo, vamos ver aqui no... Gameplay aqui, alguma menina que tá mandando um abraço para o compadre J. Fernando.
0: Ah, o
2: Guga é guerreiro do compadre J. Fernando.
0: Ah, tá. É o Birubiru. Birubiru, policial. Que era policial, né? Aposentado agora. É o Birubiru, ele fica bravo.
3: Birubiru, pronto.
2: O Matheus Araújo diz aqui é México.
0: Ah, México.
2: É
0: o picante, com Doritos, né?
2: É o picante. O Fernando disse aqui, ó, se o Flavinho arrematar uma tábua dessa, dá prejuízo, tem que pagar pra ele ir embora. É que eu comi.
0: É cômico.
2: Né, uma tábua tem 1,70, cara. Tá louco, Fernando?
0: Não vai, né?
2: Não tem homem que coma uma tábua dessa, né? Só tem aqueles loucos com o estômago dilatado lá. Já viu aqueles caras que comem 10 de saladas?
0: Corbucci, né?
2: É, esse
0: maluco. Quero trazer ele ali.
2: Esse daí,
0: eu tô falando com a equipe dele lá. Eu tô conversando.
2: Eu acho que desossa uma tábua
0: vai
2: dessa.
0: Vai dar certo.
2: É, eu acho que se picar até a tábua, ele come até a tábua.
0: É que eu vou inaugurar o outro ali, o novo, né?
2: Qual é o novo? Quem que vai inaugurar mais, cara?
0: Não, eu vou sair da Macedo e vou ali pra trás do posto do Beto ali,
2: né? Ah, você tá fazendo uma...
0: Só vou trocar ali.
2: Tá fazendo uma nova obra ali?
0: É, só vou trocar de lugar ali. É 50 metros pra frente. Mas daí também já aluguei o terreno da frente, estacionamento.
2: Pode fazer estacionamento?
0: Vai ter estacionamento gigante ali, vai. Uhum. Cabe 100 carros, né?
2: É que hoje o cara também vai na lanchonete, tem que ir procurar um lugarzinho.
0: Tem que ter estacionamento, hein, cara. É isso aí que eu tentei. E deu certo. Peguei a obra, o cara saiu da frente, eu fui lá e pô, aluguei o terreno. Um terreno gigante, 45 por 18 de frente.
2: Ah, acaba bastante
0: coisa.
2: É aqueles lotes antigos, né?
0: Vou começar a limpar agora o terreno semana que vem.
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2: 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Queimar esse salada.
0: Queimar. Fazia tempo que eu não comia, eu comi ontem, não. Deixa eu ver. Acho que esse domingo eu comi uma salada, cara.
2: Tu era muito de comer lanche, ou não? É, porque tá na lanchonete ali, o cara se alimenta ali, né? Mas.
0: É, cara, bah.
2: Não mais do que o Herman, né?
0: Não, porque o Herman não tem como.
2: Eu vou convidar o Herman pra ir comer essa tábua lá comigo.
0: O Herman é o cara do X-Tudo, Herman, cara.
2: X-Tudo,
0: é? Mas o homem é bom de boca.
2: Cara, o nosso programa já passou uma hora, tá, acredito?
0: Já, rápido assim, cara.
2: É, o cara que tava nervoso disse, mandou mensagem, bah, cara, tô meio nervoso, mas tem um bate-papo, te disse que era tranquilo, não disse? Deixar um abraço aí para todos os nossos ouvintes, espectadores. Hoje a história foi aqui com o Diego, o dono, proprietário do Guga Lanches, cara aí sensacional, cara de origem humilde, colheu fumo, trabalhou de motoboy, trabalhou na chapa, trabalhou em loja de embalagem, fábrica de embalagem, pensou em ter um negócio próprio, hoje aí movimento e entretenimento na nossa cidade, lanche, né? Então, muito bom ouvir a história dele. Mas antes da gente encerrar, Guga, eu quero que tu deixe uma mensagem para as pessoas que estão nos ouvindo, né? Uma mensagem do teu coração, né? Que daqui 10, 20, 15 anos o teu filho vai ouvir, as pessoas que

0: Bahia.
1: Então aí vamos te ouvir, uma mensagem da vida.
0: Cara, é assim, né? Quem tem o como é que eu vou dizer? O sonho, né, de ter alguma coisa, né? Que não desista, né? Porque eu já tive muitos altos e baixos, né? Eu já tive lá embaixo mesmo, cara, assim. E outro dia nós contei, ó, pra trás um pouco. Mas, né? Quem sonha sempre alcança, como diz o. Né? O cara não desista do sonho do cara, né? Que, no caso, eu persisti, fui, graças a Deus, hoje deu certo, né? Vamos botar assim, vamos dizer que...
1: Tem, né, que trabalhar, né? Tá continuando trabalhando,
0: não pode forçar, trabalhando, né? Tem que, pra te ter sucesso, tu tem que, né? Tem, claro, hoje eu não faço mais parte da operação, mas se precisar eu tô lá na operação. É. Só porque o cara trabalha o dia todo... Com a cabeça, né? Uhum. Dia todo ali.
1: Tem que ter isso, tem que ter.
0: Não é mais o braçal, mas tu tem que estar ali com a tua cabeça e pensando o que tu vai fazer, o que aqui, né? É marketing, é financeiro, é gestão do negócio.
1: É equipe.
0: É equipe, né? Minha equipe lá são fera, a galera lá é top, cozinha, salão. Mandar um abraço lá pro pessoal lá.
1: Show de bola, a gente não faz nada sozinho nesse mundo, né?
0: Nada sozinho.
1: Então tem que mandar um abraço aí pra gurizada da chapa.
0: É,
1: gurizada. Né? Gurizada da cozinha, os atendentes, os motoboys que hoje estão aí pegando água no lombo.
0: E é isso, cara. Primeiramente Deus, né? Primeiro o cara tendo Deus consigo, vai. Só vai voar, né?
1: Show de bola. Diegão, obrigado pelo esse nosso papo aí. Eu espero que tenha inspirado mais pessoas, né, que estão nos ouvindo a ser pessoas melhores, gerar emprego, gerar renda, acreditar no sonho que nem tu falou, né, que é muito importante a gente acreditar na gente, no potencial da gente. Uhum. Às vezes a gente acha que não tem saída, que eu tô e que acabou. Não acabou nada, vamos lá, amanhã é um novo dia, vamos ser feliz naquele dia e bola pra frente. Quero mandar um abraço também pra minha equipe aqui, o Salsicha, o Vitão, estão aí. Ô, Salsicha, cadê o beijo do convidado? Manda.
2: Não tinha visto lá. Salsicha, cara. Parecido ele.
1: É, não é? O Salsichão? 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Tem mais aqui, Vitão? Adelino, 63 anos, né? 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O Flávio Filho Cast vai ficando por aqui. Até a próxima semana. Te espero para esse papo.

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0: Obrigado.
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14: Está no ar a Voz do Brasil. As notícias do governo federal que movimentaram o país no dia de hoje.
15: Olá, boa noite.
16: Boa noite para você que nos acompanha em todo o país.
15: Terça-feira, 21 de julho de 2026.
16: Vamos aos destaques na Voz do Brasil.
15: Brasil continua fora do mapa da fome, segundo o relatório divulgado hoje pelas Nações Unidas.
16: O documento aponta ainda que o país reduziu a insegurança alimentar severa. Márcia Fernandes.
17: A proporção da população brasileira que não tem renda suficiente para consumir a quantidade mínima de calorias para uma vida saudável se manteve abaixo de 2,5%. O indicador é utilizado para apontar se o país está no mapa da fome.
15: Portaria regulamenta o trabalho no comércio durante os feriados.
16: Norma estabelece que o funcionamento nesses dias vai depender de negociação coletiva. Gabriela Noronha.
18: Na prática, o acordo impede que as empresas escalem funcionários nos feriados por decisão unilateral.
15: E vamos falar também do Julho Amarelo, mês de conscientização sobre hepatites virais.
16: Saiba mais sobre a doença, a importância do diagnóstico precoce e o tratamento oferecido pelo SUS. Graziele Bezerra.
19: Todos os anos, mais de 1.300.000 pessoas morrem por complicações causadas por algum tipo de hepatite.
15: Hoje, na apresentação da Voz do Brasil, Luciana Vasconcelos e Nazi Brum.
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15: Relatório da Organização das Nações Unidas para a Alimentação e Agricultura, divulgado hoje, estima uma queda da fome no mundo.
16: Em 2025, eram 645 milhões de pessoas, quase 14 milhões a menos quando comparado ao triênio encerrado em 2024.
15: E de acordo com o documento, o Brasil registrou redução da insegurança alimentar severa e continua fora do mapa da fome.
16: Isso significa que o país manteve abaixo de 2,5% a proporção de quem não tem renda suficiente para consumir a quantidade mínima de calorias para uma vida saudável.
19: Segundo o relatório O Estado da Segurança Alimentar e Nutrição no Mundo 2026, o Brasil segue fora do mapa da fome. O documento, elaborado em conjunto pela Organização das Nações Unidas para a Alimentação e Agricultura, Organização Mundial de Saúde, Fundo das Nações Unidas para a Infância e outros órgãos ligados às Nações Unidas, foi divulgado nesta terça-feira. A proporção da população brasileira que não tem renda suficiente para consumir a quantidade mínima de calorias para uma vida saudável se manteve abaixo de 2,5%. Esse indicador, chamado de prevalência de subnutrição, é utilizado para apontar se o país está ou não no mapa da fome. O relatório também apontou a diminuição da insegurança alimentar severa, que chegou a 0,6%. O ministro do Desenvolvimento e Assistência Social, Família e Combate à Fome, Wellington Dias, explicou esse percentual.
0: O Brasil continua fora do mapa da fome. Dentro do Brasil, tivemos redução na insegurança alimentar severa de 1,2% para 0,6%. Isso significa que aproximadamente 1 milhão e 200 mil pessoas que estavam naquela situação mais grave, aquela que coloca em risco a vida, ficaram agora fora do mapa da fome.
19: Os dados divulgados são relativos ao período entre 2023 e 2025. De acordo com o relatório, o custo da dieta saudável no Brasil foi de US$ 4,89, em paridade do poder de compra por pessoa ao dia. Isso equivale a cerca de R$ 12,13 em poder de compra local. O relatório estima que 7,8% da população mundial enfrentou a fome, o que representa 645 milhões de pessoas, uma redução de quase 14 milhões de pessoas em todo o planeta em comparação com o triênio encerrado em 2024. Para chegar aos números do relatório sobre segurança alimentar e nutrição, foram utilizados indicadores como tamanho da população, perfil de renda e custo médio de uma cesta de alimentos saudável. Reportagem, Márcia Fernandes.
15: O funcionamento do comércio em feriados, de forma geral, vai depender de negociação coletiva.
16: É o que estabelece uma norma regulamentada por meio de portaria do Ministério do Trabalho e Emprego.
15: O texto também define exceções, como postos de combustíveis, hotéis, restaurantes, entre outros serviços.
4: O acordo assinado nesta terça-feira, que formaliza regras sobre o funcionamento do comércio em feriados, é resultado da negociação entre representantes de trabalhadores e de empregadores. O documento condiciona a abertura de determinados tipos de atividades à autorização prévia, a ser definida por convenção coletiva de trabalho, entre elas supermercados, lojas e comércio varejista em geral. De acordo com o Luiz Marinho, ministro do Trabalho e Emprego, a medida é um instrumento de equilíbrio entre as partes.
7: O diálogo permanente é a ferramenta mais eficiente para evitar conflitos. É o que a gente espera, que tenha maturidade das lideranças sindicais, trabalhadores, empregadores, em torno de uma mesa, um café, um chá, vocês possam encontrar soluções de problemas que parece que não tinha solução. Daí, quanto mais se conversa, pode-se ir aproximando essa possibilidade.
4: Na prática, o acordo impede que as empresas escalem funcionários nos feriados por decisão unilateral. Questões como pagamento adicional, folgas e compensação de jornada também deverão ser definidas em negociação coletiva. Para Ivo Dall'Acqua, diretor da Confederação Nacional do Comércio de Bens, Serviços e Turismo, o debate deve continuar.
8: A coisa não para por aqui, nós temos absoluta consciência disso, mesmo porque novas formas, novos mecanismos, novas ferramentas vêm sendo incorporadas ao mundo do trabalho. Então, eu creio que hoje nós estamos celebrando um acordo muito bem discutido, foi consensuado, mas o nosso diálogo tem que ser permanente.
4: As novas regras não se aplicam, no entanto, às atividades que já possuem autorização permanente para funcionar em feriados, como hospitais, hotéis, postos de combustíveis e outros serviços considerados essenciais. As empresas que descumprirem o acordo ficam sujeitas à fiscalização e à aplicação de multas administrativas. Reportagem Gabriela Noronha.
16: A regra se aplica exclusivamente aos feriados. O funcionamento do comércio aos domingos permanece regulamentado por lei.
15: Julho é o mês de conscientização sobre as hepatites virais.
16: A campanha Julho Amarelo chama atenção para a prevenção, o diagnóstico precoce e o tratamento da doença, que muitas vezes evolui de forma silenciosa.
15: Confira na reportagem quais são os sinais de alerta e como o SUS atua no combate às hepatites.
20: A manicure Tabata Nepomuceno contraiu hepatite D quando criança e a tipo B depois de adulta. A doença provocou uma cirrose hepática e há 11 anos ela passou por um transplante de fígado. Hoje, ela se dedica a alertar sobre os perigos da doença.
21: Hoje, os maiores índices de transplante hepático no Brasil são por conta do vírus da hepatite B, hepatite C e hepatite D. O tratamento precoce evita a evolução da doença.
20: Os principais sintomas da hepatite são cansaço intenso, febre, náuseas e vômitos, dor abdominal, pele e olhos amarelados, urina escura e fezes claras. Mas isso já na fase inflamatória do fígado. O hepatologista Henrique Carvalho Rocha, do Hospital Universitário de Brasília, explica que na fase inicial da doença, os sintomas são silenciosos. Por isso, é preciso estar atento.
22: A grande maioria das pessoas não vão ter nenhum sinal e sintoma de que está infectado com algum vírus de hepatite. O ideal é aquela pessoa ou aquele paciente que tem alguns riscos, que tem essa preocupação e procure. E quem que são esses pacientes, né? Então, profissionais de saúde, sempre é importante ter essa avaliação, porque tem um risco aumentado, principalmente de infecção pela hepatite B, né? É o modo de transmissão. Pessoas que têm relação sexual desprotegida, usuários de drogas. Então, esses pacientes que tenham risco maior, esses realmente têm que ficar vigiando.
20: Segundo a Organização Mundial da Saúde, as hepatites virais matam mais que o vírus da AIDS. Todos os anos, mais de 1 milhão e 300 mil pessoas morrem por complicações causadas por algum tipo de hepatite. A campanha Julho Amarelo reforça a importância do diagnóstico precoce e o tratamento dessas doenças, como explica Tieme Arakawa, coordenadora-geral de Vigilância das Hepatites Virais do Ministério da Saúde.
23: É durante esse mês que a gente tem uma série de atividades sendo realizadas para mobilização em relação à testagem, em relação à vacinação, em relação à educação em saúde, para que a gente realmente possa dar visibilidade a essas doenças que ainda são um grave problema de saúde pública.
20: Ainda de acordo com Arakawa, o SUS oferece diagnóstico e tratamento gratuitos.
23: Então, vacina de hepatite A e vacina de hepatite B estão disponíveis no SUS. A queda dos casos de hepatite A se deu muito por causa da vacinação. Em relação ao diagnóstico, a gente tem testes rápidos de hepatite B e hepatite C. São testes que são realizados dentro da unidade básica de saúde ou em qualquer outro tipo de serviço e tem um resultado em até 30 minutos.
20: Existem 5 tipos de hepatites virais. No Brasil, as mais comuns são causadas pelos vírus A, B e C. O tipo D é mais comum na região norte do país e a hepatite E, menos frequente em solo brasileiro, ocorre com maior facilidade na África e na Ásia. As hepatites A e E são transmitidas por ingestão de água ou alimentos contaminados, falta de saneamento básico e higiene inadequada. Já as hepatites B, C e D são transmitidas por contato com sangue contaminado, relações sexuais desprotegidas, compartilhamento de agulhas, seringas ou objetos pérfuro-cortantes, e da mãe para o bebê, a chamada transmissão vertical. Reportagem Graziele Bezerra.
16: Agricultoras rurais podem participar da chamada pública voltada ao fortalecimento da autonomia e da geração de renda das mulheres no campo.
15: Serão destinados cerca de R$ 49 milhões de reais a 67 projetos.
24: A chamada pública vai contemplar mulheres em todas as regiões do país. É destinada, por exemplo, a agricultoras familiares, assentadas da reforma agrária, quilombolas, indígenas e extrativistas. Os projetos selecionados vão contar com profissionais na assistência técnica para apoiar as produtoras rurais na organização da produção, no acesso às políticas públicas, na adoção de práticas agroecológicas, na comercialização e no fortalecimento das organizações coletivas. Quem explica é a presidente da Agência Nacional de Assistência Técnica e Extensão Rural, ANATER, Loroana Coutinho de Santana.
25: Eles estarão realizando um acompanhamento desde a produção, passando pelo processamento, pela gestão das organizações, né, sejam elas individuais ou coletivas, até a comercialização dos produtos. Então, esse profissional é justamente a espinha dorsal para o fortalecimento dessas mulheres, né, para que elas possam, a exemplo, vislumbrar ações no âmbito da sua produção, para que elas possam gerar renda, possam ter organização na sua unidade.
24: A agricultora familiar Ilneia Barros participou de um curso de assistência técnica e extensão rural e conta como foi o acompanhamento.
1: Fiz extensão rural para que eu pudesse beneficiar os meus produtos. E através de Dematéria, as nutricionistas, o pessoal, que deram todo suporte para que eu viesse a ter um desempenho legal no campo e poder vender a minha mercadoria.
24: Os projetos deverão atender, no mínimo, 50% de mulheres negras, 30% de mulheres jovens e 30% de mulheres de povos e comunidades tradicionais, com prioridade para quilombolas e indígenas. Também terão preferência propostas voltadas a mulheres em situação de maior vulnerabilidade social, como vítimas de violência e responsáveis pelo cuidado de pessoas com deficiência. As entidades credenciadas na ANATER poderão apresentar propostas entre os dias 16 e 31 de julho de 2026 por meio do portal anater.org/chamada-pública. Reportagem Thaís de Araújo.
2: A garantia de que insumos essenciais cheguem a regiões remotas cortadas por rios depende das condições de navegabilidade.
15: Para evitar desabastecimento, especialmente no norte do país, o Departamento Nacional de Infraestrutura de Transportes, o DENIT, reforçou o monitoramento hidroviário.
2: O levantamento feito em tempo real permite o planejamento da navegação em tempos de cheias ou seca dos rios.
3: As condições de navegabilidade dos rios brasileiros são monitoradas de forma contínua. Elas servem para orientar o transporte hidroviário, o deslocamento de pessoas e o abastecimento de cidades com combustíveis, alimentos, medicamentos e outros insumos essenciais, especialmente na região norte. Para isso, o Departamento Nacional de Infraestrutura de Transportes, o DENIT, desenvolveu o Plano de Monitoramento Hidroviário. O levantamento considera informações como nível das águas, vazão dos rios, profundidade dos canais e outros parâmetros hidrológicos. Os dados são usados para identificar trechos com possível restrição à passagem de embarcações e para orientar o planejamento das ações de manutenção. Na região norte, o sistema acompanha essas informações em tempo real e também considera os efeitos de fenômenos climáticos, como o El Niño, que podem alterar o regime dos rios. Segundo o Ministério dos Portos e Aeroportos, as condições dos rios variam ao longo do ano por causa das chuvas e da dinâmica natural das águas. Na estiagem, o nível dos rios pode limitar a navegação em alguns trechos. Já no período de cheia, o aumento da correnteza e as mudanças no leito dos rios também podem interferir na circulação de embarcações. Com base nos dados, é possível planejar a segurança da navegação, a continuidade do transporte de passageiros e cargas e a maior confiabilidade das hidrovias brasileiras. Reportagem Edinaldo Júnior.
15: Há 36 anos, o Estatuto da Criança e do Adolescente, o ECA, transformou a proteção da infância e da juventude em uma rede integrada de ações.
2: E garantiu a implantação do Sistema de Garantia dos Direitos da Criança e do Adolescente.
15: O sistema reúne conselhos tutelares, delegacias, Ministério Público, Poder Judiciário.
2: E integra diversas áreas, como assistência social, saúde, educação, cultura e lazer, além dos canais de denúncia e fiscalização.
15: Vamos saber como funciona com o repórter Pablo Mundim.
5: O Estatuto da Criança e do Adolescente mudou a forma como o Brasil protege a infância. Com o marco legal criado em 1990, crianças e adolescentes deixaram de ser vistos apenas como pessoas que precisavam de assistência e passaram a ser reconhecidos como sujeitos de direitos. Ao longo desses 36 anos de atuação, o Estatuto estruturou uma rede de proteção composta por diferentes instituições, como explica a socióloga Enid Rocha.
6: Antes do ECA, as crianças e adolescentes não eram vistos como sujeitos de direitos. A gente naturalizava o envolvimento de crianças no trabalho doméstico. Hoje, com o ECA, eles passaram a ser vistos como pessoa em desenvolvimento. E a Constituição é muito clara, no artigo 227, quando ela coloca prioridade absoluta e diz assim que o Estado Estado, a família e a sociedade têm o dever de proteger crianças e adolescentes.
5: A proteção integral que prevê o Estatuto é feita pelo Sistema de Garantia dos Direitos da Criança e do Adolescente, que reúne conselhos tutelares, delegacias especializadas, Ministério Público, Judiciário, Assistência Social, Saúde, Educação e canais de denúncia. Fábio Meirelles, diretor de proteção da criança e do adolescente, destaca que cada órgão tem uma função específica, mas todos trabalham de forma integrada para proteger vítimas e interromper ciclos de violência.
9: A rede de proteção é um conjunto de instituições, serviços, que atuam de forma integrada para garantir os direitos de crianças e adolescentes e protegê-los de qualquer forma de violência, negligência, exploração ou violação de direitos. Então, nenhuma instituição atua sozinha. A proteção, ela vai depender da articulação entre diferentes políticas públicas.
5: Em muitos casos, o primeiro atendimento é feito pelo Conselho Tutelar. É ele quem recebe denúncias, aplica medidas de proteção e aciona os demais serviços sempre que há ameaça ou violação de direitos. O presidente do Colegiado dos Conselheiros Tutelares de Goiânia, Rondinelli Ná Barbosa, explica qual é o papel do Conselho.
10: Quando essas denúncias chegam até o Conselho Tutelar, a nossa primeira preocupação é em acolher, para que nós possamos fazer o encaminhamento correto, tratar essa criança ou adolescente de forma adequada e enquadrar eles no programa ou no serviço que melhor vai assistir à demanda que ele necessita.
5: Quando há indícios de crime, entram em ação as delegacias de proteção à criança e ao adolescente. As investigações comandadas pelas unidades especializadas buscam responsabilizar os autores e garantir que as vítimas sejam acolhidas, evitando a revitimização durante o processo. Como defende a delegada Valéria Martirena.
11: A gente trabalha com os casos de violência contra essa criança e adolescente, que geralmente são os crimes sexuais e crimes de maus tratos. Tem muitos policiais capacitados nas unidades circunscricionais também que podem ouvir essa criança e esse adolescente vítima de violência em depoimento especial.
5: O Estatuto da Criança e do Adolescente é um marco legal que criou uma rede de proteção com atuação integrada. Uma responsabilidade compartilhada entre o poder público e toda a sociedade para garantir que cada criança e cada adolescente cresçam com segurança, dignidade e seus direitos respeitados. E qualquer pessoa pode ajudar ao presenciar ou suspeitar de violência física, psicológica, sexual, casos de negligência, abandono ou exploração de crianças e adolescentes, a orientação é denunciar. O Disque 100 funciona gratuitamente todos os dias e atende casos de violação de direitos humanos. Os conselhos tutelares, delegacias especializadas e da Polícia Militar também podem ser acionadas em situações de emergência. Reportagem Pablo Mundim.
16: Atenção, estudantes e pesquisadores! Já está aberto o prazo de inscrição para uma das principais premiações científicas do país.
15: O Prêmio Jovem Cientista, neste ano, busca incentivar projetos de inovação tecnológica voltados para o desenvolvimento social e sustentável.
16: Saiba mais com Cláudio Mário Carvalho.
12: As inscrições para o Prêmio Jovem Cientista 2026 seguem abertas até 14 de agosto. O tema deste ano é o uso da inteligência artificial para reduzir desigualdades e promover o desenvolvimento sustentável. A premiação contempla 5 categorias: mestre e doutor, estudante do ensino superior, estudante do ensino médio e mérito institucional, que reconhece uma universidade e uma escola pelo destaque na participação. Podem concorrer estudantes e pesquisadores que atendam aos critérios de idade e formação previstos no regulamento. Os vencedores vão receber laptops e bolsas de pesquisa do Conselho Nacional de Desenvolvimento Científico e Tecnológico, com valores entre R$5.000 e R$40.000. As inscrições podem ser feitas pelo site jovemcientista.cnpq.br. Cláudio Mário Carvalho, para a Voz do Brasil.
15: O Ministério da Educação informou que a plataforma MEC Livros já registrou mais de 618 mil empréstimos virtuais.
16: Saiba quais as obras mais procuradas e como acessar com Raquel Mariano.
0: Segundo o Ministério da Educação, a plataforma MEC Livros reúne mais de 1 milhão de usuários e acumula 384 mil horas de leitura. São Paulo lidera o número de cadastros, seguido por Rio de Janeiro, Minas Gerais, Bahia e Ceará. O catálogo reúne cerca de 25 mil obras e permite leitura imediata pela internet. Nos últimos 30 dias, entre os 4 títulos mais emprestados, 2 são de brasileiros. O primeiro lugar foi Torto Arado, escrito pelo baiano Itamar Vieira Júnior. O romance narra a história de duas irmãs, Bibiana e Belonísia, que, marcadas por um acidente de infância, desenvolvem uma relação profunda de dependência. A obra ainda trata da escravidão contemporânea. E em quarto lugar está A Cabeça do Santo, de Socorro Acioli, publicado em 2014, que mistura realismo mágico e cultura nordestina. A história acompanha Samuel. Ele descobre que consegue ouvir as preces secretas das mulheres para Santo Antônio ao se abrigar dentro da cabeça oca e gigantesca de uma estátua inacabada do santo. Os outros livros mais emprestados estão em segundo lugar: Noites Brancas, do russo Dostoiévski, que explora a solidão, o amor não correspondido e a ilusão. Já em terceiro lugar está A Vegetariana, de Han Kang, escritora sul-coreana, vencedora do Prêmio Nobel da Literatura. O livro conta a história de uma mulher comum que, após ter um pesadelo violento, decide parar radicalmente de consumir e cozinhar carne. Os acessos ao MEC Livros são feitos pela versão para internet e por aplicativo para dispositivos móveis. A versão web concentra 52% do tempo de uso. Mais informações em meclivros.mec.gov.br. Raquel Mariano, para a Voz do Brasil.
15: E essas foram as notícias do Governo Federal.
16: Uma realização da Secretaria de Comunicação Social da Presidência da República.
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16: Fique agora com as notícias do Poder Judiciário do Congresso Nacional. Boa noite.
15: Boa noite para você e até amanhã.
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17: Em Angola, presidente do STF e do CNJ defende independência do judiciário.
18: Painel Justiça em Números reúne dados do Poder Judiciário brasileiro e pode ser acessado por todos os cidadãos.
17: Estão abertas as inscrições para a 16ª semana da execução trabalhista.
18: Boa noite, eu sou Marcela Luiz.
17: Eu sou Walter Lima.
18: Presidente do Supremo Tribunal Federal e do Conselho Nacional de Justiça, ministro Edson Fachin, defende independência do judiciário e o diálogo entre os poderes de países democráticos.
17: A fala ocorreu em uma aula magna em Luanda, capital de Angola, na África. Judite Aragão.
19: Fachin disse que essa independência existe para proteger o cidadão. Isso porque o juiz tem que decidir com imparcialidade e sem ceder a pressões políticas, econômicas ou sociais.
26: A independência judicial não pertence ao juiz, pertence ao cidadão. Não existe para proteger magistradas e magistrados. Existe para proteger quem será julgado por eles.
19: O presidente do STF e do CNJ, Edson Fachin, também deixou claro que a democracia constitucional exige diálogo constante entre os poderes.
18: O relatório Justiça em Números 2026, principal publicação estatística do Poder Judiciário brasileiro, é feito a partir do DataJude, que é a Base Nacional de Dados da Justiça.
17: Além do relatório anual, o painel Justiça em Números também é feito com dados do DataJude. Marcelo Della Libera.
27: O painel Justiça em Números é disponibilizado pelo Conselho Nacional de Justiça de forma online. Ele apresenta os indicadores do relatório Justiça em Números e é atualizado mensalmente. A ferramenta disponibiliza painéis de temas como direito à saúde, violência contra a mulher, crime organizado e sobre a gestão processual dos tribunais. A pesquisadora Isabelle Mota, do Departamento de Pesquisas Judiciárias, destaca um dado histórico sobre o trabalho do Poder Judiciário em 2025.
4: Mesmo recebendo o maior número de novos processos desde o início da série histórica em 2009, conseguimos reduzir o estoque do número de processos pendentes. E 2026 já aponta um novo recorde. Até o momento, nosso painel registra mais de 17 milhões de novos processos, acima dos 16 milhões registrados no mesmo período do ano passado.
27: Esse dado está disponível no painel e pode ser acessado em justiça-em-números.cnj.jus.br.
18: Partidos, coligações e federações já podem realizar as convenções partidárias.
7: As convenções vão até 5 de agosto. Estevão Furtado.
8: O período das convenções partidárias começou ontem, 20 de julho. A data também marcou o início do prazo para exercício do direito de resposta contra ofensas, com prazos de 24 a 72 horas, conforme o veículo de comunicação.
18: Estão abertas as inscrições para a 16ª semana da execução trabalhista.
7: Pessoas e empresas com processos em fase de execução podem inscrever ações na campanha. Larissa Batista.
20: Com o slogan Seu Direito por Inteiro, a iniciativa, marcada para o período de 14 a 18 de setembro em todo o país, é um esforço concentrado para localizar bens de devedores, incentivar acordos e dar mais celeridade ao pagamento dos créditos trabalhistas. Para outras informações sobre a 16ª Semana Nacional da Execução Trabalhista, acesse csjt.jus.br.
18: STJ suspende liminar que havia determinado paralisação da construção da ponte do Abial, no município amazonense de Tefé.
7: Com a decisão, foi autorizada a imediata retomada da obra. Fátima Uchoa.
21: Ao conceder liminar em ação popular para paralisar a construção, o TRF1 entendeu haver indícios de irregularidades na licitação para a contratação da empresa responsável pela obra. Contudo, ao atender pedido do município de Tefé, o vice-presidente do STJ, ministro Luiz Felipe Salomão, no exercício da presidência, destacou que a construção da ponte do Abial busca assegurar a prestação regular de serviços públicos essenciais aos mais de 15 mil moradores da região. E é evidente o risco na demora, porque a obra depende da estiagem dos rios amazônicos para a execução.
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18: Uma boa noite.
7: E até amanhã.
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18: Está no ar o Jornal do Senado.
27: Eu sou Humberto Pinheiro e estes são os destaques de hoje do Jornal do Senado, que começa agora. Plano de educação, licença paternidade e segurança marcam o semestre no Senado. Senado vai discutir tratamento para pacientes com doenças raras. Proposta que estabelece regras para profissionais da saúde estética será discutida no Senado. Boa noite. A Comissão de Segurança Pública aprovou neste primeiro semestre uma série de projetos de lei que aumenta as penas para vários tipos de crimes, como roubo de câmeras de vigilância, combustíveis e de celulares, e para o uso de menores de idade para a prática de delitos. A comissão também votou propostas que reduzem benefícios para condenados por crimes violentos e aumentam o tempo de internação de menores infratores. Repórter Bruno Lourenço.
22: A Comissão de Segurança Pública aprovou o aumento das penas para crimes de furto, roubo e receptação de câmeras de vigilância e sistemas de monitoramento eletrônico. Outro projeto votado no semestre tipifica e endurece as penas para os crimes de furto e roubo de petróleo, combustíveis e derivados. Numa tentativa de conter as perfurações clandestinas e o avanço de facções criminosas sobre o mercado de distribuição, o colegiado aprovou ainda a proposta que prevê punição maior para furto de celular para a prática de fraudes e outra que dobra a pena para o furto de aparelhos celulares e aumenta a penalidade penalidade para o roubo, que é a subtração do telefone com o emprego de violência. Dois projetos relacionados a menores de idade passaram pela CSP. Um deles acrescenta nova agravante genérica ao Código Penal para punir adultos que utilizam crianças ou adolescentes para cometer crimes. Outro admite até 10 anos de internação para adolescentes infratores, como defendeu o senador Fabiano Contarato, do PT do Espírito Santo.
1: Eu não acho razoável você explicar para uma mãe que teve a filha vítima de estupro, para um rapaz de 17 anos, que após estuprar, matou e ocultou o cadáver, ele vai ficar internado até 3 anos.
22: A Comissão de Segurança Pública também aprovou no semestre iniciativas que proíbem a concessão de liberdade provisória a réus acusados de crimes que resultem em morte dolosa, ou seja, cometidos com intenção, e de liberdade provisória ou medidas cautelares alternativas a presos em flagrante por crimes hediondos ou equiparados. O relator, senador Wilder Moraes, do PL de Goiás, diz que a impunidade e a soltura reiterada de criminosos perigosos alimentam os índices de violência.
2: Indivíduos que pratiquem delitos de tal natureza não devem ser agraciados com liberdade provisória. Criminosos que praticam crimes hediondos devem permanecer presos.
22: A Comissão de Segurança Pública ainda aprovou o projeto de lei que põe fim à soltura automática de presos caso a justiça atrase a revisão periódica da prisão preventiva.
27: O acesso a diagnóstico, medicamentos e tratamentos para pessoas com doenças raras estará em debate na Comissão de Direitos Humanos do Senado. A audiência pública vai reunir especialistas, representantes de pacientes e autoridades para discutir os desafios enfrentados por essa população. Um dos principais temas será a situação do Elevides, medicamento indicado para pacientes com distrofia muscular de Duchenne. A reportagem é de Patrícia Oliveira.
3: O debate sobre o acesso a terapias avançadas para doenças raras também vai tratar da situação regulatória do medicamento Elevides, usado no tratamento da distrofia muscular de Duchenne, uma doença que provoca perda progressiva da força muscular. A comercialização do remédio foi suspensa temporariamente devido a efeitos colaterais graves. A audiência deve reunir representantes da Anvisa, do Ministério da Saúde, da indústria farmacêutica, especialistas e familiares de pacientes. Para o senador Hermes Klan, do PL de Santa Catarina, a rapidez no acesso ao tratamento é fundamental para quem convive com a doença.
6: E é muito grave, é doído, a gente sente muito. Então, é para ontem, essa gente não pode esperar.
3: Devem ser discutidas também as políticas públicas voltadas a pessoas com doenças raras. A data da audiência ainda será definida.
27: O Senado deve analisar um projeto que define quais profissionais estão habilitados a atuar na área da saúde estética. A proposta busca estabelecer regras mais claras para o setor e evitar insegurança jurídica. A intenção é dar mais segurança tanto aos profissionais que prestam esses serviços quanto aos consumidores que buscam procedimentos estéticos. As informações com o repórter Douglas Castilho.
9: O texto limita a atuação profissional no setor àqueles que detêm formação superior específica, como biólogos, biomédicos, enfermeiros, farmacêuticos, fonoaudiólogos ou fisioterapeutas. A medida, porém, não modifica as atividades que, por legislação específica, sejam reservadas aos formados em medicina ou odontologia. O autor do projeto, o senador Isalci Lucas, do PL do Distrito Federal, explicou o que muda caso a proposta seja aprovada.
23: O que é competência de um médico, odontólogo, é só eles. Esses demais profissionais só podem fazer aquilo que é ligado à atividade deles. Então a gente garante, inclusive na lei, que haja fiscalização dos conselhos regionais, tenham realmente registro do conselho de todas as atividades, para poder ter legitimidade para atuar no mercado. Mas cada um dentro do seu quadradinho, vamos dizer.
9: Segundo a Sociedade Brasileira de Ciro

0: recebimento de denúncias de violações de direitos humanos e a realização de audiências públicas. Segundo a parlamentar, os trabalhos resultaram na aprovação de propostas relacionadas à proteção das mulheres, da juventude e ao enfrentamento da violência.
1: A nossa comissão no Senado virou uma central de recebimento de denúncias de violações de direitos humanos. E toda denúncia, toda demanda que chega, gera um processo interno dentro da comissão. Às vezes, uma denúncia tem 6, 7 encaminhamentos. Então, nós estamos dando resposta para o povo lá na ponta.
0: O plenário do Senado encerrou o primeiro semestre legislativo com a votação de propostas nas áreas de educação, direitos sociais e segurança pública. Entre os destaques estão o novo Plano Nacional de Educação, a ampliação da licença paternidade e o endurecimento de penas para diversos crimes. As matérias aprovadas buscam modernizar políticas públicas, ampliar direitos e reforçar o combate à criminalidade. Algumas propostas já seguiram para análise da Câmara dos Deputados, enquanto outras aguardam sanção presidencial. Os detalhes com o repórter Pedro Pincer.
2: O primeiro semestre de 2026 foi marcado por uma intensa agenda legislativa no Senado, com a aprovação de projetos importantes para o país. Na educação, o principal destaque foi o novo Plano Nacional de Educação, que define as diretrizes para as políticas públicas do setor até 2036. Entre as prioridades estão a ampliação do acesso à escola, a melhoria da qualidade do ensino e a redução das desigualdades. A senadora Tereza Leitão, do PT de Pernambuco, destacou o foco na qualidade.
3: Do ponto de vista dos objetivos gerais do PNE, é afirmativo em relação ao direito à educação, da educação básica à pós-graduação, estabelecendo a qualidade como foco, tal como demarcando desafios atinentes à redução de desigualdades, à erradicação do analfabetismo, à valorização profissional, com um modelo de financiamento que faça o plano vivo e não apenas uma carta de intenções.
2: Entrada no mercado de trabalho, conciliação entre família e emprego, autonomia econômica de mulheres e proteção de trabalhadores vulneráveis também foram temas discutidos no Senado no primeiro semestre deste ano. Parte dessas propostas já foi transformada em lei. Uma delas é a ampliação da licença paternidade, tema debatido há quase 20 anos no Congresso Nacional. Entre as contribuições do Senado na segurança pública no primeiro semestre de 2026, está uma ampla reformulação da lei penal brasileira com o objetivo de frear crimes patrimoniais e fraudes eletrônicas. Entre as principais mudanças, a pena máxima para furto simples passou de 4 para 6 anos. O furto de celular passou a ter tipificação qualificada. E a pena mínima para roubo com resultado de lesão corporal grave subiu para 10 anos.
0: Com trabalhos técnicos de João Lira, o Jornal do Senado fica por aqui. Acompanhe agora as notícias da Câmara dos Deputados. Boa noite e até amanhã.
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5: Câmara aprova que agressor pague pelo tratamento de saúde da vítima.
6: Deputados proíbem o uso da substância bisfenol A em produtos infantis.
5: Política de apoio ao transporte rodoviário profissional avança na casa.
6: Boa noite. A Câmara começou a analisar a proposta que cria a política de apoio ao transporte rodoviário profissional. O texto foi aprovado pela CCJ e agora será debatido por uma comissão especial. A reportagem é de Paula Bittar.
7: A Comissão de Constituição e Justiça da Câmara aprovou uma proposta de emenda à Constituição que cria a Política Nacional de Apoio à Atividade de Transporte Rodoviário Profissional. A política tem o objetivo de assegurar infraestrutura mínima para o cumprimento das normas de segurança viária e trabalhista aplicáveis aos motoristas do transporte de cargas e de passageiros. O texto considera infraestrutura mínima a existência em intervalos regulares de locais de repouso e descanso dotados de condições adequadas de segurança e higiene. A proposta prevê que a Política Nacional de Apoio à Atividade de Transporte Rodoviário Profissional seja criada pela União em articulação com estados, Distrito Federal, municípios e setor privado. O texto estabelece que o motorista em atividade de transporte rodoviário profissional não poderá ser penalizado por descumprir os intervalos de descansos se for reconhecido.